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2: Eu sou o Thiago Medeiros e você ouve agora as principais notícias do Senado Federal. O presidente do Senado, Davi Alcolumbre, convocou os senadores para um novo esforço concentrado de votações, de 31 de agosto a 4 de setembro. Entre os temas na pauta estão o fim da escala 6x1, a PEC da Segurança Pública e a Política Nacional de Minerais Críticos e Estratégicos. Alcolumbre quer a presença dos parlamentares no Senado.
3: Eu queria que os gabinetes fossem avisados, as assessorias avisadas, para que no próximo esforço concentrado nós estejamos todos aqui presentes no plenário, se for possível, os 81 senadores.
2: A senadora Leila Barros, do PDT do Distrito Federal, foi eleita presidente da comissão mista que vai analisar a medida provisória que amplia o acesso a crédito para trabalhadores do transporte. Leila destacou que a proposta pode facilitar a renovação de veículos de motoristas de aplicativo, taxistas e entregadores, que enfrentam dificuldades para conseguir financiamento.
4: Quem trabalha por aplicativo sabe como é difícil chegar ao sistema financeiro apresentando uma renda variável e conseguir crédito com juros e prazos razoáveis. Muitas vezes, o resultado é continuar trabalhando com um veículo antigo que consome mais combustível, exige mais manutenção, oferece menos segurança e compromete uma parcela cada vez maior da renda do trabalhador.
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5: Excelente noite para você que acompanha aqui a nossa programação na Rádio Senado. Obrigada pela sintonia. Eu sou Regina Pinheiro e ficamos com a programação musical de Carlos Andrade, na sequência, Clara Nunes.

0: Acabamos de ouvir Martinália Tempo Feliz, Ney Lopes, Projeto Coisa Fina e Guga Strolter, Retrato Cantado de um Amor. A primeira foi Clara Nunes, Conto de Areia.
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0: Agora em Brasília, 9:14.
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1: 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Fique agora com Roberto Carlos.

0: Esse foi Ed Mota, tem espaço na van. Sandra de Sá e Paula Lima, olhos coloridos. Tivemos também Roberto Carlos, todos estão surdos.
1: A senadora Leila Barros foi eleita presidente da comissão que vai analisar a medida provisória que amplia o acesso a financiamento para trabalhadores do transporte. A proposta quer facilitar a renovação de frotas de taxistas e motoristas de aplicativos e impulsionar a transição ecológica no setor. Repórter Marcela Cunha.
2: O texto foca em uma categoria que hoje reúne mais de 2 milhões de brasileiros: motoristas de aplicativo, taxistas, entregadores e motofrentistas. Esses trabalhadores dependem de seus veículos diariamente, mas enfrentam a burocracia dos bancos na hora de financiar um novo modelo. Ao assumir a presidência da comissão mista, a senadora Leila ressaltou que a falta de crédito acessível acaba penalizando quem mais trabalha.
3: Quem trabalha por aplicativo sabe como é difícil chegar ao sistema financeiro apresentando uma renda variável e conseguir crédito com juros e prazos razoáveis. Muitas vezes, o resultado é continuar trabalhando com o veículo antigo, que consome mais combustível, exige mais manutenção, oferece menos segurança e compromete uma parcela cada vez maior da renda do trabalhador. A MP procura mudar essa realidade.
2: Para facilitar os financiamentos, a medida provisória prevê o uso de recursos do Fundo de Investimento em Infraestrutura Social e a criação de mecanismos de garantia pública. Além de gerar renda, a proposta foca em cidades sustentáveis, incentivando frotas de baixo carbono e pontos de recarga de baterias. A senadora Leila garantiu que o Congresso fará uma análise ampla e responsável da proposta.
3: Sei que por detrás de cada corrida e de cada entrega existe alguém pagando a prestação do carro ou da moto, combustível, manutenção, seguro e tantos outros custos.

0: antes mesmo de levar sua renda para casa. Por isso, como presidente dessa comissão, trabalharei para que possamos analisar essa medida com responsabilidade, ouvir os setores envolvidos, aperfeiçoar o texto quando necessário e buscar construir as condições para aprovação pelo Congresso Nacional.
1: A relatora será a deputada Amanda Gentil, do Progressistas do Maranhão. Depois de analisada pela comissão mista, a medida provisória ainda precisa ser votada pelos plenários da Câmara dos Deputados e do Senado.
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3: Em Brasília, 9:31.
4: Na sequência, Ana Canhas.

0: Esse foi o som do grupo Kid Abelha Brasil, Los Hermanos, o Vencedor. E ainda, Ana Canhas, Hoje Nunca Mais.
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0: Em Brasília, 9h42.
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0: Agora você ouve Xangai.

0: Você ouviu Maria Bethânia em Embelezou o Vento de Lá, antes Xangai, Curvas do Rio.
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2: Em Brasília, 9h53.
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0: Política Nacional de Enfrentamento à Violência contra a Mulher pode ser votada em setembro.
10: O projeto busca respostas mais efetivas para as vítimas, continuidade nas políticas e um maior controle social para a proteção dos direitos das mulheres.
0: Comissão inicia análise da proposta para renovação de frotas de taxistas e motoristas de aplicativos. Eu sou Regina Pinheiro. E este é o Boletim.leg. A Comissão de Direitos Humanos deve votar no início de setembro a Política de Enfrentamento da Violência contra a Mulher. Detalhes com o repórter César Mendes.
10: O projeto do senador Paulo Paim, do PT Gaúcho, que cria a Política Nacional de Enfrentamento à Violência contra a Mulher, busca respostas mais efetivas para as vítimas, continuidade nas políticas e um maior controle social para a proteção dos direitos das mulheres. Relatora, a senadora Damaris Alves, do Republicanos do Distrito Federal, explicou por que é tão importante transformar em lei as ações destinadas ao combate da violência de gênero no país.
11: Para que haja continuidade, que ninguém interrompa a política pública de enfrentamento à violência contra a mulher.
10: Damaris se comprometeu com o Paim

0: a encaminhar a votação do projeto na CDH no próximo esforço concentrado, no início de setembro, e diz que vai levar ao presidente do Senado, Davi Alcolumbre, o pedido de urgência com a sugestão de que o texto seja votado em plenário durante os 21 dias de ativismo pelo fim da violência contra a mulher, de 20 de novembro a 10 de dezembro.
1: A senadora Leila Barros foi eleita presidente da comissão que vai analisar a medida provisória que vai facilitar a renovação de frotas de taxistas e motoristas de aplicativos. Repórter Marcela Cunha.
2: A senadora Leila Barros, do PDT do Distrito Federal, destacou que o texto foca em uma categoria que hoje reúne mais de 2 milhões de brasileiros: motoristas de aplicativo, taxistas, entregadores e motofrentistas. Esses trabalhadores dependem de seus veículos diariamente, mas esbarram na burocracia dos bancos na hora de financiar um novo modelo. Ao assumir a presidência da comissão mista, a senadora Leila ressaltou que a falta de crédito acessível acaba penalizando quem mais trabalha.
3: Quem trabalha por aplicativo sabe como é difícil chegar ao sistema financeiro apresentando uma renda variável e conseguir crédito com juros e prazos razoáveis. Muitas vezes, o resultado é continuar trabalhando com um veículo antigo e compromete uma parcela cada vez maior da renda do trabalhador.
2: Para facilitar os financiamentos, a medida provisória prevê o uso de recursos do Fundo de Investimento em Infraestrutura Social e a criação de mecanismos de garantia pública.
1: A partir dessa semana, candidatos e candidatas às eleições de outubro podem usar a internet e as redes sociais para pedir voto, inclusive em lives. Repórter Raíssa Abreu.
4: Segundo o TSE, os canais oficiais de propaganda devem estar cadastrados junto com os registros de candidatura e o conteúdo impulsionado ou pago, que só pode ser publicado por partidos, federações e coligações, deve estar claramente identificado, assim como qualquer conteúdo gerado ou modificado significativamente por inteligência artificial. A especialista em tecnologia digital, Maria Paula Almada, disse que a maior parte das pessoas não consegue diferenciar um conteúdo real de um produzido por IA.
5: É difícil até para os especialistas identificarem o que é verdade e o que é manipulado, o que foi criado sinteticamente a partir das ferramentas de IA. Então, consequentemente, a própria capacidade do cidadão de tomar decisões que vão fazer com que ele defina seu voto.
4: Os eleitores e eleitoras são livres para manifestar apoio espontâneo e gratuito a candidatos e candidatas em suas redes sociais.
1: O presidente do Senado, Davi Alcolumbre, afirmou que o Amapá e o Brasil vivem um momento histórico após o anúncio da Petrobras sobre a presença de petróleo na margem equatorial. Essa é a faixa marítima e costeira que vai do Amapá ao Rio Grande do Norte. Para Davi, uma futura exploração desses recursos pode gerar desenvolvimento, emprego, renda e oportunidades para quem vive no estado.
6: Nós sabemos o que a riqueza do petróleo é transformada para a vida das pessoas, sobretudo com os recursos do Fundo Social que vão para a educação pública brasileira e para a saúde pública brasileira.
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1: Em Brasília, pontualmente, 10 horas.
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1: Ótima noite para você, ouvinte da Rádio Senado. Eu sou Regina Pinheiro e te faço companhia por aqui. A programação musical é de Carlos Andrade. A gente ouve Ana Vitória.

0: Fechando a sequência, Adriana Calcanhoto, Parangolé Pamplona, Olodum Nossa Gente e ainda Ana Vitória Me Abraça.
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0: Agora em Brasília, 10 e 12.
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0: Na sequência, Moraes Moreira.

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1: Esse foi Pedro Miranda, conversa de malandro e responsabilidades. Baby do Brasil, o que vier eu traço. A primeira foi Moraes Moreira, lá vem o Brasil descendo a ladeira.
2: Nas eleições de 2026, os brasileiros vão escolher 2 senadores por estado e 2 pelo Distrito Federal. Com um mandato de 8 anos, os senadores participam da elaboração e da revisão das leis, fiscalizam as ações do governo federal e exercem competências exclusivas do Senado. A reportagem de Yasmin Rodrigues explica como essas atribuições funcionam e mostra qual é o papel dos senadores na estrutura do poder legislativo.
3: Senadores e deputados federais apresentam, discutem e votam propostas que podem virar leis. O Senado também tem o chamado papel revisor. Depois de aprovada em uma das casas, a proposta é analisada pela outra, que pode fazer mudanças antes da aprovação final. Para o presidente do Senado, Davi Alcolumbre, o trabalho dos parlamentares é uma responsabilidade de todos.
4: Isso não é uma missão de um homem, nem de uma mulher, nem da mesa diretora. Isso é a missão dos 81 senadores, de todos os partidos constituídos no Brasil, de 513 deputados federais e deputadas, porque só a união pode transformar verdadeiramente a vida das pessoas.
3: Mas o Senado tem atribuições que são exclusivas da Casa. Uma delas é aprovar as autoridades indicadas pelo presidente da República, como ministros dos tribunais superiores, o procurador-geral da República, diretores do Banco Central e embaixadores. O Senado também é responsável por julgar o presidente da República em um processo de impeachment, depois que a Câmara dos Deputados autoriza a abertura do processo. O consultor legislativo do Senado, Gilberto Guerzoni, explica essa competência exclusiva da Casa.
5: O Senado tem como atribuições privativas o julgamento do presidente da República, no caso dos processos de impeachment, a autorização para abertura do processo é dada pela Câmara e o julgamento é feito pelo Senado.
3: O Senado também autoriza operações de crédito da União, dos estados, do Distrito Federal e dos municípios. Essas atribuições fazem do senador um dos responsáveis pela fiscalização do governo e por decisões que têm impacto direto no funcionamento dos poderes da República.
1: Em Brasília, 10h26, na Rádio Senado, Gal Costa.

0: Você ouviu Mari Inês, Antônio Barros e Cecel, medley de Xotes, Zé Ramalho, Banquete de Signos, antes Gal Costa, Segunda.
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0: Em Brasília, 10h38.
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0: 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Boa noite, você ouve Chico Chico?
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0: Esse foi o som do grupo Barão Vermelho, meus bons amigos. Rita Lee, Coisas da Vida. Antes, Chico Chico, Quando a Sorte.
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2: 10:51 em Brasília.
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2: Agora você ouve Céu.

0: Ouvimos Tribo de Já, Reggae na Estrada e também Céu, Rai na Caxu.
1: Em Brasília, pontualmente, 11 horas.
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4: Olá, chegou a hora de atravessar o túnel do tempo para ouvir os sucessos eternos da música popular brasileira. Está começando o Rádio Vitrola com Pedro Pincer, comigo, Ronaldo Martins. Tudo bem, Pedro?
5: Tudo bem, Ronaldo. Como é que você está? Tudo bem?
4: Tudo bem. Ô, Pedro, conte aí para os nossos ouvintes qual que é o tema do nosso programa de hoje.
5: Então é o seguinte, nós somos dois apresentadores aqui nesse programa.
4: Exatamente.
5: Logo, nós, de uma certa forma, fazemos um dueto aqui na nossa apresentação.
4: Perfeitamente, um dueto.
5: Então, faremos um programa especial com duetos da música brasileira.
4: Ah.
5: Alguns clássicos, alguns menos conhecidos. Fizemos aí uma pesquisa e estamos trazendo aí músicas importantes cantadas por duas pessoas ou mais.
4: Ou um grupo
5: e um cantor ou uma cantora, enfim. Fizemos aí uma pesquisa, espero que o nosso ouvinte fique...
4: E na sua pesquisa você escolheu para começar um dueto famosíssimo, a música Cálice, cantada pelo Chico e pelo Milton. Né?
5: Isso, exatamente. Essa música inicialmente era do Chico com o Gilberto Gil, né, do festival

0: ou no 73,
1: É porque a composição é dos
0: dos
1: dois.
0: dois, exatamente. Então tem aquela cena clássica que você tá, a gente está falando de plena ditadura militar,
1: Sim.
0: né? Dos microfones sendo
1: Desligado.
0: desligados, né? E tem esse
1: Que
0: jogo.
1: a música foi proibida, e no festival eles começaram a falar cálice lá
0: Cálice,
1: no palco e
0: cálice,
1: desligaram os
0: isso,
1: microfones.
0: choque, né? Enfim, é uma cena clássica da música brasileira. Mas por que que a música que foi para o disco do Chico Buarque foi com o Milton Nascimento? Porque o Gil tinha trocado de gravadora, entendeu? E aí acabaram fazendo o dueto do Milton com o Chico Buarque.
1: 1978.
0: 78,
1: E um
0: exatamente.
1: dueto incrível, né?
0: Sensacional que tem também o MPB4, né? Então, muito legal.
1: Vamos ouvir então Cálice com Chico Buarque e Milton Nascimento.

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0: Você ouviu Nana Caymmi e Erasmo Carlos com a lindíssima Não Se Esqueça de Mim, que é uma parceria da dupla Roberto
1: e
0: Erasmo.
1: Isso, né? E foi gravada pelo Roberto em 77, né, inicialmente. Só que depois houve esse dueto da Nana com o Erasmo e virou um grande sucesso, mais uma vez, por conta de trilha sonora de novela, né? Porque ela entrou na trilha sonora da novela Caminho das Índias e aí virou um sucessaço com o Erasmo e a Nana.
0: Muito legal. Tem uma história interessante que você vai contar para nós agora da próxima música que nós vamos ouvir, que é a música Sorte, num dueto da Gal Costa com o Caetano.
1: Isso.
0: E é uma composição
1: do Celso Fonseca.
0: Com o Ronaldo Bastos.
1: Exatamente. De
0: letrista,
1: quem, de
0: né?
1: quem o Celso Fonseca era um fã, confesso, né? E aí, quando eles foram apresentados, o Celso Fonseca chega ali e mostra pra ele uma música. E aí ele lê, por que que a música chama Sorte? Né? Porque o Celso Fonseca tinha um amigo que toda vez que ele se despedia de alguém, em vez dele falar tchau, amigo, sorte, sorte.
0: E aí ele fez a música,
1: pensando nessa despedida do amigo e tal. E aí tanto o Ronaldo Bastos quanto o Celso Fonseca mandaram a música pra Gal, que adorou e achou, inclusive, a voz do Celso Fonseca, que estava na fita
0: demo, né?
1: Parecida com a voz do Caetano. E aí daí ela teve a ideia de chamar o Caetano para fazer o dueto de Sorte.
0: Que e é uma música sensacional, né? Ela gravou sozinha também, não?
1: Gravou.
0: É. A versão dela com a Gal, assim, estourou. E até hoje, toca muito,
1: sim,
0: né?
1: Sim.
0: Talvez seja uma das músicas da Gal mais
1: executadas em FMs.
0: Brasil todo.
1: Exatamente.
0: Vamos ouvir, então, no dueto, Sorte, com Gal Costa e Caetano Veloso.

0: Você ouviu Águas de Março com Tom Jobim e Elisa, que outro dueto que tem uma história interessantíssima, né? Eles gravaram essa música nos Estados Unidos. Não só essa música, um LP inteiro, né?
1: Que depois virou. Tem aí um documentário, Elisa e Tom, né?
0: Tem, muito legal.
1: Que tinha. Na verdade, não foi um disco gravado só no Mar de Rosas, né? Porque eram duas pessoas muito com personalidade.
0: E uma terceira no meio, que é o César Camargo Mariani, que era. Ainda não estava casado, mas era namorado.
1: Era o produtor da Elis.
0: E Elis levou ele para produzir, entrou em choque com o Tom.
1: E aí o Tom queria que fosse o Aloysio de Oliveira, uma confusão danada, mas o É Pau É Pedra, né? O Água de Março virou um grande clássico da música brasileira com esses dois, né? E engraçado que a cadência rítmica da letra teve a ver com um poema de Olavo Bilac, você sabia disso?
0: Não.
1: Chamava-se Caçador de Esmeraldas. Entendeu? Muito interessante. E aí o primeiro registro da música foi dividida com o João Bosco num compacto simples de 72. E depois num disco do Tom, que era o Matita Pereira.
0: Sim.
1: Matita Pereira, desculpe.
0: Que veio antes desse disco.
1: Isso. Aí depois do Elis e Tom virou esse dueto realmente icônico que não podia ficar fora do programa de hoje.
0: E um dueto mundialmente reconhecido. Porque esse disco de Elis e Tom é um disco, assim, que artistas do mundo inteiro veneram, porque é uma coisa sensacional.
1: E não tem como não ser dessa forma, né, Ronaldo? É um disco espetacular, maravilhoso. Quem não viu o documentário, por favor, procure, que vale a pena.
0: Vale a pena. E com Elis e Tom encerramos esse bloco, voltamos daqui a pouco, hein?
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4: 11:21 em Brasília.
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6: Em 1984, os brasileiros pediram uma eleição direta para presidente nas diretas já. Mas a ditadura não permitiu o voto popular no ano seguinte. O senador governista Dinart Maris argumentou:
7: mudar a regra do jogo a esta altura, quando já estamos em campanha, representa um golpe de Estado.
6: 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A eleição de 1985 foi mesmo indireta, mas a pressão popular abriu caminho para a redemocratização, com a vitória de Tancredo Neves no colégio eleitoral.
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3: Voltamos com o Rádio Vitrola. Hoje o nosso programa está trazendo apenas duetos. Duetos que são por pessoas ou um grupo, um conjunto e uma pessoa. Exato. Que é o caso da que nós vamos ouvir agora, a música Meu Erro, interpretada por Paralamas do Sucesso e Zizi Posse. Isso. Música que é do Paralamas originalmente.
4: Perfeitamente. E a Zizi também gravou sozinha, em disco, né? Solo, exatamente. Só que essa versão é do disco acústico do Paralamas. E é uma coisa, é uma pérola realmente, da Zizi cantando junto com o Paralamas. É muito legal. E a inspiração da música, a gente vai citar aqui uma pessoa que a gente já citou no programa, que é uma namorada que criava caso com um monte de gente. Quem ouve a gente aqui já ouviu a história do Como Eu Quero, de Abelha.
3: Sim,
4: que era que a namorada queria que o cara fosse daquele jeito. Uhum. Da forma que ela queria. E aí não deu muito certo. E essa mesma namorada é a que inspira o Herbert a fazer a canção.
3: Meu erro.
4: Meu erro, porque ela terminou o namoro com ele porque não queria que ele andasse de Fusca, não queria que ele fosse de banda, né? Que é a tal da Malu.
3: Então, que é uma namorada.
4: Que é a namorada que tem, já é a segunda vez que a gente cita a Malu aqui, criando casos que inspiraram músicas que
3: viraram sucesso. E eu vou te falar, eu fui recentemente a um show do Paralamas. Essa música, Meu Erro, é a mais pedida. Do início ao fim, o pessoal espera o Paralamas.
4: Ele fecha.
3: Ele vem no bis com o Meu Erro, né? A galera, todo mundo que vai no show do Paralamas quer ouvir Meu Erro.
4: Exatamente.
3: Vamos ouvir então nessa versão de Paralamas do Sucesso e Zizi Posse, Meu Erro. Meu Erro.

0: Você ouviu Tarde em Itapuã com Gilberto Gil e Toquinho.
1: É, interessante. Mas é que pode ser também incluída como uma raridade, vai, essa aqui sim, nessa pesquisa. Porque é uma versão que é menos conhecida, né? Porque não tem o Vinícius e tal. E eu achei essa versão com
0: e é um dos autores, né?
1: Com o Gil.
0: Aliás, o Vinícius fez essa música, ele morava na época lá em Salvador.
1: Exatamente.
0: Né?
1: E ela se apaixonou por uma baiana.
0: Mudou pra lá.
1: E aí foi embora pra Itapuã e fez a música, né? Só que tem uma história, né? Porque a ideia do Vinícius era que o Dorival Caymmi desse uma letra na música. Só que o Toquinho, uma vez lá, viu a letra, roubou a letra.
0: O Dorival fizesse a melodia.
1: A melodia, isso, perfeito, exatamente. E aí o Toquinho pegou a letra e chamou a música de sua e acabou fazendo a melodia e virou a composição do Toquinho com o Vinícius.
0: Bom, esse programa de hoje está só com clássicos, né? Juntamos agora, simplesmente, Rita Lee e João Gilberto, a maior roqueira do Brasil,

0: pai da Bossa Nova, né? João Gilberto, cantando Brasil com S, né?
1: Brasil com S, exatamente. Você sabe que o João Gilberto era conhecido por ser uma pessoa um tanto irascível, né?
0: Oh,
1: uma pessoa avessa a cantar com outras pessoas e tal.
0: Um cara muito ensimismado.
1: Mas com a Rita Lee, isso não acontecia.
0: Ah, é? Tinha uma química?
1: Tinha uma química muito boa. Isso, inclusive, tem um vídeo deles cantando Juju Balangandã num especial da Globo também. E nesse caso aí, uma composição da Rita Lee e do Roberto Carvalho, né? Que eles estavam indo de Portugal para Nova York. E aí eles começaram a olhar o mapa do Brasil. Só que o Brasil, nesse mapa que eles estavam discutindo ali e vendo, era com Z. Então veio a inspiração, né, da Rita e do Roberto, enquanto ali olhavam mapas durante essa viagem. E aí a Rita chamou o João Gilberto para fazer esse dueto maravilhoso que a gente vai ouvir agora.
0: Brasil com S.
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0: Você ouviu Fadas, Luiz Melodia e Elza Soares, dois grandíssimos intérpretes. Essa música foi lançada em 78, num álbum do Luiz Melodia, né?
1: Isso,
0: então a Elza Soares é que vai fazer a participação no álbum.
1: Exatamente, o álbum é uma versão diferente. Primeiro ele grava solo, né? E depois não tem essa versão com a Elza. Na verdade, essa música foi composta durante o período, mais uma vez, a gente já falou de Tarde em Itapuã, né, nesse programa, que o Melodia morava na Bahia. Você vê como a Bahia inspira as pessoas
0: a
1: gravarem, né?
0: Adoro a Bahia.
1: E aí ele conheceu a Jane, que foi a mulher com quem ele ficou a vida toda, e gravou essa música, que é o Fadas, que é uma letra muito engenhosa e teve essa versão aí com a Elza Soares.
0: A gente volta daqui a pouco.
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4: Em Brasília, 11h41.
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0: Zeca Baleiro com o Zeca Pagodinho, carioquíssimo.
1: Isso, e essa é, na lista, é uma das mais conhecidas, eu acho.
0: Samba do Apronte.
1: Até pelo inusitado do encontro, vamos dizer assim, né? E é a letra da música é uma brincadeira do popular, das coisas brasileiras, com estrangeirismos que o Zeca Baleiro traz também para a música. E aí fica essa dicotomia muito interessante.
0: Que até hoje existe, né? É. Há muitas expressões, cada vez mais expressões de outros idiomas, né, sendo incorporadas.
1: Isso. Então, e ficou esse encontro aí do pop alternativo do Baleiro com a raiz do samba, do pagodinho, exatamente. E a música ficou conhecida também porque foi trilha da novela Da Cor do Pecado e aí estourou também.
0: Vamos ouvir Samba do Approach com Zeca Baleiro e Zeca Pagodinho.

0: Você ouviu Fogo e Gasolina com Roberta Sá e Lenine. Adoro a Roberta Sá e Lenine, não precisa dizer nada, né?
1: Pois é. Então é uma música que a temática dela é uma paixão explosiva mesmo, daquelas pessoas que quando se encontram não tem como, cara. A química vem e a paixão floresce, né? E essa música é do disco da Roberta Sá. É uma participação do Lenine na música da Roberta Sá, que não por coincidência faz parte também de uma trilha sonora da novela que chamava-se Passione, né? Que nada mais.
0: Eu lembro dessa novela.
1: Das oito, novela das oito.
0: É.
1: Das nove hoje em dia, né? Porque a novela das oito não existe mais.
0: Bom, na próxima canção você conseguiu encontrar, Pedro, uma raridade, viu? Uma união de Nelson Gonçalves, um cantor clássico, né, brasileiro, que vem lá de trás, aquela voz impostada maravilhosa, com o Ney Mato Grosso. Parecem dois opostos no jeito de cantar, né? E se uniram para essa canção que a gente vai ouvir.
1: Exatamente. Aí eu vou colocar aí mais dois ícones da música brasileira nesse balaio aí. Por quê? Primeiro porque a música é do Erivelto Martins.
0: Grande Erivelto Martins.
1: Tá? Famosíssimo. E aí a primeira pessoa que fez sucesso com essa música, nada mais era do que A Voz. Francisco Alves, 1947.
0: Você juntou três grandes cantores do passado.
1: E um grande compositor.
0: Francisco,
1: um grande compositor.
0: Compositor e o Nelson, né? Isso. Nelson Gonçalves e Francisco Alves, cantores.
1: Isso.
0: E o Erivelto Martins, grande compositor.
1: Aí, a gente, mais uma vez citando o Ney Mato Grosso, que tem um disco chamado Pescador de Pérolas. A gente tentou buscar essa pérola aí pra gente ouvir no Rádio Litrão.
0: Vamos ouvir Caminhemos com Nelson Gonçalves e Ney Mato Grosso.

0: encerramos o programa com esse dueto incrível de Fábio Júnior e Bonnie Tyler, Sem Limites para Sonhar. E é uma homenagem nossa, né, para Bonnie Tyler, que nos deixou há pouco tempo agora, né?
1: Recentemente ela faleceu, uma doença longa, morreu em Portugal, inclusive, no estado do Faro. Mas esse dueto com o Fábio Júnior fez muitíssimo sucesso no Brasil. Né, que nada, é uma versão
0: fantástico que lançou.
1: Exatamente. A música, o original dela chama-se Reaching for the Infinite Heart. E aí o Cláudio Rabelo, que é o compositor que a gente cita aqui também com alguma frequência, fez uma versão em português, e aí virou essa coisa que todo mundo conhece e que está hoje em dia nos shows do Fábio Júnior.
0: Ele
1: ainda canta.
0: Recentemente você foi no show dele, né?
1: Eu estarei sempre.

0: no show de Fábio Júnior, meus amigos.
1: Nossa, ouvinte, precisa saber que o Pedro é fanzaço do Fábio Júnior. Eu gosto muito de Fábio Júnior também. Mas o Pedro não, ele vai em todos os shows, como eu disse. Encerramos bem, então.
0: Ah, pro meu gosto, sem dúvida nenhuma. Não tenho nenhuma vergonha de dizer isso, não.
1: E pros nossos ouvintes também, que com certeza curtiram Fábio Júnior e Bonitária. 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Até semana que vem, pessoal.
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4: Em Brasília, 11h59. 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
4: Em Brasília, meia-noite.
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9: Olá, uma excelente terça-feira, dia 18 de agosto, para você que sintoniza a Rádio Senado em todo o Brasil. Eu sou Lia Passarinho e apresento a programação musical de Gilberto Amorim. Abrindo a hora, tem Olivia Byton.

0: Ouvimos Simone Guimarães, Maria Solidária, 14 Bis, Canção da América e Olivia Byton, Lady Jane.
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2: Em Brasília, 12:00.
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0: Ouvimos Blitz, Você Não Soube Me Amar, Olivia Haime e Tira Poeira, Disfarçando, e Arlindo Cruz, Meu Lugar.
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2: Agora em Brasília, meia-noite 26.
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0: Você sintoniza a Rádio Senado e a gente ouve agora Seu Jorge.

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0: Ouvimos Capital Inicial e Lenine, Não Olhe para Trás. Fernanda Porto, Um Dia Inteiro Só para Nós. E Seu Jorge, Quem Não Quer Sou Eu. Na sequência, você fica com o programa Curta Musical.
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0: A música Você Abusou, da dupla baiana Antônio Carlos e Jocafe, estourou no Brasil em 1971 e um ano depois começou a ganhar o mundo, principalmente por meio da versão lançada pelo cantor francês Michel Filion, que se popularizou como hino informal do Partido Socialista da França. Adaptada sem autorização, Antônio Carlos e Jocafe recorreram à justiça francesa e acabaram reconhecidos como os autores da música. Mas a disputa pelos direitos autorais não impediu que ela fosse cantada nos comícios do partido e depois ainda ganhasse versões em outros idiomas. Você Abusou foi um dos primeiros sucessos de Antônio Carlos e Jocafe, que quando despontaram nos anos 70, foram associados ao samba joia, uma classificação pejorativa para um tipo de samba mais comercial e romântico, considerado brega na época, mas que hoje virou cult. Outros sucessos da dupla, sob o rótulo de samba joia, incluem Dona da Casa, Mudei de Ideia e Desacato.
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0: Mas já no início, a dupla mostrou que ia muito além do samba joia, promovendo uma mistura que contempla rock, soul, funk music, baião, samba de roda e muita influência afro-baiana, principalmente do candomblé.

0: Outra marca da baianidade da dupla são as mais de 40 músicas que eles criaram ao longo da carreira, baseadas em personagens e lugares da obra do escritor Jorge Amado. Algumas delas reunidas num álbum de 1996, chamado Antônio Carlos e Jocafe Cantam Jorge Amado.
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0: Com o tempo, o sucesso de Antônio Carlos e Jocafe foi diminuindo.

0: dos destaques dessa fase é o disco Alto da Maravilha, de 2022, que Antônio Carlos e Jocafi lançaram em parceria com o cantor e compositor Russo Passapusso, vocalista do Baiana System. E em 2026, a dupla lançou um disco autoral pelo projeto estadunidense Jazz Is Dead.
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0: Agora, para celebrar os mais de 50 anos de carreira de Antônio Carlos e Jocafi, ouviremos o maior sucesso da dupla, a música Você Abusou.

0: CAF na música Você Abusou, composição deles, lançada em 1971.
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2: Agora em Brasília, 12:48.
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2: Agora, na Rádio Senado, Marina Elali. 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

0: Ouvimos Marcelo Genesi, Eu e Você Sempre, Dominguinhos, História de Cantador e Marina Elali, Sabiá.
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0: Em Brasília, uma hora.
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7: Eu sou o Thiago Medeiros e você ouve agora as principais notícias do Senado Federal. O presidente do Senado, Davi Alcolumbre, convocou os senadores para um novo esforço concentrado de votações, de 31 de agosto a 4 de setembro. Entre os temas na pauta estão o fim da escala 6x1, a PEC da Segurança Pública e a Política Nacional de Minerais Críticos e Estratégicos. Alcolumbre quer a presença dos parlamentares no Senado.
8: Eu queria que os gabinetes fossem avisados, as assessorias avisadas, para que no próximo esforço concentrado nós estejamos todos aqui presentes no plenário, se for possível, os 81 senadores.
7: A senadora Leila Barros, do PDT do Distrito Federal, foi eleita presidente da comissão mista que vai analisar a medida provisória que amplia o acesso a crédito para trabalhadores do transporte. Leila destacou que a proposta pode facilitar a renovação de veículos de motoristas de aplicativo, taxistas e entregadores que enfrentam dificuldades para conseguir financiamento.
9: Quem trabalha por aplicativo sabe como é difícil chegar ao sistema financeiro apresentando uma renda variável e conseguir crédito com juros e prazos razoáveis. Muitas vezes, o resultado é continuar trabalhando com um veículo antigo que consome mais combustível, exige mais manutenção, oferece menos segurança e compromete uma parcela cada vez maior da renda do trabalhador.
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0: Uma ótima madrugada de terça-feira, dia 18 de agosto, para você que sintoniza a Rádio Senado. A gente segue com a programação musical de Gilberto Amorim e agora tem Alcione.

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0: Ouvimos Jorge Benjor, Taj Mahal, antes Zeca Pagodinho, Judia de Mim e também Alcione, O Mar Serenou.
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2: Agora em Brasília, 1h14.
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2: Agora, na Rádio Senado, Vanessa da Mata.

Desde o começo do mundo que o homem sonha com a paz. Ela está dentro dele mesmo. Ele tem a paz e não sabe. É só fechar os olhos e olhar para dentro de si mesmo.

Outro dia um cabeludo falou que não importam os motivos da guerra, a paz ainda é mais importante. Essa frase vive nos cabelos encaracolados das cucas maravilhosas, mas se perdeu no labirinto dos pensamentos poluídos pela falta de amor. Muita gente não ouviu porque não quis ouvir. 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

Um dia o ar se encheu de amor e em todo seu esplendor as vozes cantaram. Seu canto ecoou pelos campos, subiu as montanhas e chegou ao universo. 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Glória a Deus nas alturas e paz na terra aos homens de boa vontade.

0: Ouvimos Vanessa Rangel Palpite, Roberto Carlos, Todos Estão Surdos e Vanessa da Mata, Nossa Canção.
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2: Em Brasília, 1h27.
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0: Abrindo este bloco na Rádio Senado, João Gomes, Mestrinho e JP.

0: Ouvimos Ira, Envelheço na Cidade, Mariana Aidar, Chilique, e João Gomes, Mestrinho e JP, Lembrei de Nós. Em Brasília, 1h37.
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0: Esta é a Rádio Senado e a gente ouve Humberto Pinheiro.

0: Ouvimos Banda Black Hill, Vidigal, Clementina de Jesus, Incompatibilidade de Gênios e Humberto Pinho, As Rosas Não Falam.
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2: Agora em Brasília, 1h48.
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0: Abrindo este bloco musical na Rádio Senado, a gente fica com Zeca Baleiro.
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0: Ouvimos Leone, Nuvem Vermelha, Paralamas, O Sucesso e Marisa Monte, O Amor Não Sabe Esperar e Zeca Baleiro, Muzak.
1: Em Brasília, 2 horas.
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0: Uma ótima madrugada de terça-feira para você que sintoniza a Rádio Senado. A gente segue com a programação musical de Gilberto Amorim. E abrindo a hora tem o Humberto Gessinger.

0: Ouvimos Léo Jaime, Mensagem de Amor, Nila Branco, Libertar e Humberto Gessinger no Delta dos Rios.
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0: Em Brasília, 2h13.
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0: Você sintoniza a Rádio Senado e a gente ouve Maria Rita.

0: Ouvimos Lully e Lucina, Fala, Gonzaguinha, Pois É, Seu Zé e Maria Rita, Encontros e Despedidas.
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2: Em Brasília, 2h24.
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0: Todo dia.
1: Ouvimos Rubel e Bala Desejo, Toda Beleza, Suricato Trem e Fernanda Takai, Terra Plana.
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1: Agora em Brasília, 2h35.
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1: Esta é a Rádio Senado e a gente ouve Fala Mansa.

0: Ouvimos Geraldo Azevedo, Caravana, Marinês, A Noite Toda e Fala Mansa, Shot da Alegria.
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2: Em Brasília, 2h48.
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0: Esta é a Rádio Senado e agora tem Paulinho da Viola.
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0: Ouvimos Paulo César Pinheiro, É uma Sina, Beth Carvalho, Andança e Paulinho da Viola, Mente ao Meu Coração.
1: Em Brasília, 3 horas.
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1: Você está na Rádio Senado, estamos começando mais uma Escala Brasileira. Muito obrigado pela sua audiência. E hoje o Escala Brasileira tem a honra de receber um dos grandes nomes do saxofone brasileiro na cena nacional e internacional. Hoje recebemos Lívio Almeida. Saxofonista, compositor, arranjador, educador e pesquisador. Ele é aqui de Brasília, já foi pré-nomeado ao Grammy de melhor álbum de jazz latino em 2024 com o disco Brazilian Sessions. Também recebeu uma nomeação oficial do Grammy 2022 como integrante da Afro Latin Jazz Orchestra. E também o cara é muito brabo. Ele tem uma formação que passa pela Universidade de Brasília, pela City College of New York, Brooklyn College, Sunny e Unicamp, e já dividiu palco com nomes como Yamandu Costa e Javi Coltrane. Já se apresentou em espaços como o Carnegie Hall e o Lincoln Center. Hoje o Lívio está aqui conosco para ter uma conversa sobre música, sobre trajetória, e a gente vai conhecer um pouco mais sobre a carreira desse grande artista. Lívio Almeida, seja bem-vindo ao Escala Brasileira. Saudações, meu querido.
2: Saudações, é um prazer estar aqui e um orgulho aí dividir a nossa experiência e um pouco sobre música com o público.
1: Bacana, bacana. Lívio, a gente vai ouvir hoje aqui, né, muito da tua música, mas antes eu queria te perguntar, você aqui de Brasília, né, formado em saxofone, erudito pela UNB, e hoje você transita ali naquela zona do jazz americano, a música brasileira. Conta pra gente como que foi essa tua jornada do Cerrado para Nova York, hein? O que te levou a se aprofundar nessa pesquisa acadêmica, né, nessa pesquisa sonora em relação ao jazz e à música brasileira? Fala pra gente.
2: Legal, então, meu início na música foi engraçado, foi na época do colégio, fui aluno em Brasília, né, do Colégio Militar de Brasília, e ali eu entrei na banda de música, e eu me apaixonei pelo saxofone de uma forma, assim, realmente até difícil de explicar. Então, naquela época, muito novo, eu comecei a ouvir muitas coisas, principalmente ligadas ao choro, né, Brasília tem uma escola de choro muito importante, muitos músicos, é grande. Mas quando eu estava ali na adolescência, eu descobri o jazz. E aí foi outro momento arrebatador. Foi logo ouvindo Coltrane, John Coltrane.
1: Uhum.
2: E à medida que eu fui me apaixonando por aquilo pelos anos, foi se criando assim, um desejo em mim de algum dia ir lá na fonte, né? Beber direto dessa fonte, ir a Nova York, principalmente, que é uma cidade que é uma meca para esse estilo. E aos poucos, né, eu terminei o colégio, já era aluno da escola de música, depois eu entrei no UNB para estudar saxofone, para, né, me especializar. E aí tive a oportunidade de ir para os Estados Unidos logo depois que eu terminei o curso aqui na Universidade de Brasília. Então eu passei muito tempo lá, me especializei em jazz, estudei em jazz. E o interessante foi que à medida que eu fui também me profissionalizando e tocando e acessando lugares, parece que é uma coisa assim, engraçada, né? Parece que a gente tem que estar longe de casa para valorizar as coisas de casa, né? As raízes. Que eu fui redescobrindo muitas coisas da nossa música brasileira. Aí já era um período que eu já estava tocando bastante jazz, tocava muita música latina lá fora. Toquei vários estilos, mas parece que essa coisa da música brasileira começou a aflorar. Uma vontade de tocar mais coisa relacionada a isso, com todos aqueles elementos do jazz, né? Aquela coisa da improvisação que eu gosto muito de fazer, da liberdade. E, inclusive, isso aí acabou virando, no futuro, uma pesquisa de doutorado, né? Que eu concluí o doutorado recentemente com uma pesquisa sobre a improvisação na música brasileira. Então, isso tudo se confunde aí com a nossa história de vida, com a criatividade, com a produção, né, artística. E com uma curiosidade também, que eu acho que é um elemento muito importante também do músico, né? Uma curiosidade de estar sempre aprendendo, sempre descobrindo coisas novas.
1: Uhum. Que bacana. Você falou sobre a questão da improvisação, né? E o brasileiro, né, para sobreviver, ele já tem que improvisar no dia a dia, né, Lê?
2: Muito.
1: A gente vive improvisando, né? Então, improvisar na música, você acha que já é assim, o nosso jeito brasileiro de

0: Você chama para esse tipo de coisa, cara, para realmente ter essa liberdade sonora. Por isso que o jazz ele foi tão recebido aqui no Brasil.
1: Eu considero, né, a gente pode falar assim, na musicalidade brasileira e na musicalidade estadunidense, são culturas, você pode dizer aí, irmãs ou primas, talvez, né, que recebem, claro, existem as particularidades, mas elas também têm, as duas, uma forte influência, né, da música negra, da música africana, da tradição africana. E aqui no Brasil, a gente também tem muita liberdade, tem dentro do seu mundo, né? Por exemplo, com o choro, a gente tem grandes intérpretes. É uma improvisação que não acontece exatamente igual ao que acontece no jazz, mas você tem uma interação, você tem uma liberdade, você tem uma interpretação, você tem a espontaneidade, né? Isso vai acontecer em vários estilos. E depois a música brasileira com o samba também interagiu muito, né, com o jazz. A gente tem a bossa nova, que tem elementos disso, você tem toda uma cena de música instrumental que também bebe dessa fonte e comunica com isso, né? Por exemplo, o samba jazz, né, que é um gênero maravilhoso, com tanta coisa rica pra gente. Então é muito interessante ver todas essas misturas.
0: Uau, que legal. Vamos ouvir alguma coisa então? Acho que pode ser algum trabalho seu, alguma canção tua, ou que você tenha gravado de outro compositor, onde a gente pudesse perceber essa mistura mesmo, mas essa fusão, essa conexão entre a música brasileira e o jazz americano. O que é que você sugere para a gente ouvir?
1: Legal, tem uma faixa que eu gravei nos meus dois discos, inclusive, um tema que o pessoal gosta muito, mas tem uma versão que eu até gosto mais no disco Brasília Sessions, que é um tema, uma composição minha que eu chamo de Samba Sus.
0: Samba Sus. Uau, vamos lá, vamos ouvir.

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2: Em Brasília, 3:13.
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9: Estamos aqui na Rádio Senado. Escala Brasileira hoje recebe o grande saxofonista Lívio Almeida, um dos grandes nomes do instrumento no Brasil e fora do Brasil. Eu quero agora só mandar um abraço aqui para o pessoal que está nos acompanhando de Natal, no Rio Grande do Norte, 106,9. Você que está nos ouvindo em Cuiabá, na frequência de 102,5. E você de Rio Branco, nos ouvindo em 100,9. Muito obrigado pela sua audiência. Mas, Lívio, você falou agora do álbum, né, Brazilian Sessions, né? Esse álbum, inclusive, te rendeu uma pré-nomeação ao Grammy, né? E foi gravado aqui.

0: No Distrito Federal, né, com Misael, Daniel Castro e o Pedro Almeida, que são nomes assim muito conhecidos aqui do circuito de Brasília, né? Conta pra gente como foi a concepção desse álbum, como foi que nasceu essa ideia. Você já estava morando fora do Brasil, né? E de repente volta pra cá para fazer esse projeto. Fala pra gente das dores do parto e da alegria do parto desse álbum, Lívia.
1: Legal. Esse é um projeto que eu tenho um carinho enorme, né? Então, nos últimos anos, eu venho muito mais estando também de volta em Brasília, né? Até por questão familiar. E então, me reconectei com os músicos, com a cena da cidade e fazendo concertos. Comecei a tocar bastante com o Pedro, depois com o Misael e com o Daniel, né? E eu já tinha essa vontade de voltar a fazer um projeto que trouxesse, né, toda essa combinação da música brasileira com o jazz, com a improvisação. Também, dentro do meu processo aí acadêmico de doutorado, com várias pesquisas, eu estava com muita coisa, com muitas composições, né, muitos arranjos, então eu estava querendo aplicar. E eu foi crescendo esse desejo dentro de mim de voltar a tocar com o pessoal de Brasília, sabe? Botar o pessoal. Né? Porque às vezes a gente acontecia muito que eu vinha, tocava com o pessoal, aí voltava para Nova York, aí gravava com o pessoal de lá e tudo bem. Mas eu falei, não, eu queria um projeto que trouxesse essa coisa mesmo, essa identidade e essa referência às minhas raízes brasileiras, mas também à minha terra natal, né? Até porque muitas das composições, quando você for ver os títulos, né, tem uma composição chamada Partido Cerrado, tem Brasília Afro Samba, então elas meio que contam essa história. E aí eu pensei, cara, não, nada mais assim certeiro do que gravar com uma banda muito boa de Brasília e representar também som. E aí foi aí que nasceu a ideia de gravar aqui. Aí eu já conversei com eles, a gente já tinha feito alguns shows meio que experimentando esse repertório, né? E eles se empolgaram, ela falou, não, vamos fazer, vamos fazer. E aí foi uma coisa assim, né? Eu peguei, consegui duas datas no Orbis Studio. E foi assim, uma gravação que foi ao vivo, tudo direto, assim. A gente foi lá, gravou os quatro juntos na sala e resolvemos tudo em 2 dias. Aí depois fomos para pós-produção. Mas foram assim, 2 dias intensos, mas muita troca. E foi muito legal porque o projeto ele vai ganhando vida, né? Eu tinha as ideias, eu escrevi os arranjos, já tinha tudo muito assim, meio que a concepção na minha cabeça. Mas quando a gente chega no estúdio, também a contribuição desses grandes músicos vai aparecendo, né? Que eles falam, poxa, olha, nessa sessão, se a gente muda um pouco isso, faz assim, se a gente coloca uma partezinha extra nessa música, então tudo foi também, assim, incrementando com a visão deles, né? Então o projeto acabou ficando também muito coletivo, porque eles são excelentes, são grandiosos músicos, e eu fiquei muito feliz por esse trabalho.
0: Que bacana, que bacana. A gente entrevistou outro dia o Michel Caramelo, um guitarrista paulista, né? E ele tava falando sobre um álbum chamado Take One, né? Que o negócio era o seguinte: eles gravavam o primeiro take e era o que tava valendo, não podia gravar mais. O que vier, venha o que vier, isso será, né? Então, é interessante. Essa liberdade que o jazz traz, né? Porque você pode fazer coisas inusitadas, maneiras inusitadas. Mas esse negócio de você gravar ao vivo, né? É diferente, às vezes, quando um músico grava e vai para outro músico remotamente, ele vai e grava em cima, refaz uma faixa e tudo mais. E o ao vivo ele traz um risco muito maior, né? Mas ele traz também um sabor muito maior. Conta pra gente como que esse negócio de juntar a banda toda e apertar o rec, que tipo de tensão isso traz, mas que tipo de sabor isso traz também pro processo de produção, Lívia?
1: Bacana. Não, então é exatamente como você falou, inclusive essa coisa do Take One, né? Por exemplo, tem uma história boa que o Thelonious Monk não gostava assim, ele tentava sempre botar no disco o Take One dele, e isso é muito verdade, né? Mas essa história de gravar assim ao vivo, é isso. Eu particularmente, né? Aí, claro, tem uma questão de gosto. Eu gosto, quando todos os meus projetos instrumentais, eu tendo a favorecer esse tipo de gravação ao vivo. Não que tudo fica bom, né? No final, o resultado, você tem resultados maravilhosos de tudo quanto é jeito. Mas principalmente com esse som instrumental que é jazzístico, que ele conta muito com a interação

0: um improviso que vai acontecer na hora, se você tem a oportunidade de gravar ao vivo, quer dizer, a faixa ela ganha vida, né? Própria.
1: Uau.
0: Então, tem uma atenção, a gente tocou bastante, a gente ensaiou, a gente fez shows antes, né? Já meio que emulando como se fosse, ó, nós estamos no show ao vivo, aconteceu assim, na gravação vai ser o mais próximo disso, né? Já se preparando para isso. Então, essa gravação ao vivo, ela tem esse risco, né? Se acontece um imprevisto, uma coisa assim muito ruim, é tipo, acabou a faixa, tem que fazer de novo, não tem conserto, né? Mas, por outro lado, é isso, você guarda um pouco dessa energia, né, de palco, dessa energia de que as coisas acontecem na hora, e aí às vezes você pode ter até um plano, mas se acontece uma interação diferente e a música, ela naturalmente vai para uma direção diferente que você pensa, pô, isso aqui ficou muito bom, e não era nem o que eu imaginei, mas isso vai ser importante. Isso já aconteceu comigo em vários álbuns, né? Já aconteceu momentos numa gravação ao vivo que depois, quando a gente ouviu, falou, caramba, isso ficou muito bom. É, vai ser isso aqui mesmo.
1: Que massa. Agora, nesse projeto, ou algum outro projeto, teve alguma coisa assim que você foi para o estúdio com a banda pensando numa direção e de repente, na hora, a coisa foi para outro lugar que te surpreendeu e você, cara, eu já imaginava que fosse ficar bacana, mas depois que a banda entrou, que cada um trouxe a sua cor, seu sabor, o negócio cresceu pra caramba. Teve alguma música? E essa, inclusive, é essa próxima que a gente vai ouvir lá.
0: Olha, teve dois assim. Teve o Samba Sus que a gente já ouviu no bloco passado, que a princípio eu nem ia regravar nesse disco, né? Mas os meninos pediram, não, vamos gravar uma coisa assim. E eu tinha gravado esse samba jazz no meu primeiro disco, um samba jazz médio rápido. Ele, não, mas esse aqui vai ficar muito bom, super rápido. E vamos fazer assim. E a coisa mudou assim de cara totalmente. E também nesse mesmo disco, né, tem a coisa do no Partido Cerrado, que é uma outra música, que tem um momento na hora do solo que não foi exatamente combinado, né, que ficou só eu e o piano tocando, e dá um momento assim de muito contraste com tudo que tá acontecendo. Foi super especial, foi uma coisa meio que foi rolando, e a gente, quando viu depois, não, mas isso ficou muito bom. Vai ser essa versão, não tem mais escapatória.
1: Bacana, bacana demais. Vamos ouvir essa então? Vamos lá, mais uma.
0: Vamos lá. É o Partido Cerrado do disco Brasília 7.

0: Continuamos aqui no Escala Brasileira. Lembrando que você que está em Belém nos escuta em 101,5. Você de Boa Vista nos acompanha em 98,3. E a galera do Rio de Janeiro, do RJ, nos ouve em 105,9. Bom demais ter a sua companhia nesse papo aqui com o Lívio Almeida. Agora, Lívio, você é músico, né? Também foi também pelo lado acadêmico, né, na UNB, como professor adjunto no Brooklyn College, né? Conta pra gente mais sobre esse teu lado de pesquisa, de docência. Como é que isso dialoga com a sua vida como instrumentista, como compositor? Como é que você consegue equilibrar essas pontas, vai?
1: Sim, né, a gente, como músico, você deve também perceber isso, que a gente acaba que não é uma coisa só, né? Não é só chegar no palco e voltar e praticar em casa. A gente faz muitas coisas, e eu sempre fui muito curioso de fazer. Então, também, além da minha prática, que é o que eu mais faço, claro, como saxofonista, intérprete, compositor, mas sou arranjador também. E também gosto muito de dar aula, né? Inclusive, eu tenho o Arturo, né? Foi um grande mentor, considero até hoje um grande mentor, assim, uma pessoa que abriu muitas portas para mim, porque eu trabalhei. E ele sempre falava assim, eu aprendo, quando eu dou aula, eu aprendo mais do que todos os alunos. Eu aprendo mais com os alunos do que eles comigo. E à medida que eu fui dando aula, eu também fui descobrindo isso. E eu acho que o dar aula é uma parte natural da carreira do músico, né? Você dividir, você passar para frente as coisas, mas também ter essa troca. E eu sinto mesmo, eu tenho uma paixão por dar aula e sinto que cada aula que eu dou, eu aprendo muito com os alunos, né? Coisas que às vezes a gente nem imaginava. E nessa minha curiosidade imensa de aprender coisas, eu fui também trilhando esse caminho acadêmico. Eu fiz um mestrado, meu mestrado foi em composição, né? E aí eu passei um tempo em Brasília de volta, onde eu tive a oportunidade de trabalhar como professor substituto da UNB por um tempo. Voltei, né, lá para as origens e tal, foi muito legal a experiência. E a partir daí eu senti que isso também foi um caminho que eu achei interessante, que eu gostei. Não que isso excluísse o lado da performance ou da minha carreira musical, mas que tudo faz parte de um todo, né? E aí foi aí que eu decidi, então, seguir também esse lado mais acadêmico e para o doutorado, entendendo que são duas faces da mesma moeda, são lados complementares da nossa carreira. E a docência também é um chamado muito bonito, né? Então, tenho uma paixão, dou aula, né, até hoje. Dou aula para o Brooklyn College, dou aula para alunos particulares. Quando sou convidado em muitos festivais também, tem a coisa, né, de dar masterclasses, dar workshops. E eu vejo tudo como uma parte assim, de um todo. Assim. Adoro também fazer, da mesma forma como gosto de arranjar, gosto de tocar.
0: Massa. Bom demais. Essa questão do músico, né, ter que ter uma visão panorâmica da carreira, né, é muito interessante e importante também, né? A gente conversa com vários profissionais e a gente percebe que aqueles que estão assim, mais felizes com a carreira foram aqueles que realmente conseguiram enxergar essas duas faces da mesma moeda. Até pela questão financeira mesmo, né, cara? Porque, assim, às vezes tem época que tá tendo muita turnê, tem época que não tá tendo muito show. Às vezes o que pode segurar a

0: vida financeira do músico são as aulas. Tem um amigo nosso aqui de Brasília, ele é um percussionista muito top. Ele falou, cara, na pandemia a gente ficou sem fazer nada e os meus alunos continuaram pagando as minhas aulas mesmo sem ter aula, né? Então, assim, a gente percebe essa importância desse tipo de conexão também e o músico ter realmente essa visão até mesmo de empreendedor, né? Não é verdade, Lívia?
1: Ah, com certeza. E hoje em dia, acho que mais do que nunca, com o cenário que a gente tem aí, o músico, é importante a gente ter esse lado meu, de se ver também como um empreendedor, né? Se entender. A minha música, ela, claro, ela é uma arte, eu tenho uma paixão, tenho princípios pela minha música, né? Eu sei a direção, tenho uma concepção perfeita. Mas também existe um lado que é um negócio, é um business, né? E então tem esse, por exemplo, esse lado da pandemia. Para mim foi a mesma coisa, né? Durante a pandemia não se tocava mais. Então eu consegui ter vários alunos online e aquilo foi uma coisa. E já estava dando aula online para o Brooklyn College, né? Que passou a ser tudo online naquela época. Então isso aí, poxa, isso me deu uma tranquilidade, né? Que infelizmente nem todo mundo teve esse privilégio. Então isso é importante. E eu entendo isso mesmo, assim. Eu já tive uma fase da minha carreira em Nova York, quando eu tava mais novo, cara, que eu tocava tudo. Eu tocava que nem um, né, que nem um louco. Eu tocava 10 vezes por semana. Sem brincadeira. Tinha dia que eu fazia 3.
0: Uau.
1: Mas à medida também que a gente vai amadurecendo, a gente quer focar, né? A gente quer, não, eu quero fazer esse som, esse tipo de trabalho. E muitas vezes você pode se dar ao luxo de dizer um não para cá, outro para lá, para focar no principal. E as aulas, elas garantem esse, né? Esse recurso. Elas conseguem meio que bancar também essa sua especificidade que você quer alcançar.
0: Bacana, que legal. Bom demais ouvir isso de um profissional do teu quilate. Bom demais. Vamos ouvir mais uma? Cara, já que a gente está falando de aula, se você tivesse que ensinar uma música tua para um aluno que está começando contigo agora, que música seria, Lívio?
1: Ah, interessante isso aí. Se eu tivesse que ensinar uma música para um aluno que está começando agora. Ó, tem um samba jazz que está no disco Brasília Sessions, que é uma coisa até um pouquinho despretensiosa, mas que tem uma poesia, né? É um samba jazz que é base, que tem inspirado também na ideia do Take the A-Train, né? Que é um jazz muito conhecido. No Take the A-Train, o Duke Ellington, ele conta pro pessoal como chegar na casa dele. Você pega o trem A para chegar no Harlem. E esse samba jazz eu escrevi, que é o Sambete do Trenquê. Que eu, em Nova York, minha casa fica no Trenquê. Então, para chegar lá, você tem que pegar o Trenquê. Então, o Sambete do Trenquê, acho que seria uma boa música para isso.
0: Bacana. Vamos lá, vamos ouvir.

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2: Em Brasília, 13h39.
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8: Seguimos aqui no Escala Brasileira com o grande, querido Lívio Almeida, saxofonista, compositor, arranjador, educador e pesquisador, um dos orgulhos aqui do nosso Brasil. Que bom estar tendo essa conversa, esse papo com ele hoje. Só lembrando que você também vai poder ouvir esse programa, essa entrevista, depois que ela for para o ar, também no nosso site www.senado.leg.br/rádio. Você vai ter um link lá onde você vai poder ouvir em qualquer hora, em qualquer lugar. Daqui a 100 anos, seus netos vão poder ouvir essa entrevista e aprender um pouco sobre os segredos desse nosso grande músico. E também quero mandar um abraço para você que está em Florianópolis, nos ouvindo em 93,1, você que está em Campo Grande, Mato Grosso do Sul, nos ouvindo em 105,5, e Aracaju, quem está em Aracaju, nos acompanha em 103,9. Agora, Lívia, você, né, faz essa ponte, Brasília, Nova York, passa um tempo aqui, passa uma temporada por lá, e está conseguindo manter isso de uma maneira muito, muito linda, né? E fala para a gente um pouco sobre esse decteto, não é isso, que você lidera em Nova York, que é dedicado à música brasileira para grandes formações, né? Conta para a gente um pouquinho sobre esse projeto e qual tem sido a resposta do público quando, né, consegue, quando, né, participa e degusta a música de vocês.
9: Legal. Esse projeto do Decteto é um projeto assim que ele está no meu coração mesmo. Eu tenho um carinho, um esmero. É um projeto que dá muito trabalho, mas a gente faz com todo amor, né? Eu, na minha experiência aí profissional em Nova York, eu acabei entrando também muito no mundo das big bands. Nova York tem muitas big bands. E uma coisa que é muito legal é que tem as big bands mais tradicionais do jazz. Você tem big bands latinas, como a Afro Latin Jazz Orchestra. Eu toquei por muito tempo, fiz arranjos, inclusive até hoje faço arranjos para eles. Tem big bands de compositor argentino, venezuelano, porto-riquenho. Toquei um tempo na Afro Puerto Rican Orchestra. Tem big band de compositor espanhol, da Armênia. É uma coisa assim, é incrível isso. E naquela cena ali, não tinha uma big band brasileira. E aí eu conversei com o pessoal, uns colegas, né? Alguns amigos, tinha o Eduardo Belo, grande baixista brasiliense que mora lá. Tinha um amigo meu, Vitor Gonçalves, também, grande pianista, né, do Rio, que mora lá. O Denis Bulhões, baterista, que é de João Pessoa, que mora lá. Então eu fui conversando com esse pessoal, vamos dar um negócio, cara, vamos fazer uma coisa com esse som, né? E aí nasceu a ideia, juntamos com alguns músicos de lá, né? Tem um grande amigo meu que é... Ele é um estadunidense cubano, né? Filho de cubanos, que é o Alejandro Avilés, que abraçou o projeto, chegou até a escrever alguns arranjos. Então, a gente criou. Aí, como era um projeto muito grande, para, né, com ainda poucos recursos para você colocar assim, aí eu fiz, em vez de fazer a big band tradicional, com 17, 18, 20 integrantes, a gente fez uma big band mais pocket, com 10 integrantes. Que aí nasceu essa ideia do Decteto. E foi assim... Foi uma coisa até rápida, porque logo a gente estava fazendo uma residência no Zinc Bar, que é um clube que ainda está lá, muito tradicional. A gente tocou em festivais, a gente chegou a tocar no Birdland, que é um dos

maiores clubes de jazz do mundo, né? E no Bordo, então, a recepção foi incrível, assim, as pessoas vêm perguntar, até hoje eu recebo algumas solicitações, né, de orçamento e tudo mais, e o grande gargalo desse projeto agora, como é um projeto

0: isso e gravar um álbum dessa formação e jogar isso no mundo. Inclusive, para o pessoal de Brasília, né, no dia 26 de setembro, acho que vai ser logo, provavelmente logo quando você for viajar, a gente vai fazer um show desse Decteto na Mundo Vivo, em Asa Norte.
1: Uau, que maneiro. É, cara, e o repertório? Vocês focam mais no repertório autoral ou também tem espaço para clássicos da música brasileira?
0: Ah, nesse Decteto é bem mesclado. Tem muita coisa de clássicos da música brasileira. Temos, por exemplo, tem um arranjo que o pessoal gosta muito, que eu adoro tocar, que é de uma música da Tânia Maria, um arranjo meu da música da Tânia Maria, Yakratá, né? Tem coisas desde a bossa nova até do samba jazz, de choro, Moacir Santos, Hermeto Pascoal, né? Então, assim, tem grandes compositores. A gente meio que faz essa... Os arranjos são originais, né? Então, eu como... Foi também um veículo meu, assim, de criatividade, né? Nessa área do arranjo. Então, eu sempre tentei fazer arranjos bem originais, diferentes, né? Que saiam ali do comum. Até com as influências também de tudo que eu transitei nas big bands, do mestrado que eu fiz, foi nessa área de arranjo e composição. E também músicas autorais arranjadas para esse formato, né? Então, é uma boa de uma mescla, mas sempre com esse mote de trazer essa coisa da música brasileira, muito parecido com a coisa do disco do Brasília Sessions também, de misturar a música brasileira com elementos, né, do jazz, da improvisação. E o Decteto ainda tem uma coisa que eu acho que também tem muita influência também da música erudita, principalmente da música erudita um pouco mais moderna, né? Tem umas pinceladas ali, que tem muito a ver também com... Na época que eu tava escrevendo isso, quero fazer o meu mestrado, então...
1: Que maneiro, que maneiro. Cara, mas esse negócio da Big Band, eu por exemplo, eu já era um adulto, já... Bem adulto, né? Já quase passando da fase adulta, já. Quando eu tive o privilégio de ouvir uma Big Band ao vivo. É um negócio muito louco, cara, porque é uma pressão, né? Você escuta nos discos, vocês vê na TV e tal, mas quando você percebe, ainda mais num lugar pequeno como ali, foi inclusive na Galeria Mundo Vivo que eu tive lá, e foi a JK do Ademir Júnior. Eu falei, cara, que coisa maravilhosa esse negócio, porque a sinergia que existe ali entre aqueles músicos, né? E de repente, aí eles... É uma parede sonora, cara, que é difícil de explicar, né? E você trazer isso também pra gente poder degustar ao vivo, isso é muito, muito legal.
0: É bacana, o som da Big Band é uma coisa, né, é meio que indescritível. A gente ouve no álbum e tal, mas ao vivo é uma outra pegada.
1: É verdade. Que bom que você tá levando para Nova York e tá trazendo para Brasília também aí nesse... Quando vai ser mesmo que vocês vão estar lá na galeria?
0: 26 de setembro, um sábado.
1: Ah, que bacana. Antes da gente ouvir a próxima música, a última desse nosso encontro, infelizmente, né, a gente já tá chegando no final. Fala pra gente aí teus contatos, se o pessoal quiser ter uma aula com você, quiser contratar um show teu, fica à vontade para dar tuas redes sociais, no YouTube, no Instagram. Agora esse é o momento aí para você deixar a galera te encontrar.
0: Ah, bacana. Então, se o pessoal quiser seguir, ver, né, os vídeos, seguir no Instagram, também contactar por lá, é só procurar livio.sax, é o meu Instagram. E também tem o meu canal no YouTube, que é o Livio Almeida 1. E também contatos, se o pessoal quiser, é livioalmeida@gmail.com.
1: Bacana, bacana. Aí serve para aulas online, serve também para shows, gravações, tudo isso, né, Lívia?
0: Isso, exatamente. Como gravações, faço também muitos knives. Né? Eu acabo nos meus discos, não aparece tanto, mas eu sou muito instrumentista. Então eu toco todos os sax, flauta, clarinete, arranjador, compositor. Uau. Então é aquela coisa do músico brasileiro que improvisa, que faz muita coisa. Então eu já fiz muito isso.
1: Bacana, bacana. Bom demais, cara. E a última música, então, pra gente encerrar o nosso encontro, qual você escolhe, meu queridão?
0: Ó, então eu vou escolher, já que nós estamos aqui, né, em Brasília, e tem uma música do álbum Brasília Sessions, que é basicamente uma homenagem à Brasília, principalmente à arquitetura de Brasília, né? A inspiração veio disso. Tem especialmente uma parte da melodia que vamos dizer assim, a arquitetura dela.

0: cheio de curvas sinuosas.
1: Uau.
0: Mas ela é ela também tem uma estética meio que dos afro-sambas, né? De Baden Powell, do Vinícius de Moraes. Então eu batizei essa música de Brasília Afro-Samba.

0: Lívia Almeida, muito obrigado, foi ótimo conversar com você, bom demais conhecer um pouco mais a tua história, a tua trajetória, do teu processo aí de criação, de produção, e esperamos ter outros encontros como esse aqui no Escala Brasileira. Valeu demais, tá?
1: Ah, muito obrigado, é uma honra, um prazer, uma saudação a todos os ouvintes e que nós nos encontremos em breve.
0: Valeu.
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4: Em Brasília, 13h58.
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9: Em Brasília, 4 horas.
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10: Olá, você ligado e ligada na Rede Senado de Rádio e você que está chegando agora. Eu sou Davi Warshavski e seguimos juntos nessa madrugada de terça-feira, dia 18 de agosto, até às 7 horas da manhã. A programação musical é de Gilberto Amorim e começamos com Renato Brás.

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1: Esse foi Fagner. Manera, Frufru, Manera. Antes, Lúcia Menezes, A Violeira. E abriu a sequência, Renato Brás, Casa de Morar.
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1: Em Brasília, 4:13.
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1: Fique agora com Nando Reis.

0: Você ouviu Djavan, se não vira jazz. Antes, Cássia Eller, Admirável Gado Novo. E abriu a sequência, Nando Reis, Luz dos Olhos. Em Brasília, 4h27.
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0: Agora, Pena de Pavão de Krishna, Tigana Santana e Rafael Salles.

0: Esses foram Mateus Aleluia, Tiago França e Pastoras do Rosário, Canta Sabiá. Antes, Academia da Belinda e Luíse, Dorival. E Pena de Pavão de Krishna, Tiganá Santana e Rafael Salles, Águas. Em Brasília, 4h43.
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0: Agora, Francisco Elombre e Sidney Magal.

0: Essa foi Jussara Marçal, Vide Relance a Coroa. Antes, Edson Cordeiro, Deus lhe pague. Fafá de Belém, Alinhamento Energético. E Francisco Elombre e Sidney Magal, Vou Pra Cima.
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0: Em Brasília, 5 horas.
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9: Eu sou o Thiago Medeiros e você ouve agora as principais notícias do Senado Federal. O presidente do Senado, Davi Alcolumbre, convocou os senadores para um novo esforço concentrado de votações de 31 de agosto a 4 de setembro. Entre os temas na pauta estão o fim da escala 6x1, a PEC da Segurança Pública e a Política Nacional de Minerais Críticos e Estratégicos. Alcolumbre quer a presença dos parlamentares no Senado.
10: Eu queria que os gabinetes fossem avisados, as assessorias avisadas, para que no próximo esforço concentrado nós estejamos todos aqui presentes no plenário, se for possível, os 81 senadores.
9: A senadora Leila Barros, do PDT do Distrito Federal, foi eleita presidente da comissão mista que vai analisar a medida provisória que amplia o acesso a crédito para trabalhadores do transporte. Leila destacou que a proposta pode facilitar a renovação de veículos de motoristas de aplicativo, taxistas e entregadores que enfrentam dificuldades para conseguir financiamento.
11: Quem trabalha por aplicativo sabe como é difícil chegar ao sistema financeiro apresentando uma renda variável e conseguir crédito com juros e prazos razoáveis. Muitas vezes, o resultado é continuar trabalhando com um veículo antigo que consome mais combustível, exige mais manutenção, oferece menos segurança e compromete uma parcela cada vez maior da renda do trabalhador.
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0: Eu sou Davi Varchaves, que você segue com a programação musical de Gilberto Amorim. E ouve agora Edu Lobo.

0: Você ouviu Humberto Gessinger, Sem Piada Nem Textão. Antes, Raquel Reis, Jorge Ben e Edu Lobo, Ponteio.
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0: Em Brasília, 5:13.
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0: Tião Carvalho.

0: Esse foi Belchior, comentário a respeito de John. Antes, Kátia de França, Quem Vai, Quem Vem. E Tião Carvalho, Até a Lua.
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0: Em Brasília, 5:26.
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0: que, no caso de uma solicitação. 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
2: Agora, Tim Bernardes.

0: Esse foi Tiago Oliveira, Esotérico. Antes, Majur e Luê de Luna, Ogunté. E Tim Bernardes, Nascer, Viver, Morrer. Em Brasília, 5h37.
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1: Agora, Daniel Carlo Magno.

0: Esse foi Beto Guedes, Balada dos 400 Golpes. Antes, Luciana Mello, Prazer e Luz. E Daniel Carlo Magno, Simples Desejo.
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0: Em Brasília, 5h53.
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5: Política Nacional de Enfrentamento à Violência contra a Mulher pode ser votada em setembro.
7: O projeto busca respostas mais efetivas para as vítimas, continuidade nas políticas e um maior controle social para a proteção dos direitos das mulheres.
5: Comissão inicia análise da proposta para renovação de frotas de taxistas e motoristas de aplicativos. Eu sou Regina Pinheiro. E este é o Boletim.leg. A Comissão de Direitos Humanos deve votar no início de setembro a Política de Enfrentamento da Violência contra a Mulher. Detalhes com o repórter César Mendes.
7: O projeto do senador Paulo Paim, do PT Gaúcho, que cria a Política Nacional de Enfrentamento à Violência contra a Mulher, busca respostas mais efetivas para as vítimas, continuidade nas políticas e um maior controle social para a proteção dos direitos das mulheres. Relatora, a senadora Damaris Alves, do Republicanos do Distrito Federal, explicou por que é tão importante transformar em lei as ações destinadas ao combate da violência de gênero no país.
8: Para que haja continuidade, que ninguém interrompa a política pública de enfrentamento à violência contra a mulher.
7: Damaris se comprometeu com o Paim a encaminhar a votação do projeto na CDH no próximo esforço concentrado, no início de setembro, e disse que vai levar ao presidente do Senado, Davi Alcolumbre, o pedido de urgência com a sugestão de que o texto seja votado em plenário durante os 21 dias de ativismo pelo fim da violência contra a mulher, de 20 de novembro a 10 de dezembro.
5: A senadora Leila Barros foi eleita presidente da comissão que vai analisar a medida provisória que vai facilitar a renovação de frotas de taxistas e motoristas de aplicativos. Repórter Marcela Cunha.
9: A senadora Leila Barros, do PDT do Distrito Federal, destacou que o texto foca em uma categoria que hoje reúne mais de 2 milhões de brasileiros, motoristas de aplicativo, taxistas, entregadores e motofrentistas. Esses trabalhadores dependem de seus veículos diariamente, mas esbarram na burocracia dos bancos, na hora de financiar um novo modelo. Ao assumir a presidência da comissão mista, a senadora Leila ressaltou que a falta de crédito acessível acaba penalizando quem mais trabalha.
10: Quem trabalha por aplicativo sabe como é difícil chegar ao sistema financeiro apresentando uma renda variável e conseguir crédito com juros e prazos razoáveis. Muitas vezes, o resultado é continuar trabalhando com um veículo antigo e compromete uma parcela cada vez maior da renda do trabalhador.
9: Para facilitar os financiamentos, a medida provisória prevê o uso de recursos do Fundo de Investimento em Infraestrutura Social e a criação de mecanismos de garantia pública.
5: A partir dessa semana, candidatos e candidatas às eleições de outubro podem usar a internet e as redes sociais para pedir voto, inclusive em lives. Repórter Raíssa Abreu.
11: Segundo o TSE, os canais oficiais de propaganda devem estar cadastrados junto com os registros de candidatura e o conteúdo impulsionado ou pago, que só pode ser publicado por partidos, federações e coligações, deve estar claramente identificado, assim como qualquer conteúdo gerado ou modificado significativamente por inteligência artificial. A especialista

0: Em tecnologia digital, Maria Paula Almada disse que a maior parte das pessoas não consegue diferenciar um conteúdo real de um produzido por IA.
1: É difícil até para os especialistas identificarem o que é verdade e o que é manipulado, o que foi criado sinteticamente a partir das ferramentas de IA. Então, consequentemente, a própria capacidade do cidadão de tomar decisões que vão fazer com que ele defina seu voto.
0: Os eleitores e eleitoras são livres para manifestar apoio espontâneo e gratuito a candidatos e candidatas em suas redes sociais.
2: O presidente do Senado, Davi Alcolumbre, afirmou que o Amapá e o Brasil vivem um momento histórico após o anúncio da Petrobras sobre a presença de petróleo na margem equatorial. Essa é a faixa marítima e costeira que vai do Amapá ao Rio Grande do Norte. Para Davi, uma futura exploração desses recursos pode gerar desenvolvimento, emprego, renda e oportunidades para quem vive no estado.
3: Nós sabemos o que a riqueza do petróleo é transformada para a vida das pessoas, sobretudo com os recursos do Fundo Social que vão para a educação pública brasileira e para a saúde pública brasileira.
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6: Em Brasília, 6 horas. Seguimos juntos até às 7 horas da manhã. Eu sou o Davi Warshavski e agora a programação musical é de Wilton Rodrigues. Para começar, Silvia Teles.

0: Essa foi Diana Krall, Quiet Nights. Antes, Frank Sinatra e Tom Jobim, The Song of the Sabiá. E abriu a sequência, Sylvia Telles, All That's Left is to Say Goodbye. Em Brasília, 6:12.
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0: Na sequência, Marisa Monte e Arnaldo Antunes. Deixa de...

tinha suspirado, tinha beijado o papel devotamente. Era a primeira vez que lhe escreviam aquelas sentimentalidades, e o seu orgulho dilatava-se ao calor amoroso que saía delas, como um corpo ressequido que se estira num banho térmico. Sentia um acréscimo de estima por si mesma e parecia-lhe que entrava, enfim, numa existência superiormente interessante, onde cada hora tinha o seu encanto diferente, cada passo conduzia a um êxtase e a alma se

0: Você ouviu Marcelo Genesi e Laura Lavieri, Pra Sonhar. Antes, Naozete e Luiz Tati, De Lua. E abriu a sequência Marisa Monte e Arnaldo Antunes, Amor, I Love You. Em Brasília, 6h24.
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0: Ouça agora Gilsons, Caetano Veloso, Tom Veloso e Moreno Veloso.

0: Esses foram Zé Manuel e Grupo Bongar, no Rio das Lembranças. Antes, Paulo Bastos e Patrícia Bastos, ainda Índio. E Gilsons, Caetano Veloso, Tom Veloso e Moreno Veloso, Minha Flor. Em Brasília, 6h38.
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0: Áurea Martins.

0: Brasília, 6h49.
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0: Agora, Marco Ribas e Erasmo Carlos.

chegando, né?

0: Essa foi Gal Costa, Clareô. Antes, Marco Ribas e Erasmo Carlos, Beira d'Água. Você fica agora com o Conexão Senado.
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1: 7 horas em Brasília.
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1: Olá, muito bom dia. Hoje é terça-feira, 18 de agosto, e você vai ouvir no Conexão Senado.
3: Morte de Juscelino Kubitschek completa 50 anos nesta semana e Senado restaura cartas de JK ao seu motorista Geraldo Ribeiro.
4: Geraldo trabalhou com JK por 36 anos, esteve na mudança do Rio de Janeiro para Brasília e até em Paris, visitando o ex-presidente no exílio. Ele dirigia o carro no acidente que vitimou os dois em 1976.
1: Presidente do Senado, Davi Alcolumbre, comemora anúncio da Petrobras de possível exploração de petróleo na costa do Amapá.
5: Nós sabemos o que a riqueza do petróleo é transformada para a vida das pessoas, sobretudo com os recursos do Fundo Social que vão para a educação pública brasileira e para a saúde pública brasileira.
3: Projeto aprovado na Comissão de Constituição e Justiça prevê coleta obrigatória de dados biométricos da mãe e do recém-nascido ainda na sala de parto.
6: A senadora doutora Eudócia, do PSDB de Alagoas, reforçou que a iniciativa aumenta a segurança do registro civil e previne a troca, o roubo, as adoções irregulares e o tráfico de bebês.
1: Está no ar o Conexão Senado, transmitido para Brasília, Belém, Porto Velho, Maceió e mais 14 cidades que fazem parte da rede Senado de Rádio.
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1: Olá, eu sou Adriano Faria.
3: Eu sou Gesiel Carvalho.
1: E até às 9 horas, no horário de Brasília, Gesiel e eu estaremos aqui na apresentação do Conexão Senado. E já damos aquele bom dia para você que está ouvindo a gente pelas ondas do rádio. Mais de 100 emissoras estão conosco neste momento. Entre elas, emissoras no estado do Maranhão. Rádio Comunitária Tribuna, em Campestre. Rádio Diamantina, em Governador Edson Lobão. Rádio Cidade, em Fortaleza dos Nogueiras. Rádio Ativa, em São Mateus do Maranhão. Rádio FM Alô Maranhão e Esperança Gospel FM em São Luís. E Rádio Mapari, em Humberto de Campos. Também estamos no YouTube, canal da TV Senado no YouTube. Um like para você, um joinha que está acompanhando a nossa transmissão. Ainda estamos no aplicativo Senado Notícias. Você baixa o aplicativo e aí você acompanha a programação da Rádio Senado no seu smartphone. E tem ainda o nosso site, senado.leg.br/rádio. Convidamos você a participar do Conexão. Anota aí o nosso WhatsApp, 61, código de Brasília, 98611-9591. Vou repetir, 61 98611-9591. Lembramos a você que o chat do YouTube está suspenso até o final do período de defeso eleitoral, até 25 de outubro de 2026, data do segundo turno das eleições. Então é o cumprimento aí da legislação eleitoral. Mas tem o nosso zap. Aí você fica à vontade para participar do nosso WhatsApp. Agora em Brasília, 7 horas 4 minutos, a dramaturgia brasileira está de luto. A atriz Laura Cardoso morreu no final da noite de ontem, aos 98 anos, em São Paulo. A notícia foi divulgada na madrugada de hoje no perfil dela no Instagram.
3: A filha dela, Fátima Cardoso, disse que a mãe se sentiu mal em casa, no bairro de Sumaré, na zona oeste da capital.

0: O Paulista.
1: Com informações do portal G1, Laurinda de Jesus Balerone, Laura Cardoso, nasceu em 1927 em São Paulo e começou a atuar aos 15 anos. Ela estreou na TV com 25 anos em 1952 em Tribunal do Coração, da TV Tupi.
0: Em mais de 70 anos de carreira na televisão, ela trabalhou em mais de 60 novelas, sendo a atriz com mais títulos na carreira do país. O último trabalho na TV foi na novela A Dona do Pedaço, em 2019. No ano passado, atuou no filme Dona Rosinha.
1: Na TV Globo, Laura Cardoso emprestou seu talento a personagens marcantes, como a Dona Isaura, mãe das gêmeas Ruth e Raquel, as gêmeas vividas pela atriz Glória Pires, na novela Mulheres de Areia, em 1993. Outro papel de destaque foi a de Dona Guiomar, de A Viagem, em 1994.
0: Laura Cardoso colecionou indicações e prêmios por suas atuações na TV, no teatro e no cinema. Entre eles, 5 troféus da Associação Paulista de Críticos de Arte, Prêmio Oscarito do Festival de Gramado por sua contribuição ao cinema brasileiro e em 2006 foi condecorada pelo presidente Lula com a Ordem do Mérito Cultural por sua contribuição à cultura brasileira.
1: O velório da atriz vai acontecer logo mais entre 8 da manhã e 2 da tarde no bairro da Bela Vista, na região central de São Paulo. Pois é, Gisele Carvalho, Laura Cardoso aí encantou gerações, né, com seu talento, com a sua atuação marcante aí em frente às câmeras, no teatro, no cinema, um dos ícones da dramaturgia brasileira.
0: Sem dúvida, Adriano, ela atuava em todos os espectros aí da dramaturgia, tanto no cinema como no teatro, mas sem dúvida é um dos rostos mais conhecidos da televisão brasileira. A teledramaturgia brasileira perde muito com Laura Cardoso e, como você bem falou, um talento que atravessou gerações e que nos deixou na madrugada de hoje.
1: Isaura, palmas aqui para a grande Laura Cardoso. Logo mais nas notas da internet, no final do Conexão Senado, teremos outras informações sobre o velório, o sepultamento de Laura Cardoso. Agora em Brasília, 7 horas, 7 minutos. Mesma hora de Teresina, um abraço aí para você que está na capital do Piauí com a gente em 104,5. No próximo sábado, a morte do ex-presidente Juscelino Kubitschek completa 50 anos. JK faleceu em 22 de agosto de 1976 num acidente de carro na Via Dutra, que é a estrada que liga São Paulo ao Rio de Janeiro. E no ano em que se completa meio século da morte de Juscelino Kubitschek, o Senado restaura cartas do ex-presidente ao seu motorista, que também morreu no acidente que vitimou o JK.
0: A restauração ocorreu a pedido do Tribunal de Justiça do Distrito Federal e dos Territórios. A reportagem é de Herman Kulitz.
2: 5 cartas escritas por Juscelino Kubitschek ao seu motorista Geraldo Ribeiro foram restauradas pelo Núcleo de Preservação de Acervos Físicos do Senado Federal, o NPreserva. Geraldo trabalhou com JK por 36 anos, esteve na mudança do Rio de Janeiro para Brasília e até em Paris, visitando o ex-presidente no exílio. Ele dirigia o carro no acidente que vitimou os dois em 1976. A restauração foi feita a pedido do Tribunal de Justiça do Distrito Federal e dos Territórios, que recebeu as cartas da filha de Geraldo. Daliane de Souza, diretora da Secretaria de Gestão da Informação e Documentação do Senado, destacou que mesmo a estrutura do Núcleo de Preservação tendo apenas 4 anos, o serviço foi procurado por ter uma excelência já reconhecida. A gestora do N Preserva, Cristiane Coscrato, explicou como foi feita a restauração e a importância da preservação desses documentos.
3: Garantindo que outras pessoas e outras gerações possam ter acesso a esses registros.

0: inéditos do ex-presidente JK. O trabalho foi realizado com conhecimento técnico e envolveu etapas de higienização, estabilização estrutural e consolidação dos danos, sempre com foco na preservação da integridade física e da autenticidade das cartas. Todos os procedimentos foram mínimos e criteriosos, sem interferir na estética, respeitando as marcas do tempo e a história de cada documento.
1: O material vai integrar a mostra temporária JK Entre Cartas e Caminhos, com a abertura marcada para a próxima sexta-feira, 21 de agosto, às 17 horas, no Memorial TJDFT, em Brasília.
2: Daí, muito obrigado ao Hermann Kulitz. Interessante aí essa notícia, né, Gesiel? As cartas do motorista Geraldo Ribeiro, ou melhor, de JK a Geraldo Ribeiro, documento histórico, inclusive, principalmente agora, né, que a morte de JK está completando meio século.
3: Pois é, Adriano, e de uma amizade também muito
2: Verdade,
3: forte, né?
2: é.
3: Mais de 30 anos, e são cartas históricas e sem dúvida vale a pena dar uma chegada aí e também dá uma olhada nessa exposição do TJDFT.
2: Maravilha. Em Brasília, 7 horas 11 minutos. Meu caro Gisel Carvalho, vamos iniciar aí os trabalhos do nosso WhatsApp.
3: WhatsApp 61986119591. Esse é o nosso número de zap para você mandar suas mensagens de texto, de áudio, participar com a gente, mandando também a sua selfie, a sua foto do café da manhã, enfim, participar com a gente durante esta terça-feira.
2: Ontem o pessoal mandou foto de pão de queijo. Ontem foi o dia do pão de queijo, Gesiel. E o pessoal mandando foto do café da manhã com pão de queijo.
3: Rolou pão de queijo por aqui?
2: Infelizmente não.
3: Ah, mas vocês também, vou te contar, hein? No dia do pão de queijo.
2: É, ninguém, nenhuma boa alma.
3: Nenhuma boa alma
2: se dignou
3: apareceu.
2: em
3: Meu
2: trazer pão de
3: Deus do
2: queijo pra
3: céu.
2: gente ontem aqui.
3: Olha, acho que amanhã eu vou trazer esse pão de queijo, Adriano.
2: Mas amanhã eu vou estar de férias,
3: Ah,
2: Gesiel.
3: Adriano, aí você também escolhe um dia pra tirar férias que eu vou te contar,
2: Não,
3: hein?
2: mas aí, Gesiel, veja bem, é um tempão que eu não tiro férias.
3: Sim.
2: Ninguém é de ferro. Eu preciso de férias.
3: Tempão. A Isaura, um tempão que eu não tiro as férias. Eu tô trabalhando com quem, meu Deus do céu? Sim. Aí você vai tirar férias amanhã?
2: E você, por causa disso, vai trazer pão de queijo.
3: Pão de
2: Ah, não.
3: queijo.
2: Ah, não. Não gostei.
3: Ah, Adriano. Vamos ver. Mas na volta das suas férias, que eu espero que não sejam longas, a gente traz mais um pacotinho.
2: Tá bom.
3: Vamos começar então?
2: Vamos.
3: Antônio, lá de Maceió, tá mandando aquele bom dia super especial, desejando uma ótima terça-feira. Diz que Maceió acordou hoje com chuva. Um
2: Boa.
3: Abraço, Antônio. Um abraço também pro Erasmo, também de Maceió. Uma galera de Maceió. O Erasmo também tá dando bom dia aqui para todos. O Zé Roberto também tá com a gente. Um abração especial aí para todo esse pessoal lá das Alagoas que já começa o dia ouvindo a Rádio Senado. E de Alagoas, pertinho ali, já tem Aracaju. A Daílson tá mandando aquele abraço especial, lembrando que hoje também é celebrado o Dia do Estagiário e o Dia Nacional do Campo Limpo. Um abração para você, Adailson. Tem mais Aracaju aqui com a gente? Não tem. Mas tem Sergipe, não tem Aracaju, mas tem Sergipe, o Rosário do Catete, lá do Rosário do Catete. Júnior mandando aquele abraço especial para todo mundo e desejando aquela terça-feira super especial. De Boa Vista, Radashi, o Akiyama tá mandando aqui um abraço especial para dupla do Conexão Senado e parabéns aos que subiram para a terceirona. E teve o Gama aqui do DF,
2: Gama,
3: né? Uma festa lá no Bezerrão,
2: Asa de Arapiraca
3: Uberlândia de Minas
2: e o
3: Gerais.
2: ABC de Natal.
3: São esses quatro aí que subiram para a terceirona em 2027. Parabéns aí, os torcedores estão felizes. Reizinho, Reinaldo Ferreira da Jornal Brasil Net manda aquele abraço especial e já diz que está sintonizado com a gente. Tudo certinho no YouTube aí, né, Adriano?
2: Tudo certinho. Aqui, pra mim, tá transmitindo legal.
3: Ok, então. E o André dizendo aqui, mas o Adriano já vai tirar férias de novo? Olha, não sou eu que só estou falando, né? Um ouvinte que está observando que esse negócio está esquisito. Mas, André, ele prometeu que vai ser. Não vai passar de uma semana. Vamos aguardar e vamos contar os dias, né? Abração para você. Ele já manda selfie do café da manhã e diz aqui, tomando meu café com a dupla incrível do rádio brasileiro e esperando o pé de meia de hoje. Tem, tem.
2: Será que o Gama vai jogar com o Paysandu ano que vem na Série C?
3: Eita. Pode ser.
2: Pode ser o André do Paysandu, vamos aguardar.
3: Pode ser.
2: É, vamos aguardar. André, será que vai ter Gama e Paysandu ano que vem?

0: Já começou. Tá certo, então. São os nossos primeiros ouvintes. Lembrando que hoje já tivemos cafezinho. Chegou pra você o café?
1: Chegou top.
0: É, pois é.
1: Top demais.
0: Ainda antes do Conexão começar, nossa querida Cineide já trazia um cafezinho. A primeira golada já foi. Daqui a pouquinho, lá pras 7h30, a gente enche de novo esse balde de café.
1: Maravilha, você está ouvindo o Conexão Senado, que tem sonoplastia da Isaura Oliveira, com a coordenação do Antônio Carlos Soares. Isaura, bom dia. Carlinhos, bom dia. Na produção do Conexão Senado, Ana Beatriz Santos, Rita Zumba, que voltou de férias, Felipe Alverni e Kellen Sumier. Um abraço aí para a galera da produção. 7h15 em Brasília, hora do nosso bate-papo.
2: Dedo de Prosa, um tema de interesse do cidadão.
1: Era para ser um passeio na praia, mas a viagem terminou em tragédia. Na madrugada do último domingo, um acidente com um ônibus de turismo fretado deixou 10 mortos na BR-040, na Serra de Petrópolis, no estado do Rio.
0: Uma tristeza. O ônibus saiu de Belo Horizonte com destino a Copacabana, no Rio de Janeiro. 49 pessoas estavam no veículo, que tombou em um trecho com muitas curvas.
1: Segundo a Agência Nacional de Transportes Terrestres, o ônibus não tinha autorização para o transporte interestadual de passageiros. A ANTT classificou a viagem como clandestina.
0: Infelizmente, não foi o primeiro nem será o último acidente com um ônibus irregular. Vale lembrar que a autorização da agência governamental é necessária para a licença de viagem de fretamento turístico ou eventual.
1: A empresa também deve ter a relação dos passageiros transportados e o certificado de segurança veicular emitido pela ANTT sobre as condições de segurança do ônibus, conforme as regras da Associação Brasileira de Normas Técnicas.
0: Veículos com mais de 15 anos de fabricação devem ser submetidos à inspeção técnica a cada semestre, a cada 6 meses, e os demais são inspecionados todo ano.
1: Se você pretende viajar de ônibus pelo sistema de fretamento, como ter certeza de que o veículo está em dia com a manutenção e as regras para fazer esse serviço?
0: A responsabilidade de checar essas informações é de quem está pagando pela viagem, ou a pessoa deve confiar que a empresa está fornecendo um transporte seguro, com motorista experiente e habilitado na categoria D.
1: Pois é. O pagamento de indenizações e de despesas médicas pela empresa de turismo, se acontecer, não vai trazer as vidas perdidas nem apagar os traumas e dificuldades sofridos pelas pessoas acidentadas.
0: Quando se faz uma viagem de carro, a segurança cabe ao motorista, que deve pegar a estrada somente com o veículo revisado e todos os itens em bom estado de conservação.
1: O mesmo deve ser aplicado para os ônibus e demais veículos com passageiros, e por isso fica o alerta após mais um acidente nas estradas brasileiras.
0: Ao fazer um fretamento, exija as autorizações necessárias da ANTT e dos departamentos de estrada de rodagem, além do documento do motorista.
1: É, Gesiel, infelizmente teve esse acidente na Serra de Petrópolis. Já passei lá de carro, é um trecho muito sinuoso, inclusive no trecho onde o veículo se acidentou, o ônibus se acidentou no último domingo, a concessionária está fazendo obras, mas segundo a concessionária estava tudo bem sinalizado. O fato é que o motorista que sobreviveu ao acidente vai prestar depoimento hoje, e aí a polícia está investigando as circunstâncias. Será que houve falha mecânica do veículo? Por exemplo, falta de freios? Houve imprudência do motorista, excesso de velocidade? Alguns passageiros dizem que o ônibus, antes de tombar, estava fazendo as curvas ali no limite.
0: Pois é.
1: Então, tudo isso está sendo apurado, mas o fato é, vai fazer uma viagem de ônibus interestadual, tem que checar se o ônibus está regularizado e com autorização da ANTT.
0: É muito importante que quem está comprando a passagem cheque essas informações. Está autorizado? Esse fretamento é um fretamento que está autorizado pela ANTT? O ônibus, o veículo...

0: veículo tem condições de rodar, o motorista é habilitado para fazer esse tipo de viagem? Porque senão pode dar ruim, né, gente? E geralmente dá. Eu já fiz também essa viagem de carro ali em Petrópolis. Além do que, é uma rodovia muito perigosa mesmo, cheia de curvas, geralmente, e principalmente se estiver chovendo, né? E é um trecho também que de vez em quando tem neblina.
1: Principalmente para quem está descendo.
0: Principalmente para quem está descendo. E é preciso cuidado redobrado. Agora, seja numa rodovia perigosa, que exige mais perícia do motorista ou não, o importante sempre é ter toda a documentação em dia do veículo e também do motorista para se fazer uma viagem segura. Isso é muito importante.
1: É verdade. Daqui a pouco esse dedo de prosa vai estar no nosso site senado.leg.br/rádio. A Duda, a Carol, a galera aí da Rádio Agência Senado já está aqui na redação para trazer as informações praticamente em tempo real para você. 7h20 em Brasília. Mesma hora do Rio de Janeiro. Bom dia para você que está no Rio com a gente em 105,9. Hoje é o segundo dia da semana de vivência legislativa dos 27 jovens senadores.
0: Ontem, no primeiro dia, ocorreram a posse dos estudantes e a eleição da mesa diretora, que teve protagonismo das meninas. Vamos acompanhar na reportagem da Lana Dias.
2: 27 estudantes, um de cada estado e do Distrito Federal, tomarão posse como jovens senadores e jovens senadoras em sessão especial no plenário. Eles foram vencedores do concurso de redação do programa Jovem Senador e Jovem Senadora Brasileiros e agora passarão a semana no Senado, vivendo o trabalho parlamentar na prática, com participação em comissões, apresentação e votação de propostas. O processo de seleção começou nas escolas de ensino médio da rede pública de todo o Brasil, com a inscrição de redações com o tema Democracia nas redes sociais, como construir um debate saudável. O senador Paulo Paim, do PT do Rio Grande do Sul, presidente do Conselho do Projeto Jovem Senador, destacou a relevância do assunto, especialmente pela velocidade com que as informações são difundidas.
3: O conhecimento circula, mas a desinformação também. Discutir democracia nas redes sociais é discutir o próprio futuro da nossa gente, do nosso povo, do nosso país. E vocês jovens, estão no centro desse debate.
2: O senador Nelson Utrade, do PSD de Mato Grosso do Sul, também participou da sessão e ressaltou a importância da participação cidadã dos jovens.
4: E a participação dos jovens é essencial para que esse processo possa constar também com a opinião importante do segmento que vocês representam.
2: Durante a sessão, os jovens elegeram a mesa diretora, que desta vez foi 100% formada por meninas, seguindo o recorde da participação delas no projeto. A jovem senadora Yolanda Paiva Favacho Ribeiro, representante do Pará, foi eleita presidente. O seu discurso, antes da votação, focou no combate à desigualdade no país.
5: Estar aqui hoje, representando os nossos estados, é um motivo de grande orgulho, mas também nos traz a consciência de que muitos jovens brasileiros não encontram a estrutura nem o suporte necessário para alcançar espaços como jovem senador. É por isso que precisamos de um espaço no Senado em que os representantes de todos os estados tenham a oportunidade de defender suas ideias.
2: A jovem senadora Maria Graziele de Souza Félix, da Paraíba, foi escolhida como vice-presidente. A jovem senadora Lívia Disperati Bravin, do Espírito Santo, como primeira secretária. E a jovem senadora Maria Clara da Silva Oliveira, de Alagoas, como segunda secretária. A mobilização deste ano foi a maior na história do programa, envolvendo cerca de 240 mil estudantes e mais de 5 mil escolas.
1: Maravilha, Lana. Essa foi a Lana Dias. Daqui a pouco, no Conexão Senado, lá no giro, na agenda do Senado, a Lana Dias vai detalhar para a gente as atividades de hoje dos jovens senadores no programa Jovem Senador, Jovem Senadora. Então, daqui a pouco. 7h24 em Brasília. Meu caro Gesiel Carvalho, bora para as manchetes dos portais da internet.
0: Começando pela Agência Brasil, Petrobras encontra petróleo em poço na margem equatorial. Discord suspende lives para atender medidas determinadas pela ANPD. Na Agência Câmara, estudo avalia destinação de emendas parlamentares para a área de segurança pública. E a eleição para a Câmara dos Deputados terá menos

0: Os candidatos neste ano. Aqui no portal do Senado, eleições 2026, veja os números das candidaturas oficializadas. E jovens senadores tomam posse com protagonismo feminino na mesa. Destaques dos portais do Senado, da Câmara e da Agência Brasil para esta terça-feira, 18 de agosto, Faria.
1: Legal, Gisele, valeu. A gente manda um abraço agora para você que está em Maceió, está curtindo aí uma chuvinha em Maceió, não é não? Um abraço para você, 105,5 é a frequência da Rádio Senado na capital alagoana, 7,25 em Brasília e em Maceió. Aumentar a segurança nos berçários e evitar casos de troca de bebês e o tráfico de crianças em maternidades em todo o país.
0: Esse é o objetivo de projeto de lei aprovado na Comissão de Constituição e Justiça. A proposta, que passará por turno suplementar de votação, prevê a coleta de dados biométricos logo após o parto. Os detalhes com o repórter Bruno Lourenço.
2: A proposta aprovada na Comissão de Constituição e Justiça prevê a obrigatoriedade da coleta de dados biométricos da mãe e do recém-nascido ainda na sala de parto ou logo após o nascimento. Pelo texto, o procedimento de identificação biométrica deverá registrar as impressões digitais da mãe e a dos pés do bebê. Essas informações constarão da declaração de nascido vivo. A relatora, senadora Roberta Ciori, do Republicanos de Roraima, defendeu a medida.
3: Exigência de vinculação individualizada e rastreável entre a identificação biométrica da mãe e do recém-nascido, destinada a assegurar a autenticidade, identificação e a integralidade das informações registradas.
2: A senadora doutora Eudócia, do PSDB de Alagoas, reforçou que a iniciativa aumenta a segurança do registro civil e previne a troca, o roubo, as adoções irregulares e o tráfico de bebês.
4: Todos têm essa consciência e com certeza irá ser aprovado. E aí nós iremos mudar a história dos nossos recém-nascidos para não terem o risco de serem trocados ou de ser confundido contra o bebê, enfim, de ter algum tipo de fraude.
2: A proposta passará por um turno suplementar de votação na CCJ antes de poder seguir diretamente para análise da Câmara dos Deputados.
1: Tá aí, você foi o Bruno Lourenço. Valeu, Bruno. 7h27 em Brasília, 6h27 em Porto Velho. Agora em Porto Velho, 25 graus. Tá caindo uma chuva fraca, moderada, em Porto Velho.
5: Cidades.
0: E a gente começa por Rondônia, o nosso primeiro bloco regional do Portal G1. Um homem de 47 anos ficou ferido durante um ataque de uma onça na zona rural de Porto Velho. Pois é, um ataque de onça. O animal atacou a égua em que ele estava montado e, para escapar, ele se jogou no chão e acabou caindo sobre uma cerca de arame farpado, sofrendo ferimentos no rosto e no ombro. A égua morreu no ataque. O homem foi levado ao hospital e deve passar por cirurgias. Segundo a Secretaria de Saúde, ele não sofreu ferimentos provocados diretamente pela onça. Que coisa, hein, André?
1: É, zona rural de Porto Velho, da capital.
0: Zona rural de Porto Velho. Olha que coisa, hein? No Rio de Janeiro, do Portal Extra, a Justiça do Rio de Janeiro derrubou a liminar que suspendia a implantação do Rio Rotativo Digital. Com a decisão, a Prefeitura pode continuar colocando em funcionamento o sistema de cobrança pelo uso das vagas públicas de estacionamento. A desembargadora responsável pelo caso entendeu que a lei municipal trata da utilização das vagas públicas e não da regulamentação da profissão de guardador de veículos. O sistema começou a ser implantado em julho e prevê a cobrança de R$ 2,00 por 2 horas de estacionamento pelo aplicativo Jaé.
1: É o aplicativo lá que é usado no Rio de Janeiro para diversos serviços na área de transporte e mobilidade urbana.
0: Não poderia ter uma expressão mais carioca do que essa, né?
1: É verdade.
0: Jaé. Bom, notícias de Rondônia e notícias também do Rio de Janeiro no nosso primeiro bloco regional. Se tem primeiro, tem um segundo bloco regional. E nele, depois das 8 horas, a gente vai trazer notícias de Sergipe e também do Pará. Faria!
1: Show de bola, Gisele. Muito obrigado. 7h29 no Rio de Janeiro e em Brasília. Vamos agora ao primeiro intervalo do Conexão Senado, desta terça-feira, 18 de agosto. A gente já volta.
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4: Voltamos, 7:31. Esta é a hora de Brasília. Falando para todo o Brasil, 17 capitais e mais o DF pela Rede Senado de Rádio. E as emissoras parceiras que retransmitem o programa somam mais de uma centena. Então, um abraço para você que nos ouve pela Rede Senado ou pela rede de emissoras parceiras. Muito obrigado pelo carinho de todo mundo ouvindo Conexão Senado. Vamos trazer então as nossas mensagens, porque o Zap não para e você está aqui pelo 61-98611-9591. Quem chegou por aqui foi a Márcia Andrade de Aracaju. Bom dia, Conexão. Chegando à escola escutando vocês. Márcia, um abração para você. Obrigado pelo carinho da sua participação, viu, Márcia? William de Teresina também está mandando um abraço e diz aqui, olha, direto do Cajueiro da Praia, William Carvalho, um abraço para você, parceiro. Fábio, nosso querido Fábio lá de São José, está dizendo aqui, Adriano, vai pegar férias de novo? A gente já pode até lançar uma série na Netflix, As Férias de Adriano.
5: Meu Deus.
4: Várias temporadas.
5: Série de um capítulo só.
4: Várias temporadas, não é o que ele acha. Novos episódios toda hora, né? Adriano, ele não tira férias, ele faz maratona de descanso.
5: Gostei.
4: Essa foi boa, não foi? E, Fabião, um abraço grande. Eziel, quando vier pra Floripa, vamos marcar. Tem um lugar em Jurerê que faz um rodízio de pão de queijo que é de tirar o chapéu, você vai gostar demais.
5: Olha que legal.
4: Mas não conta pro Adriano, senão ele vai querer pegar a férias de novo pra vir junto. É. Aí já fica complicado.
5: Complica.
4: É, já fica complicado, nem vou falar nada pra ele não ouvir. Um abraço, Fábio, um abraço pra você.
5: Gostei dessa aí.
4: E pra toda a família, muito obrigado pelo carinho da participação. São os nossos ouvintes mandando mensagens, participando, mandando aquele abraço especial, as fotos, e a gente sempre fica muito feliz em ler a sua mensagem. Vai mandando aí. Ah, não sabe o Zap? 61-98611-9591. Eu acho que esse negócio com número dá mais um mês, dois meses no máximo, aí já vai pro arroba. Mas enquanto tiver o número, é o número mesmo.
5: Maria! Legal, valeu. É isso, é. Daqui a... Já estamos aí com o nosso reservado.
4: O nosso tá reservado já. Arroba Conexão Senado, não é isso?
5: Isso. Arroba Conexão Senado. Você já reservou o seu? É bom reservar. Um abraço agora para você que está em Macapá, está com a gente aí em 93,9. Macapá, Santana, Mazagão, agora em Macapá, 7:34, mesma hora de Brasília. O presidente do Senado, Davi Alcolumbre, comemorou o anúncio da Petrobras sobre a identificação de petróleo na margem equatorial na costa do Amapá.
4: Na opinião dele, a possível exploração dessa riqueza pode representar desenvolvimento, emprego, renda e oportunidades. A reportagem é do Alexandre Campos.
6: O presidente do Senado, Davi Alcolumbre, afirmou que o Amapá e o Brasil vivem um momento histórico ao se referir ao anúncio

0: feito pela Petrobras sobre a presença de petróleo na margem equatorial. Nesta segunda-feira, ele embarcou juntamente com o presidente Lula num navio sonda para acompanhar as atividades dos técnicos da companhia. Davi Alcolumbre lembrou que foi preciso enfrentar resistências interna e externa para que o país pudesse iniciar os estudos que resultaram no anúncio feito pela Petrobras. Para o presidente do Senado, uma futura exploração desses recursos pode gerar desenvolvimento, emprego, renda e oportunidades para quem vive no estado.
1: Nós dizemos de uma vez por todas, deixem que nós brasileiros que lutamos pela defesa do nosso Brasil, que nós decidamos o que nós queremos do Brasil. E hoje é mais uma demonstração nessa descoberta de que todos nós sabemos onde queremos chegar. Nós sabemos o que a riqueza do petróleo é transformada para a vida das pessoas, sobretudo com os recursos do Fundo Social que vão para a educação pública brasileira e para a saúde pública brasileira.
0: De acordo com a Petrobras, a margem equatorial vai da costa do Amapá até o Rio Grande do Norte. A região faz parte das novas fronteiras brasileiras para a exploração de petróleo. E é lá que são feitos estudos para avaliar o potencial de produção de energia.
2: Ouvimos o Alexandre Campos. Valeu, Ale. Em Brasília e em Fortaleza, 7:36. O Senado acompanha as ações do governo que abriu um processo de reciprocidade contra os Estados Unidos após o novo tarifaço.
3: O presidente da Comissão de Relações Exteriores defendeu um entendimento entre os países antes de uma escalada das tensões comerciais. A reportagem é do Pedro Pincer.
4: O governo brasileiro anunciou a abertura formal de um processo para avaliar se o tarifaço dos Estados Unidos contra exportações brasileiras será respondido com base na Lei da Reciprocidade Econômica, que é um novo mecanismo da legislação nacional para disputas comerciais com outros países. O Palácio do Planalto informou que o procedimento foi iniciado a partir do compartilhamento do pedido pela Secretaria Executiva da Câmara de Comércio Exterior com os demais integrantes do seu Comitê Executivo de Gestão. Além disso, o Ministério das Relações Exteriores vai notificar o governo dos Estados Unidos e solicitar a abertura de consultas diplomáticas. O consultor legislativo do Senado, Marcos Túlio Bezerra, lembrou que o Brasil pode pôr sobre a mesa pautas essenciais para os Estados Unidos, como direitos autorais, que afetam as big techs, e patentes de medicamentos.
5: O sucesso dessa lei não deve ser medido necessariamente pela utilização efetiva dos mecanismos de contramedida. Às vezes, a mera instauração do procedimento já pode trazer de volta o governo americano a negociar. Então, se com a ameaça das medidas, a possibilidade de adoção das contramedidas aqui pelo governo brasileiro, o governo já consiga ser bem sucedido em retomar a negociação, a gente já considera que a lei vai ter um sucesso.
4: Em nota, o presidente da Comissão de Relações Exteriores, senador Nelsinho Trade, do PSD de Mato Grosso do Sul, afirmou ter recebido com atenção a decisão do Poder Executivo. Para o senador, o Brasil precisa estar preparado para agir quando necessário, sem esquecer que as relações bilaterais com os Estados Unidos ocorrem há mais de 200 anos e que todas as possibilidades de entendimento devem ser buscadas antes de uma escalada comercial. No final do mês passado, o Brasil já havia iniciado um processo de consultas sobre o tarifaço junto à Organização Mundial do Comércio.
2: Este foi o Pedro Pincer, em Brasília, 7:38. A Comissão de Assuntos Sociais vai debater a situação de produtores de queijo produzido a partir do leite cru, um dos setores impactados pelo acordo Mercosul-União Europeia.
3: Eles pedem tratamento isonômico em relação aos produtos importados e atualização da legislação nacional, o que pode ser feito a partir de um projeto de lei que está em debate no Senado. A reportagem é da Marcela Diniz.
6: O Senado analisa um novo marco regulatório para a produção, comercialização, fiscalização e inspeção de alimentos artesanais. A proposta pode atualizar as regras para produtos como os queijos feitos com leite cru, que não passam por pasteurização. É o caso do queijo canastra de Minas Gerais, conhecido pelos sabores, aromas e texturas característicos. A pedido

0: Do relator do projeto, o senador veneziano Vital do Rego, do MDB paraibano, a Comissão de Assuntos Sociais promoverá um debate sobre a situação do segmento que está preocupado com as diferenças entre os parâmetros sanitários exigidos no Brasil e os aplicados a produtos similares de outros países. Segundo os produtores, mesmo com estudos técnicos que comprovam a segurança sanitária do queijo Minas artesanal de leite cru, essa discrepância pode prejudicar a comercialização do produto nacional. O senador Carlos Viana, do PSD de Minas Gerais, acrescenta que o recente acordo Mercosul-União Europeia obriga o Brasil a atualizar a legislação sobre produtos artesanais.
1: Porque o Brasil assinou recentemente um acordo com o Mercosul, com a União Europeia, em que as regras para a comercialização dos queijos franceses são muito mais abrangentes do que as regras para a comercialização do queijo brasileiro. Nossas regras são de 1954 e espelham um outro tempo. Os franceses têm uma visão muito mais aberta sobre a produção de leite cru para o queijo e se torna desigual para os produtores brasileiros, especialmente para o meu estado.
0: Ainda não foi definida a data para o debate. Entre os convidados estão o secretário de Agricultura, Pecuária e Abastecimento de Minas Gerais, Thales Fernandes, além de representantes de produtores de queijo de leite cru das Universidades Federais de Lavras e dos Vales do Jequitinhonha e Mucuri e da Confederação da Agricultura e Pecuária do Brasil, CNA.
2: Muito obrigado a Marcela Diniz. 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Em Brasília, 7h41. Em João Pessoa, capital da Paraíba, também 7h41.
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4: Desdobramentos da fala de Trump sobre exercícios militares na Coreia do Sul. Encerramento do prazo de 60 dias para acordo entre Estados Unidos e Irã. Esses são os destaques da RFI com Adriana Brandão.
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6: Seul tenta tranquilizar Pyongyang sobre os exercícios militares com Washington após o anúncio de Donald Trump de reduzir a participação dos Estados Unidos nas operações. Maria Paula Carvalho.
7: A presidência da Coreia do Sul afirmou nesta terça-feira que as manobras anuais realizadas em conjunto com as forças americanas não têm como objetivo atacar a Coreia do Norte. Os exercícios iniciaram na segunda-feira. Donald Trump surpreendeu a Coreia do Sul, domingo, ao anunciar a redução da participação americana, alegando que os exercícios eram caros e que transmitiam à Coreia do Norte uma mensagem totalmente inadequada e hostil. A decisão se soma a uma série de gestos considerados desfavoráveis a aliados históricos dos Estados Unidos desde o retorno do republicano à Casa Branca em 2025. Vários países da região reagiram a essa decisão de Trump. O Japão insistiu na necessidade de manter uma frente unida entre os aliados, destacando que a cooperação trilateral entre Estados Unidos, Coreia do Sul e Japão é essencial para a paz e a estabilidade da região. Nesta terça-feira, o ministro da Defesa da Austrália, Richard Marles, também expressou a grande preocupação de Canberra com o programa nuclear e de mísseis norte-coreano.
6: Terminou nesta segunda-feira, sem acordo de paz, o prazo de 60 dias previsto no memorando assinado entre os Estados Unidos e o Irã para um entendimento visando encerrar a guerra no Oriente Médio. Com o diálogo paralisado, Donald Trump insta Teherã a se render e ameaça bombardear Omã se o país interferir em um acordo com o Irã sobre o Estreito de Hormuz. Irã e Omã dialogam há semanas sobre futuros acordos de navegação marítima por essa frota estratégica. O Ministério das Relações Exteriores iraniano reafirmou que os dois países trabalham em uma declaração conjunta sobre a reabertura de Hormuz. Depois de ameaçar Omã, um aliado histórico dos Estados Unidos no Oriente Médio, Donald Trump subiu ainda mais o tom e disse que gosta da ideia de transformar o Estreito de Hormuz em território norte-americano. O Hamas reafirma seu compromisso com um acordo para Gaza. A declaração do Movimento Radical Palestino acontece no dia seguinte das conversas do enviado americano a Israel. Jared Kushner se encontrou com o primeiro-ministro israelense Benjamin Netanyahu na segunda-feira e afirmou que o desarmamento do Hamas e a implementação de um plano de paz para Gaza podem começar em um mês. O governo Trump busca atender as demandas

0: de Israel depois que Netanyahu rejeitou a etapa final de um plano americano destinado a encerrar a guerra em Gaza, devastada pelas forças israelenses em resposta ao ataque de 7 de outubro de 2023 realizado por combatentes do Hamas. O enviado e genro do presidente dos Estados Unidos se reuniu com Netanyahu em Jerusalém um dia depois de manter conversas diretas no Egito com o Hamas, que assumiu publicamente o compromisso com o plano americano.
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2: E você continua acompanhando notícias internacionais do portal G1. Um ataque a tiros em uma escola de ensino médio nas Filipinas deixou hoje 2 mortos. O atentado foi transmitido ao vivo na internet. O tiroteio ocorreu em uma escola católica na cidade de Zamboanga, no sudoeste do país. O atirador, um aluno do 9º ano, levou uma pistola e um fuzil para o campus e atirou contra os alunos dentro da sala de aula, segundo uma investigação preliminar da polícia. Ele matou a tiros um colega e depois cometeu suicídio. Este é o segundo incidente do tipo no país em menos de 2 meses. Essas foram as notícias internacionais, agora 7 horas e 45 minutos, Maria.
3: É lamentável aí, nossa solidariedade aí às famílias. Ataque em escola sempre é uma coisa assim muito traumática.
2: Sem dúvida.
3: Acerta aí o seu relógio em Brasília, 7 horas 46 minutos. Em Campo Grande, capital de Mato Grosso do Sul, 6h46. Um abraço para você que está em Campo Grande, também para você que está em Camapuã, Bandeirantes, Jaraguari, Sidrolândia, inclusive Gesiel, na região ali numa rodovia perto da cidade de Bandeirantes, no último final de semana, um acidente horrível. Acidente numa rodovia aconteceu, envolvendo 2 caminhões, vários carros. Houve um incêndio e o acidente foi captado por uma câmera de segurança de um ônibus que não se envolveu no acidente, mas a câmera apontando para trás pegou todo o acidente. Um acidente horrível e ali a estrada ficou interditada várias horas e infelizmente ali várias pessoas, principalmente nos carros, morreram. Realmente uma coisa assim...
2: Que pena.
3: Lamentável. Em Campo Grande, então, confirmando a hora, 6h47. Em Brasília, 7h47. Vamos de pé de meia? Dizem que o primeiro passo é o mais difícil. Isso também se aplica a quem até que quer começar a investir, mas não sai do lugar. No pé de meia de hoje, o Gesiel Carvalho vai dar 5 dicas para você sair da inércia e entrar no mundo dos investimentos.
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2: Olá, investidoras e investidores, bem-vindos ao Pé de Meia, o seu programa de finanças pessoais da Rádio Senado. Você já reparou que quase todo mundo diz a mesma coisa? Eu sei que eu preciso investir, mas ainda não comecei. E sabe qual é o problema? Não é falta de informação, porque hoje em dia tem vídeo, tem podcast, tem programas como esse daqui, tem curso, tem influenciador. Gente, na boa, informação é o que não falta. O que falta é dar o primeiro passo. E quanto mais você adia, mais parece que investir é uma coisa complicada, distante, feita só para quem entende muito de mercado. A boa notícia é que isso não é verdade. Hoje no programa eu vou te mostrar 5 dicas simples, práticas, e que você pode colocar em ação ainda hoje para finalmente sair da inércia e começar a investir. Vamos à dica número 1? Pare de esperar o momento perfeito. Tem gente que diz, eu vou investir quando sobrar dinheiro. Outros falam, não, eu vou começar quando eu entender tudo, eu vou estudar primeiro. Isso é importante, mas só que esse dia nunca chega. E a verdade é que ninguém começa sabendo. Investir, eu sempre digo, é igual aprender a dirigir ou andar de bicicleta. Você aprende fazendo. Não espere o cenário ideal, porque não tem cenário ideal. Comece com o que você tem. Pode ser 50 reais, pode ser 100. O importante não é o valor. O importante é criar o hábito. Dica número 2.
1: automatizada.

X é a decisão. O que é isso, Gesiel? Olha, quanto mais decisões você precisa tomar, maiores são as chances de você desistir. Então, vamos facilitar? Facilite a sua própria vida. Escolha um dia do mês e programe uma transferência automática para

0: constância, sem espetáculo. Porque o segredo do investidor não é acertar uma aposta gigantesca. A gente não está falando aqui de aposta, de bet, a gente está falando aqui de investimento, gente. E investimento é repetir boas decisões durante muitos anos. É assim que a coisa funciona. Dica número 4. Tenha um objetivo claro. Investir apenas para ganhar dinheiro. Isso é muito vago. Agora, vamos pensar diferente? Você está investindo para quê? Você está investindo para viajar? Para comprar uma casa? Para ter uma aposentadoria tranquila? Para dar mais segurança para sua família? Coloque uma placa no seu sonho. Quando existe um objetivo concreto, fica muito mais fácil de manter a disciplina. Aí o seu investimento deixa de ser um número na tela e passa a representar um objetivo, um sonho. Fica muito mais legal quando você investe assim, com um objetivo claro. E a dica número 5, celebre o primeiro investimento. Muita gente acha que só vale comemorar quando juntar 100 mil reais. Mas não, o primeiro investimento é um marco, porque ele quebra a barreira mais difícil, que é a de começar. E deixa eu te contar uma experiência pessoal. Depois do primeiro aporte, fazer o segundo fica muito mais fácil, o terceiro também, e a partir daí, quando você percebe, investir virou parte da sua rotina. Quando isso acontece, aí sim você virou um investidor de verdade. Gente, se eu pudesse resumir esse programa numa única frase, seria essa: quem espera sentir confiança para começar, provavelmente nunca vai começar. A confiança você vai ganhando ao longo do caminho. Você não precisa acertar tudo. Você não precisa conhecer todos os investimentos. Você não precisa esperar o salário aumentar. Você só precisa dar o primeiro passo. Porque o maior inimigo do investidor é a procrastinação. É um nome feio, né? Mas é simples de você saber o que é isso. É aquela velha desculpa. Ou seja, pare de arranjar desculpinhas e comece. E se este programa te ajudou, compartilha com aquela pessoa que vive dizendo aí: ah, mês que vem eu começo. Quem sabe não seja hoje justamente o dia em que ela ou você finalmente vai sair da inércia. Até o próximo programa. Por hoje é só. Esse foi o nosso Pé de Meia de hoje, com produção e locução de Gesiel Carvalho e trabalhos técnicos de Pedro Henrique Vasconcelos. Lembrando que você pode ouvir de novo esse programa na página da Rádio Senado na internet ou no seu agregador de podcasts preferido.
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2: Olha, Gesiel, gostei desse Pé de Meia. 5 dicas para a gente sair da inércia. Eu vou te contar uma coisa, vou confessar uma coisa.
0: Confessa, Adriano.
2: Graças aqui ao Pé de Meia, eu saí da inércia da caderneta de poupança.
0: Isso aí eu celebrei bastante. Era uma guerra aqui com o Adriano com relação a isso, e ele tinha uma questão assim, pessoal,
2: sentimental,
0: né? É. Ah, mas é a minha poupança, daqui que o Adriano fosse.
2: Desde a época da colmeia.
0: Do porquinho, da poupança, dos poupançudos.
2: É, aquele cofrinho lá.
0: É verdade. E muita gente tem isso também, mas o mais importante é você começar. Até falei num dos podcasts passados, com relação à questão, a gente brincando aqui sobre a poupança, se é só com a poupança que você se sente bem, comece então com a poupança. Depois você vai sofisticando, vai evoluindo com seus investimentos. Foi o caso aqui do Adriano Faria e de muita gente também que eu recebo mensagens aqui no nosso WhatsApp. Mas o importante é isso, Adriano, é começar. Ah, mas eu tenho medo, eu não entendo. Vai com medo mesmo. Eu não entendo, vai entendendo ao longo do caminho. Ah, mas eu vou perder dinheiro. Todo mundo perde. Todo mundo vai fazer um investimento que deu errado, que não entendeu. E isso vai servir para que no próximo investimento...
2: Aprendizado.
0: Você vá fazer um investimento melhor. Vai aprendendo. Gente, ninguém nasce sabendo. Ninguém. Isso aprende fazendo. Então, começa. Para de desculpinha e começa hoje. Coloca aí como meta. E a constância, que é muito importante, né? O primeiro investimento, O segundo.

0: O terceiro, daqui a pouco você já faz aqui no automático.
1: E não vai começar investindo em Bitcoin ou em pirâmide financeira.
0: Faz o simples, começa pelo simples.
1: É, faz o beabá, faz aí o básico que vai dar certo. Legal, daqui a pouco esse pé de meia vai estar no nosso site, hein? senado.leg.br/rádio. Aí você vai poder escutar com atenção, interromper, parar a gravação, parar o áudio. Peraí, deixa eu ver isso aqui, peraí.
0: Anotar, eu gosto de anotar.
1: Anotar, aí dá um play de novo. Tá, legal, gostei. Então, assim você vai aprendendo a entrar no mundo dos investimentos. 7h56, hora de Brasília. A Comissão de Ciência e Tecnologia aprovou a criação de uma subcomissão permanente para acompanhar o desenvolvimento de vacinas de interesse nacional.
0: Qual é a ideia? É debater os avanços da produção no Brasil e o desafio da nossa dependência tecnológica de outros países. A reportagem é da Patrícia Oliveira.
2: Para acompanhar o desenvolvimento de vacinas estratégicas para o Brasil, a Comissão de Ciência e Tecnologia aprovou a criação de uma subcomissão permanente para promover audiências públicas, seminários e reuniões com pesquisadores, empresas, órgãos reguladores e gestores públicos. O grupo vai seguir de perto pesquisas e projetos, além de discutir financiamento, produção, regulamentação e transferência de tecnologia. O requerimento é do senador astronauta Marcos Pontes, do PL de São Paulo. Ele destacou que, apesar de o Brasil ter universidades, centros de pesquisa e instituições, faltam recursos para a produção de vacinas no país, que também depende, em muitos casos, de insumos e tecnologias desenvolvidas no exterior.
3: Hoje o Brasil tem capacidade de desenvolver as suas vacinas, qualquer vacina, e isso é extremamente importante. No Hemisfério Sul, o Brasil pode e deve ser o hub de desenvolvimento de vacinas.
2: A subcomissão terá 3 senadores titulares e 3 suplentes, que após identificar os obstáculos, deverão propor medidas para fortalecer a pesquisa e a produção nacional de vacinas.
1: Você acompanhou aí a reportagem da Patrícia Oliveira. Muito obrigado, Patrícia. 7h58, aqui em Brasília. Em Natal também, 7h58. Bom dia aí para você que está em Natal, com a gente em 106,9. Natal, Parnamirim, Extremoz, São Gonçalo do Amarante, Ceará Mirim. Um abraço para você que está na Grande Natal, curtindo aí a programação da Rádio Senado. Hora de intervalo, hein? Intervalo de 2 minutos, dá tempo de passar aquele cafezinho, tirar lá o pão de queijo do forno, botar tudo ali no pé do rádio para continuar acompanhando o Conexão. Já voltamos.
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2: Voltamos pontualmente 8 horas em Brasília. Bom dia, Brasil! Você que está acompanhando Conexão Senado pela internet, pelo youtube.com/tvsenado, por lá tem as imagens do estúdio aqui em Brasília. Olha o nosso bom dia especial para você, o nosso tchauzinho aí para você. Obrigado pelo carinho da participação, tá? Ah, mas eu não tô conseguindo participar pelo YouTube, mas consegue participar pelo WhatsApp, então manda sua mensagem pelo 61986119591. Durante esse período eleitoral, chamado de período de defesa eleitoral, a gente não recebe mensagens pelo YouTube, estão suspensas as mensagens por lá, mas aqui pelo WhatsApp a gente consegue receber a sua mensagem, o seu áudio, a sua foto, a sua participação, enfim, é só mandar para o 61986119591. Daqui a pouquinho eu vou lá no YouTube. Tem mensagens de áudio, inclusive, chegando pra gente. Um abraço para as nossas queridas parceiras lá de São Paulo, Web Rádio Carmo de Guaratinguetá. Lavrinhas, tem a Rádio Lavrinhas. Em Cruzeiro, São Paulo, duas emissoras, Web Rádio Excelsion e Web Rádio Musical FM. Em Taubaté, também São Paulo, Rádio Web Impacto. E a Max FM também de São Paulo, emissoras paulistas que retransmitem o programa. Muito obrigado pelo carinho de todos vocês. Nossa querida Vandinha do Povoado Limão, lá em Centro Novo do Maranhão, tá mandando a sua mensagem aqui pra gente. Ela tá reclamando de alguma coisa. O que, é, Vandinha?
3: Diga. Olha, Gesiel, você tá me devendo uma coisa.
2: O quê, menina?
3: Você disse que ia falar sobre o aumento do café que nunca baixa.
2: Ixi.
3: E você nunca falou. Quero saber por que, que esse café não baixa de preço, gente. Pelo amor de Deus. Não, o café é bom, é amargo, né? Pra gente tomar. Mas no bolso tá arrebentando as costuras. Pelo amor de Jesus Cristinho. bom dia, meus girassóis. Mais um dia pra Deus nos abençoar.
2: Abraço, Vandinha. Bom dia, olha. Não sei te falar, não, com relação a essa questão.
4: Vou botar um pé de meia para falar desse assunto, Gesiel.
2: Vamos pesquisar.
4: Investimento em fundos de café.
2: Fundos de café. É, ou então no café futuro, né? Geralmente tem esse tipo de coisa também. Mas tá complicado, né? Vamos aguardar. Às vezes é questão de safra, quebra de safra, e às vezes é só o aumento do café mesmo.
4: O café também, né, Gesiel, é um produto exportado, né? Tanto é que o tarifaço, o último tarifaço que o Trump impôs ao Brasil, deixou de fora o café.
2: Sim.
4: Por quê? Porque...
2: produto importante da balança comercial, né?
4: E o americano, né, consome muito café, o europeu, e aí os produtores, para receber em dólar, né?
2: E também tem preço regulado no mercado internacional, tem também. Muito disso também. Isso acaba afetando o preço do nosso café nacional, aí você toma seu cafezinho e diz, tem nada a ver com essa questão internacional, com guerra, com preço na bolsa do café lá, sei aonde, mas tem. Acaba repercutindo no nosso cafezinho nosso todo dia. Tá difícil. Vamos acompanhar.
4: É a mesma coisa aí do, por exemplo, a gente tava ouvindo aí no fundo o som das galinhas lá do sítio lá da Vandinha. Vamos supor, Vandinha, que os ovos, né, tivesse ali, você tivesse uma possibilidade de exportar, ganhar em dólar. A Vandinha ficar com uma grana, ganhar em dólar.
2: Isso.
4: Em vez de vender para a quitanda lá de Centro Novo, vai vender pro exterior. É essa conta aí que o produtor de café muitas vezes faz.
2: E tem que fazer.
4: Valeu, Vandinha. Obrigado aí pela participação.
2: Tem manda mais fotos aí? Aqui, bonitas. Uma foto aqui, inclusive do bezerrinho novo. Ela disse que nasceu meses atrás. Foto aqui do sol nascendo lá em Centro Novo. Obrigado, Wanda. Um abração grande para você também. Tem foto aqui de quem mais? Deixa eu ver aqui. Vou abrir. Tá bom. É o Gênesis Tavares lá de Boa Vista, tá com a gente mandando uma foto aqui especial, né? Ele diz aqui, olha, estamos em sintonia com minhas filhas, na escuta Larissa e Clarice. E manhã ensolarada na única capital do hemisfério norte do Brasil. Gênesis Tavares de Boa Vista, Roraima, a gente viu aqui a foto bem legal. E um abraço pra você também, Gênesis.
4: Única capital 100% no hemisfério norte, porque...

0: Porque Macapá tem uma partezinha também que fica no hemisfério norte.
1: Uma partezinha para chamar de sua também.
0: Verdade.
1: Daqui a pouquinho tem mais, Adriano.
0: Que legal, gente. A gente fica muito feliz aí com a sua participação. Um abraço então aí para você que está em Boa Vista, com a gente em 98,3. 7:05 em Boa Vista, 8:05 em Brasília. Também a gente manda um abraço para você que está em Aracaju. Aracaju ouve a Rádio Senado em 103,9, 24 graus agora em Aracaju, tá fazendo sol na capital sergipana.
2: Cidades.
1: De Sergipe, do portal G1, a Caixa Econômica Federal abriu leilão de 18 imóveis em Sergipe, com lances pela internet. Os imóveis ficam em Barra dos Coqueiros, Estância, Itaporanga da Ajuda, Malhada dos Bois, Nossa Senhora do Socorro e São Cristóvão. O primeiro leilão termina nesta quinta-feira e o segundo no dia 27, ambos a partir das 10 da manhã. Quem pode participar? Pessoas físicas e empresas, mas é preciso se cadastrar e enviar os documentos exigidos no edital. Interessados precisam ficar atentos também a dívidas de IPTU e condomínio. E leilão tem muito disso. A responsabilidade pelo pagamento varia de acordo com as regras de cada imóvel. Tem que dar uma lida no edital. Notícias do Pará, do portal Folha do Progresso News. 4 mulheres foram presas em Castanhal, que fica a 70 quilômetros de Belém, suspeitas de aplicar golpes contra aposentados do INSS. Segundo a Polícia Civil, elas se passavam por funcionárias de um escritório de advocacia que não existia. As golpistas cobravam entre 500 e 10 mil reais para entrar com supostas ações na justiça. As vítimas pagavam pelos serviços, mas nenhum benefício era recebido. A polícia estima que o prejuízo chegue a 100 mil reais. As 4 mulheres devem responder por estelionato e associação criminosa. Com relação a essa questão também de falso escritório de advocacia, a gente sempre fala aqui para você que é importante dar uma checada, não é isso, minha cara Isaura Oliveira? Na OAB desse pessoal, saber se tem OAB, se está inscrita, se esse escritório de advocacia existe mesmo, para evitar esse tipo de coisa. De vez em quando está acontecendo golpes envolvendo escritórios de advocacia e muitas vezes clonando até páginas de advogados, clonando numa inscrição na OAB. É um negócio complicado. Você tem que estar sempre um passo à frente e de olho sempre muito aberto para não cair nessas arapucas.
0: É verdade. É golpe em cima de golpe.
1: Notícias de Sergipe, notícias do Pará, fechando então o nosso segundo bloco regional, que teve notícias também na primeira edição de Rondônia e do Rio de Janeiro. Faria.
0: Valeu, Gesiel. Belém está com a gente em 101,5. Um abraço aí para você que está em Belém, Ananindeua, a Barcarena, Santa Isabel do Pará. Frequência da Rádio Senado em Belém, 101,5. Agora em Belém e em Brasília, 8:09. A senadora Leila Barros foi eleita presidente da comissão que vai analisar a medida provisória que amplia o acesso a financiamento para trabalhadores do transporte. A proposta quer facilitar a renovação de frotas de taxistas e motoristas de aplicativo e impulsionar a transição ecológica no setor. A reportagem é da Marcela Cunha.
3: A senadora Leila Barros, do PDT do Distrito Federal, foi eleita presidente da comissão mista que vai analisar a medida provisória voltada para a modernização e concessão de crédito a trabalhadores do transporte urbano. O texto foca em uma categoria que hoje reúne mais de 2 milhões de brasileiros: motoristas de aplicativo, taxistas, entregadores e motofrentistas. Esses trabalhadores dependem de seus veículos diariamente, mas enfrentam a burocracia dos bancos na hora de financiar um novo modelo. Ao assumir a presidência da comissão mista, a senadora Leila ressaltou que a falta de crédito acessível acaba penalizando quem mais trabalha.
4: Quem trabalha por aplicativo sabe como é difícil chegar ao sistema financeiro apresentando uma renda variável e conseguir crédito com juros e prazos razoáveis. Muitas vezes, o resultado é continuar trabalhando com um veículo antigo que consome mais mais combustível, exige mais manutenção, oferece menos segurança e

0: compromete uma parcela cada vez maior da renda do trabalhador. A MP procura mudar essa realidade.
1: Para facilitar os financiamentos, a medida provisória prevê o uso de recursos do Fundo de Investimento em Infraestrutura Social e a criação de mecanismos de garantia pública. Além de gerar renda, a proposta foca em cidades sustentáveis, incentivando frotas de baixo carbono e pontos de recarga de baterias. A senadora Leila garantiu que o Congresso fará uma análise ampla e responsável da proposta.
0: Sei que por detrás de cada corrida e de cada entrega, existe alguém pagando a prestação do carro ou da moto, combustível, manutenção, seguro e tantos outros custos antes mesmo de levar sua renda para casa. Por isso, como presidente dessa comissão, trabalharei para que possamos analisar essa medida com responsabilidade, ouvir os setores envolvidos, aperfeiçoar o texto quando necessário e buscar construir as condições para aprovação pelo Congresso Nacional.
1: A relatora será a deputada Amanda Gentil, do Progressistas do Maranhão. Depois de analisada pela comissão mista, a medida provisória ainda precisa ser votada pelos plenários da Câmara dos Deputados e do Senado.
2: Reportagem da Marcela Cunha. Valeu, Marcela. 8:12, hora de Brasília, mesma hora de Florianópolis.
3: Mercado financeiro.
4: Informações do mercado financeiro, vamos aos índices. No Brasil, o Ibovespa ontem fechou estável, queda de 0,09%. Fechou nos 166.784 pontos, que chama a atenção que já foi a décima sessão consecutiva de perdas. O índice oscilou entre perdas e ganhos ao longo do pregão de ontem, chegou a tocar numa máxima de 168 mil, mas não sustentou o campo positivo diante da queda mais intensa das ações de bancos e terminou em 166.784 pontos. Com relação às bolsas internacionais, tá ruim hoje, hein? Os mercados globais operam em tom de cautela nessa terça-feira, em meio à escalada das tensões entre Estados Unidos e Irã, depois que o presidente Trump ameaçou bombardear Omã, caso o país atrapalhe as negociações com Teherã. Na Ásia, mercados já fecharam e o tom foi de forte aversão a risco. Destaque para o tombo do índice Nikkei na bolsa japonesa, enquanto a Europa opera com variações mais moderadas e mistas. Só para você ter uma ideia, na Ásia, o índice Nikkei tombou 2,54%. O índice da Coreia do Sul, índice Kospi, recuou 1,55%. Avanço apenas no índice do Xangai Composto, avançando 0,19%. Essas foram as informações do mercado financeiro, os índices de ontem da Bolsa Brasileira e de hoje das bolsas internacionais. Adriano Faria.
2: Muito obrigado, Gesiel. Um abraço aí para você que está em São Luís, a capital do Maranhão. Tem aí a Rádio Senado na frequência de 96,9 em São Luís, 8:14, mesma hora de Brasília. Vamos falar de eleições? Dia 4 de outubro tem aí o primeiro turno das eleições. E nas eleições deste ano, os brasileiros vão escolher 2 senadores por estado e 2 pelo Distrito Federal. Com um mandato de 8 anos, os senadores participam da elaboração e da revisão das leis, fiscalizam as ações do governo e exercem competências exclusivas do Senado.
4: A reportagem da Yasmin Rodrigues agora vai explicar como essas atribuições funcionam e mostrar também qual é o papel dos senadores na estrutura do poder legislativo.
5: O Senado Federal é uma das duas casas do Congresso Nacional e representa os estados e o Distrito Federal. Senadores e deputados federais apresentam, discutem e votam propostas que podem virar leis. O Senado também tem o chamado papel revisor. Depois de aprovada em uma das casas, a proposta é analisada pela outra, que pode fazer mudanças antes da aprovação final. Para o presidente do Senado, Davi Alcolumbre, o trabalho dos parlamentares é uma responsabilidade de todos.
6: Isso não é uma missão de um homem, nem de uma mulher, nem da mesa diretora. Isso é a missão dos 81 senadores, de todos os partidos constituídos no Brasil, de 513 deputados federais e deputadas, porque só a união pode transformar verdadeiramente a vida das pessoas.
5: Senadores e deputados

0: também tem a função de fiscalizar o Poder Executivo. Isso significa acompanhar as ações do governo federal, avaliar políticas públicas, analisar as contas da Presidência da República e criar comissões parlamentares de inquérito, as famosas CPIs. Mas o Senado tem atribuições que são exclusivas da Casa. Uma delas é aprovar as autoridades indicadas pelo Presidente da República, como ministros dos tribunais superiores, o Procurador-Geral da República, diretores do Banco Central e embaixadores. O Senado também é responsável por julgar o presidente da República em um processo de impeachment, depois que a Câmara dos Deputados autoriza a abertura do processo. O consultor legislativo do Senado, Gilberto Guerzoni, explica essa competência exclusiva da Casa.
1: Os deputados e senadores têm a atribuição genérica, né, de legislar. No Brasil, o Senado e a Câmara têm a mesma competência legislativa, então as duas casas, né, e os seus membros têm como função primordial a de legislar. Mas existem atribuições que são privativas de cada casa. O Senado tem como atribuições privativas o julgamento do presidente da República, né, no caso dos processos de impeachment, a autorização para abertura do processo é dada pela Câmara e o julgamento é feito pelo Senado.
0: O Senado também autoriza operações de crédito da União, dos estados, do Distrito Federal e dos municípios. Essas atribuições fazem do senador um dos responsáveis pela fiscalização do governo e por decisões que têm impacto direto no funcionamento dos poderes da República.
2: E aí, copiou? É bom você saber o que que faz um senador, as atribuições do Senado, porque no dia 4 de outubro você vai lá digitar na urna 2 votos para o Senado, aí no seu estado ou aqui no Distrito Federal. E não vale, né, Gesiel, botar os 2 votos para o mesmo candidato.
3: Pois é, só vai valer um.
2: Só vai valer um, o segundo vai ser anulado. É.
3: Precisa saber de tudo isso para votar certinho e muita gente leva a colinha. É muito bom e é interessante, até você vota mais rápido, evita que a fila cresça lá do lado de fora.
2: Verdade.
3: E faz tudo certo sem nenhum problema. Não é difícil, não. É só você fazer o certo.
2: Então tá aí, 2 senadores por estado, por unidade da federação nas eleições deste ano. A gente continua falando da eleição para o Senado em 2026. De acordo com dados do Tribunal Superior Eleitoral, foram registradas, até o início da tarde de ontem, 315 candidaturas ao Senado.
3: As 54 vagas em disputa representam a renovação de 2/3 do Senado. O repórter Alexandre Campos tem os detalhes.
4: Segundo o Tribunal Superior Eleitoral, foram registradas 315 candidaturas ao Senado. Das 81 vagas existentes, apenas 54 estão em disputa nessas eleições de 2026. Cada eleitor poderá eleger 2 senadores no seu estado ou no Distrito Federal. Os registros foram menores do que em 2018, quando 361 candidatos concorreram ao mesmo número de cadeiras. O Piauí é o estado com o maior número de candidaturas. São 21, sendo 2 mulheres e 19 homens. Alagoas, também no Nordeste, tem o menor número, 7 candidaturas, 1 mulher e 6 homens. Em todas as unidades, são mais candidatos que candidatas, somando 246 homens e 69 mulheres. Rondônia tem o maior número de candidaturas femininas se comparado ao total de homens. São 4 candidatas no universo de 10 concorrentes, o que representa 40% do total de pessoas que buscam uma vaga no Senado. Nos últimos anos, o Senado analisou alguns projetos já transformados em lei, que têm como objetivo aumentar a participação feminina na política e combater a chamada violência política de gênero. Um deles, aprovado em julho de 2021, transformou-se na lei que define regras de prevenção, repressão e combate à violência política contra a mulher nos espaços e atividades relacionados ao exercício de seus direitos políticos e funções públicas. Além disso, o texto visa assegurar a participação feminina em debates eleitorais e criminalizar a divulgação de fato ou vídeo com conteúdo inverídico no período de campanha. Durante a discussão do projeto, a então senadora Nilda Gondim, à época representante do MDB da Paraíba, denunciou que já havia sido vítima desse tipo de violência durante o exercício de

0: teu mandato.
1: Pois sofri na pele vários tipos de agressões, como xingamento, ameaças, enfim, de toda sorte de palavrões por pessoas que não concordaram, não concordam com o projeto que apresentei, o PL 2439, o qual permite que os empregadores possam demitir, sem justa causa, aqueles trabalhadores que recusarem a vacinação em tempo de pandemia ou epidemia.
0: Em março deste ano, o Senado lançou a Guia da Candidata, outra iniciativa da casa que vai no sentido de dar apoio a candidaturas femininas. Durante sessão especial, a então senadora e procuradora da mulher no Senado, Augusta Brito, lamentou a necessidade de uma publicação como essa.
2: A política não é neutra. Ela ainda é atravessada por desigualdade de gêneros, raça e classe que impõe obstáculos concretos à participação feminina. Então, mulheres enfrentam dificuldades maiores de acesso a financiamentos, às redes de apoio, à visibilidade, bem como são alvos mais frequentes de ataques, de desinformação e de violência política. Incrível que pareça, a gente precisa explicar por que um guia para candidaturas femininas. Como tantos outros projetos que a gente apresenta, a gente também tem que explicar a necessidade deles.
0: Ainda de acordo com os dados do TSE, dos atuais 54 senadores em final de mandato, 32 vão tentar a reeleição. Quanto à idade, três candidatos têm mais de 90 anos e 20 têm menos de 40. No critério cor raça, dois afirmaram que são amarelos, 192 brancos, 4 indígenas, 88 pardos e 29 pretos.
3: Tá aí, então você ouviu um panorama geral aí das candidaturas para o Senado com essa reportagem do Alexandre Campos. Muito obrigado, Alê. Então, até agora aí 315 candidaturas ao Senado registradas, segundo os números do TSE, Tribunal Superior Eleitoral. Daqui a pouco a gente fala mais de eleições, porque agora vamos para a agenda do Senado para hoje.
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3: Logo mais às 2 horas da tarde, a Comissão de Educação e Cultura promove a terceira audiência pública do ciclo de debates que avalia o programa Escola em Tempo Integral.
5: Às 2h30, a Comissão de Direitos Humanos e Legislação Participativa debate o projeto que proíbe a adoção do sistema de cotas em processos seletivos de programas de residência médica.
3: E ainda hoje tem programa Jovem Senador. A repórter Lana Dias detalha para a gente agora as atividades das jovens senadoras e dos jovens senadores. Bom dia, Lana!
6: Bom dia, bancada do Conexão Senado e ouvintes. Os jovens senadores tomaram posse ontem e agora têm uma agenda cheia de atividades na Semana de Vivência Legislativa. Hoje, pela tarde, o trabalho deve ser focado nas comissões, que já foram instaladas. São três, cada uma levando o nome de um patrono. Nísia Floresta, com a temática de comunicações e tecnologia da informação, Cecília Meirelles, de educação, e Sobral Pinto, de direitos fundamentais e cidadania. Os grupos vão se reunir hoje para começar a elaborar as propostas. Quando a ideia estiver consolidada, devem votar os textos nas próprias comissões e, por último, no plenário, durante a sessão de deliberação final e encerramento na sexta-feira. As propostas aprovadas são transformadas em sugestões e encaminhadas à Comissão de Direitos Humanos e Legislação Participativa, onde podem virar projetos de lei. É com vocês no estúdio.
3: Valeu, Lana. Essa foi a Lana Dias trazendo a agenda de hoje aí do programa Jovem Senador. E para acompanhar os trabalhos legislativos, acesse senado.leg.br/atividade. 8h25 em Brasília, em Manaus, uma hora mais cedo. Bom dia para você que está na capital do Amazonas agora, ouvindo a Rádio Senado em 106,9. Vamos voltar a falar de eleições? A partir desta semana, candidatos e candidatas às eleições de outubro podem usar a internet e as redes sociais para pedir voto, inclusive em lives.
5: Confira o que diz a legislação eleitoral e algumas das preocupações dos especialistas com a propaganda nas redes. Raíssa Abreu.

0: muito tempo no Brasil, o espaço que a maioria dos partidos tinha na TV e no rádio era tão curto que valia de tudo para chamar a atenção do eleitor. Quem lembra da fala do já falecido e então candidato à presidência?
1: Meu nome é Enéas.
0: Mas o tempo é outro. E o palco aberto da internet está disponível oficialmente a partir dessa semana na cena eleitoral. Os candidatos e candidatas às eleições de outubro já podem fazer propaganda eleitoral explícita pelas redes, inclusive pelas lives, a modalidade de transmissão de vídeos ao vivo que se popularizou durante a pandemia de Covid-19. O TSE diz que os canais oficiais de propaganda são aqueles cadastrados junto com os registros de candidatura. O conteúdo impulsionado ou pago, que só pode ser publicado por partidos, federações e coligações, deve estar claramente identificado, assim como qualquer conteúdo gerado ou modificado significativamente por inteligência artificial. E é justamente a IA a maior preocupação dos especialistas. A especialista em tecnologia digital, Maria Paula Almada, que participou de um debate sobre eleições e internet no Conselho de Comunicação Social do Congresso, disse que a maior parte das pessoas não consegue diferenciar um conteúdo real de um produzido por inteligência artificial.
2: Apenas 27% dizem conseguir identificar fake news com facilidade. É difícil até para os especialistas identificarem o que é verdade e o que é manipulado, o que foi criado sinteticamente a partir das ferramentas de IA. Então, consequentemente, a própria capacidade do cidadão de tomar decisões que vão fazer com que ele defina seu voto.
0: Já para o advogado e professor Diogo Reis, a legislação eleitoral não acompanha a velocidade das mudanças na tecnologia.
3: No campo do direito eleitoral, da legislação eleitoral, as leis que menos mudaram foram justamente as leis que se referem à internet. Uma lei feita na época do Orkut, que regula todo o processo, por exemplo, do TikTok, da inteligência artificial, generativa e de todos os desafios digitais que a gente tem.
0: Os eleitores e eleitoras são livres para manifestar apoio espontâneo e gratuito a candidatos e candidatas em suas redes sociais.
4: Aí, muito obrigado a Raíssa Abreu. Ô, Gisele, o professor aí, Diogo Reis, advogado, né, professor, especialista em eleitoral, falou do Orkut.
5: Lembrei de você.
4: A minha
5: Ele falou do
4: Orkut.
5: Tempo do Orkut, eu digo, aí, Adriano Faria era ativo no Orkut.
4: Não, eu tinha uma continha no Orkut, mas eu não participava de comunidades muitas, não.
5: É? É. Tá certo.
4: Eu sempre lembro de uma comunidade do Orkut que se chamava assim, viu, Isaura? Eu tenho medo do mesmo.
5: Eu acho que essa é uma das comunidades maiores do Orkut, era esse. É aquele do mesmo do
4: elevador.
5: Do elevador, né?
4: É, se antes de entrar no elevador, verifique se o mesmo encontra-se nesse andar. Eu ficava, mas cadê o mesmo?
5: Vai aparecer ou não?
4: É, eu tenho medo do mesmo. Tá aí, então. O finado...
5: As comunidades eram legais.
4: É, era legal. É. Tinha o seu apelo. Mas depois vieram o Facebook, Instagram. Até o Facebook agora está sendo de moda. Agora o negócio é o Instagram.
5: Instagram.
4: Você tem conta de Instagram, Gisele?
5: Tenho. Eu tenho uma continha lá no Instagram. Não tenho um TikTok. Não tive muita paciência pro TikTok, não. O pessoal já fala, não, mas é legal lá. Não sei, é tanta conta para administrar que essa do TikTok eu não entrei ainda. Nem o Thread, nem o TikTok. Mas o Instagram eu tenho. Eu gosto de postar fotos, essa coisa de viagens, principalmente.
4: Por incrível que pareça, eu tenho uma continha no Instagram, mas eu já não posto nela, já tem uns 4 anos. Tá paradona.
5: Então tá certo.
4: Tem que tirar ela da inércia, né? Um pé de meia aí.
5: É verdade. Como movimentar a sua conta no Instagram.
4: Tá bom. Em Brasília, 8h30. Vamos agora a um intervalo. Em Rio Branco, capital do Acre, 6h30. Bom dia para você que tá em Rio Branco. Olha, o intervalo, gente, é de 2 minutinhos só. A gente já volta.
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3: Voltamos para o nosso último bloco do Conexão Senado. Vamos até às 9 horas da manhã. Bom dia para você. Acompanhando o Conexão Senado pela Rede Senado de Rádio e também pelas nossas emissoras parceiras, mais de 100 emissoras retransmitindo Conexão. Olha, fazendo a informação circular. Um abraço para você e muito obrigado. Andinho, lá da Rádio SVB, São Lourenço da Mata, Pernambuco. É uma das rádios parceiras, a SIVB, Andinho, Rádio Local. Um abraço para você. Tamo junto, Gisel, Adriano. Uma ótima terça-feira. Excelente programa para vocês. Ouvinte novo, Pereira, tá com a gente aqui lá do Belém do Pará. Bom dia, achei a Rádio Senado. Estou gostando.
4: Legal,
3: esse Pereira. Esse Valdo lá de Belém do Pará. Esse Valdo. Um abraço para você. Bom, já achou? Agora continua com a gente. Amanhã
4: agora
3: tem mais.
4: Agora fica com a gente.
3: Sempre de 7 às 9. Participa aqui com a gente. Muito obrigado pela participação. É o Esivaldo lá de Belém do Pará.
4: Esivaldo é Remo ou Paysandu?
3: Ih, boa pergunta para você responder, hein, Esivaldo? A gente tá aguardando aqui.
4: O Remo conseguiu ontem um ótimo resultado. Rapaz, empatou com o Inter.
3: No último minuto.
4: É, lá em Porto Alegre. Tá na luta para permanecer na Série A.
3: Tá lutando e tá fazendo bonito. Quem tá com a gente aqui também, ele já tá digitando, daqui a pouquinho a gente sabe se ele é Remo ou é Edivaldo. Ah, então você deve ter digitado errado, então apareceu aqui esse Valdo, mas é Edivaldo, né? Tá bom, e diz que é Remo.
4: Olha aí.
3: Ok.
4: Mesmo time do Daniel Lobato.
3: Mais um torcedor do Remo.
4: Azulino.
3: É. Márcia de Floripa manda figurinha de bom dia, obrigado Márcia. Cristófi, olha aí Gisel, a minha selfie. É, terçou com tempo de chuva, pense numa chuva ontem, depois das 4 horas da tarde, nem churrasco teve.
4: Eita mesmo, que ontem era o dia do churrasco.
3: É, ele disse que já estou aqui almoçando mais cedo hoje, um grande abraço, tá aí a minha selfie do café da manhã, que é geralmente é um pequeno almoço mesmo, porque...
4: Ele antecipa o almoço.
3: É aquele café da manhã com tudo que o nordestino tem direito, salsichinha, cuscuz... É, linguiça, ovo mexido, queijo coalho e um cafezinho preto ali do lado só para dizer que foi café da manhã.
4: É verdade.
3: Não é?
4: Olha, a presença ilustre aqui no estúdio da Rádio Senado aqui, o Rodrigo Rezende está chegando aqui.
3: Grande, Rodrigo.
4: Ele acompanhou, né, Rodrigo, lá no domingo agora. A vitória do Gama, não é isso? Ali contra o São José, estava lá no Bezerrão. E ontem foi o dia do pão de queijo, hein? É, o Rodrigo, como bom mineiro ontem...
3: Deve... Esqueceu de trazer o nosso pão de queijo.
4: É, não trouxe pão de queijo.
3: É, verdade, tá devendo.
4: Devendo pra gente.
3: E ontem era dia de celebrar a subida do Gama.
4: É.
3: Então, dois pães de queijo aí. Dois pacotes de pão de queijo aí, tá bom, Rodrigo? Pra próxima.
4: Valeu, Rodrigo.
3: Valeu, Rodrigão. Marcos Vinícius tá com a gente aqui também. Bom dia, Gisel, Adriana, equipe do Conexão Senado. É de Santos, São Paulo. Ele diz, aqui é Flamengo. Tá.
4: Eita.
3: Certo.
4: É, lá Flamengo.
3: Quem mais tá com a gente aqui é... Deixa eu ver. Ana Orquídea de Natal tá com a gente. Rádio Senado é tudo de bom. Abraço, Ana. E o nosso querido Valdemir lá de Aracaju tem aqui um áudio pra gente.
4: Eita, vamos ouvir.
3: Vamos ouvir. Lá, Valdemir. Vamos ouvir. Diz aí, amigo.
4: Fala.
5: Bom dia, José.
3: Bom dia.
4: Opa.
5: O Adriano, o ano tem 365 dias. Pra você só tem 300, né?
3: Opa!
5: Eu pensei que era José, eu gostava de uma fé. Você que gosta, né?
3: Tá vendo?
5: E diga, bom dia, aqui na Aracaju, o café era 16, 17, tá de 11, 10, 50.
4: Bora lá.

0: o melhor café que tem aqui, né? Que é o Maratá, entendeu? Melhor pra quem não tem condições de comprar, entendeu? Assim, o mais em conta. É isso.
1: É isso, mano.
0: Um abraço pra todos.
1: Abraço.
0: Fique com Deus, bom programa.
2: Todo de mandar uns pacotes pra Vandinha, que tá reclamando do preço do café.
1: Preço do café, né? Tá bom, e aí o Valdemir descobriu o mistério. É porque o ano pra o Adriano só tem 360 dias. É, tá aí. Era isso que a gente queria saber.
2: Tá bom.
1: A Rubens de Aracaju tá tomando café com pão de queijo e com orégano. Eita. E tá top, diz aqui ela.
2: Legal.
1: Ô, Rubens, faltou só a fotinha do café da manhã aqui pra gente, né? Manda aí pra gente passar à vontade. Abração pra você. Daqui a pouquinho a gente traz mais mensagens. Tá chegando aqui áudios também. Já, já.
2: Legal. 61 98611 9591. Daqui a pouquinho vai acabar esse negócio de 61 98611 9591, porque vai entrar aí o endereço arroba Conexão Senado no WhatsApp. Mas vamos esperar a Meta estabelecer uma data para isso. 8h36 em Brasília, 7h36 em Cuiabá. E nosso bom dia para você que está em Cuiabá com a gente em 102,5. Olha, a Comissão de Direitos Humanos deve votar no início de setembro a política de enfrentamento da violência contra a mulher.
1: Pelo menos foi o que ficou decidido na última reunião deliberativa da Comissão de Direitos Humanos, que é a CDH. Essa reunião foi na semana passada. Quem traz os detalhes é o repórter César Mendes.
3: O projeto do senador Paulo Paim, do PT gaúcho, que cria a Política Nacional de Enfrentamento à Violência contra a Mulher, tem como objetivo integrar e fortalecer os serviços públicos que já atendem mulheres em situação de violência. O texto busca dar respostas mais efetivas para as vítimas, maior continuidade nas políticas de enfrentamento do problema e aumento da transparência e do controle social como estratégia para a proteção dos direitos das mulheres. A Comissão de Direitos Humanos realizou um debate em junho sobre a matéria e, na reunião da semana passada, Paim pediu prioridade para a votação do projeto. A relatora, senadora Damares Alves, do Republicanos do Distrito Federal, explicou que não havia concluído ainda o seu relatório, mas se comprometeu a levar o pedido de urgência ao presidente do Senado, Davi Alcolumbre. A sugestão de Damares é que o texto seja votado no plenário no período dos 21 dias de ativismo pelo fim da violência contra a mulher, que ocorre todos os anos de 20 de novembro a 10 de dezembro.
4: O texto está quase prontinho, senador. Como eu me comprometi com mais um grupo de juízas, está todo mundo querendo participar e a gente entrega em novembro com a sua ajuda. O Davi Alcolumbre, um pedido seu, ele não vai dizer não da gente entregar essa matéria aprovada no Senado, não é só nessa comissão, nos 20 dias de ativismo. Podemos fazer assim?
3: Damari se comprometeu a encaminhar a votação do projeto na CDH no próximo esforço concentrado, juntamente com o pedido de urgência feito por Paulo Paim.
5: Ficaria então ajustado entre nós outros, todos aqui, que votaríamos no próximo esforço concentrado, que é do dia 31 ao dia 4. Nesse período votamos.
4: Tá, votamos.
5: E já pedimos urgência.
4: A urgência aí para subir para o plenário.
5: Perfeito.
3: Damares, que é presidente da CDH, explicou por que é tão importante transformar em lei as medidas de enfrentamento da violência contra a mulher.
4: Eu quero que vocês entendam que a gente está entregando uma grande política de enfrentamento ao feminicídio em forma de lei. Nós temos em forma de decreto. E a gente quer entregar agora em forma de lei para que haja continuidade, que ninguém interrompa a política pública de enfrentamento à violência contra a mulher.
3: Segundo o Mapa Nacional da Violência de Gênero, 4 mulheres são assassinadas por dia no Brasil e a maior parte dos crimes ocorre no ambiente doméstico, com a participação de parceiros ou ex-parceiros das vítimas.
2: Tá aí, esse foi o César Mendes. Nossos ouvintes hoje estão falando de café. A Vandinha lá de Centro Novo, no Maranhão, tá falando que o preço do café tá alto, tá caro comprar café. O Valdemir lá de Aracaju disse que o café tá barato lá em Aracaju. Então, em homenagem ao Valdemir, a Vandinha, nossos ouvintes, vamos aqui falar de café. A Comissão de Relações Exteriores aprovou o projeto que atualiza as regras da Organização Internacional do Café. E a boa notícia é que o Brasil deverá pagar uma contribuição menor à OIC. A reportagem é da Patrícia Oliveira.
6: Novas regras para a Organização Internacional do Café, OIC, foram aprovadas na Comissão de Relações

0: exteriores. Entre as mudanças estão a possibilidade de participação de entidades privadas e da sociedade civil na organização e uma nova forma de distribuir os votos entre os países, levando em conta não apenas o volume, mas também o valor das exportações e importações de café. Também deve ser reduzida a contribuição anual paga pelo Brasil para a organização. Pelo acordo, o valor cairia de 362 mil para 261 mil libras esterlinas, o equivalente a cerca de R$ 1.830.000. O texto cria ainda um grupo de trabalho com representantes dos governos e do setor privado para discutir questões como variação dos preços e sustentabilidade da produção de café. A proposta recebeu voto favorável do relator, senador Carlos Viana, do PSD de Minas Gerais.
1: Como maior produtor de café no mundo, interessa ao Brasil e a constante modernização das regras que regem a OIC. Todas as inovações propostas se mostram muito bem-vindas.
0: A organização reúne países produtores e consumidores e representa 93% da produção mundial e 63% do consumo de café. A proposta segue para votação no plenário do Senado.
2: Agora em Brasília, 8h42.
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2: Agora em agosto, o WWF, Fundo Mundial para a Natureza, completa 30 anos de atuação no Brasil. Ao longo dessas 3 décadas, o WWF Brasil participou de iniciativas de proteção de espécies, criação e gestão de áreas protegidas, conservação da água, combate ao desmatamento e às queimadas e o enfrentamento das mudanças climáticas. Para fazer um balanço dos 30 anos da organização não governamental, Maurício Wojwodzik, diretor executivo do WWF Brasil, conversou com o jornalista César Mendes aqui da Rádio Senado. Ouça a entrevista.
4: Maurício, se a gente for analisar os principais desafios da conservação ambiental no país, em 1996, a data da fundação oficial do WWF Brasil, com os desafios existentes hoje, o que mudou? Qual era o principal desafio de conservação em 1996? Para a gente começar essa análise.
5: Eu acho que essa análise é muito interessante, porque realmente o contexto mudou muito nesses 30 anos. Se a gente for lembrar, em 1995, um ano antes da formalização do WWF como organização brasileira no Brasil, foi o maior recorde da nossa história de desmatamento da Amazônia brasileira. Foram naquele ano registrados 29 mil quilômetros quadrados de desmatamento. Só para ter uma referência, esse ano a gente está ali na faixa abaixo de 4 mil quilômetros quadrados de desmatamento. Então, naquele momento, a principal questão realmente era interromper ou diminuir de forma urgente o desmatamento, né? A Amazônia estava assim na mídia global, estava no centro das atenções e várias organizações foram criadas, inclusive nessa época, o WWF Brasil também, para conter, para trabalhar essa situação. De lá para cá, e naquele momento, a principal prioridade era a proteção da Amazônia. Então, o WWF Brasil trabalhou muito, né, para criação e consolidação de áreas protegidas na Amazônia. Então, era um sentido de que a Amazônia ainda estava, tinha uma áreas gigantescas, né, que não tinha nenhuma destinação e que precisavam ser protegidas. Naquela época tinha aproximadamente 20 milhões de hectares apenas de unidades de conservação. Hoje a gente está em cerca de 140 milhões de hectares protegidos. Então, na época era um esforço muito grande de proteger a Amazônia. Da mesma forma foi o crescimento também das terras indígenas da Amazônia. Hoje, a prioridade não é tanto mais proteger, porque já tem uma área, quase 50% da Amazônia está protegida, mas hoje a prioridade é muito que a conservação ambiental se integre como uma visão de desenvolvimento para o país. Agora a gente está falando muito mais das atividades de sócio-bioeconomia, como gerador de renda, então é trazer a sustentabilidade para a economia, para a vida das pessoas, de modo realmente que a gente interrompa tanto a destruição de novos ecossistemas, quanto a degradação desses ecossistemas, né? Sem falar que de lá para cá também um outro tema que virou absolutamente prioritário é o enfrentamento às mudanças climáticas, né? E aí tem toda uma...

0: um contexto aqui no Brasil, quanto que o desmatamento contribui, mas não só isso, né, a transição energética. Então, hoje em dia, a gente fala muito mais de mudanças climáticas, de enfrentamento às mudanças climáticas, de parar de utilizar combustíveis fósseis, coisa que há 30 anos atrás a gente não estava na pauta das prioridades.
1: Em 1998 que foi criado justamente, né, logo 2 anos depois do nascimento oficial do WWF Brasil, foi criado o Programa de Áreas Protegidas da Amazônia, que é o maior programa de conservação de florestas tropicais do mundo, né? Qual o impacto desse programa 28 anos depois de sua criação?
0: Exatamente. Então foi nesse esforço que eu comentei de proteger a Amazônia. O ARPA foi uma iniciativa muito inovadora, né, de buscar recursos internacionais para investir na criação de áreas protegidas da Amazônia de forma complementar ao orçamento público, ao orçamento do Ministério do Meio Ambiente e de unidades de conservação. Isso ajudou a criação de mais de 27 milhões de hectares de unidades de conservação, né, e vem apoiando a consolidação de cerca de 60 milhões de hectares de unidades de conservação na Amazônia. Então, o ARPA foi um programa que foi absolutamente fundamental no finalzinho dos anos 90, início dos anos 2000, para que o governo brasileiro, para que o Brasil tivesse condições realmente de investir e proteger a Amazônia, de modo a não ficar apenas criando unidade de conservação de papel, né, como se diz, que é aquelas unidades de conservação que não funcionam, mas sim conseguir criar unidades de conservação e fazer um bom manejo delas para que elas se consolidem realmente como áreas protegidas, áreas onde a degradação e a destruição da Amazônia não ocorrem. Então, o ARPA teve um papel fundamental nessa evolução que a gente observa hoje, de 20 milhões de hectares para 140 milhões de hectares que existem hoje.
1: Em 2009, o Brasil realizou a primeira Hora do Planeta. Como essa campanha ajudou a conectar o cidadão comum que vive nas grandes cidades com a causa ambiental que muitas vezes parece um pouco distante para essas pessoas, né?
0: A Hora do Planeta foi justamente um esforço, né, e tem sido desde então, a gente faz todos os anos, né, esse movimento de fazer uma campanha para chamar a atenção das pessoas, para elas pararem por uma hora para prestar atenção e pensar sobre a sua relação com a natureza e com o planeta. E aí eu acho que o contexto de uma iniciativa como essa é justamente que lá atrás, né, quando o WWF começou, há 30 anos atrás, o tema ambiental era uma discussão, vamos dizer assim, de nicho, né, de poucas pessoas, de algumas universidades, de cientistas e dos ambientalistas. E isso não podia continuar, porque realmente é um tema que afeta, envolve a vida de todas as pessoas. Então, de lá para cá, o esforço do WWF tem sido de fazer com que esse tema vire um tema relevante no dia a dia de todas as pessoas. E hoje a gente pode ver que a discussão ambiental não é mais restrita a grupos pequenos, mas está na pauta do dia. Está nos principais jornais, está nas convenções da ONU, está na pauta dos conselhos das empresas nos mais diversos setores. Então, isso que é importante, eu acho que a Hora do Planeta ajudou a consolidar a visão mais espalhada pela sociedade de que meio ambiente é algo fundamental na vida das pessoas.
1: Seguindo nessa linha do tempo, a gente tem um ano muito importante, né, que foi o ano de 2012, marcado pelo debate, pelas discussões, a luta em torno do novo Código Florestal. Como que o WWF Brasil vê o papel das ONGs na influência de políticas públicas, quer dizer, nessa relação direta com o Congresso, com os projetos de lei que tramitam por aqui e na resistência contra os retrocessos, né?
0: Eu acho que o WWF Brasil, né, e não apenas a nossa organização, mas todo esse campo de organizações ambientalistas, socioambientalistas, né, a sociedade civil brasileira organizada, tem um papel muito importante, quase que de vigia mesmo, né, de acompanhar as discussões do Congresso e do Legislativo e apontar quando alguma proposta vai ser danosa para o meio ambiente ou para os povos indígenas, para as comunidades tradicionais. Então, acho que esse é o papel da sociedade civil de mostrar e elucidar. Então, toda vez que tem uma proposta, né, naquela época foi a mudança do Código Florestal, né, foi um novo Código Florestal. Mas, atualmente, tem uma série de propostas no Congresso querendo flexibilizar ainda mais o Código Florestal, que, como você bem colocou, esses retrocessos no nosso marco legislativo ambiental e socioambiental. Toda vez que uma proposta

proposta como essa aparece, o nosso papel é mostrar para a sociedade os impactos dessa proposta. Como o WWF é uma organização muito pautada em ciência, a gente roda aqui com a nossa equipe de ciência modelagens para mostrar que, ó, se isso aqui passar, esse é o potencial, vamos dizer assim, desmatamento.

0: ele para as futuras gerações e não destrutivas.
1: Se a gente fosse lançar agora um olhar para o futuro, Maurício, quer dizer, para os próximos 30 anos aí de atuação do WWF Brasil, quer dizer, qual seria a prioridade número um hoje, de forma a garantir que as próximas gerações possam herdar um país ambientalmente viável?
0: Aqui no nosso país, a prioridade número um continua sendo interromper o mais rápido possível a destruição e a degradação dos ecossistemas naturais e começar a restaurar aquelas áreas que já foram abertas, que hoje estão degradadas, não estão servindo para a produção de alimentos ou para alguma atividade econômica que seja importante para a sociedade. A gente precisa restaurar a natureza nessas regiões, né? E aí eu estou falando tanto de territórios terrestres, né? Mas também marinhos, né? Então, tem muita degradação e é importante proteger e restaurar os ambientes marinhos também. Então, essa é a principal prioridade. E isso está totalmente conectado com a prioridade global, que é o enfrentamento às mudanças climáticas. Só que no Brasil, o principal vetor que causa as mudanças climáticas, que a gente precisa interromper, é realmente a destruição dos ecossistemas, né? E claro, a transição energética, parar de produzir e consumir combustíveis fósseis, também é algo extremamente prioritário, importante, mas realmente interromper a destruição e a degradação de ecossistemas naturais para o WWF Brasil é a prioridade número um dos próximos anos e o país vai se beneficiar muito quando isso acontecer.
1: Maurício, muito obrigado por trazer essas informações aqui para os nossos ouvintes. Eu conversei com Maurício Wojwodzik, diretor executivo do WWF Brasil, ONG que está comemorando neste mês de agosto 30 anos de atuação aqui no nosso país.
0: Eu que agradeço, César. Obrigado pela oportunidade.
1: É com vocês no estúdio.
2: Legal, muito obrigado aí ao César Mendes, que fez essa entrevista. Daqui a pouco essa entrevista vai estar no nosso site, senado.leg.br/rádio. Meu caro Gesiel Carvalho, o Daniel Lobato mandou uma mensagem agora pra gente
3: rapaz,
2: aí pelo WhatsApp.
3: Mandou.
2: E ele continua na cruzada dele contra o VAR, não é isso? Ele
3: está
2: numa revolta contra o VAR, porque o VAR prejudica o Remo.
3: Ele disse que o Remo tem sido muito prejudicado pelo VAR e está tentando sair dessa zona que ele chama de zona maldita.
2: Zona do rebaixamento.
3: É, mas ele diz que vai dar certo. Ele manda aqui um recado, inclusive, envolvendo o seu Fluminense.
2: É
3: acredita
2: mesmo?
3: Nisso?
2: Ixi,
3: é, né não? Daniel, fala.
2: Vamos ouvir.
3: Fala aí.
4: Um abraço.
2: Opa.
4: Saudações azulinas. Evidentemente ainda estamos na zona, mas vamos subir. Vamos bater no Fluminense lá dentro do Maracanã.
3: 1-0. Tá vendo
4: Daniel Lobato de Belém do Pará.
3: Tá certo, olha aí. Sobrou pro seu Fluminense.
2: Podia começar essa recuperação depois do jogo contra o Flusão, né não, Isaura?
3: Não, disse que vai bater lá dentro, meter 1-0 no Fluminense e subir mais um pouquinho.
2: Ah, tá bom. E ontem foi um ótimo resultado, empate com o Internacional.
3: Já tava dando como perdido aquele jogo.
2: É, golaço de falta, né, no final do jogo. Ah, um bom resultado, é porque os dois estão na luta contra o rebaixamento. Era jogo de 6 pontos.
3: É, verdade.
2: Ali entre Inter e Remo. 8h55, o relógio acabou de virar. Hora aqui de Brasília. Quem está aqui no estúdio para trazer as notícias da internet é o Felipe Alverni. Felipe, bom dia para você.
5: Bom dia, Adriano. Bom dia, Gesiel. Bom dia, ouvintes da Rádio Senado.
3: Bom dia, Felipe.
2: Notícia aqui importante sobre eleições do portal do TSE. Termina na quinta-feira o prazo para solicitação do voto em trânsito. Conta aí para nós.
5: É isso, Adriano. Os eleitores que vão estar fora de seu domicílio eleitoral nos dias de votação das eleições de 2026 vão ter até o prazo dessa quinta-feira para solicitar o voto em trânsito. E a modalidade vai permitir que o eleitor vote em outra cidade do país, desde que o município tenha mais de 100 mil eleitores. Quem votar em trânsito dentro do seu próprio estado poderá participar de todas as eleições em disputa. Já os eleitores que estiverem fora do estado poderão votar apenas para presidente, uma informação muito importante. O pedido pode ser feito pela internet ou em cartórios ou eleitorais, seja pela internet no serviço autoatendimento eleitoral ou presencialmente.
2: Tá, então, informação importante. Então, quinta-feira, né, depois de amanhã, é o prazo final para pedir o voto em trânsito. Se você já tem uma viagem programada, aí para a época das

0: eleições. Eu mesmo, como dificilmente eu viajo, fico em Brasília, eu mesmo vou estar em Brasília para votar. Mas, olha, risadinha da Isaura, porque mas não entendi.
1: Eita, Adriano, eu vou estar aqui em Brasília também. Pelo menos no primeiro turno, sim. Vamos então para mais uma notícia. E vamos falar sobre... A gente abriu o programa falando exatamente sobre a morte da atriz Laura Cardoso, que morreu aos 98 anos nessa terça-feira. E o Felipe tem mais informações a respeito do velório. Quais são as outras informações que você tem, Felipe?
2: A atriz Laura Cardoso morreu hoje aos 98 anos. E segundo seu bisneto, Fernando Faria, disse que foi uma causa natural. Para quem não se lembra, Laura Cardoso, ela nasceu em 1927, começou a carreira em radionovelas na década de 40. E ela atuou em diversas produções da Rede Globo, entre elas uma das últimas, mais recente, curta-metragem Dona Rosinha. Ela interpretou outras novelas ao longo de sua carreira. E o velório ocorrerá hoje das 8 horas, já está acontecendo, até as 2 horas da tarde, no bairro da Bela Vista, na região central de São Paulo. Amigos e colegas, entre eles Miguel Falabella, Marcela Diney, prestaram homenagens à atriz. E apesar dela ter se aposentado de grandes produções desde 2020, ela lançou recentemente seu último curta-metragem, que participou em 2025, que foi Dona Rosinha, em que viveu o protagonista de mesmo nome. Em 80 anos de carreira, ela acumulou 5 prêmios, Grande Otelo, e mais de 100 títulos, entre eles Fera Radical, Mulheres de Areia, A Viagem e Chocolate com Pimenta, uma das produções mais assim, famosas que a gente pode se lembrar dela, né?
1: Pois é, tá aí então, Laura Cardoso, muito tempo de estrada, né, Adriano? 80 anos de carreira para poucos.
0: É verdade. E uma informação que o Rodrigo Rezende aqui na redação puxou para a gente, que a Laura Cardoso foi neste ano uma das homenageadas do Diploma Mulher Cidadã Berta Lutz, que premia, né, mulheres, né, entidades que se destacam na luta, né, de defesa dos direitos da mulher. Então, por essa longa contribuição para as artes, né, Laura Cardoso sempre também interpretando personagens femininas fortes na televisão, ela foi agraciada, foi homenageada nesse ano com o diploma Mulher Cidadã Berta Lutz. Felipe, muito obrigado aí pela sua participação. Bom dia para você. E amanhã você está aqui com o Gesiel Carvalho e o Ricardo Nakaoka para trazer as notícias da internet, porque eu estarei de férias.
1: De novo.
2: O que boas dizer? Férias. Boas férias, boa viagem. Se viajar, lembra de solicitar o voto em trânsito, se for.
1: Não, o que é isso?
0: Aí você tá, só que você deu uma boa ideia.
1: Não. Felipe.
2: Então já solicita que tá acabando o prazo.
0: Eu vou garantir, já vou me garantir. Obrigado, Felipe. Até a próxima. Valeu.
2: Até.
0: 8h59 em Brasília, meu caro Gesiel Carvalho. Hoje vamos estourar o tempo, né? A Isaura aqui vai começar a botar aquelas moedinhas que ela coloca.
1: Verdade.
0: Estourando o tempo, mas é por uma boa causa. Mensagens do WhatsApp.
1: Raniel de Taboão da Serra tá com a gente. Ele diz que lá perto da casa dele o café em pó também baixou. Por exemplo, tinha uma marca por R$ 27,99, agora tá R$ 24,99. Pouquinho, tá, mas baixou.
0: Tá bom, melhor do que subir.
1: Daniel Lobato aqui agradeceu, mandou um abraço. Ayrton de Aracaju também diz: olha, o Remo vai ter que remar muito para não cair na cachoeira. E o Vasco vai ter que subir para não continuar vascaindo. KKKK.
0: É coisa de flamenguista.
1: Eita, isso aí não. E depois ainda botou figurinha, né? De gente dançando, enfim. Edson Carvalho mandou uma mensagem de áudio. Eita, não vai dar tempo, Edson. Mas muito obrigado pela sua participação aqui com a gente. Tá certo? A gente coloca esse áudio amanhã. Então amanhã você manda um áudio aqui pra gente um pouquinho mais cedo para ver se a gente colocar no ar. É isso, Adriano. O professor José Roberto Indias da Floresta também mandou aqui o seu áudio pra gente. Muito obrigado, professor. Um abração. Olha aí, tá vendo?
0: Olha a Isaura pressionando.
1: Saía dizendo assim: acabou.
0: Já deu.
1: Já deu.
0: Gente, muito obrigado aí pela participação de vocês. Agora em Brasília, 9:01 e o Conexão Senado de hoje fica por aqui. A apresentação do Gesiel Carvalho
1: e do Adriano Faria.
0: Sonoplastia da Isaura Oliveira com a coordenação do Antônio Carlos Soares.
1: Produção de Kellen Sumier, Felipe Alverni.

0: Rita Zumba e Ana Beatriz Santos.
1: O Conexão Senado volta amanhã, às 7 da manhã, no horário de Brasília. Muito bom dia para você, muito obrigado pela audiência, um abraço e uma boa terça-feira pra você.
0: Ok. Amanhã eu e o Nakaoka. E aí depois eu e a Raquel, até quando o Adriano voltar. Quando
1: vai ser logo,
0: ele decidir
1: vai ser logo.
0: Voltar.
1: Logo,
0: abraço,
1: logo.
0: Tchau.
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2: Em Brasília, 9:02.
4: Esta é a Rádio Senado, uma ótima manhã de terça-feira para você que sintoniza a Rede Senado de Rádio. Eu sou Raquel Teixeira, a partir de agora fico em sua companhia e você ouve programação musical de Wilton Rodrigues. Para começar o bloco tem Walter Franco.

0: Esse foi Zé Ramalho, Frevo Mulher. Antes, Elba Ramalho, Enquanto Engoma Calça. E também Walter Franco, Coração Tranquilo.
1: Agora em Brasília, 9h15.
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4: Muito obrigado.

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2: Fique agora com Fabiana Cosa.

0: Ouvimos Maria Rita, Rumo ao Infinito, Paulinho da Viola, Beba do Samba e Fabiana Cosa, Sem Cavaco Não.
1: Em Brasília, 9h29.
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0: Na sequência, você ouve Lulu Santos.

0: Esse foi Ney Matogrosso, Ando Meio Desligado. Antes teve Rita Lee, Baila Comigo. Quem abriu o bloco foi Lulu Santos, Lua de Mel.
1: Em Brasília, 9h42.
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0: Na Rádio Senado, você ouve agora Ednardo.

0: Esse foi Antônio Nóbrega, Chegança. Antes teve Selmar, Gírias do Norte. Também neste bloco você ouviu Renata Rosa, Marcha do Donzel. E quem abriu a sequência foi Ednardo, Pavão Misterioso.
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2: Agora em Brasília, 10 horas.
0: Esta é a Rádio Senado, uma ótima manhã de terça-feira para você. Eu sou Raquel Teixeira, sigo em sua companhia. A gente ouve agora Fernanda Porto.

0: Acabamos de ouvir Leila Maria e Tiago Mocotó, Mar Desconhecido. Antes teve Cinco a Seco, Plano A. Quem abriu o bloco foi Fernanda Porto, Livramento.
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2: Agora em Brasília, 10 e 10.
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0: Fique agora com Thaís Macedo.

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2: Você ouviu Clementina de Jesus, Carlinhos Vergueiro e Adoniran Barbosa, Torresma Milanesa. Antes teve Douglas Germano, Maria de Vila Matilde e também Thaís Macedo, Filosofia. Em Brasília, 10h21.
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2: Na sequência, você ouve Pedro Mariano. Que poder é...

0: Eu tenho o dom da vida. Nós temos o dom da vida, tá bom? Beijo.
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0: Acabamos de ouvir Funk U, Naipe. Antes teve Elza Soares no Compasso da Vida. E quem abriu o bloco foi Pedro Mariano, Quase Amor.
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2: Em Brasília, 10h33.
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0: Na Rádio Senado, você ouve agora Joana Duarte.

0: Essa foi Rosa Passos, Obi. Antes teve João Bosco, Abigail, Caiu do Céu e também Joana Duá, Perfume de Cebola. Agora em Brasília, 10h43, ao vivo aqui pela Rádio Senado, você passa a acompanhar a partir de agora a reunião da Comissão Mista de Orçamento, que tem hoje um debate sobre a falta de servidores do Tribunal Regional do Trabalho da 2ª Região. Quem preside a reunião é a deputada professora Luciene Cavalcante. Vamos ouvir.
1: Terminada a apresentação dos expositores, os senhores parlamentares inscritos para interpelar
2: poderão fazê-lo estritamente sobre o assunto da exposição, pelo prazo de 3 minutos, tendo os interpelados igual tempo para responder, facultadas as réplicas e tréplicas pelo prazo de 3 minutos. Informo ainda que as apresentações dos palestrantes estarão disponíveis na página da comissão. A lista de inscrição para o debate está aberta. Tá, agora eu vou falar. Então, eu quero agradecer muito todo mundo que está acompanhando de forma presencial e online esse debate, agradecer a FENAJUF, o SINTRAJUDE, todo mundo que está nessa luta, a Comissão Nacional dos Aprovados, todo mundo que está nessa luta em defesa da imediata convocação dos aprovados no concurso do Tribunal Regional do Trabalho. Eu vou iniciar a exposição colocando uma apresentação para vocês que mostra um pouco da gravidade da situação, em especial do TRT-2, que é o Tribunal Regional do Trabalho de São Paulo, demonstrando a necessidade desse orçamento, desse ano, a gente ter previsões orçamentárias não apenas mais efetivas para a recomposição dos servidores, mas de que, de fato, cheguem até o corpo do andar de baixo do TRT, aos auxiliares, aos analistas, aos técnicos, que a gente vai ver que, proporcionalmente, o déficit é muito maior desse corpo de servidores do que de magistrados. Então, pedi para colocar a exposição, já está lá. Então, ela tem como objetivo discutir, dentro do orçamento, como que a gente vai incidir para que haja a posição do quadro dos servidores. Aí aqui é só fazer assim. Vamos ver.
3: Na direção daquele computador lá.
2: Ah, do computador.
3: Senão ela vai mudando lá.
2: Não deu certo.
4: Tecnologias, né?
2: Foi. Olha, gente, então, quase um em cada 5 processos trabalhistas do Brasil estão tramitando dentro do TRT-2. Um em cada 5. Só no ano passado foram quase 1 milhão de novos processos. Representa quase 20% de toda a demanda, 19,1% de toda a demanda do Judiciário Nacional. E a gente acaba ficando com um passivo de quase também 1 milhão de processos que não são conclusos. Ali a gente tem uma ideia do quadro. A gente pode observar aqui, nessa planilha, olha só, a primeira linha, no TRT-2 de São Paulo.

Paulo. A gente tem quase 1 milhão de casos novos, quase 1 milhão de casos pendentes. Aí, quando a gente vai olhar para o número de magistrados, são 604 e nós temos 600 e 597 servidores. Quando a gente vai comparar, por exemplo, com o TRT3 e o TRT4, que são as duas últimas linhas dessa tabela, a gente pode perceber que a gente tem um número de magistrados, que são de 317 por 4.884 servidores. Percebam que o número de servidores em todos os TRTs, ele praticamente é bem próximo, é bem estável. Ao passo que de magistrados a gente pode perceber que é o dobro de magistrados que a gente tem. Ou seja, a gente teria que ter no mínimo também essa mesma proporcionalidade, ou seja, o dobro de corpo técnicos para poder acompanhar a execução desses processos. E ele recebeu sozinho mais casos novos do que os TRTs 3 da terceira região e da quarta região somados, o que evidencia a centralidade do tribunal para o acesso à justiça em todo o nosso país. Podemos passar, por favor. E a gente aqui está discutindo um aspecto central que é a recomposição do quadro de servidores. Esse aspecto, ele é estratégico. E ele vai falar sobre a garantia do acesso material à justiça. Não é possível a gente ter garantia de acesso à justiça sem a recomposição desses servidores. Então, além de uma luta em defesa mais ampla, de uma lógica, de uma defesa de Estado democrático efetivo, de serviços públicos que sejam eficientes, de direitos fundamentais garantidos. A gente aqui está falando de um acesso fundamental ao conjunto da população, que é a proteção dos seus direitos trabalhistas. Então, a necessidade de agilidade é especialmente intensa na Justiça do Trabalho, responsável por créditos salariais, verbas rescisórias, reparações por assédio e discriminação e outras pretensões cuja demora aprofunda desigualdades. A Justiça do Trabalho, ela tutela um bem imprescindível, que é como materialmente nós vamos sobreviver. Cuida diretamente da tutela, da proteção da nossa força de trabalho numa sociedade capitalista, numa sociedade como a nossa, que reproduz desigualdades e exclusões de forma institucional. Ora, se a gente está falando que não há servidores com a recomposição necessária dos seus quadros, você não tem a celeridade adequada e acaba sendo um processo de revitimização. O acesso à justiça do trabalho, que deveria ser esse sentimento de reparação, essa demora, essa mora, leva novamente a um novo aprofundamento. E a gente vai voltar a falar sobre isso, porque numa sociedade que a gente precisa enfrentar e superar o racismo e o machismo estrutural, todo mundo sabe que é através da sobrevivência, da subsistência, da autonomia patrimonial que as pessoas que estão numa situação de vulnerabilidade conseguem romper com essas estruturas de opressão. Então, quando a gente está falando dessa estrutura essencial, que é a recomposição dos servidores da justiça, a gente está falando de toda essa outra engrenagem da nossa sociedade. Então, aqui a gente coloca aqui que são, na justiça do trabalho, a duração do processo interfere diretamente na efetividade de direitos de natureza alimentar e na proteção de trabalhadores e trabalhadoras em situação de vulnerabilidade.
126 é o tempo médio entre o ajuizamento da sentença, da causa, até a sentença. E aqui o tempo médio entre o ajuizamento e a sentença no TRT 2. Aí a Justiça do Trabalho demora

do tribunal. Então, a gente tem 488 cargos vagos, isso é o dado de dezembro de 2025, 137 cargos vagos de analista judiciário e 311 cargos vagos de técnico de judiciários. E aí a gente vê que há um aumento, que vai aumentando. O aumento das vacâncias demonstra que a reposição da força de trabalho não acompanhou as saídas do quadro efetivo, tornando urgente a convocação de novos servidores. Pode passar. Pode passar, por favor. Passou. O déficit tende a se agravar. Então, aqui a gente está pontuando que essa situação já é muito grave e ela vai piorar. Porque, além dessas vacâncias já existentes, o TRT2 convive com o envelhecimento do quadro e a redução do pessoal efetivamente disponível. A gente está numa iminência de várias aposentadorias que vão acontecer. Então, a gente percebe que tem uma evolução do quadro efetivo que sai de 538 para 5.380 para 5.260. Então, você tem uma redução de servidores por conta das aposentadorias. Então, a gente tem um primeiro dado que é a vacância, ou seja, servidores que já saíram. Aí você tem, durante o ano, as aposentadorias que vão acontecendo. Então, a gente tem já um mapeamento, que são vários os servidores que têm mais de 60 anos e tem que ter uma reposição e um planejamento. Não só dos cargos realmente que estão livres agora, mas o que estão na iminência também de ficarem livres e a gente tem um concurso em andamento. Então, a combinação entre vacâncias presentes e o risco de novas aposentadorias reforça a urgência de recompor a força de trabalho. Pode passar. E aí a gente chega a um terceiro elemento. Então, temos a vacância, nós temos a aposentadoria e nós temos uma sobrecarga de trabalho especial no TRT2, mas que acomete todos os tribunais, e que leva a um quadro sistêmico de adoecimento dessa força que está lá. Hoje, um servidor do TRT, ele está lidando com mais de 500 processos. 500 processos sob a sua responsabilidade direta. E isso causou quase 58 mil dias de licenças médicas que esses servidores precisaram ter para se afastar. Quase 50% dos servidores adoeceram em serviço. Então, a gente tem vacâncias, carga elevada e afastamento por saúde, mais aposentadorias. Então, você tem ainda uma menor capacidade de prestação de um serviço que é essencial. Pode passar. O déficit chega à ponta da prestação jurisdicional. Levantamentos correcionais identificaram varas de trabalho operando abaixo da lotação de referência prevista para sua movimentação de processual. O Conselho Nacional de Justiça tem resoluções que vão indicar qual que é o número paradigma, referência de servidores. Quando a gente olha para a situação de todas as varas do TRT2, a gente vai perceber que está abaixo da média da referência paradigmática. Mais um dado que revela essa estrutura que a gente está aqui nessa audiência demonstrando, revelando a necessidade urgente da convocação imediata desses servidores. Quando as varas com alta demanda funcionam com metade da lotação de referência, a insuficiência de pessoal deixa de ser apenas um dado administrativo e passa a afetar diretamente o serviço prestado à população. Então, aqui a gente tem um duplo

prejuízo? A gente tem uma pessoa, um servidor público, que é concursado, que está ali, é numa situação de uma violência à sua saúde, de uma sobrecarga trabalhista, o que está conseguindo ali manter o seu trabalho. E, por um outro lado, a gente tem uma negação de um acesso, de um direito que é fundamental à população, que é a proteção da sua força de trabalho, que foi violada e passa a ser violada novamente porque o Estado não convoca, porque o Estado não planeja a convocação dos servidores. Por favor, pode passar. O concurso é um instrumento imediato de recomposição do TRT2. Diante da maior demanda processual do país, a convocação dos concursados é medida urgente para garantir o funcionamento do tribunal. Então, a gente tem apenas. Tivemos um concurso em 2018, depois a gente teve um concurso em 2025. A gente teve mais de 70 mil pessoas inscritas e tivemos 33 nomeados até dezembro de 2025. Ao passo que o TRT fez uma reorganização estrutural, criando mais cargos para desembargadores, com mais varas, mas sem uma estimativa e sem chamar os servidores para poder dar conta desse aumento, que ninguém aqui está dizendo que não tem que aumentar o número de vagas de desembargadores ou de juízes. O que a gente está dizendo é que há um déficit muito maior e uma sobrecarga muito maior dos demais trabalhadores que também são essenciais para a garantia e que já estão trabalhando com uma referência menor do que o número paradigma, que já estão com uma proporcionalidade muito abaixo do que o número de magistrados e desembargadores e juízes que nós temos, e que a gente ainda tem essa expansão que não acompanhou a convocação de novos concursados. A expansão da estrutura jurisdicional, sem a correspondente recomposição do quadro técnico, amplia o risco de estrangulamento institucional e, obviamente, vai aumentar ainda mais o número de processos por servidor e vai causar ainda mais adoecimento desses servidores. Com quase 1 milhão de casos novos em 2025, adiar a convocação dos concursados significa transferir ao público e aos trabalhadores o custo do déficit de pessoal. A nomeação dos aprovados é urgente. Pode passar, por favor. A Justiça do Trabalho protege direitos fundamentais e enfrenta desigualdades. A efetividade do TRT2 importa porque ele tutela direitos de natureza alimentar e enfrenta violações que incidem com mais intensidade sobre populações vulneráveis. Ele vai tutelar as verbas alimentares, salários, rescisões, FGTS, horas extras e créditos indispensáveis à subsistência. E é lógico que dentro dessa população vulnerável, as mulheres e a população negra são as mais afetadas, são as mais revitimizadas por uma justiça que não consegue cumprir a sua missão porque não tem o mínimo, que é a convocação e a recomposição do seu quadro de funcionários. Não, aí nisso tem um outro elo importante, que a Justiça do Trabalho, ela ajuda a enfrentar a discriminação, porque as ações também vão falar sobre raça, gênero, orientação sexual, idade e desigualdade salarial. Todas essas temáticas, elas aparecem nos processos trabalhistas e elas precisam ser tratadas. Também, quando a gente não tem o TRT2 forte, a Justiça do Trabalho forte, a gente não consegue enfrentar essa onda de assédio moral e sexual
que acontecem nas

relações de trabalho. Então, a gente não tem uma proteção da dignidade no trabalho e não temos a reparação dos danos. Também diminui a nossa força de atuação no trabalho, contra o trabalho escravo e degradante. A Justiça do Trabalho ela tem a missão também de combater a violação, as violações extremas de direitos humanos. E ainda tem a missão de enfrentar as questões de violação, de falta de segurança e de adoecimento. Tutela de ambientes laborais seguros e reparação por acidentes e adoecimentos. Toda essa gama de direitos e que na nossa sociedade a gente vê todos os dias no noticiário essas violações e, ao mesmo tempo, a gente conseguiu, essa semana, destravar no Senado Federal o fim dessa escala degradante, que é a escala 6x1, agora ela vai tramitar. A gente está num momento onde a gente retoma princípios de proteção dos trabalhadores e retomar os princípios de valorização das condições de trabalho é fortalecer a justiça do trabalho. São lutas que caminham juntas, são lutas irmãs. E, nesse sentido, a gente precisa da convocação dessas pessoas que estão aguardando para que haja a possibilidade da proteção de todos esses direitos. O déficit de pessoal compromete a capacidade de resposta, justamente na justiça responsável pela tutela de verbas alimentares, pelo combate à discriminação, ao assédio, ao trabalho escravo, às desigualdades de gênero e raça e às demais violações trabalhistas. O Estado de São Paulo é o estado onde as mulheres mais morrem por feminicídio. E todo mundo que estuda essa epidemia de violência sabe que o acesso ao patrimônio, você poder se autossustentar, é fundamental para que a mulher saia desse ciclo de violência. E, muitas vezes, essa mulher ela vai estar em trabalhos que, muitas vezes, também provocam violações. E, por isso, uma justiça de trabalho que demora para proteger essas mulheres, que demora para reparar danos, também contribui para que haja a manutenção desse sistema de violência. Não é à toa que os dados de feminicídio sobem no estado de São Paulo, ao mesmo tempo que tem um TRT2 que não consegue prestar todo o serviço de amparo que ele é demandado. Se a gente está falando que tem quase 1 milhão de demandas e fecha o ano com quase 1 milhão de processos ainda sem julgamento, a gente está falando de uma mora muito significativa num estado extremamente violento e que a gente precisa agir e agir rápido. E, para terminar, mais transparência orçamentária e mais investimento no corpo técnico. A sustentação do maior tribunal trabalhista do país exige orçamento compreensível, participação informada e prioridade institucional à recomposição do quadro. Transparência ativa, divulgação acessível de lotação, vacâncias, aposentadorias, nomeações e execução orçamentária. A gente não consegue ter acesso fácil e de fácil divulgação para o conjunto da população, para que a população também faça o controle social sobre essa movimentação. Conhecimento pelos trabalhadores. As trabalhadoras e os trabalhadores do tribunal devem ter acesso claro às informações sobre orçamento, quadro e planejamento institucional. Isso também não tem acontecido. São muitas as demandas, as reclamações de falta de acesso e transparência de como que tem sido distribuído esse orçamento que chega até o TRT. Investimento no corpo técnico, prioridade ao provimento de analistas e técnicos, à saúde ocupacional e as condições de trabalho. Toda essa situação tem
é,

0: por um lado, o não chamamento dessas pessoas que estão aguardando, que estão preparadas, que estão aptas para assumir e enfrentar essa tarefa. E a gente tem um outro corpo de pessoas que já estão trabalhando, mas que estão adoecendo, porque não consegue lidar cada servidor com 500 processos com a perspectiva de aumentar mais, visto que hoje houve aumento das varas sem a recomposição de mais analistas e mais técnicos. E o planejamento e controle, orçamento orientado por necessidades reais das varas, dos gabinetes e das áreas de apoio. Garantir mais transparência, controle social e investimento no corpo técnico do TRT2 é condição para preservar a eficiência, a legitimidade e a capacidade de resposta da justiça do trabalho. Para isso, convocar os concursados é fundamental, e é nesse sentido, é para isso que a gente está aqui nessa audiência, para dialogar com o conjunto da população da importância de de enfrentamento das injustiças, da importância que tem o Tribunal de Justiça de São Paulo, e a gente com déficit tão grande de servidores, e a gente quer dialogar, tornar essa situação pública para que a gente possa criar condições de convocar todo mundo. Então, agora, eu quero passar a palavra. Eu acho que eu vou passar uma pessoa aqui e outra... Pode ser? Como eu já estava aqui, vou para o ambiente virtual. Então, eu vou passar primeiramente para a Fernanda, que está no ambiente virtual. A Fernanda Coimbra de Lima, que é representante da Comissão de Aprovados. Está com você a palavra, Fernanda.
1: Olá, boa tarde, bom dia a todos. Meu nome é Fernanda Coimbra, eu sou representante dos aprovados, dos mais de 5 mil aprovados no último concurso do TRT2. E é uma grande honra estar novamente nessa casa. Eu agradeço profundamente a bela exposição da deputada federal, professora Luciene Cavalcante, que muito bem expôs os números atuais do TRT2. Também agradeço aos subscritores dos pedidos, né? Ao presidente dessa casa, Domingos Neto. E realmente não tem como nós falarmos, né, de recomposição do quadro pessoal e as medidas orçamentárias para esse equacionamento sem a gente começar pelos números, né? Que a professora muito bem elucidou, que são fatos objetivos. Então, quando a gente olha só para os cargos vagos, a gente está vendo uma foto, mas a gente tem que olhar para o filme, né? A deputada falou sobre a média de cerca de 12%, né? Dos servidores que estão aí na iminência de aposentadoria. Nós temos, então, aí 609 já em abono de permanência. Então, quando a gente olha para esse filme, que é o deslinde da situação, nós observamos que esse quadro ele está comprimido por uma gigantesca de quase 1 milhão de novos processos. Então, nós temos a foto, que é o cargo vago, e nós temos o filme, que são as aposentadorias que acontecem nesse percurso, a quantidade de demanda processual que ingressa no tribunal todos os meses. E eu não posso falar que isso é somente um processo abstrato. 1 milhão não é 1 milhão de processos de forma abstrata. Nós estamos falando de trabalhadores que esperam por verbas rescisórias e pelo reconhecimento dos seus direitos. Nós estamos falando de empresas também, que não podem ser negligenciadas, que precisam de uma resposta célere para que lhes assegure segurança jurídica no trato, no dia a dia. Então, nós temos que falar de recursos que devem ser julgados e de execuções que devem ser realizadas de forma tempestiva e satisfatória. Né? A sociedade ela precisa de um Estado, como muito bem posicionou a professora, que responda com eficiência quando demandado. E não é o que nós observamos atualmente e não é o que tem se demonstrado no cenário futuro. O que vemos hoje é um estrangulamento do TRT2. Né? E essa realidade ela não surgiu de agora, tá? Nós temos que ressaltar que no passado foi dito que a reforma trabalhista ela amenizaria o volume e a demanda processual, fato esse que não se consolidou, porque passado um período de adaptação à nova legislação e um período pandêmico, esse número cresceu exponencialmente. Eu digo por quê? Porque as relações laborais, elas são mutantes. O trabalho, ele faz parte da característica ontológica do ser humano. Ele está ligado à essência do ser.

ser. E nós não podemos menosprezar que ele se revela de várias formas. E é isso que nós temos observado hoje, no cenário brasileiro. O trabalho, ele é mutante, ele é dinâmico, ele é atual. E ele se revela diariamente nas diversas formações sociais que nós observamos. Então, nós precisamos abandonar efetivamente, a ideia de que o problema da justiça do trabalho é excesso de estrutura. Não, minha gente. O problema é justamente a insuficiência da estrutura. E essa insuficiência tem muitas consequências, né? A falta de servidor, ela aumenta a sobrecarga laboral, ela aumenta o número de adoecimentos, justamente numa casa que deveria resguardar o trabalhador, que deveria zelar pelo meio ambiente de trabalho. E isso resvala no cidadão. O cidadão, ele é impactado com uma demora processual, a empresa vive numa incerteza constante. O advogado, ele não sabe quando o processo vai findar, quando ele receberá os seus honorários. Então, nós podemos observar que aí é uma gama de entes, né? A sociedade em si, ela é toda afetada. Então, não se trata de uma discussão corporativista, né? E sim de uma discussão sobre o funcionamento da justiça e sobre a proteção de um direito que é fundamental. E aqui nós chegamos no ponto central, que é o orçamento. As autorizações de provimento para o TRT2, apesar desse cenário muito bem já elucidado pela professora, elas têm caído ano a ano. Em 2023, nós tivemos 176 autorizações. Em 2024, nós tivemos 78 autorizações de provimento de cargos vagos. E ano de 2025, ano passado, nós tivemos apenas 6. Ano em que o tribunal bateu recorde de recebimento de novos processos na fase de conhecimento. E para o ano de 2026, nós observamos que nenhum cargo foi autorizado a ser nomeado de forma onerosa pelo CJT. E aqui cabe eu fazer, uma ponderação. Uma coisa são os cargos onerosos, que são aqueles destinados a suprir as vacâncias decorrentes de aposentadoria e afins. Outra coisa são os cargos não onerosos, que é um servidor que toma posse em um outro concurso e esse cargo fica não oneroso. As nomeações que a professora bem elucidou, no ano passado, somente 6 delas foram onerosas, as demais foram não onerosas. Não onerosas justamente nesse sentido, de que o servidor, ele toma posse em outro cargo público e como é proibida a acumulação, ele pede exoneração. Então, essas vagas onerosas do ano de 2026, elas não foram distribuídas. E aqui é importante dizer que essa é a primeira vez na história recente do Conselho Superior da Justiça do Trabalho que isso acontece. Nós não temos, na história contemporânea, deste órgão, informação de distribuição no segundo semestre. Nós passamos aí já por 8 meses, nós estamos no mês de agosto. E as 300 vagas autorizadas na lei orçamentária de 2026, desde janeiro, não foram distribuídas. Lembrando que essas 300 vagas são para atender a demanda de 24 TRTs, o que por si só já é absurdo. Se nós fizermos uma divisão simples, dá cerca de 12 vagas por tribunal, o que é completamente insuficiente. E digo mais, além de absurdo o cenário atual que nós vivemos hoje, já foi apresentado o projeto de lei orçamentária do ano de 2027 pelo Conselho Superior do Justiça do Trabalho. E nele, houve uma redução desse quantitativo para o ano subsequente, que é o ano de 2027. Agora, para o ano de 2027, nós teremos apenas 210 cargos para 24 TRTs. Isso representa uma média de cerca de 8 cargos para cada tribunal. Num cenário em que o Congresso hoje discute criação de um 25º TRT, num cenário em que nós discutimos redução da jornada de trabalho, num cenário em que nós discutimos pejotização. Nós precisamos verificar que essas autorizações de provimento, elas têm reduzido ano a ano, na contramão do crescimento processual, na contramão da redução da força de trabalho efetiva. E o problema do TRT2, ele se torna escancarado, porque, como muito bem também elucidado, ele representa quase 20% da fatia processual nacional, um recorde de demanda processual, e está na maior zona econômica do nosso país. Então,
Nós precisamos garantir que as

premiações de 2026 sejam liberadas. Isso é fundamental, porque o orçamento já tem. E nós precisamos resguardar e ampliar o orçamento de 2027, que nitidamente é insuficiente para provimento dos cargos dentro do Tribunal Regional da Segunda Região. Então, hoje, nós estamos dentro do Congresso Nacional. E nós estamos aqui propondo uma solução, né, para o equacionamento dessa força de trabalho. E a Constituição Federal diz que a Comissão Mista de Orçamento, ela emite parecer sobre essas matérias e aprecia emendas. Então, é aqui que a gente precisa elaborar uma solução orçamentária, talvez a propositura de uma emenda para o ano de 2027, talvez uma nova lei com crédito especial. Podemos averiguar isso dentro das casas temáticas, né, dentro do corpo acadêmico dessa casa. Então, não basta apenas nós reconhecermos os cargos vagos, os servidores sobrecarregados e que o TRT2 é o maior do país. Nós precisamos prever efetivamente recursos para que esses cargos sejam providos. E essa discussão ela tem que acontecer agora, né? Porque orçamento não é só uma planilha. Orçamento é uma escolha política. E quando se determina a inclusão de uma política pública no orçamento, se mostra a relevância dessa política pública. E quando a gente não toma decisão nenhuma, a gente também fala. E, infelizmente, a gente fala de forma extremamente ruim. Então, quando a gente vê o TRT2 sendo assim tão negligenciado, qual é o recado que a gente passa, né? Essa omissão em relação à destinação orçamentária para um tribunal tão relevante. E eu não estou pedindo aqui um privilégio, né? Eu estou só pedindo para que se reconheça essa realidade, e que a justiça do trabalho não pode ser abandonada. Afinal, só em 2025, o TRT2 movimentou 6,7 bilhões em indenizações para trabalhadores, 694 milhões em arrecadação. Isso não é, isso é uma movimentação econômica. Isso é injetar dinheiro na economia novamente. É equilibrar a previdência social, porque lembramos, o TRT2 e todos os tribunais trabalhistas, eles são responsáveis por verificar a correta arrecadação tributária no que tange a imposto de renda, no que tange a contribuição previdenciária. Então, se a gente ataca o TRT2, a gente vai ter uma consequência ali na frente no debate previdenciário. Isso é relevantíssimo de se falar, porque hoje a previdência social no Brasil também é um problema. Então, a justiça do trabalho, ela não tá, não é só uma simples despesa, né? Ela traz efetivamente retorno social e econômico. Um trabalhador, ele recebe dignidade. Esse dinheiro, ele volta para a economia. Uma empresa, ela recebe segurança jurídica. O Estado, ele melhora a arrecadação tributária e a prestação dos serviços que, por consequência, derivam esse tributo. Então, investir na estrutura do Tribunal do Trabalho da Segunda Região é investir numa instituição que movimenta a economia do principal polo financeiro do país. E aqui é um aspecto que é relevante, e a deputada muito bem asseverou também, sobre a Lei 15.208, que no ano passado aumentou a estrutura do TRT da Segunda Região com a criação de 11 novos gabinetes. Vejamos, foram criados 11 novos gabinetes. Contudo, negligenciou-se o corpo de servidores para compô-los. Vejamos como que os novos desembargadores assumirão seus postos sem o correspondente número de servidores. Nós precisaríamos aí de, no mínimo, 8 servidores por gabinete. Fato que não se concretizou. Vejamos o absurdo jurídico também. Nós temos aí gabinetes que foram abertos com 4 servidores. E quando a gestante entrar de licença, quando o servidor sai de férias, né? Nós não estamos observando isso, que o Tribunal do Trabalho da Segunda Região está totalmente estrangulado. Então, não adianta a gente criar uma estrutura física e jurídica por lei se a gente não tem o correspondente em número de pessoal para fazê-los funcionar corretamente. E é isso que está acontecendo atualmente. Então, é por isso que eu faço esse apelo objetivo a essa casa, né? Que o Congresso Nacional olhe para o TRT2. Essa abertura de espaço foi maravilhosa, fruto de um trabalho árduo, né? Que o sindicato vem fazendo há muitos anos, a federação também, e que a comissão de aprovados se somou a essa pasta, né? E que tivemos a honra aí de estar também no Congresso.

0: com a professora Luciene Cavalcante, com outros deputados da pasta dela, como a deputada federal Samia Bonfim, deputados que têm nos apoiado grandemente nessa agenda. Então, não se trata apenas de verba orçamentária. É uma medida estratégica mesmo de equacionamento da força de pessoal da Justiça do Trabalho da segunda região. Então, nós precisamos garantir a recomposição dos quadros, a utilização efetiva das autorizações de 2026 e ampliar as autorizações futuras, né? Porque, afinal, cargo vago, gente, não é só um número, né? São postos de trabalho. E a dimensão do TRT2, ela precisa ser finalmente reconhecida. E eu fico grata por estarmos dando voz a essa dimensão. Afinal, né, não existe uma justiça célere, sem o correspondente corpo de servidores, tampouco acesso à justiça sem uma estrutura fundamental. Então, nós precisamos dar ao Tribunal do Trabalho de São Paulo, capital, estrutura operacional. E eu, enquanto aprovada, eu não estou aqui para tratar apenas de uma nomeação, mas sim de defender uma justiça nobre, uma justiça social, uma justiça que é do trabalho, e o trabalho que é aquele que forma dignidade, que dá identidade ao seu povo, que vem sendo constantemente atacada por diversos vetores da nossa sociedade, por diversas cortes também que deveriam assegurar a nossa Constituição. Nós não podemos permitir que institutos tão nefastos quanto a pejotização continuem a desmantelar a nossa força de trabalho brasileira. E por fim, concluindo, não se trata novamente de uma discussão de números, mas sim uma discussão sobre pessoas. E novamente nós somos mais de 5.300 aprovados, são mais de 5.300 sonhos, mais de 5.300 pessoas aptas a tomarem posse, que estudaram muito para isso, que abnegaram de muitas coisas ao longo dos últimos vários anos para assumir esse cargo tão importante, para exercer com honra, com gratidão, com amor e com coragem esse munus público que nos assegura a nossa Carta Magna. Com força e dignidade, nós seguimos na luta pelas nomeações do Tribunal Regional do Trabalho da Segunda Região, porque nada será capaz de destruir esse nosso sonho. Afinal, eu tenho cantado muito essa música para os meus colegas, né? E vou parafraseá-la. Eu acho tão bonito quando a gente segue um sonho e não quer mais voltar. E se eu pudesse, eu faria tudo novamente. E a gente ainda vai rir de tudo isso. Muito obrigada a todos.
1: Muito obrigada, Fernanda, pela sua intervenção, que revela o que a gente tem tratado aqui nessa comissão e também em outras audiências que a gente participou sobre a necessidade urgente da convocação dos aprovados. Quero aqui também chamar para fazer a sua intervenção o professor e deputado estadual Carlos Gianazzi, que está no ambiente virtual, que tem uma trajetória de luta muito importante, muito coerente, muito corajosa em defesa dos servidores públicos e também dos trabalhadores do Tribunal Regional do Trabalho e dos outros tribunais de justiça. E está com uma luta muito importante, que é a aprovação do PLC 32 de 2023. Essa farsa da reforma administrativa que a gente tem lutado para barrar aqui no Congresso Nacional e que já nos ameaça, começa a nos rondar para o pós-eleição, que ele, o autor dessa PEC, que é o fim dos servidores públicos, falou que vai tentar novamente aprová-la no final do ano. Infelizmente, lá no estado de São Paulo, muitas dessas ações já estão acontecendo. E o deputado Carlos Gianazzi tem lutado muito na Assembleia Legislativa para barrar esses efeitos dessas reformas que são ilegais, que são desumanas, mas que acabam sendo aprovadas. E uma delas foi o fim das faltas abonadas para o conjunto dos servidores estaduais, um direito que estava assegurado no Estatuto do Servidor desde 1968 e que, infelizmente, foi extinto. Mas o deputado e professor Carlos Gianazzi, quero aqui mais uma vez fazer um apelo

0: aos deputados e deputadas que aprovem com urgência o PLC 32 de 2023, que já está bem pertinho da aprovação, só falta uma comissão para que ele possa seguir ao plenário. E o deputado Carlos Janaz, ele conseguiu barrar e acabar com o confisco dos aposentados e pensionistas para os servidores estaduais, uma luta que foi muito importante, que é um absurdo, que a gente também está lutando para que todos os demais servidores municipais e do Brasil inteiro parem de pagar o confisco. Em 2019, foi aprovada uma reforma da Previdência que autorizou o confisco de quem recebe abaixo do teto do INSS. Então, uma professora que se aposenta com R$3 mil, se aposenta e tem que continuar pagando 14%. É um confisco, não tem nenhuma explicação na rede estadual, para os servidores estaduais, com a luta do professor Gianazzi. Isso conseguiu acabar, a gente segue lutando. Então, são várias as lutas que a gente faz junto. Então, um prazer recebê-lo aqui para essa audiência tão importante, que é uma luta, é um grito de socorro para que haja a convocação de todos os aprovados para que a gente possa ter uma justiça do trabalho mais efetiva.
1: Bom dia, deputada Luciana Cavalcante. Eu quero cumprimentar todas as pessoas que estão participando, a representação da federação, do combativo sindicato aqui em São Paulo, Sintrajude, da comissão, das pessoas que foram aprovadas nesse importante concurso, e dizer que essa audiência pública ela é muito importante, porque Vossa Excelência tem realizado muitas audiências públicas relacionadas à defesa dos direitos e da dignidade dos servidores públicos do Brasil em várias áreas, e tem feito audiências vitoriosas, com resultados práticos, como as várias que Vossa Excelência realizou aí na Câmara Federal, relacionadas ao fim do congelamento dos quinquênios, da sexta parte, da licença-prêmio, né, daquela do congelamento da época da pandemia, do governo Bolsonaro, que foi uma luta, foram audiências vitoriosas que tiveram resultados concretos, e hoje milhões de servidores e servidoras do Brasil já estão recebendo a sua evolução funcional graças à sua mobilização aí dentro da Câmara Federal e no Senado, e depois junto ao governo, para que o projeto de lei, cujo texto é de sua autoria, foi aprovado, e houve descongelo em todo o Brasil. Então, o outro projeto também, que Vossa Excelência aprovou, aí fruto de várias audiências públicas como essa, que é o Somos Todas Professoras, né, do enquadramento das educadoras infantis na carreira do magistério, um projeto vitorioso que também está beneficiando milhões de professoras, de educadoras infantis em todo o Brasil. Então, a audiência pública é uma ferramenta, é um instrumento importante de mobilização, de cobrança, de denúncia, para dar visibilidade às causas que nós defendemos e que são causas todas relacionadas aos interesses do povo brasileiro. E essa pauta é muito importante. A convocação dos aprovados nesse concurso do TRT2, ela é fundamental, porque ele garante acesso à justiça. É um tema que interessa a todo o povo brasileiro, a toda a classe trabalhadora que está sendo atacada com pejotização, uberização do trabalho, precarização do mundo do trabalho em geral, exploração jamais vista, né? A mais-valia nunca foi tão acentuada como agora, nessa quadra histórica que nós estamos vivendo. Então, a justiça do trabalho é fundamental nesse momento. Agora, ela só funciona com os servidores, porque não é só o juiz, o desembargador, né, que ele precisa de todo o apoio, de toda uma infraestrutura. E eu digo que os servidores do Poder Judiciário são os responsáveis pelo funcionamento da justiça brasileira. Sem eles, a justiça não funciona. Não adianta ter juiz, desembargador, nada disso vai adiantar se não tem um servidor, né, nas várias carreiras que nós temos, tanto na Justiça Federal como nas justiças estaduais. Então, essa causa, essa convocação interessa a todo o povo brasileiro, que é a manutenção, é o funcionamento da justiça do trabalho, que quase foi extinta, vocês se lembram, no governo Bolsonaro, no governo Temer, eles tentaram acabar com a justiça do trabalho, não conseguiram. Então, a

chamada, convocação dos aprovados é fundamental. Até porque esse concurso, ele foi aprovado no Congresso Nacional, né? Inclusive com já previsão orçamentária. Todo concurso público ele é aprovado no Poder Legislativo. Então, tem que fazer o um chamamento, né? Nós estamos também fazendo a mesma coisa aqui em São Paulo, no TJ de São Paulo, tem quatro concursos em andamento, né? O concurso de escrevente técnico, de oficial de justiça, de psicólogo e de assistente social. E o TJ não chama, quando chama, chama um aqui, outra pessoa ali. E aqui também está um caos, né? O TJ é o maior tribunal estadual, talvez da América Latina, um dos maiores do mundo nosso, em número de processos. E, no entanto, faltam funcionários, os funcionários aqui estão adoecendo. E nós vamos, por coincidência, deputada Luciene Cavalcanti, e Vossa Excelência está convidada, e sei que vai participar, porque apoia também os servidores aqui do TJ de São Paulo, uma audiência pública na próxima segunda-feira, aqui na Assembleia Legislativa, às 19 horas, com os aprovados nessas quatro áreas, que eu falei, os escreventes, oficiais de justiça, os psicólogos e os assistentes sociais, estão vendo a mesma situação de vocês aprovados aí no TRT2. Nós estamos pressionando o TJ para que ele faça a chamada. Agora, nos preocupa muito uma questão que também afeta aí o Tribunal o Federal, e, aliás, a to todo o Poder Judiciário, que foi essa autorização do Conselho Nacional de Justiça criando a residência jurídica, que é uma forma de precarização, né? E talvez até de substituição, em muitos casos, dos servidores efetivos da chamada dos aprovados. Essa residência jurídica, ela está infestando todos os tribunais, Ministério Público, Tribunais de Contas, em todo o Brasil, e chegou em São Paulo também agora, deputada Luciene, chegou aqui o Tribunal de Justiça, né, que é a precarização, contratação por apenas 3 anos, de pessoas que têm formação em direito. É um absurdo isso. É uma forma também de não chamar os aprovados. Nós estamos denunciando isso, né? Infelizmente, o CNJ aprovou isso e esse tipo de procedimento tem sido instalado em vários poderes judiciários do nosso país. Mas eu queria dizer isso, que o concurso de vocês ele foi aprovado no Congresso Nacional com previsão orçamentária. Há recursos, sim, nós sabemos, né? E nós temos que disputar esse orçamento, orçamento da União, no caso, porque, de um lado, nós temos quase metade do orçamento federal vai para pagamento de juros da dívida, né, para enriquecer apenas os especuladores da dívida pública, os grandes banqueiros nacionais e internacionais. Nós temos, de um outro lado, as grandes isenções fiscais, consome uma parte significativa do orçamento público, e tem ainda a dívida ativa, que não é cobrada corretamente, que também é um montante bilionário. Então, nós sabemos que o recurso existe, ele tem que ser disputado o tempo todo. Por isso que é muito importante essa mobilização, essa audiência pública, que é uma ferramenta a mais na mobilização. E a gente tem feito várias audiências aqui em São Paulo, aí com a deputada Luciene Cavalcanti, em várias áreas, mas para disputar esse orçamento. E, sobretudo, defendendo, a gente sempre defendeu e vamos defender sempre a entrada no serviço público através do concurso público. O concurso público é a principal porta de entrada no serviço público em geral, né? Concurso público que é ameaçado o tempo todo por reformas administrativas, pelo processo de contratação temporária em várias regiões do país, em municípios, em estados, no próprio governo federal, em muitos casos, as terceirizações. Então, nós temos que resgatar a importância do concurso público, né, como a principal entrada no serviço público, tanto no Poder Legislativo, no Executivo e sobretudo, no Judiciário. Isso é fundamental. E ficar atentos às tentativas de reformas administrativas que têm como foco central acabar com a estabilidade no emprego, né, precarizar o mundo do trabalho na área do serviço público e, sobretudo, acabar com os concursos públicos, que é uma das metas
de todas essas reformas administrativas.

0: iniciativas que são propostas, mas nós estamos em luta para que elas sejam barradas. Então, nesse sentido, eu queria manifestar o nosso apoio. Nós acompanhamos a luta aqui, até em São Paulo, porque é o TRT é o maior de todos, né, que atende mais de 40 municípios aqui da Grande São Paulo, da capital, municípios da Baixada Santista que são atendidos, que é a maior população assim do Brasil, está aqui nessa região da Grande São Paulo, Baixada Santista e capital. Então, esse TRT precisa de mais funcionários. Eu conheço vários servidores que já atuam, né, no TRT2 e reclamam muito do excesso de trabalho, o adoecimento no trabalho, né? E as vagas existem, os recursos existem, então trata-se agora da mobilização, da pressão. Eu tenho certeza que essa audiência pública que Vossa Excelência requisitou aí na Câmara Federal, nessa comissão, vai ser uma ferramenta mais, um instrumento a mais para que nós possamos obrigar, pressionar o TRT2 a fazer a chamada, a convocação imediata dos aprovados. Até porque houve um gasto público para fazer um concurso, as pessoas também pagaram para fazer, teve gasto dos dois lados, né? Houve a mobilização de toda a máquina pública para a realização do concurso, houve também o empenho, as pessoas fizeram sacrifícios, porque não é fácil ser aprovado no concurso como esse. As pessoas tiveram que abrir mão do convívio familiar, de empregos, né, de lazer, de viagens, fizeram sacrifícios imensos para estudar e para serem aprovadas nesse concurso público muito difícil, extremamente concorrido, e pagaram por isso. Então, a mobilização da máquina pública, das pessoas que prestaram o concurso, e como eu disse, o concurso foi aprovado, né, a lei, tem dotação orçamentária, tem as vagas, e se o TRT não chama, ele está cometendo um crime, uma improbidade administrativa, porque está ali, as condições estão todas dadas, as vagas existem, os recursos existem, nós sabemos, né? Se o TRT não tem, ele tem que pressionar o Poder Executivo para fazer a suplementação orçamentária. Tenho dito muito isso, deputada Luciane Cavalcante, aqui no TJ, sempre que eu vou lá fazer reivindicações sobre reajuste dos servidores, sobre chamada dos aprovados aqui em nível estadual. Né, os presidentes do Tribunal de Justiça dizem: ah, mas não tem dinheiro, o orçamento é curto. Eu falei: mas, presidente, nós apresentamos emendas para a LDO todos os anos e para a lei orçamentária, aumentando o orçamento para reajuste salarial, para chamada dos aprovados. Agora, Vossas Excelências, que são os presidentes dos tribunais, têm que fazer pressão, ir lá e pressionar, usar o peso político do tribunal para pressionar o executivo a fazer a suplementação orçamentária, que isso é possível, está na lei, se é que não tem recurso, que aí eu quero discutir isso, tá bom? Então, olha, era isso, contem com o nosso total apoio aqui em São Paulo, na Assembleia Legislativa, para a gente continuar junto com vocês, com a federação, com o combativo Sintrajude, que está em todas as lutas aqui em São Paulo, defendendo não só a própria categoria, os servidores do Judiciário Federal, mas na luta contra a reforma previdenciária, contra a reforma administrativa e tantos ataques que são colocados em curso pelos governos neoliberais, do Estado Mínimo e agora os governos proto-fascistas também, né, que tentaram acabar, inclusive, com a Justiça do Trabalho. Então, parabéns, Sintrajude, parabéns, deputada Luciane Cavalcante, e à comissão dos aprovados pela mobilização. Estamos juntos com vocês nessa luta. Um abraço.
1: Muito obrigada, deputado Carlos Giannazzi, pela sua intervenção e por todo o seu trabalho em defesa da justiça social, dos serviços públicos, dos servidores e da educação em especial. Quero agora passar aqui a palavra para a senhora Luciana Martins Carneiro, que é coordenadora geral da Federação Nacional dos Trabalhadores do Judiciário Federal e Ministério Público da União, a FENAJUF. A Luciana tem feito um trabalho extremamente importante aqui no Congresso Nacional, articulando, defendendo as pautas, não só especificamente dos trabalhadores do Judiciário, mas em defesa de todo o serviço público e da justiça social. Então, uma alegria, uma honra estar na mesa com você, Luciana. Você tem a palavra.
2: Muito obrigada, Luciene. Eu quero dar bom dia a todas, todos e todes presentes aqui nesse

plenário e quem nos acompanha virtualmente, e quero, antes de qualquer coisa, me solidarizar à deputada federal Marina Silva, né, que ontem sofreu uma hostilização em São Paulo, né? Não é a primeira vez que ela é vítima de grande violência, lógico, por parte de homens que não aceitam mulheres ocupando espaços de protagonismo na política. Então, fica aqui a minha solidariedade à deputada. Bom, eu quero agradecer à deputada Luciene Cavalcante por essa atividade, por essa audiência pública de extrema importância para todos que acompanham os ataques sofridos pela Justiça do Trabalho. A Justiça do Trabalho, historicamente, ela tem se colocado para mediar capital, a luta entre o capital e o trabalho, né? Então, historicamente, ela tem, ao longo de sua existência, em vários momentos, se posicionado a favor do trabalhador, reivindicado para si esse papel de protagonista e feito justiça social, trazendo dignidade da pessoa feito também, desempenhado um importante papel com relação ao desenvolvimento do país, né, dos valores do trabalho. Então, diante disso, é uma justiça mais acessível à população, principalmente à população mais carente, que, como já foi pontuado aqui, leva a sua demanda à Justiça do Trabalho. A Justiça do Trabalho tem, ao longo desses anos, sofrido grandes ataques, né? O professor Carlos Giannazzi acabou de dizer, a Fernanda também colocou, que em 2017 passamos por uma reforma trabalhista que atacou duramente a CLT com a falácia de que seriam criados milhões e milhões de empregos. Esses milhões e milhões de empregos não vieram, mas o que, na verdade, queriam era, mais uma vez, fazer com que a Justiça do Trabalho sofresse um ataque e morresse, né? Num primeiro momento, houve uma redução do número de processos, como também já foi pontuado, porque, sim, houve uma dura e grave ameaça ao trabalhador que não deveria procurar a Justiça do Trabalho e levar as suas demandas. No entanto, logo após o período da pandemia, houve um crescimento muito grande dessas demandas e que atualmente o TRT2 de São Paulo teve no último ano quase 1 milhão de processos. A professora Luciene Cavalcante trouxe aqui, nos seus dados, a questão das varas, né? Em São Paulo, dados de 2024, né? Ela trouxe aqui 4 varas especificamente. Luciene, há pouquíssimo tempo, a questão de 2 meses, né, Camila? 3 meses, muito, mas muito recentemente, o número de servidores foi diminuído em todas as varas do TRT2. Né? Então, esse percentual aqui é exatamente, só que foi ampliado para um número muito maior de varas. Então, um número muito maior de varas estão com um percentual infinitamente menor do que esse número recomendado pelo CNJ. Porque, como não há nomeações, sob a alegação de não haver orçamento, de não estar contemplado na LDO, o orçamento para essas nomeações, retira-se servidores das varas para se levar para esses 11 novos gabinetes que foram
recentemente criados. Então, só para esses 11 novos gabinetes,

precisaria de cerca de 90 nomeações, o que não ocorreu. Então, o que que acontece? Amplia-se a estrutura da Justiça do Trabalho, mas, no entanto, não se coloca na lei orçamentária a previsão para novas nomeações. Temos aí uma comissão de aprovados, com mais de 5 mil aprovados, né? E um quadro deficitário no TRT2 de São Paulo de 488 vagas e não se faz nenhuma nomeação. Isso significa levar ao adoecimento e fazer com que aqueles e aquelas que estão na linha de frente, movimentando a Justiça do Trabalho, fazendo uma defesa diuturna da Justiça do Trabalho para prestar um serviço à população, ao trabalhador e à trabalhadora, à empresa, né, garantir segurança jurídica a toda a sociedade, significa você colocar esses trabalhadores e essas trabalhadoras num estrangulamento da sua saúde física e mental, como também está colocado aqui diante do número de processos para cada um, mais de 500 processos. O grande gargalo da Justiça do Trabalho tem sido a fase de execução, né? Então, está aqui Camila, que é servidora da Justiça do Trabalho, e há de concordar comigo que o grande gargalo está na fase de execução, que leva meses e que são processos extremamente volumosos e extremamente trabalhosos, em que os oficiais de justiça vão muitas vezes atrás da empresa e não localizam, vão fazer penhora e avaliação de bens das empresas e não localizam. Esses mesmos oficiais de justiça, que estão no número muito reduzidos e com o seu trabalho muito precarizado. Então, quando a gente fala de orçamento da Justiça Federal, a gente não pode, da Justiça do Trabalho, a gente também não pode esquecer do projeto de lei que tramita nessa casa, o 8307 de 2014, que se encontra na Comissão de Finanças e Tributação para a criação de cargos. É importante a criação de cargos para a Justiça do Trabalho. Há muitos cargos em todos os TRTs, cargos vagos, mas eles, além de não colocar na previsão orçamentária, há também a necessidade de se criar mais cargos. Cargos como médicos do trabalho, engenheiros de segurança do trabalho. Então, essa necessidade não só da previsão orçamentária, mas também da criação desses cargos dentro da estrutura que se torna cada dia maior. Em São Paulo, além dos gabinetes, foram criadas as novas varas, 18 varas, sem que haja uma previsão de quando serão nomeados os novos e as novas servidoras. Então, essa audiência tem que ter uma visibilidade grande, e é uma pena que tenha tão poucos parlamentares aqui presentes ou mesmo acompanhando essa audiência pública de forma virtual, porque eles precisavam ouvir o que nós temos a dizer para que eles também possam fazer a defesa da Justiça do Trabalho, que é quem leva justiça aos seus eleitores. Estamos em um período eleitoral e muitos deveriam estar ouvindo tudo o que está sendo dito aqui e fazer a defesa da Justiça do Trabalho, do trabalhador, da valorização da Justiça do Trabalho como uma forma de se fazer justiça social. Eu gostaria de pontuar uma coisa aqui. São Paulo é chamado nacionalmente como a locomotiva do país. Então, eu tenho um questionamento a fazer
ao presidente

ao atual presidente do TRT2, o doutor Valdir Florindo, que não está presente e não indicou ninguém para representá-lo nessa audiência. Doutor Valdir, e também a futura presidente do

0: desigualdades sociais, preceitos constitucionais sejam efetivamente implementados em nosso país. Nós não podemos ter princípios apenas na Constituição e não podemos ter princípios apenas na sua formalidade. O TRT2 deve fazer cumprir a Constituição Federal, os princípios constitucionais e a consolidação das leis trabalhistas. É fundamental que o TRT, seu atual presidente e a futura presidente, trabalhem por mais orçamento na lei de diretrizes orçamentárias. É essencial que haja urgentemente a nomeação desses novos, desses aprovados, e que se trabalhe pela aprovação do PL 8307 de 2014. Muito obrigada.
1: Muito obrigada, Luciana, pela sua intervenção. Quero agora passar a palavra para a senhora Camila Oliveira Gradim, representante do Sindicato dos Trabalhadores do Judiciário Federal no estado de São Paulo, o Sintrajud. A Camila e o Sintrajud têm realizado um trabalho também extremamente importante, corajoso, coerente, ético, em defesa dos trabalhadores, do tribunal e também do acesso à justiça. Então, uma honra e uma alegria estar aqui também com você, Camila. Você está com a palavra.
2: Obrigada, deputada. Bom, eu queria agradecer também a oportunidade de estar aqui, né, de construir junto essa audiência pública e esse tema que é muito importante, porque ele não diz respeito só ao serviço público, só ao Judiciário Federal, à Justiça do Trabalho, mas aos trabalhadores que precisam, de fato, da justiça e do direito trabalhista garantido, né? Porque a gente já passou por situações com a reforma trabalhista, como já foi colocado aqui, e a gente vê esse aumento do número de processos, mesmo agora que tem mais custas para você colocar o processo, né, teve dificuldades materiais para o trabalhador reivindicar seu direito na justiça, e mesmo assim a gente está vendo os processos aumentando, o que demonstra a fragilidade das relações de trabalho no mundo atual. A gente está extraindo mais-valia de todo tipo de trabalhador, não tem mais-valia no trabalho público, mas a gente está aqui trabalhando para que o trabalhador que não tem mais a proteção que a justiça dava com a CLT antes da reforma trabalhista consiga garantir esse direito para o trabalhador, né? Então, a gente tem enfrentado, para além disso, a pejotização, que é a própria Justiça do Trabalho perdendo a sua competência e a sua especificidade primordial, que é observar a materialidade dos fatos. A primazia da realidade é um princípio fundamental para a Justiça do Trabalho, que diferencia das outras justiças, né? Que vão olhar a formalidade antes de olhar a realidade que existe para o trabalhador. Então, eu acho que a gente falar aqui sobre vamos fortalecer a Justiça do Trabalho significa, nessa comissão principalmente, que a comissão de orçamento, é a gente entender que quem paga a banda escolhe a música e a gente precisa ter dinheiro para poder pagar essa banda, que é a banda do trabalhador, que é a música que a gente precisa ouvir, a música que o trabalhador consiga garantir os seus direitos. E a gente não consegue fazer isso sem orçamento. Então, não adianta a magistratura também falar sobre a competência da Justiça do Trabalho em abstrato. Eles precisam entender que existe um orçamento que precisa ser direcionado para a nomeação de servidores, porque é a gente que vai, no dia a dia, garantir com que tenha condição desses processos que chegam ter na celeridade que precisa, né? Como já foi bem explicado aqui pela deputada Luciene, que o fator tempo também conta muito nessa justiça. Quem está com fome tem pressa de ter as suas verbas indenizatórias, suas verbas pagas. Não dá para você ficar com fome até 3, 4, 5 meses quando vai resolver, quando é que vai conseguir que seu processo entre naquele para ser realmente julgado, né? Então, a gente tem essa especificidade, que é a proteção da classe trabalhadora passando por tudo isso. Então, eu queria também destacar aqui a importância, né, da gente ter a classe trabalhadora organizada. E eu sou do Sintrajud, que é um sindicato que está aí trabalhando junto com a classe trabalhadora em várias circunstâncias, né, defendendo serviços públicos. E a gente trazer de volta, né, a gente teve na Comissão de Finanças e Tributação, a gente conversou com o mandato do deputado também, Gilmar Tato, que deu parecer favorável para esse PL, que é um PL de criação. Porque a gente entende que, no momento em que a Justiça do Trabalho está ameaçada, a gente não tem que recuar e dar jeito com o que tem. A gente tem que colocar, não, a gente precisa de mais servidores, temos muitos cargos vagos e precisamos de mais ainda. A gente precisa que a Justiça do Trabalho garanta para a cidadania no Brasil. Então, a gente precisa avançar, a gente precisa ir para criar mais cargos e ter que ter orçamento para isso, né? Então, colocando aqui que essa audiência também é muito importante, porque a gente tem poderes separados, mas a gente, quando junto o legislativo, legislativo com o poder judiciário.

Judiciário, a gente vê que a gente precisa que o Estado se fortaleça, que o Estado apareça e resolva o problema. Então, a gente não vai fazer isso só com o Judiciário, a gente não vai fazer isso só no Legislativo. Então, essa audiência aqui, junto os poderes aqui, também é muito importante. Então, parabenizo a deputada Luciene Cavalcante pela iniciativa. É, inclusive, a gente fez uma reunião junto com o ministro do TST, o Vieira de Mello, né, cobrando também o posicionamento do próprio TST para que haja o apoio a esse projeto de lei que cria esses cargos e as nomeações também. É, então, aqui já, os colegas já falaram, né, sobre a questão do direito da dignidade da classe trabalhadora e essa precarização que está acontecendo, mas eu reafirmo aqui que a gente precisa fazer com que a lei não seja letra morta. Essa casa fabrica leis, faz leis. E como é que elas são implementadas? Quando uma empresa não observa os direitos dos trabalhadores, não adianta dizer que tem uma lei que está protegendo ele em abstrato. Ele precisa e tem que ir na justiça, a justiça que lhe garanta esse direito, né? Então, isso fortalece a possibilidade, inclusive, do trabalhador se colocar no mercado de trabalho, mesmo que ele não precise de uma ação, o empregador saber que ele pode buscar a justiça e ele ter os direitos dele lá, fazem com que as empresas também respeitem mais as leis trabalhistas. Então, a gente está vivendo no TRT2, eu vou falar agora mais especificamente da questão dos trabalhadores hoje, porque a gente tem cada vez menos servidores e incrivelmente, porque nós somos eficientes, ao contrário de todo mundo que fala que a iniciativa privada vai fazer melhor, a gente consegue bater as metas. A gente acabou de ganhar selo diamante no último ano aí do CNJ. Mas isso foi às custas da saúde dos trabalhadores. E é uma situação que não consegue se manter no tempo. Então, acho que esse é um problema que a gente precisa encarar de frente, porque senão a gente vai sucateando as estruturas que a gente tem e a gente vai adoecendo os trabalhadores que estão lá. Isso vai ter efeito não só nos servidores, mas também no jurisdicionado que vai buscar justiça e não vai conseguir ter atendimento. Então, a gente tem esses cargos vagos. Em 2011, foram aprovadas 68 varas e hoje ainda tem 18 varas que não foram criadas, não tem servidor para isso. E a gente conseguiu esses novos 11 gabinetes sem a nomeação, sem autorização para nenhum servidor trabalhar lá. Então, o que está acontecendo? Vamos juntar secretarias, vamos reorganizar o trabalho para fazer com que se intensifique o trabalho de cada servidor que já está lá. E isso vai levar, consequentemente, ao adoecimento desses servidores. Então, a gente tem 20% da demanda da justiça no país, né? E entre um parâmetro de tempo, né, de 2020 até 2025, a justiça no geral, ela aumentou a sua demanda em 75% nesse período de 2020 a 5 anos. É muita gente, é muita demanda, é muito processo e cada vez menos servidores, ou eles ficam estáveis, né? A quantidade de servidores nesse período ficou mais ou menos estável, mas tem essa rotatividade. Então, servidores novos ainda estão aprendendo, não tem aquela habilidade que os mais antigos já têm. Então, a gente está sempre tendo esse desafio de conseguir colocar os processos em dia com essa rotatividade de servidores e também com esse grande aumento nos processos. E isso tem impactado na saúde dos servidores, e no TRT2 especificamente, 28% dos dias de trabalho perdidos, né, que são aqueles que aconteceram licença, desses 28% foi por questões de saúde mental. Então, esse é o maior motivo de absenteísmo dentro do TRT2. E esse processo de adoecimento mental, ele não acontece só no nosso tribunal, mas também em todo o Brasil. Inclusive, o Poder Judiciário, o CNJ, ele fez um censo do Poder Judiciário. E aí, os servidores relataram os seguintes dados. 47,9% relataram ansiedade. 37,4% relataram estresse. 18,1% utilizam regularmente medicamentos para ansiedade. 12,4% utilizam esses medicamentos eventualmente. 20,6% dos homens e 25,2% das mulheres já sofreram assédio, o que é bastante gente. Se a gente for pensar, né, quase a metade dos servidores aqui já sofreram assédio no judiciário, o que demonstra que isso não é uma questão específica de um juiz ou um chefe que seja assediador. Isso é estrutural da Justiça do Trabalho, a ponto de que o próprio CNJ, né, fez uma nova norma, uma resolução sobre assédio, e a gente tem aqui essa cartilha que foi publicada pelo sindicato, está no nosso site para quem quiser baixar essa cartilha, e aqui tem inovações que o próprio CNJ coloca, como, por exemplo, a tipificação do assédio institucional, que é você perder a autonomia do trabalho, é você colocar metas que é impossível conseguir alcançar. Então, o próprio CNJ detecta que existe um problema estrutural na Justiça do Trabalho e a gente não tem conseguido dar conta de reduzir esses fatores de risco. Por quê? Porque a gente também precisa de mais servidores para dividir o trabalho. E a gente está vendo a lógica do contrário, porque a gente está colocando mais
mais metas, o CNJ dobra as metas, e assim...

0: a gente não consegue dar conta, porque a gente está fazendo cada vez trabalhando mais no limite, né? Então, aqui vai colocar esses dados, vai mostrar quais são os tipos de assédio que existem, e o assédio institucional passa a fazer parte, inclusive, dessa coisa estrutural da própria CNJ, né? Então, e como é que a gente consegue, né, então, dar conta de ganhar selo diamante mesmo com poucos servidores? Porque a gente tem tido muitos avanços tecnológicos nos últimos tempos. Inclusive, essa ideia de que a automação e a inteligência artificial vai substituir o servidor, ela não é real. Porque a gente ainda vai precisar de um servidor para apertar o botão da máquina, minimamente, e porque a gente não consegue confiar numa inteligência artificial que não é inteligente. Não é artificial porque tem alguém que está organizando esses algoritmos que vão fazer essa leitura, né? E a gente está falando aqui do direito do trabalhador, que você não consegue colocar uma inteligência artificial que não vai ter uma base de análise, como um servidor que estudou direito. A própria Fernanda estava falando aí, né, do como que é penoso estudar e trabalhar para entender o desafio que é você ver uma relação de trabalho que está em completa mudança o tempo inteiro, e você vai colocar uma situação concreta da dificuldade de trabalho da classe trabalhadora hoje, né? Para uma inteligência artificial dar conta de fazer uma sentença, isso é impossível. Já tem casos de alucinação, já tem casos de a inteligência inventar uma lei. Então, a gente não vai colocar a justiça do trabalho nas mãos de uma inteligência artificial. Então, isso não é uma forma de substituição que é real. Mas existe ainda um pouco dessa crença que a gente precisa desmistificar. Então, o que está acontecendo? Avanço tecnológico, reorganização do trabalho, que é você chegar agora com esses 11 gabinetes e você fazer super secretarias, e todo mundo intensificar mais, e isso está levando a esse adoecimento. Então, o que, que a gente precisa, para fechar aqui minha fala, é falar do orçamento de novo. O orçamento é uma decisão política. Então, no ambiente nacional, a gente está aí encurralado pelo arcabouço fiscal, que limita o investimento em serviços públicos em geral. E não se questiona os juros da dívida. Um juros Selic, que o Banco Central que diz quanto é que vai ser, e isso vai gerando efeito cascata em todas as dívidas, gera um desinvestimento até na iniciativa privada, e a gente aqui no serviço público fica sempre ameaçado. E a Previdência, principalmente, é o mais ameaçado, porque aposentado não vai fazer greve e não vai atrapalhar ninguém, né? Então, a gente precisa defender, inclusive, os aposentados, defender os serviços públicos, e a gente precisa ir contra essa fazer junto com a auditoria da dívida pública, né? Para a gente entender o que significa essa primazia, essa prioridade que se dá à dívida e não aos serviços públicos que geram a cidadania no nosso país. E dentro do serviço público, ou dentro do judiciário, a gente tem uma questão específica, que é o pagamento de folha, ele vai ser para servidores e magistrados. E a gente tem visto um aumento muito grande, inclusive saindo na mídia, das verbas indenizatórias para a magistratura. Então, a gente, ao passo que a gente vê as nomeações que foram autorizadas em LOA não sendo concretizadas, não vem do CSJT para que o tribunal possa fazer a nomeação, a gente está vendo a magistratura levando muito do orçamento de pagamento de folha com verbas indenizatórias. Então, existe uma disputa intrínseca do Poder Judiciário atualmente em relação ao pagamento, e a gente precisa colocar aqui que os servidores precisam ter espaço, porque não há justiça sem servidor. A gente faz várias trâmites do processo, não tem como ter só o juiz e garantir que a justiça seja efetivada. Então, a gente precisa ter espaço no orçamento, essa decisão política, que espero que essa audiência pública leve a sociedade a fazer esse controle e fazer também essa exigência de que a gente tenha mais servidores para ter o direito trabalhista da classe trabalhadora também respeitado. Então, que a gente tenha priorizadas as propostas de mais nomeações, a reestruturação da carreira, porque essas vacâncias também levam a servidores que estão entrando buscarem cargos melhores, então não ficam na carreira mais, e que a gente consiga ter nossos direitos também de trabalhadores garantidos sem adoecer. Então, agradeço de novo a oportunidade e vamos seguir junto em defesa da justiça do trabalho com dinheiro no orçamento. É isso aí.
1: Muito obrigada, Camila, pela sua intervenção. Quero também me solidarizar com a senadora e deputada federal Marina Silva, que foi covardemente atacada no mais um episódio lamentável de violência política de gênero e raça. Toda essa onda de ódio contra as mulheres e, sobretudo, as mulheres que estão nos espaços de poder, ela precisa ser uma luta de toda a sociedade. A gente está num período eleitoral, num período onde a gente está debatendo e discutindo o futuro do Congresso Nacional, o futuro dos governadores e das assembleias legislativas, e a gente precisa aumentar o número da participação de mulheres. O que aconteceu ontem com a ministra e candidata Marina Silva, deputada federal, foi extremamente grave numa marcha que estava ali defendendo um programa

0: de políticas de defesa para as mulheres no estado que mais mata mulheres, no estado onde a gente não tem as políticas de enfrentamento à violência, onde as delegacias não funcionam, não estão abertas para atendimento das mulheres. E a ministra foi mais uma vez covardemente atacada. A nossa solidariedade, estamos juntas. Eles querem nos calar, eles querem nos intimidar, e a nossa resposta vai ser cada vez mais trabalhar e ocupar os espaços e fortalecer e proteger as mulheres. Então, quero aqui agradecer a participação de todo mundo, a FENAJUF, a Sintrajude, a comissão, ao deputado estadual Carlos Gianazzi, a todos os trabalhadores aqui da Comissão Mista de Orçamento do Congresso Nacional, a assessoria da bancada do PSOL, Thiago, a minha assessoria que está aqui presente também, e dizer que a gente sai daqui com inúmeros encaminhamentos e tarefas. Porque a gente está aqui como instrumento da classe trabalhadora, o nosso coletivo Educação, em primeiro lugar, tem um compromisso em defesa intransigente dos direitos dos trabalhadores, dos serviços públicos, e nós vamos sair daqui com os seguintes encaminhamentos. Nós vamos enviar, primeiramente, as transcrições de tudo que foi debatido e falado aqui para o presidente do TST e para o presidente do TRT2 e para o CNJ. Nós vamos também fazer uma solicitação de crédito adicional para o orçamento de 2026 para garantia das nomeações deste ano. Nós também vamos propor emendas ao orçamento de 2027 e vamos trabalhar para que sejam aprovadas e garantam também a recomposição das nomeações necessárias. Nós vamos também fazer um requerimento de informação aqui pela CMO para o tribunal, para o presidente do Tribunal Superior do Trabalho e para também o TRT2, para o presidente do TRT2, para saber como que estão sendo investidos os recursos que chegam, como que isso tem sido distribuído, pensando não só nos cargos da magistratura, mas também dos analistas e técnicos que precisam de recomposição. E também vamos encaminhar ao CNJ um requerimento de informação cobrando providências efetivas com relação a esse adoecimento que está acontecendo e que é um sintoma do assédio, excesso de trabalho no TRT2 com relação aos servidores, porque não há um respeito a uma própria norma do CNJ, quando diz do número mínimo de servidores que precisam ter em cada repartição, em cada vara. Então, a gente vai cobrar do CNJ, que é quem tem a responsabilidade de fazer esse acompanhamento, para que ele também faça recomendações expressas ao TRT2 e ao TST, para que haja uma mudança dessa situação. Então, essas vão ser as ações que a gente vai tomar a partir dessa comissão. Então, quero agradecer muito a presença de todo mundo, dizer que a gente vai lutar até o fim para que haja a convocação de todos os cargos, são mais de 400 cargos vagos. É um escândalo que a gente não tenha o preenchimento desses cargos, dado o que isso significa para a população, dado o que significa de trabalho que a gente pode entregar mais e melhor no principal centro econômico e político do nosso país e da América Latina, que é o estado de São Paulo. Então, agradecer a presença de todo mundo e declaro encerrada a presente audiência pública. Muito obrigada.
1: Em Brasília, meio-dia e 13 minutos, está encerrada, portanto, a audiência pública da Comissão Mista de Planos, Orçamentos Públicos e Fiscalização, a CMO, do Congresso Nacional. A CMO debateu hoje a situação do quadro de pessoal do Tribunal Regional do Trabalho da 2ª Região e as medidas orçamentárias necessárias para solucionar a questão. Agora em Brasília, meio-dia e 13 minutos, tudo o que foi notícia no Senado Federal nesta manhã de terça-feira, você acompanha.

0: logo mais no boletim Ponto Leg, a 1h55. Continue em sintonia conosco.
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2: Em Brasília, meio-dia e 14.
3: Esta é a Rádio Senado. Uma ótima tarde de terça-feira para você. Eu sou Raquel Teixeira. Continue sua companhia. Na programação musical de Wilton Rodrigues, a gente ouve agora Antônio Carlos e Jocafe.

0: Zeca Pagodinho, Samba pras Moças. Antes teve Alcione, Não Deixe o Samba Morrer. Também Antônio Carlos e Jocafe, Você Abusou.
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2: Em Brasília, 12:26.
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0: Fique agora com Rita Benedito.

0: Você ouviu Natiruts e Melim, de Tanto Sol. Antes teve Tony Garrido, Palavras ao Vento, e também Rita Benedito, Filhos da Precisão.
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2: Em Brasília, 12:38.
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2: Na Rádio Senado, você ouve agora Gonzaguinha.

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1: Nada acontece.
0: Eu sigo em frente.

0: Acabamos de ouvir Fernando Catatau, Giovanni Cidreira e Juliana R. Nada Acontece. Antes teve Metrô, Beat Acelerado 2. E quem abriu o bloco foi Gonzaguinha, Lindo Lago do Amor.
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2: Em Brasília, 12:50.
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0: Fique agora com Rosa Passos.

0: Ouvimos Joyce Moreno, Forró, Edu Lobo, Bala com Bala e Rosa Passos, Eu Sambo Mesmo.
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2: Uma excelente tarde de terça-feira, dia 19 de agosto, para você que sintoniza a Rádio Senado. Eu sou Lia Passarinho, na mesa de áudio, Erivan Rodrigues, e a gente fica com a programação musical de Josimar Fernandes. Abrindo a hora, tem Fátima Guedes.

0: Na Rádio Senado ouvimos Marina Visnik, Rota Natural, Arnaldo Antunes, Na Barriga do Vento e Fátima Guedes, A Rota do Indivíduo.
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0: Agora em Brasília, 1:12.
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0: Esta é a Rádio Senado e agora a gente ouve Chico Buarque.

0: Na Rádio Senado, Novos Baianos, Acabou Chorare. Antes ouvimos Roberta Sá, Falsa Baiana e Chico Buarque, Almanaque.
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0: Hora certa em Brasília, 1h23.
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2: Uma ótima tarde para você agora na Rádio Senado. Gilberto Gil.

0: Ouvimos Dori KM, João Cavalcante, Chato, Alaíde Costa, Mas Quem Disse Que Eu Te Esqueço, e Gilberto Gil, Doralice.
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0: Agora em Brasília, 1h35.
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0: Esta é a Rádio Senado e agora a gente ouve Barão Vermelho.

0: Na Rádio Senado, ouvimos Cato, Dois Perdidos, Ângela Rorô, A Vida é Mesmo Assim e Barão Vermelho, Por Você.
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0: Agora em Brasília, 1h47.
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0: Esta é a Rádio Senado e a gente ouve Luci Alves.

0: Na Rádio Senado, ouvimos Dominguinhos, Eu Só Quero um Xodó e Lucia Alves, Gotas de Amor e Chuva. Agora em Brasília, 1h55.
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direito desses profissionais. É uma necessidade dos alunos, uma atualização permanente e, portanto, políticas permanentes de formação continuada devem ser implementadas. O Conselho Nacional de Educação deve aprovar agora, no próximo mês, as diretrizes relacionadas à formação continuada dos profissionais da educação, profissionais do magistério, e que envolve um conjunto de medidas que vão nessa direção. A formação inicial é um grande desafio. Nós acabamos de ter os resultados do ENADE das licenciaturas, que foi um trabalho magnífico realizado pelo INEP e que mostra, primeiro, avanços que têm acontecido no país, mas desafios imensos. E nós precisamos avançar muito, né? Na minha visão pessoal, né, que nós não podemos achar que professores devem receber menor atenção do que médicos na sua formação inicial. Então, na minha visão, né, embora a gente respeite todas as características, a formação de professores tem que ser formação em tempo integral. Isso é o ideal, né, embora ainda não aconteça. Formação em tempo integral, presencial, porque isso significa aprender e desenvolver relações humanas desde o seu processo de formação inicial e perceber as características próprias. Então, temos que avançar muito e o Conselho Nacional de Educação acabou de aprovar diretrizes importantes para a formação inicial de professores que contribuem para aquilo que nós estamos falando da educação integral. Bom, não vou aqui me alongar, mas e nesse diagnóstico que nós estamos, inclusive, recomendando parte por parte, tópico por tópico, característica por característica, variável por variável, trata também da infraestrutura. Porque sabemos também todos, eu sei, acompanhei um pouco o que aconteceu nas últimas sessões e audiências sobre essa natureza, não se trata de fazer mais do mesmo, né? A educação integral não é apenas um contraturno em que se repete de alguma maneira o que se faz no turno anterior. Exige uma nova concepção curricular, né? E os projetos políticos pedagógicos das escolas devem refletir uma concepção curricular integral. Não é apenas uma repetição, não é apenas para deixar um pouco mais a criança, o jovem, né? A criança ou o jovem na escola, porque a mãe tem que trabalhar e porque é melhor ele ficar na escola do que ficar na rua. É uma outra história. Então, quando nós falamos de infraestrutura na escola, ela tem que estar pronta para o desenvolvimento de um conjunto de outras atividades integradas que dê conta dessa formação integral do indivíduo. Ontem mesmo, senadora, o ministro da Educação e a ministra da Cultura conosco homologaram as diretrizes do ensino de aprendizagem da arte na educação básica. Um avanço muito importante. No mundo que nós estamos vivendo hoje, né, não se trata mais no ambiente escolar de passar conteúdos, né? Isso é pouco, né? A escola não é só para passar conteúdos, é para desenvolver de uma maneira plena o indivíduo, sobretudo nas suas características e habilidades relacionadas à criatividade, espírito crítico, compreensão de contexto, colaboração, e isso muito se dá também, não é só, né, mas também pelo ensino-aprendizagem da arte. E essas diretrizes novas, né, elas complementam a base nacional comum curricular, que é uma outra norma da maior importância elaborada pelo Conselho Nacional de Educação e que estabelece os direitos e objetivos de aprendizagem das crianças, jovens e adultos e que devem estar, né, articulados com aquilo que nós estamos chamando da compreensão curricular. Para terminar, né? Avaliação e acompanhamento. A senhora chama bem a atenção a respeito dos processos avaliativos. Evidentemente que o INEP, muitas vezes acompanhado também por sistemas de avaliação que são realizados em muitos estados, né, e nos municípios, tem feito um trabalho bom, né, muito interessante, muito, muito precioso, para dar indicadores gerais. Mas isso não substitui a responsabilidade da rede de ensino e da escola de estabelecer processo de avaliação de natureza formativa, né? De tal forma a orientar não apenas os seus profissionais, também os estudantes, mas as famílias e a comunidade, no sentido dessa articulação. Essas avaliações são fundamentais para aquilo que nós imaginamos e precisamos, e estão agora nessas diretrizes, de uma articulação com outros ambientes que não são só escolares.
A educação precisa se articular, evidentemente, com a família, isso é fundamental, é a outra dimensão essencial da educação, mas precisa estar articulada com o sistema de assistência e promoção social do município e do Estado, como também da área da saúde, enfim.

0: A área de segurança, tudo isso tem que estar muito articulado e, portanto, as avaliações e os dados, eles devem estar compartilhados para a confecção, a elaboração de políticas públicas integradas no território para que tudo isso, de fato aconteça. Então, chama atenção. Isso é uma das dimensões desses parâmetros de qualidade e equidade que nós acabamos de aprovar. Para terminar, eu falei agora da articulação intersetorial e a participação de uma governança democrática, né? Não se trata de qualquer política pública, ela só pode ter uma perspectiva de bons resultados se compromete a todos, né? A todas. Então, a governança democrática é essencial, ela depende de dados, depende de comprometimento político, estratégico. A senhora reforça mais uma vez a sua direção. Tem que ser de todos. É uma política de Estado, não é apenas de governos, até porque nós sabemos que a educação sempre é uma política de longo prazo. Então, eu queria dar essas informações básicas, né, a respeito das atividades. Só queria apenas dizer que, para terminar, que esta casa, né, esta casa de leis, aprovou uma legislação da maior importância, que é a Lei do Sistema Nacional de Educação. Essa lei articula, né, como Sistema Nacional de Educação, as várias esferas governamentais para uma política comum. Está na Lei do Sistema Nacional de Educação, o Fórum dos Conselhos de Educação.
1: Sim.
0: Então, essa lei estabelece, portanto, a existência desse fórum. Esse fórum já foi instituído, ele é sob a presidência nossa do Conselho Nacional de Educação, mas que harmoniza políticas públicas relativas aos estados e municípios, também de natureza normativa. E as questões relacionadas a políticas de educação integral, elas estão no topo das preocupações de harmonização de políticas desse Sistema Nacional de Educação. Então, essas são informações iniciais. Agradeço mais uma vez a oportunidade e parabenizo, né, por sua preocupação e também dos senadores que pertencem a essa comissão pelo trabalho que têm desenvolvido. Muito obrigado.
2: Professor, obrigada. Obrigada. Eu sou uma entusiasta das suas falas. Mas o senhor viu que a equipe técnica traz perguntas para mim, e se eu não perguntar, eles me exoneram. Então eu vou fazer as perguntas técnicas, mas eu tenho uma outra preocupação que eu quero compartilhar com o conselho. Professor, as diretrizes operacionais nacionais para a educação integral em tempo integral estabelecem que a ampliação da jornada deve estar acompanhada de uma proposta pedagógica, exatamente o que o senhor falou aqui, integrada. Quais são os elementos indispensáveis para que uma escola possa ser considerada efetivamente uma escola de educação integral na avaliação do Conselho?
0: Bom, basicamente a articulação daqueles elementos que eu rapidamente estava chamando a atenção. Primeiro, uma proposta curricular, né? Nós temos que saber o que queremos fazer. O segundo ponto é que essa proposta curricular, ela não pode vir de cima. Ela tem que vir de um processo efetivamente de gestão democrática, em que as famílias sejam ouvidas, em que os profissionais sejam ouvidos e respeitados, e que nós tenhamos uma perspectiva de não apenas de atender o imediato, mas de médio e longo prazo. Então, eu acho que as balizas estão bastante colocadas nesses parâmetros de qualidade e equidade que eu estava aqui muito rapidamente descrevendo e que estão nessa nova resolução do Conselho. E realizados tudo isso, né, com essas características, aí nós sim nós podemos imaginar que a educação se realiza de uma maneira integral. E, sobretudo, que faça sentido para os estudantes. Mesmo para uma criança pequena, né, estou me referindo até às crianças na idade de creche, né, tem que fazer sentido, elas têm que ser ouvidas, são parte significativa. Quando a gente imagina a gestão democrática, levar não apenas as características gerais dessa população a ser atendida, mas as suas vozes, as suas expectativas e a maneira como elas se manifestam. Então, na perspectiva curricular, né, realçar os aspectos da participação efetiva dos próprios estudantes e, claro, dos profissionais da educação, respeitando as suas condições de trabalho, são as condições fundamentais para que a educação integral, de fato, aconteça.
2: Tem alguns aspectos, professor, que têm sido mais difíceis de incorporar pelas redes?

0: se incorporar pelas redes, vocês identificam algum aspecto da diretriz que tem tido mais resistência ou que estão sendo mais difíceis de serem incorporados?
1: Bom, são muitos os aspectos, né? Mas um aspecto que eu gostaria de aproveitar para chamar a atenção é uma articulação muito forte, necessária com as famílias, né? O pai e a mãe não podem olhar a escola em tempo integral apenas como local para deixar os seus filhos.
0: Sim.
1: Precisa participar, né? E a escola tem que se envolver de uma maneira muito ativa nesse processo todo, né? Há algumas experiências no Brasil muito interessantes de que a escola vai à família, né? A escola não apenas recebe a família, mas vai à casa das crianças. E esse é um desafio muito grande de uma efetiva participação. E é claro que há muitos fatores, alguns dos quais eu falei. Nós temos um desafio enorme ainda a ser trabalhado, que é a formação dos profissionais da educação, todos, não apenas professores e professoras, mas a equipe dirigente da escola, enfim, a estrutura toda de uma secretaria de educação, os demais funcionários da escola, todos devem estar muito envolvidos dentro de um projeto que tem que ser concebido de uma maneira colaborativa e participativa e implementado por todos. Então, essa, vamos dizer assim, essa consciência, essa cultura é algo que o Brasil já sabe como fazer, mas ainda precisa ser espraiado em todo o sistema educacional, sobretudo nas escolas de tempo integral e educação integral. Não podemos confundir, embora estejam ligadas, o tempo integral com a educação integral. São duas dimensões que se complementares, mas o projeto é muito maior.
0: Professor, fantástica a sua exposição, mas eu vou lhe fazer uma pergunta e depois eu quero estender a pergunta à CNTE. A pergunta é o seguinte: vocês vão sabatinar os pré-candidatos à presidência da República? Aos candidatos já, os presidenciáveis? Sabe por que eu estou te perguntando isso? Porque a educação integral, você sabe que tem alguns que acham que é programa de governo, que não é programa de Estado, que não é política de Estado? É. E eu tive a curiosidade, não me pergunte nome, tá, gente? Eu imprimi todos os programas de governo apresentados pelos presidenciáveis e eu li. O senhor sabia que tem um presidenciável que em seu programa inteiro não fala uma única vez a palavra criança? A pergunta é, os conselhos vão fazer, nem que seja no segundo turno, uma sabatina com os presidenciáveis, porque eu preciso ouvir o que eles pensam sobre educação integral. Isso aqui não está na... Nem coloque na ata, tá? Mas eu queria saber, vocês têm interesse de fazer isso, de fazer uma pergunta, uma cobrança? Porque eu, inclusive, estou correndo com a avaliação, porque eu vou encaminhar, por meio desse sistema de avaliação, alguma coisa para os presidenciáveis, se der tempo ainda antes do primeiro turno, se não, os dois que ficarem em segundo turno, mas eu quero ver antes do primeiro turno, porque vai que não tenha segundo turno, eu quero me posicionar como avaliadora da política da educação integral, eu quero me posicionar os presidenciáveis. Mas o conselho está planejando alguma sabatina e também a confederação?
1: Bem,
0: se não está, começa a pensar nisso, pelo amor de Deus.
1: Bom, eu só quero dizer, senadora, que do ponto de vista pessoal, se eu for convidado, teria maior alegria de participar de algum tipo de diálogo, né? Enfim, eu acho que é muito importante que nós tenhamos uma atenção redobrada em relação a todos que venham a se candidatar, né? Sejam deputados, agora nessas próximas eleições, deputados estaduais, deputados
0: senadores,
1: federais, senadores, né? Os candidatos a governador de estado, candidatos a presidente da República. E, enfim, verificar como isso está no seu programa e o que é que tem sido feito também, né? Porque muitos são candidatos a novo mandato, né? Candidatos parlamentares ou são candidatos à reeleição em cargo de executivo. O importante é que haja, de fato, uma avaliação em profundidade em relação à implementação de políticas, sobretudo as políticas educacionais, e sempre na direção que eu tenho certeza que é a sua visão. A política de educação não pode ser pensada apenas como uma política de governo, embora seja importante, os governos têm que ter responsabilidades com a educação, mas é uma política de Estado, é uma política de longo prazo. E o Brasil está desafiado a fazer com que esse longo prazo seja mais curto, né? Porque o desenvolvimento econômico e social de um país como o Brasil depende da educação de qualidade como direito de todos e de cada um.

0: E aí eu também estendo a minha preocupação para o próximo Congresso Nacional. Esse Senado Federal, ele vai ter uma renovação. Vocês não têm ideia o que tem de senadores que não vão à reeleição. Nós temos um número enorme, tipo Paulo Paim, Flávio Arnes, senadores comprometidos com a educação. Paulo Paim, Flávio Arnes. Nós temos um número enorme de senadores. E alguns comprometidos com a educação que estão se candidatando a governos e com chance de ganharem como governadores. Que bom, vão cuidar dos seus estados. Mas 2/3 do Senado será renovado. Então, assim, eu estou preocupada que congresso nós teremos. Inclusive, professora Odisseia, não sei se vocês sentiram, a aprovação do PNE no Senado foi tão tranquila. E sabe por quê? Porque nós temos uma legislatura muito madura. Por incrível, e eu estou me sentindo honrada de fazer parte de uma legislatura. Eu fui assessora 24 anos no Congresso Nacional, mas essa atual Comissão de Educação é uma comissão tão sensata que, enquanto se discutia o PNE lá na outra casa, a gente acompanhava as discussões lá para quando o PNE chegasse aqui, a gente fizesse só pequenos ajustes. E conseguimos entregar um PNE e com uma outra proposta, uma subcomissão que a cada 2 anos nesta comissão vai avaliar o PNE, o monitoramento do Senado. E eu e Tereza temos ainda 4 anos e a gente vai manter isso mesmo. A gente vai lutar muito por isso. Mas eu confesso que eu também estou preocupada com o próximo congresso que nós teremos. Muito preocupada. Mas era só uma pergunta de interesse. Se vocês não pensaram na sabatina, eu botei minhoca na sua cabeça, começa a pensar. Na sequência, a gente vai ouvir a Odisseia. Na sequência é melhor Jucineide, porque aí já acaba, né? E aí a Odisseia vem aí lutando pelos profissionais que não têm educação integral sem profissional fortalecido, né, Odisseia? Então nós vamos ouvir, e também para não perdermos a conexão, a gente morre de medo de cair conexão, Jucineide Fernandes, secretária de Estado de Educação do Ceará, mas nesse momento ela está representando o Conselho Nacional de Secretários de Educação, o CONSED. Bem-vinda, Jucineide. É uma alegria tê-la de volta conosco nessa comissão.
1: Boa tarde, senadora. Boa tarde a todos que estão fazendo parte da mesa, a todos que nos estão acompanhando, né, pelo Senado. Está ouvindo?
0: Sim, estamos ouvindo bem, Jucineide.
1: Ótimo. Então, é um prazer representar o CONSED nessa audiência pública, né, que avalia o programa Escola em Tempo Integral. Eu participei da segunda audiência, no caso, representando o Estado do Ceará, mostrando a experiência do Estado do Ceará, mas agora eu vou falar dos desafios que os estados, né, representando o CONSED, sentem com a implementação de uma política, né, como a educação em tempo integral. Então, agradeço muito a possibilidade, né, do Conselho estar aqui representado e também apresentando o seu posicionamento. O primeiro ponto, a todos que nos acompanham, é que nós, né, estados, temos a convicção de que a educação em tempo integral é uma política estratégica para a educação brasileira. Assim, todos nós evitamos muitos esforços nos últimos anos para aumentarmos a matrícula, tanto no ensino fundamental como no ensino médio, toda a educação básica. Então, foram muito importantes os dados, né, que o INEP apresentou, trazendo esse cenário da educação brasileira, o crescimento nos últimos anos em relação à educação em tempo integral. Né, nós sabemos também que a permanência dos estudantes, o tempo, a ampliação do tempo de permanência, né, são mais oportunidades de aprendizagem, de convivência, de desenvolvimento integral. Né, o professor aí Calegari trouxe, o INEP trouxe os dados, e o professor Calegari trouxe a concepção de educação em tempo integral que nós acreditamos, né, que é uma concepção de educação que desenvolva todas as potencialidades, né, do estudante, todos os seus talentos, e ter mais tempo na escola também permite isso, né? O professor falou muito bem que não é aumentar mais horas para você só repetir, ter mais tempo para fazer o mesmo. Então, um ponto importante é que o

projeto de educação integral, o projeto de educação pedagógica é importante para garantir o que a gente deseja, mais aprendizagem e mais desenvolvimento para as nossas crianças. Então, aí eu vou trazer na minha fala um pouco do que o CONCED visualiza como desafios para a sustentabilidade dessa política, né? Nós tivemos um programa com incentivo a matrículas, com recurso por estudante para incentivar a matrícula, e depois tivemos a emenda constitucional que deixou uma parte, né, 4% aí do Fundeb, para que ele pudesse ser direcionado para ampliação de matrículas e também manutenção dessas matrículas. Mas nós ainda avaliamos como estados que nós precisamos de mais investimentos. Porque a educação em tempo integral, ela tem uma mudança, é necessário mais recursos para tudo. Infraestrutura, porque você precisa de mais escolas ou de mais salas de aulas, você precisa da alimentação escolar. Numa escola tempo parcial, você só tem um lanche na alimentação escolar. E na escola tempo integral, se a gente trabalhar com as 45 horas, é mais um almoço, mais um lanche. Nós precisamos contratar mais professores para poder aumentar esse tempo de aula. Então, precisamos, inclusive, mudança recente da LDB, né, que isso não só para a escola tempo integral, claro, mas para a escola pública brasileira ter uma infraestrutura que garanta espaços de aprendizagem seguros, né, de qualidade para os nossos estudantes. Mas a escola tempo integral, ela precisa de mais espaço, precisa de vestiário, né, precisa de uma cozinha com mais estrutura, precisa de espaços para outras atividades, para além das cognitivas. Então, o primeiro ponto que a gente destaca como desafiador é o financiamento. O Calegari também falou isso, a senadora também falou sobre isso, né? Quando a gente já em breve vai discutir o orçamento, nós precisamos mais recursos, e que os recursos sejam suficientes. É um avanço, nós temos 4% do Fundeb para essa pauta, mas nós precisamos, né, esse recurso já estava, né, já fazia parte do Fundeb, então a gente precisa de mais recursos. Então, na análise do orçamento, políticas de financiamento para apoiar estados e municípios, né, nessa ampliação e sustentabilidade e manutenção das matrículas. Um outro ponto, quando a gente coloca o financiamento como o ponto principal, e tudo que a gente vai falando depois acaba sendo uma consequência, né, dos recursos que a gente precisa para fazer com mais qualidade, né? Quando a gente pensa em ampliar, e eu quero novamente destacar que os estados fizeram muitos esforços para ampliar sua matrícula do tempo integral, né, nós precisamos garantir também as demais responsabilidades: valorização dos professores, manutenção das escolas, transporte, inclusão, tecnologia, diferentes modalidades de aprendizagem, né, nos dados do INEP foi falado lá, nós ainda temos para as populações indígenas um desafio maior, para a região norte um desafio maior, para o ensino fundamental iniciais. Então, cada etapa precisa desse olhar para que a gente possa, que o Estado brasileiro, né, que o país Brasil possa aumentar suas matrículas com qualidade, com infraestrutura, com valorização dos profissionais da educação. Então, isso é um desafio muito grande. Não é só financiamento, passa por gestão, passa por ter uma política estruturada, né, organizada. Nós estamos agora no período, estados e municípios têm até outubro para fazer a revisão das suas políticas, para elaborar um plano de expansão, mas quando a gente começa a elaborar esse plano, a gente percebe que a gente precisa de mais recursos, né, para ofertar essa educação com a qualidade que os estudantes brasileiros precisam, né? Outro ponto, né, que a gente traz, que envolve financiamento, é também, né, como eu já falei, a questão da infraestrutura, né? Nós precisamos garantir um espaço adequado, exige uma requalificação dos espaços.

Para você ter uma ideia, pegando só um exemplo do Ceará, nós estamos construindo mais de 100 escolas de ensino médio para poder garantir espaços adequados para o tempo integral, né? E também para dividir matrículas de outras escolas para a gente poder garantir. Porque uma escola tempo integral também não pode ser uma escola muito grande, precisa de acompanhamento, tem os outros espaços de aprendizagem. Um outro ponto que a gente traz são a dimensão das pessoas, né? Dos professores, dos profissionais da educação, dos gestores, porque eu já fui diretora de escola tempo integral. Então, quando você fica custando o dia todo na escola, você acaba precisando ter uma organização de pessoal, né, de mais pessoas e também com umas habilidades de acompanhamento, de escuta. Então, assim, é um desafio também a questão das pessoas. Então, quando a gente pensa em infraestrutura e pessoas, elas estão aí no campo do financiamento. A quarta dimensão é a pedagógica. Eu penso que as orientações, né, que nós estamos tendo do MEC foi muito bem estruturada a política para a dimensão pedagógica, inclusive com parâmetros para educação integral, no tempo integral, com aquelas etapas, com assistência técnica, com a rede de profissionais que representam estados e municípios nessas discussões sobre a política, né, eu vejo que está bem orientado, né? O professor agora falou sobre a questão da recente, sobre o ensino de artes, mas a escola tempo integral, como ela tem mais, os tempos pedagógicos, eles não são voltados apenas para a parte cognitiva, então você precisa de, né, espaços para arte, leitura, espaços maker, e isso também está relacionado, é a dimensão pedagógica e acaba sendo relacionado também com a infraestrutura. Então, a gente precisa. A escola tempo integral, eu digo, precisa ser uma escola viva, uma escola com muitas atividades, né, para o estudante poder escolher sua trilha, aquilo que mais está relacionada ao seu projeto de vida. E um outro ponto, um grande desafio para a gente é a dimensão, né, da equidade. Como a gente Nós vamos ter estudantes que têm essa oportunidade de ter mais tempo na escola, de ampliar o seu repertório, de ampliar a possibilidade de desenvolver o seu potencial, e como é que a gente vai fazer para isso não gerar mais desigualdade, considerando estudantes que não podem participar, né, da escola tempo integral. Eu tenho dito que a gente precisa pensar como sociedade. Por que que alguns estudantes não podem ter esse direito de estudar no tempo integral? Porque são de famílias mais vulneráveis, estão em localidades mais desafiadoras. Então, isso envolve aqui um sexto ponto que a gente trouxe, que é sobre a intersetorialidade, né? Às vezes, uma pessoa diz assim, ah, o estudante não pode estudar no tempo integral porque ele tem que cuidar da irmã enquanto a mãe trabalha. Então, a gente já tem que pensar numa política de creches para essa irmã poder ficar na creche, para a mãe poder trabalhar e ele poder estar na escola tempo integral. Então, essa dimensão da equidade, para além dos resultados de aprendizagem, elas estão relacionadas também, inclusive, ao acesso. Então, a gente vai precisar da intersetorialidade, de uma articulação intersetorial para garantir que todos os estudantes possam estar no tempo integral. Porque a gente acredita que estar no tempo integral garante maiores possibilidades de desenvolvimento para o estudante. Então, nós, enquanto Conselho, aqui como representante das secretarias estaduais de educação, nós avaliamos a política como bem estruturada, né? A política que o Senado está avaliando, temos expansão de matrícula, nós temos evidências sobre o potencial de aprendizagem das escolas de tempo integral, né? Se tem análise, acho que o Instituto Senhoriano vai falar sobre isso. Nós temos análises de que as escolas de tempo integral garantem melhores resultados de aprendizagem, menos abandono. Então, é uma oportunidade histórica que o nosso país está adiante. Nós não podemos perder essa oportunidade de ampliar a matrícula em tempo integral e de garantir aos estudantes o pleno desenvolvimento das suas potencialidades.
Mas aí a gente

0: gente reforça principalmente a questão do financiamento, né, para que essa ampliação venha acompanhada de todas as condições necessárias para que a escola possa cumprir a sua função de desenvolvimento integral dos estudantes. Então, assim, a gente como concede, né, considera que mais do que ampliar o tempo, né, educação integral tem esse objetivo de ampliar oportunidades, de poder contribuir para o desenvolvimento pleno dos estudantes e ampliar seus horizontes. Então, a gente como concede, agradece a oportunidade de poder trazer aqui a nossa reflexão sobre a política e trazendo aqui para nós, resumindo o principal desafio, que é o desafio do financiamento, para a gente poder implementar a política com a qualidade que os estudantes e os profissionais de educação brasileiros merecem. Muito obrigada pela oportunidade.
1: Obrigada, secretária. Professora, eu só vou fazer uma pergunta rápida. Como a gente vai ouvir os trabalhadores da educação, eu vou fazer uma pergunta que vai fazer diálogo com ela. A pergunta é: quais têm sido os principais desafios para a formação de professores, gestores escolares e equipes pedagógicas diante das exigências deste novo modelo educacional? Quais os desafios que os estados têm encontrado, professora?
0: Eu falei um pouco anteriormente sobre como a formação para o tempo integral, ela exige do professor, né, outras competências para além apenas do seu, da sua formação. Um exemplo, o professor, eu sou uma professora licenciada em História. Numa escola de tempo integral, como o professor Calegari falou e eu falei, não é só ter mais aula, a gente acaba tendo outros componentes curriculares, nós acabamos diversificando o currículo mais, e, por exemplo, tem professor de história como eu, que vai ensinar projeto de vida, que vai ensinar desenvolvimento socioemocional, e isso precisa de processos formativos, porque a graduação, a formação inicial não garantiu a gente para isso. Também isso fica com a responsabilidade dos estados e acaba tendo também para o professor ensinar, para além do seu componente curricular de formação, outros componentes curriculares. E também é você compreender essa escola para além de ser a escola que ensina conteúdo, né? É uma mudança de concepção, que ela não deve ser apenas, claro, da escola de tempo integral. Essa mudança de concepção, né, professor Calegari, ela tem que ser da escola como um todo, mesmo em tempo parcial, né? Que a escola não é só para desenvolvimento cognitivo, e sim para desenvolvimento de todas as potencialidades. Então, a construção desse projeto pedagógico, coletivo, democrático, que envolva os professores também nessas decisões, né, envolve também processos formativos para os professores. Eu vejo como um ponto positivo, e aqui no estado do Ceará a gente tem essa experiência, é de poder garantir que o professor, e a gente está trabalhando muito para isso, fique com sua lotação em uma única escola, né? Esse é um desafio da educação brasileira, a gente tem trabalhado para isso, mas acaba que ele precisa ensinar também outros componentes devido à diversificação do currículo. Eu acho que esse é um desafio que está aí à mesa e que exige, né, do professor desenvolvimento de novos saberes e das redes apoiar os professores com materiais, com processos formativos para poder trabalhar esses novos componentes curriculares que acabaram surgindo nos currículos das escolas de tempo integral.
1: Obrigada, professora. Obrigada. Se puder continuar até o final, nós só temos mais dois expositores e nós vamos ter a alegria agora de ouvir a professora Odisseia Pinto de Carvalho, secretária de Assuntos Educacionais da Confederação Nacional dos Trabalhadores em Educação. Obrigada por estar de forma presencial com a gente. Muito obrigada.
2: Eu que agradeço. Uma boa tarde a todos e todas. Trago aqui um abraço da Fátima Silva, presidenta da CMTE, estava cumprindo uma outra agenda e solicitou que eu viesse aqui para falar de um assunto muito importante, que é a educação integral em tempo integral, né? E quais são os desafios que a gente tem pela frente para a implementação desta educação integral. Então, isso é algo que a gente vai estar debatendo aqui agora, nesse sentido. Então, nós estamos aí com as diretrizes. Essa questão da educação de tempo integral já vem desde a LDB.

DB, né, no seu artigo 34, parágrafo 2º, que o ensino fundamental tem que ser ministrado progressivamente em tempo integral, mas a critérios dos sistemas de ensino. E agora a gente vê a nossa lei 14.640, que institui esse programa, né, de educação integral em tempo integral, onde cria uma política de incentivos para que estados e municípios possam estar ampliando estas matrículas. E a gente percebe que esta proposta de aumentar para 7 horas por dia ou 35 semanais é um desafio para todos nós, que nós precisamos saber de que não basta apenas ampliação da carga horária. Nós precisamos tornar esse tempo integral de qualidade na formação plena dos estudantes que ali estão. Então, o Plano Nacional de Educação, que foi aprovado agora em 2026 e que vai até 2036, no seu objetivo 6º, ele fala em ampliar essa oferta da educação integral em tempo integral, principalmente focando na escola pública, mas assegurando esta qualidade de ensino. E principalmente com essa intenção de desenvolver atividades pedagógicas dentro da escola, e aí, para isso, a gente tem vários desafios pela frente, né? Então, a CNTE é a favor, sim, sempre foi, de uma escola de tempo integral, mas que seja, de fato, uma escola de educação integral. E aí, nós temos aí uns dados, né? Que nós fizemos uma pesquisa onde estabelecemos que as matrículas públicas, né, e aí a gente avança, né, nessa variação de menos 7,3%, as matrículas privadas mais de 10,9%. E aí nós percebemos nesse quadro que está aí colocado, que, na verdade, a gente, baseado no censo escolar, que esse quantitativo de matrículas, na verdade, a gente ainda não atinge o ideal que a gente deseja para que realmente tenhamos a implementação da escola em tempo integral. Pode passar. E aí a gente vê o vínculo profissional, né, principalmente no percentual de professores efetivos nas redes estaduais e municipais, né, principalmente nas redes municipais, há uma queda, né, de profissionais realmente efetivos e, portanto, são profissionais que muitas das vezes se tornam temporais, né, terceirizados. Existem alguns municípios, inclusive, com regime de RPA, ou seja, nem vínculo direto com processos seletivos tem. Eu sou do município de Campos Goytacazes, estado do Rio de Janeiro. Nós temos RPA não só para profissionais, de funcionários administrativos. Chegamos ao absurdo de termos professores em RPA. Regime próprio autônomo, quer dizer, nem vínculo, nem vínculo, na verdade, com o processo seletivo tem, porque o processo seletivo é autorizado, né, por 2 anos e aí prorrogável por mais 2 anos. O RPA não. Então, é um verdadeiro absurdo. E nós estamos aí também, em relação às redes estaduais, também essa queda, vamos dizer, desse percentual nas redes estaduais. E isso para nós é muito preocupante, porque a gente percebe que a carreira do professor é uma carreira que a gente fala que é quase que em extinção, se não houvermos uma política pública, uma política de Estado de valorização efetiva desses profissionais da educação, essa carreira se torna um bico, ou seja, temporária, né? Os professores estão ali, mas na verdade eles querem outro tipo de vínculo empregatício que vai estar sendo mais rentável. Né? Então, isso é muito preocupante para todos nós nesse sentido. Pode passar.
E aí a carga horária dos professores, a gente vê, a gente estava falando sobre isso, né? Que até 20 horas nós temos aí 12,8%, até 10 horas 0,9%, de 11 a 20 horas 11,9% e de 21

até 40 horas são 17,5%. É um total de 43,1%. É também um desafio nosso estarmos buscando que esse profissional tenha a carga horária de 40 horas e cumprida dentro da própria escola em que trabalha. Porque um profissional com carga horária de 10 horas, de 20 horas, a gente sabe da diversidade existente no nosso país, ele tem que correr de uma escola para outra para complementar a sua renda e muitas vezes ele não consegue dar conta de estar, inclusive, planejando as suas aulas para que ela possa ser uma aula realmente de qualidade. Então, isso também é preocupante nesse sentido de que a gente não pode permitir que esses profissionais não possam conseguir ter essa qualidade de planejamento, de ganhar bem. A gente sabe que hoje o piso nacional numa carga horária de 40 horas é de R$ 5.130,63, e a gente precisa sim discutir essa ampliação. Para discutir escola em tempo integral, nós temos que discutir também essa ampliação da jornada de trabalho desses profissionais, a carreira, o piso, a formação. Então, tudo isso está interligado. E o planejamento, um terço de planejamento dentro de uma carga horária de 40 horas, pelo menos um terço tem que ser de forma em que este profissional possa ter tempo de se planejar, de corrigir, de preparar com dignidade as suas atividades e as suas aulas, né? Pode passar. E aí a gente fala sobre a questão da infraestrutura. A infraestrutura das nossas escolas, a gente vai perceber que numa média é 22,31% ainda tem dificuldades nesses espaços de atividades pedagógicas. E o que que a gente entende como espaço de atividades pedagógicas? É auditório, laboratórios de ciência, laboratórios de informática, a sala de multiuso, sala de leitura, biblioteca. A realidade de quem está no chão das escolas hoje no dia a dia é muitas vezes uma sala de leitura se transformar numa escola, numa sala de aula. Uma biblioteca se desmontar porque há a falta de infraestrutura naquela unidade escolar faz com que a demanda seja tanta e que 60 alunos sejam divididos em duas turmas. E qual é o espaço que se tem para poder estar incluindo esses alunos dentro da escola pública? É a utilização da biblioteca. Então, aproveitando todos os espaços existentes. Então, é preciso que haja, na verdade, um planejamento associado a essa ampliação também da educação integral. Pode passar. E aí, o que que a gente percebe, né? Quais são os desafios para que a gente possa assegurar uma educação pública integral e de qualidade? É garantir, né, que essa educação integral, a qualidade, a gente falou muito aqui, né, sobre a equidade da educação básica, para promover principalmente o desenvolvimento integral dessas crianças e jovens. E aí eu quero relatar uma experiência própria. Eu, em 86, meu primeiro concurso público como professora alfabetizadora, fui trabalhar no CIEPS, né, de Darcy Ribeiro, o grande Darcy Ribeiro. E como é que eram esses CIEPS? Educação em tempo integral, onde o aluno na parte da manhã tinha todos os conhecimentos, na parte da tarde ele tinha como se fosse 2 horas de aulas de reforço, não só em matemática e português, mas em várias disciplinas para que ele pudesse ampliar o seu conhecimento. E as demais horas trabalhadas eram biblioteca, atividades culturais, esportivas. Então nós acompanhávamos esses alunos nessa jornada de tempo integral para que pudesse ter um desenvolvimento integral do ser humano. Além disso, nós tínhamos os nossos animadores culturais. Quem eram esses animadores culturais? Eram pessoas que buscavam a cultura daquela região e daquela comunidade, trazia essa proposta de trabalho para dentro das escolas para poder fazer essa integração com a arte, cultura, com música. Então, nós tínhamos os alunos que entravam às 7:30 da manhã e às 5 horas da tarde eles saíam entregues às suas famílias, né, sabendo que aqui era um espaço em que ele tinha não só um espaço para que a mãe pudesse trabalhar, mas principalmente

um espaço onde havia um desenvolvimento integral enquanto ser humano. E isso é muito importante. A gente percebe também uma preocupação de estarmos ampliando a jornada de tempo integral nos institutos, né, de profissionalização. E isso também é algo importante, porque ali você pode ou o aluno ir para o mercado de trabalho ou serem inseridos dentro das universidades. Mas é preciso que ele tenha esse olhar de forma integral. Assegurar os recursos financeiros é fundamental. E a proposta da CNTE é que a gente possa ter, quem sabe, né, os nossos 10% do PIB, né, de investimento. Foi fundamental o Fundeb permanente, a gente lutou, né, muito para que este Fundeb não fosse temporário, mas fosse permanente, e a nossa luta tem que continuar para que este Fundeb garanta, e não só ele, mas os 25% que está estabelecido dentro da Constituição nos municípios e estados, e os 18% da União. Quer dizer, a gente às vezes pensa no financiamento apenas, né, da educação pública, somente no Fundeb. Não, tem também os demais recursos que são necessários. E, para além disso, a gente tem que ter essa garantia de que, minimamente, nós temos que ter um investimento na educação, principalmente nessa proposta de trabalho de educação integral, em tempo integral, também que a gente possa atingir os 10% do PIB. A necessidade da expansão da infraestrutura física e pedagógica, também a gente já falou sobre isso, precisa ter a articulação, né, interna com as demais disciplinas, né, desenvolvimento social, cultura, esporte, está ali sendo integrado com as demais disciplinas curriculares ali apresentadas, isso é essencial. Garantir a valorização dos profissionais da educação. Eu não posso aumentar uma carga horária dos nossos alunos se eu preciso, vou ter necessidade de também ampliar a jornada desses profissionais, mas com qualidade. Né? Não dá para, como a gente viu, né, e vê em alguns municípios principalmente, você colocar uma ampliação da carga horária no contraturno. Esses alunos muitas das vezes não conseguem retornar para a escola, né? Não fica um horário integral, é o contraturno, não consegue retornar, e as atividades muitas das vezes desenvolvidas são atividades meramente para ocupar aquele tempo dos alunos ali dentro da escola, e não com uma real, um planejamento pedagógico para a formação desse ser humano de forma integral. Então isso também é preocupante. Então é necessário que você tenha aquele tempo dentro da escola pública, de tempo integral, mas que tenha preocupação com mais professores, sim, com mais funcionários, porque quem que vai fazer a limpeza do local, quem vai fazer essa merenda de qualidade que precisa ser administrada ali, a equipe pedagógica. Nós temos que pensar nisso também. Quem será, como será essa equipe pedagógica que vai estar ajudando em todo o processo? É necessário que a gente também pense na gestão democrática. É fundamental a gestão democrática. Quando eu falo de gestão democrática, porque aí não vem uma proposta de cima para baixo, mas é uma proposta construída através de um projeto político-pedagógico dentro das unidades escolares. E para isso a gestão democrática é fundamental. Nós não podemos ter pessoas com indicações, né? A gente sabe que existe isso ainda no nosso Brasil afora, apesar de todo esforço nosso em relação à construção das eleições de diretores, da questão da gestão mesmo em si. É preciso que este aluno que está dentro da escola, essa comunidade que está ali diretamente da escola, os funcionários, os professores, eles possam votar em quem vai estar administrando e gerindo aquele projeto político-pedagógico construído de forma coletiva, vamos dizer assim. Então, o piso, falei do piso, o plano de carreira, né, foi perguntado aqui sobre a questão da formação, né? A formação precisa ser uma formação
inicial, né, de qualidade para esses professores. Nós tivemos agora, nessa semana, um debate na Comissão de Educação do Congresso sobre a educação à distância.

de formação de professores. Nós somos totalmente contrários ao que estava aí sendo colocado. Ainda bem que agora o Conselho apresenta uma nova proposta no sentido de não permitir que esta educação à distância seja totalmente presencial, mas sim que a gente reverta essa questão. Então, esse debate foi muito importante. Nós não podemos permitir que a educação de um professor seja de formação totalmente à distância. Precisa esse professor ter, sim, pode ser até uma parte presencial e uma parte à distância, mas é necessário que a gente possa estabelecer esse vínculo direto. E aí eu até citei um exemplo de quando há 38 anos atrás eu me formei como professora no meu estágio, né? Porque todos nós temos estágios, né? Vai fazer, cumprir o estágio, a parte prática dentro da sala de aula. Eu tinha preparado a melhor aula do mundo que eu achava, né? Com a música, com a parte de texto, tudo. Quando eu me deparei com 35 a 40 alunos em sala de aula, onde a tomada não funcionou e eu tive que me virar para pensar no que eu ia fazer para dar aquela aula que eu tinha preparado da melhor maneira possível, eu me vi assim desesperada. Lógico que eu consegui dar conta, saí depois chorando daquela primeira aula, né? Mas com a certeza de que ali era a minha tarefa, né? Enquanto profissional da educação, que era o que eu queria fazer e era o que me fez ficar na alfabetização e inclusive, não só na alfabetização, como também cheguei a ministrar aula no ensino superior e me dedicando realmente por entender que a educação pública de qualidade é uma tarefa, né, importantíssima para todo ser humano. Então, essa questão nossa, voltando do plano de carreira, da formação inicial, precisa ter a formação inicial, a formação continuada, mas é preciso também ter a valorização desses profissionais, principalmente no nosso plano de carreira. Vocês estão acompanhando agora o debate sobre o piso nacional, né, que foi suspensa a votação no STF, onde a gente precisa garantir que o piso nacional seja votado no início de carreira. No estado do Rio de Janeiro, infelizmente, nós temos um plano e o governador anterior, não é esse que está atual de forma interina, colocou o piso no nível 3 do nosso plano de carreira, 3, 4 e 5. Ou seja, achatou o nosso plano de carreira, pessoas que vêm no início do plano de carreira e quem está no final ficou totalmente sem nenhum reajuste, né? Vamos dizer assim. Então é preciso que garantir o piso nacional no início de carreira e ter a sua valorização dentro do plano de carreira. Definição de currículos interdisciplinares como saúde, cultura, esporte, assistência social, reduzir as desigualdades regionais e priorizar os estudantes em situação de maior vulnerabilidade. Sem dúvida nenhuma, essa é uma preocupação, pelo que eu percebi, né, não só do Conselho Nacional, do Ministério da Educação e nossa, da CNTE, que essa política de escola em tempo integral seja principalmente para esses estudantes em situação de maior vulnerabilidade social, para que a gente possa realmente atingir a essa clientela tão necessária, né, que precisa realmente estar extrapolando, né, e ver através da educação uma forma não de ascensão social e não é isso, é muito mais do que isso, é uma forma de ser mesmo, se tornar um cidadão concreto, capaz de interferir na nossa sociedade de uma forma justa, porque todos nós aqui, apesar de termos diferentes pensamentos e visões de mundo e políticas partidárias, mas eu tenho certeza que a gente quer e deseja que o nosso país seja um país mais justo, mais igualitário, mais fraterno, né? E para isso a gente perpassa, como diz o nosso patrono da educação, Paulo Freire, isso perpassa pela a educação, eu não tenho dúvidas sobre isso. E para isso nós estamos aqui com esses desafios que nós
estamos aqui apontando, e para isso nós estamos aqui à disposição para estarmos contribuindo. Nós que somos os representantes, a CNTE representa a educação básica,

0: que vai desde a educação infantil até o ensino médio, nós estamos aqui para darmos as nossas contribuições.
1: Obrigada, professora, obrigada. Tinha uma série de perguntas que a assessoria técnica mandou, mas eu vi que as perguntas foram todas respondidas na sua exposição. Então, nós vamos direto para agora a nossa última expositora, a Josiara Diniz, gerente de relações governamentais do Instituto Sonho Grande. Claro que você vai apresentar o Instituto para a gente antes. Seja bem-vinda, 10 minutos, é uma alegria ter você aqui.
2: Bem, boa tarde. Primeiro, obrigada, senadora, pelo convite, por confiar no Sonho Grande para ajudar a qualificação desse debate. Queria agradecer o seu gabinete em nome da Viane, que desde o início foi muito solícita conosco em pegar as evidências. Eu vou nos apresentar, a gente é uma organização muito que acredita em política pública baseada em evidências, então eu trago aqui uma trajetória de dados para poder qualificar o debate, mas que em resumo só intensifica tudo que já foi dito nessa mesa. Então tenho uma responsabilidade de falar depois de pessoas tão qualificadas, mas eu espero que a gente consiga dar uma contribuição para poder ampliar essa política que há 10 anos atrás já foi avaliada pelo Senado Federal, pela uma proposta do senador Cristóvão Buarque, que era senador também pelo Distrito Federal, e que depois foi dada a cabo pelo senador Paulo Paim. Mas a política mudou muito na última década, então é uma felicidade estar aqui, inclusive voltando à casa que eu também fui assessora durante alguns anos. Então eu fico muito feliz pelo convite. Bem, vamos lá. O Instituto Sonho Grande, tem a apresentação, acho que falhou. A gente vai trazer uma trajetória aqui do... Acho que vai agora. Pode passar. Eu vou apresentar primeiro o Instituto Sonho Grande. Nós somos uma organização sem fins lucrativos. Nós hoje estamos em 18 estados da federação. Somos uma organização apartidária. E quando eu falo que nós estamos nesses estados, é porque a gente trabalha na operacionalização do ensino integral nesses estados. Então, hoje, pode passar. O nosso mapinha, pode passar. O verdinho é hoje onde nós temos atuação no Brasil. A gente hoje está em 18 estados parceiros, já estivemos em mais, já estivemos em menos. A gente impacta aí mais de 6 mil escolas em todo o território nacional e mais de 1 milhão de estudantes. E a gente trabalha pela melhoria da educação pública com qualidade. Eu queria propor um recorte aqui na mesa de análise. Eu vou focar muito mais na etapa do ensino médio. Se na idade correta, dos 15 aos 17 anos, pela delicadeza dessa etapa, então a gente está falando de pessoas, jovens, adultos estão ali para entrar pré-universidade, pré-mercado de trabalho, e porque hoje é onde a gente tem mais evidências de que a política pública tem impacto. Ao longo dos 10 anos, com todos esses pilares de apoio que a gente dá para os estados, a gente conseguiu reunir evidências numéricas, quantitativas, qualitativas, de que o ensino médio em tempo integral tem um impacto enorme na sociedade. E aí, contribuindo e reforçando o que os seus colegas de mesa falou, o ensino integral em tempo integral, porque, como eu vou colocar aqui, não é só ampliação de jornada. Então, hoje a gente trabalha nesses pilares com os estados que nós apoiamos, tanto a análise de expansão. Então, se o estado fala, não sei como ampliar a educação integral no meu estado, a gente faz o estudo de viabilidade, a execução desse programa, então como melhora esse processo, formação de professores, revisão curricular, avaliação, porque uma política pública bem feita é uma política pública também bem avaliada. Então, no ciclo, a gente não abre mão desse processo, dessa etapa do ciclo de políticas públicas. Então, a gente gera dados, tanto do ponto de vista de como que está a implementação dessa política, qual é a condição de operação dessa escola, então como é que está a merenda, como é que está a infraestrutura escolar, e comunicação, porque política pública também se comunica. Temos um desafio com famílias, então a gente sabe que não é uma virada necessariamente trivial de uma família que às vezes está numa condição socioeconômica muito vulnerável, de entender que o filho não vai para o mercado de trabalho antes do tempo, mas sim para uma escola em tempo integral. Então, comunicar bem para as famílias, comunicar bem para governos, porque aqui, falando de ensino médio, eu estou falando de governos estaduais, é muito importante. E agora aqui, comunicando para dentro do Congresso Nacional. Falando de ensino médio, e aí eu sei que estamos com consultores aqui do Senado, queria pedir um olhar especial para essa etapa da educação básica. Hoje a gente tem um ensino médio em crise, Então, do ponto de vista de alunos que estão fora, estudantes que estão fora da escola, a gente tem 2,5 milhões de jovens que estão fora da escola ou em atraso escolar. Isso aqui falando do ensino médio. A cada 100 jovens de 15 a 17 anos, 21 cursam ensino fundamental ou EJA, ou seja, estão fora da etapa, correta que ele estaria, e 4 estão fora da escola.

Além disso, pode passar. Boa parte dos estudantes que concluem o ensino médio não aprendem o suficiente, não tem uma aprendizagem adequada. Então, quando eu estou falando, e aqui a gente já está usando dados de Saeb 2025, a gente fez um esforço sabendo que estaria com a senadora para poder atualizar ao máximo esses dados.

Como porcentagem ou equações. Pode passar. A gente pegou esse dado, que é de um estudo que foi realizado em 2025, que coloca que as desigualdades raciais na aprendizagem em 2023 estavam maiores do que em 2013. É muito preocupante porque quando a gente pega os dados até que o INEP trouxe, quando a gente pega no ensino médio, a maioria dos estudantes de escolas integrais são alunos negros. Então, a gente vê que uma desigualdade que já é estrutural no Brasil, que é a desigualdade racial, a gente sabe que estudantes pretos e pardos têm uma aprendizagem inferior do que alunos brancos, mas se uma escola que ela não é bem pensada, que não tem intencionalidade pedagógica, que não consegue dar elementos necessários para uma aprendizagem adequada, as desigualdades elas são aprofundadas. Então, a gente continua reproduzindo desigualdades que já estão colocadas dentro da sociedade. Pode passar. E aí a gente do sonho grande foi, e aí a gente olha como aqui que o mundo, que os melhores países, e aí, claro, tem diferenças socioeconômicas, o Brasil é um país de extensão continental, mas quando a gente vê o que está dando fora, o que está dando certo fora do Brasil, a gente vê que o que a gente tem no Brasil é, na verdade, meia escola. A escola completa, a ideia de uma escola com jornada ampliada e com intencionalidade pedagógica, ela é realidade em países que são referência à educação. Os estudantes passam mais tempo na escola. E aí, não só para ter mais tempo de aula, como a gente viu bem com os outros colegas, mas para conseguir construir um ecossistema de aprendizagem que transforme ele num cidadão melhor. Pode passar. Por que que o integral funciona? E aqui eu quero fazer com muita calma e indo em alguns pontos mais específicos do porquê essa política pública, a gente acredita que ela é tanto um vetor para diminuição de desigualdades sociais, raciais, socioeconômicas, mas também porque ela traz retornos econômicos para o Brasil. Quando a gente fala de uma escola integral, a gente, enquanto Instituto Sonho Grande, e aí em consonância com o que a mesa colocou, a gente acredita que uma escola boa em tempo integral tem pelo menos esses 8 pilares. Projeto de vida. Então, a secretária Jucineide, ela falou, né, às vezes o professor ele dá aula de uma eletiva específica, vai para o projeto de vida é essencial. Às vezes a gente não se dá conta do quanto um estudante de uma classe, de um nível socioeconômico mais baixo, ter acesso a um projeto de vida pode ser transformador. Protagonismo juvenil, acolhimento, orientação de estudo, eletivas, o tempo integral dentro da perspectiva de educação integral, aprendizagem na prática. A gente acredita que, do ponto de vista, e aí foi muito bem colocado pelo professor César, com intencionalidade, com uma visão de acolhimento pedagógico desse estudante, mas a gente acredita que esses 8 pilares são bem importantes e a gente viu isso, inclusive, em outros sistemas de educação pelo mundo. Pode passar. E aí, o que que a gente observou ao longo do tempo, né? A gente rodou várias pesquisas, tanto pesquisa de impacto, pesquisa com egresso do ensino médio em tempo integral. Quando a política ela é bem implementada, ela é bem integrada dentro da escola, a evasão cai em 20%. E isso está falando com o maior impacto em estudantes com atraso escolar. Para além disso, pode passar. A gente tem uma série de externalidades positivas da política. Então, a gente não está falando só do impacto direto na política de educação. Eu estou falando numa proteção social ampla. A gente tem evidências, a gente rodou pesquisas com o professor PB, do INSPE, com a FGV. Os egressos do integral, eles têm 20 pontos percentuais mais chances de entrar no ensino superior. A renda média de um estudante formado no integral é 14% maior depois de formado. A gente rodou uma pesquisa em municípios que implementaram o integral, a política de educação integral. As cidades reduziram em até 50% a taxa de homicídios. Eu estou falando de desafogar, inclusive, outras políticas que não têm a ver com educação. Eu estou falando de política de segurança pública. O dado de baixo, para a gente, é bem relevante, é uma pesquisa do Instituto Natura, que é 1.000 matrículas a mais no modelo integral, significam menos 114 jovens grávidas entre 15 e 17 anos. A gente está falando, inclusive, da proteção de meninas e mulheres. Porque com os filhos, né, mais tempo na escola, essas mulheres conseguem entrar no mercado de trabalho. Então, a gente já tem, inclusive, uma quebra de dependência feminina, ou de relacionamentos abusivos, ou de uma situação, né, de uma história de pobreza, de uma repetição de uma história de pobreza. Então, a gente acredita que a educação integral é como aquela pedrinha jogada no lago. A gente foca na educação, mas ela vai virando ondinhas para conseguir atingir outras áreas que são desafiadoras para qualquer gestor. E aqui falando de governo.
governadores especificamente.

Pode passar. E aí, aqui já tendo dados do IDEB que saiu semana passada, a gente coloca aqui em escolas 100% integrais, hoje o IDEB atinge 4,8, é 0,5 percentual pontos acima de escolas parciais. O que, que isso eu quero dizer? Esse estudante, que 0,5 parece muito pouco, mas em escala de IDEB, o meu colega do INEP vai poder confirmar, isso significa aprendizagem, às vezes é um ano a mais na escola. Do ponto de vista do que significa a aprendizagem. As escolas 100% parciais, e esse recorte é importante, porque a complexidade da política, a gente sabe que a gestão pública, às vezes, nos leva a alguns tipos de concertações. Então, às vezes, você tem uma escola que ela não é 100% integral, porque ela tem uma turma em tempo integral. Então, vão ter, a escola vai funcionar a parcial e integral ao mesmo tempo. Aqui a gente faz o recorte para política 100% integral, escolas em que todas as matrículas daquela escola estão em tempo integral. Pode passar. E o integral no Brasil? Então, eu fiz toda essa trajetória com vocês, primeiro para mostrar que a gente tem, dentro da educação básica, pela nossa perspectiva, uma etapa muito sensível, que é o ensino médio. A gente tem evidência de que a política funciona, então a gente tem pesquisa de impacto, a gente tem pesquisa quanti-quali que consegue dar colchão para dizer que o integral nessa etapa da educação é extremamente relevante, que traz ganhos para o Brasil, tanto ganhos econômicos, uma cidade menos violenta é uma cidade que consegue ter mais aparelhos de cultura, as pessoas transitando melhor na cidade. Uma escola mais segura, os adolescentes conseguem se desenvolver melhor, né? Os estudantes conseguem ter, não só do ponto de vista de relação com professores, mas relações emocionais mais saudáveis. Então, o ensino em tempo integral, do ponto de vista do sonho grande, a gente não acredita em bala de prata de educação, mas a gente acha que é uma aposta muito potente, escalável e que tem, do ponto de vista de contribuição para o Brasil, é um grande mérito. Então, agora eu vou falar especificamente de Brasil e dados de Brasil. A gente viu que ao longo dos anos, e aí pelas falas dos colegas, essa foi uma política que foi amadurecendo, né? Então, a gente, falando especificamente de ensino médio, Pernambuco foi o ponto de partida do ponto de vista de construção jurídica, né? Do ponto de vista de intencionalidade de governo, que começou a apostar nessa política no ensino médio. Então, quando a gente pega o ranking deles do IDEB em 2004, eles estavam na 18ª posição. Era um estado com graves problemas de aprendizagem. Naquele momento, e o ensino médio em tempo integral é uma decisão política também, então o governador tem que comprar essa ideia, ele tem que entender que isso pode melhorar a gestão dele em educação. Na época, a gestão comprou essa ideia e 10 anos depois, porque tudo em educação no Brasil a gente demora um tempo para ver, mas acreditar faz com que a política aconteça, e eu acho que essa é a aposta, né, da comissão. Em 2014, o ensino médio integral já estava em todos os municípios, e em 2015 eles saltam de 11 anos atrás, da 18ª posição, para o primeiro lugar no IDEB, dentro do ensino médio. Acreditando numa escola completa, que faz sentido, tanto do ponto de vista do professor, do trio gestor, dos estudantes e da política pública como um todo. Pode passar. E aí, como eu disse, essa política ela foi amadurecendo ao longo do tempo e as evidências em torno dela também foram amadurecendo. Então, a gente sai em 2016 de 8,7, né? Quando a gente pega a linha, a gente está falando de escolas. Quando a gente pega o bloquinho, a gente está falando de matrículas. Então, a gente sai ali de 2016 de 5,7% de matrículas para 2025 de 24,2% de matrículas em ensino médio em tempo integral. A gente tem agora, e aí falamos aqui do Plano Nacional de Educação, uma ambição, e aí quem acredita sempre alcança, né, já diria, de chegar ali de 65% das escolas e 50% de matrículas integrais. A gente sabe que é um desafio para o Brasil, mas para problemas complexos, soluções complexas, né? Então, a gente sabe que é possível, e aí o próximo slide pode trazer algumas ideias de como está o Brasil do ponto de vista de desenho de ensino médio em tempo integral. Aqui a gente tem a expansão do ponto de vista, né, o gráfico está falando de escolas e o Brasilzinho pintado ali está falando de matrículas, porque são duas coisas diferentes. Há escolas que têm matrículas, né, nos dois tipos, tanto parciais como integrais. Alguns estados, né, e aí o Piauí a gente observa que fez um salto importante nos últimos anos, Ceará também é relevante, Pernambuco, já alcançaram ou estão muito próximos da meta que o Plano Nacional de Educação colocou. São estados que evoluíram e expandiram e acreditaram
acreditaram na expansão. Alguns estados ainda estão um pouco mais distantes dessa meta, e aí precisam acreditar tanto na política, e é uma

0: decisão agora do governador, mas também precisam apontar em qualidade, porque uma escola integral que não tem uma pedagogia voltada para ela e essa preparação não vai trazer resultados de aprendizagem. E mais para frente eu vou falar que é também preciso, e é um desafio nosso, falar de infraestrutura. Então, esse é o quadro do Brasil hoje. Quando a gente vai para o próximo slide, eu consigo falar um pouco melhor de matrículas. Então, ali eu tenho a meta do PNE, que é 50% de matrículas, e hoje a gente tem ali Piauí, Pernambuco, Ceará e Paraíba, que já atingiram a meta que está para daqui a 10 anos. Mas a gente tem uma longa trajetória em relação aos outros estados. Senadora, eu trouxe ali uma...
1: Ó, não precisava
2: mostrar o DF, não precisava. Que vergonha. Desculpa, vai, continua.
0: A gente acredita que é possível, então o Brasil mesmo não atingiu, né, essa meta, ainda tem um caminho pela frente, mas a boa notícia é que nós temos uma década. Então, 10 anos atrás essa política foi avaliada e a gente viu que 10 anos atrás ela era 8% do Brasil e pulou para 24%. Então, é possível. Pode passar. E aí... Respondendo à senadora, como que a gente escala com qualidade, né? Como que os estados conseguem se preparar? Muitos desafios, há desafios orçamentários, há desafios do ponto de vista de gestão da administração pública, contratuais, de pessoa, de planejamento, mas a gente tem aqui algumas pílulas que podem ajudar como o Brasil pode lidar. Aqui eu trouxe dados do IDEB, e aí a gente viu que você, a senadora, apresentou um requerimento de informação na semana passada, perguntando se expandir o ensino integral trazia retornos do ponto de vista de aprendizagem. E a gente tentou fazer esse exercício nos últimos dias correndo dentro de casa, a gente colocou o pessoal de dados para trabalhar, para a gente trazer aqui algumas pílulas são relevantes. Quando a gente pega, e aí eu estou fazendo recorte de escolas 100% integrais, elas têm uma performance superior no IDEB em todos os níveis socioeconômicos. Então, quando a gente pega o indicador de nível socioeconômico, que é esse INCE, a gente vai do nível 2 até o nível 7, sendo o nível 2 e 3 os níveis com mais precariedade socioeconômica, né, com mais desigualdade. E a gente vê ali que em todas as etapas, todos os níveis, a escola de ensino médio e tempo integral performa melhor, mas é importante ver nos níveis mais baixos, porque é sinal de que quando eu estou falando de alunos numa situação de vulnerabilidade econômica mais intensa, a escola em tempo integral pode ser uma, né, das respostas que a gestão pode dar para melhorar a aprendizagem desses estudantes. Pode passar. Quando eu pego as 100 melhores escolas... que tem as 100 melhores escolas do ponto de vista de IDEB, ou seja, as 100 melhores escolas do Brasil que performaram no IDEB, 77% são integrais. Se eu pego, isso aqui eu estou falando 100% integral, se eu somo com as mistas, ou seja, escolas que têm alguma turma, né, alguma quantitativa de matrículas de escola integral, eu pulo para mais de 90%, né, de escolas, fiz a conta certa? 88%, quase 90%, de escolas que são as melhores em termos de IDEB. Pode passar. E aí eu trago também mais um dado. No Distrito Federal, as escolas de ensino médio 100% integrais atingem a nota 5. A meta Brasil é 5,2. 1,4 ponto percentual acima das escolas parciais. Ou seja, elas performam muito melhor. Essa vantagem de 1,4 percentual... É o maior entre todas as redes estaduais, ou seja, entre as 27 unidades da federação, e quase triplica a média nacional. Então, quando a gente pega escolas de ensino médio em tempo parcial e escolas de ensino médio em tempo integral, o resultado que a gente sabe de aprendizagem de português e matemática, que é o maior gap que eu falei lá atrás, para escolas integrais, traz um resultado muito importante para os estudantes. Pode passar. E aí a gente também fez um cálculo dentro de casa, porque a gente está falando de escola onde que esses estudantes vão estudar, né? Onde é que eles vão ter aula. E aí a gente fez um cálculo dentro do Sonho Grande, que para a gente atingir aquela meta do Plano Nacional de Educação de 65% de escolas em tempo integral, a gente precisaria avançar 415 escolas por ano até 2031 e 618 escolas até 2036. Isso aqui é uma projeção de crescimento de escolas. E aqui vai um desafio que eu acho que é importante considerar na avaliação da política. Infraestrutura. Se você não tem uma escola que tenha uma quadra, que tenha um espaço de alimentação básico, que tenha espaços de leitura, espaços de socialização, a intencionalidade pedagógica acaba que fica em segundo plano. Se você não tem uma escola

0: que esse estudante consiga chegar na escola e aí ele consiga não passar por calor ou por chuva, isso é muito relevante. E infraestrutura a gente acha que é central nesse debate. E aqui primeiro, o que vem primeiro, o ovo ou a galinha, né? A gente precisa de dinheiro para conseguir garantir a infraestrutura. Então, a gente precisa que o orçamento consiga conversar com esse desafio, consiga conversar com o fato de que a escola em tempo integral, para trazer esses resultados que eu trouxe aqui, ela precisa acontecer. E a gente tem ali fatores de sucesso, senadora. Primeiro é prioridade política. Os governadores, do ponto de vista de ensino médio, ou os prefeitos nas outras etapas, precisam entender que é uma política prioritária. Sem a participação dos gestores políticos, a gente não consegue cascatear. Você pode ter um professor muito dedicado, muito próximo da política, mas a gente sabe que a caneta, do ponto de vista político, vai entender qual é a direção. A gente fez uma pesquisa que nos planos de governo de 2022, 22 dos 27 candidatos que ganharam as eleições de governadores se comprometeram com o integral. Agora a gente vai ter o dado para essa eleição, mas é preciso um compromisso no plano de governo e na gestão. Direcionamento de recursos, planejamento e articulação intersetorial. Então, às vezes o Estado tem mais condições de oferecer uma política de qualidade e precisa conversar com municípios que não conseguem acompanhar. Então, os acordos, né, entre estados e municípios são bem relevantes para conseguir dar conta. E aí, trazendo mais uma pílula aqui, senadora, para falar do DF. Para chegar naquela meta de 65% das escolas, não estou falando de matrículas, estou falando de escolas. A gente está falando de 6 escolas por ano até 2031 e 3 escolas por ano até 2036. E aí os fatores de sucesso para chegar nesse patamar são exatamente os mesmos. Prioridade política dos gestores políticos, então governador, secretário, direcionamento de recursos, então precisa de dinheiro para construir essas escolas, planejamento e articulação intersetorial, e aí nesse terceiro ponto, o Sonho Grande oferece, sem nenhuma contrapartida, todo o apoio para as redes que a gente tem apoiado ao longo dos anos. Então, eu colocaria como desafio aqui orçamento, mas já foi bastante estressado pela mesa, mas eu diria que esse desafio de infraestrutura é bem relevante. Como resposta a ele, para fechar minha fala, anexado ao Plano Nacional de Educação, veio um PLP, que é um PLP que garante recursos para o Programa Nacional de Infraestrutura Escolar. Esse PLP hoje está na Câmara dos Deputados e a gente acha que ele é bem relevante ser aprovado, porque ele libera recurso para poder trabalhar com infraestrutura escolar. Então, hoje a gente tem um desafio fiscal de conseguir lidar com isso, pelas todas as legislações que foram colocadas. A aprovação desse PLP liberaria um pouco mais de recurso para a gente conseguir dar colchão, que é a infraestrutura, para que as escolas funcionem com a intencionalidade pedagógica, como nós colocamos, e também com todos os recursos necessários para que a política seja implementada com qualidade. Eu agradeço o espaço e estou disponível para perguntas. Muito obrigada, senadora.
1: Jussiara, antes de fazer pergunta, eu vou dizer, me permita usar o César e a Odisseia para dizer da alegria que é ver sua geração falar com tanto entusiasmo sobre educação. Porque eu vou colocar ele também, o cabelinho dele está branco também. Porque você sabe que, para nós que estamos aqui há anos na estrada, a nossa maior preocupação é a continuidade do debate com qualidade, com a forma como você trouxe. Então, eu preciso fazer esse registro, acho que o César concorda comigo, né? Concorda comigo, e parabéns para o trabalho do Instituto, parabéns mesmo. Eu não tenho pergunta para fazer para o Instituto, mas eu vou devolver a palavra aos expositores. Como a gente avançou um pouquinho no tempo, eu só vou poder permitir 3 minutos para cada um, para considerações finais, e se puder responder alguma pergunta que chegou pela internet, que fiquem à vontade. É que eu estou sendo chamada na outra audiência, que está tendo briga na outra audiência, e eu sou presidente da Comissão de Direitos Humanos e está tendo briga lá. Eu queria devolver a palavra ao Fábio Pereira Bravin, diretor de Estatísticas Educacionais do Instituto Nacional de Estudos e Pesquisas Educacionais Anísio Teixeira, o INDEP. Doutor Fábio, por favor, 3 minutos para agradecimentos, considerações ou responder uma das perguntas que chegaram aqui na nossa mesa.
2: Bom, eu queria só agradecer mesmo a oportunidade de poder contribuir para o debate educacional. Acho que as estatísticas cumprem um pouco a grande parte desse desafio, que é a gente reduzir a assimetria no debate ao oferecer informações que estão presentes aqui os diferentes atores, né? A gente observando, o Legislativo usa, o Conselho Nacional de Educação usa, o Instituto usa, né? O CNTE usa, né? Quando a gente olha as informações que estão apresentadas ali, sempre tem ali fonte, INEP, Censo Escolar. Então, o quanto que a produção das estatísticas é uma, vou chamar aqui de política de Estado, no sentido de assegurar informações críveis, confiáveis, sistemáticas, né, e sustentadas ao longo de um tempo, que permite aos diferentes atores que participam do debate educacional trazer ideias, contribuições a esse, ao avanço da educação brasileira. Então, nesse sentido, queria mais uma vez agradecer a oportunidade e, desde já, nos colocar à disposição sempre quando for necessário para que a gente possa seguir com a contribuição. Em relação à pergunta, especificamente, que trata sobre do Felipe, do Distrito Federal, ele pergunta como o programa acompanha a evasão e frequência para saber se a jornada ampliada melhora a permanência de estudantes na escola. Como eu comentei no início, é possível que a gente desenvolva estudos no sentido de olhar, formar duas categorias nos estudantes que estão na educação em tempo integral, educação integral em tempo integral, e aqueles que não estão, e a gente avaliar isso. Acho que um pouco da fala da colega do Instituto Sonho Grande já apresentou um pouco desses, né, das diferenças de resultado entre esses grupos. Enquanto INEP, a gente tem feito um esforço na discussão sobre os indicadores que vão fazer o monitoramento do próximo PNE, em todo o esforço que a legislação colocou no sentido de permitir que essa análise possa se realizar para diferentes grupos, de forma a gente observar indicadores de avanço na equidade, né, dos resultados, não só um avanço em termos de melhoria dos resultados, mas na redução das desigualdades. E certamente é possível a gente for fazer uma apresentação, uma avaliação nesse sentido, que vai ganhar provavelmente a forma concreta após, né, a definição dos indicadores para o próximo plano, mas é perfeitamente possível a gente ter estudos nesse sentido. No mais, queria mais ou menos parabenizar a oportunidade de fazer um debate público em torno de uma política tão relevante para a educação nacional e dizer que estou muito satisfeito também de poder estar nesse momento aqui contribuindo para o debate. Muito obrigado.
1: Obrigada, professor. E eu não posso deixar de registrar meus agradecimentos ao INEP. Em 2024, essa comissão me deu a responsabilidade de avaliar a meta 7 do PNE, e eu contei com vocês o tempo todo, e muito obrigado por em 24 terem me ajudado, e agora também nessa avaliação, que a comissão também me nomeou relatora dessa avaliação. Professor César Calegari, presidente do Conselho Nacional de Educação, agradecimentos, considerações, se quiser responder uma pergunta, fique à vontade.
3: Muito obrigado, senadora Damares. Eu primeiro quero cumprimentá-la e também aos integrantes da comissão aqui do Senado, né, por esse trabalho e esse acompanhamento sistemático de políticas públicas, né, que é uma responsabilidade do Poder Legislativo, e nós que trabalhamos de alguma maneira, né, dentro do Poder Executivo, no caso o Conselho Nacional de Educação é um órgão subsidiário das decisões do próprio Ministério da Educação, nós estamos sempre à disposição para estar aqui, né, em uma parceria virtuosa em favor da educação brasileira. Eu queria apenas aproveitar essa oportunidade de 3 minutos para dizer que nós temos, falando aqui para o Brasil, nós temos um dever muito importante a cumprir nesse momento em relação ao Plano Nacional da Educação, porque os estados têm a responsabilidade de elaborar agora os seus planos de educação. E a mesma coisa os municípios, que têm até o ano que vem para elaborar também os seus planos. Isso não pode ser plano para ficar apenas no papel e ser engavetado. Eles têm que representar um compromisso. Compromisso dos gestores, compromisso dos legisladores estaduais e municipais também, compromisso dos profissionais da educação e compromisso das famílias. Portanto, a elaboração desses planos com objetivos, metas e estratégias no âmbito dos municípios e do Estado, tem que ser um processo de mobilização da sociedade, né? Ele tem que ser construído verdadeiramente de uma forma democrática. E a democracia só se realiza se ela for participativa. Então fica esse alerta, né, que E no que diz respeito a essa a educação integral, em tempo integral, estados e municípios, que são os operadores dessas políticas, têm uma responsabilidade muito grande de fazer esse

0: dever de casa. Fora isso, muito obrigado pela oportunidade. Conte com a nossa participação sempre quando formos convocados.
1: Obrigada, professor César. A Jucineide está online ainda ou ela caiu? Está online? Jucineide, 3 minutos para considerações finais e agradecimentos.
2: É agradecer a oportunidade de estar aqui representando o CONSED, dizer que, repetir, reforçar que os estados têm o maior interesse em ampliação da política, que nós consideramos a escola em tempo integral uma oportunidade para a educação brasileira, para o desenvolvimento dos jovens, para a garantia de oportunidades. E o ponto principal do debate para a gente reside na questão do financiamento, né? Reforçar isso, no financiamento para a gente poder ter uma escola com estrutura, ter professores bem remunerados e ter toda um projeto pedagógico variado, né, diversificado, na verdade, que possa realmente desenvolver toda a integralidade dos nossos estudantes, como está previsto nas diretrizes para educação integral em tempo integral, como está previsto no padrão de escolas que a escola pública deve ter para garantir as oportunidades aos estudantes. Então, obrigada pela oportunidade, agradeço também ao CONSED a oportunidade de representá-lo nessa audiência. E parabéns aos colegas aqui também da mesa que fizeram suas apresentações.
1: Obrigada, professora Jucineide, secretária de Educação do Ceará, mas eu registro meus protestos. Mais uma reunião sem castanhas, né, professora? Mais uma reunião sem castanha. Deus te abençoe, Jucineide. Nós vamos ouvir para agradecimentos, considerações, se quiser responder uma pergunta. Professora Odisseia Pinto de Carvalho, que veio do Rio, né?
3: Sim.
1: Muito obrigada, professora.
3: Do Rio de Janeiro.
1: Que bom. E não trouxe biscoito Globo, não trouxe.
3: E nem chuvisco, porque eu sou de Campos, Goitacazes.
1: Professora, agradecimentos, bom, considerações.
3: Eu queria primeiro responder sobre a pergunta em relação à CNTE, apresentar uma carta compromisso da educação, não só aos candidatos à presidência da República, como também os legislativo e executivo, né? Não só a CNTE, como seus sindicatos filiados. É importante que a gente faça esse debate sempre, desse compromisso com a educação pública de qualidade. A Luísa, do Mato Grosso do Sul, ela pergunta como garantir o ensino em tempo integral que tenha recursos, infraestrutura e professores capacitados, sem ampliar as desigualdades. Não tenho dúvida que essa educação integral, não apenas em tempo integral, mas com infraestrutura adequada, com valorização profissional, com piso, carreira, jornada adequada, um terço de planejamento, é essencial que nós tenhamos condições dignas de trabalho. E isso vai garantir, com certeza, com que esses profissionais que atuam, vão atuar, né, dentro da escola da educação de tempo integral possam estar sendo valorizados. E também nós temos aqui a pergunta da Mariane, do Paraná. Como garantir que ampliar o tempo na escola resulte em mais aprendizagem e não numa jornada mais longa? Sem dúvida nenhuma, apresentando uma proposta de formação integral, né? Seja na dimensão física, intelectual, cultural, arte, como foi muito bem colocado, esporte, integração de disciplinas. É assim que a gente constrói uma aprendizagem realmente digna e não simplesmente um aumento de carga horária dentro, né, da escola de tempo integral. Dizer que não existe educação integral sem a valorização dos nossos profissionais da educação. Não existe escola de tempo integral sem infraestrutura e sem financiamento. Nós precisamos estabelecer uma política educacional que precisamos ouvir quem está no chão da escola pública. E para isso a gente prima pela gestão democrática. Né? Nós não queremos apenas ter a escola de tempo integral por ter. Nós queremos que essa escola de tempo integral precisa aumentar o direito da população mais vulnerável à democracia e à educação de qualidade. Então, é um direito da população. E, para isso, nós temos essa condição de estarmos apresentando esta proposta. A CNTE está à disposição para esse debate. Debate sempre, porque nós precisamos fazer com que o nosso país realmente seja um país com mais democracia, com mais soberania.

0: com a qualidade de ensino, principalmente para a população mais carente.
1: Professora, eu só acrescentaria qualificação, estrutura, sim, eu acrescentaria a palavra segurança. Uhum. Se a gente não discutir a segurança dos nossos bravos educadores, nós vamos ter problema. Então, assim, eu só acrescentaria a palavra segurança porque é o que tem me incomodado muito nos últimos anos. Mas, professora, obrigada. Leve a todos os trabalhadores da educação um abraço dessa comissão. E, por fim, Josiara, que foi a nossa surpresa nessa audiência. Josiara, representando o Instituto Sonho Grande.
2: Obrigada, obrigada, senadora, pelo espaço tão generoso conosco, em ter nos convidado para ajudar na qualificação do debate. Queria agradecer os colegas da mesa, com quem eu aprendi bastante. E aí queria, com as minhas considerações finais, responder a um comentário que é do Lucas Santa Catarina, que é: não sou a favor do tempo integral aos estudantes no Brasil por conta da saúde mental e de exaustivos mais de 15 anos até o ensino superior. Como a gente é uma organização, como vocês viram, bem baseada em evidências, é uma coisa que a gente gosta bastante, a gente tem uma pesquisa que nós rodamos com o Instituto Natura sobre o impacto das escolas em tempo integral na saúde mental dos estudantes. E uma escola bem implementada, como nós colocamos aqui, né? Então, a gente não está falando de uma escola, você fica lá 7 horas e aí vai jogar xadrez. Não é a nossa proposta. Uma proposta de uma escola bem implementada, com todas aquelas intencionalidades que nós colocando, passando por infraestrutura que é bem relevante e é central pela nossa perspectiva, ela tem o poder de diminuir atritos emocionais, atritos entre pares e atritos entre superiores, ou seja, professores com diretoria, trio gestor, estudantes com professores e estudantes com estudantes, né? Então, quando a gente desenvolve arte, cultura, aprendizagem adequada, projeto de vida, tutoria, acolhimento, é uma escola que, na verdade, cria um ambiente mais seguro para desenvolvimento, não um ambiente mais a risco. Então, respondendo ao comentário do Lucas, é exatamente para lidar com a questão de saúde mental. Dentro da escola de ensino médio em tempo integral, a gente consegue diminuir desigualdades. A gente sabe que desigualdade gera sofrimento socioemocional. A gente consegue diminuir violência dentro das escolas e aumenta o que a gente chama de situação de paz escolar. E a gente consegue lidar com os desafios educacionais do Brasil. A gente, quanto Instituto Sonho Grande, agradece. Estamos à disposição do gabinete da senadora, dos consultores, para trazer mais dados e insumos da política. E eu acredito que essa política ainda vai trazer muitas surpresas e resultados para o Brasil. A gente tem um grande desafio, mas a gente também fica muito feliz em poder construir essa mudança de Brasil melhor, não só para a gente aqui dentro dessa casa legislativa, mas em todos os 5 mil municípios que estão por aí, que precisam de uma educação de qualidade.
1: Obrigada, obrigada, Josiara. Nós chegamos ao final da nossa audiência. Eu quero registrar, eu acho que foi uma audiência riquíssima. As pessoas às vezes não gostam de assistir uma audiência que é a avaliação de uma política pública, porque acha assim, é muito cansativo. Mas assim, eu acho que o debate foi extraordinário. Então, em nome de toda a comissão, de todos os membros da comissão, do presidente da comissão, o senador Camilo, agora é ele o presidente, né? A nossa presidenta está agora como nossa chefe lá no plenário, como líder de governo. Eu quero agradecer em nome de toda a comissão a colaboração e só queria solicitar uma gentileza de todos os expositores. É possível que a gente tenha alguma dúvida ou a gente queira esclarecer um ou outro dado, a equipe técnica entrar em contato com os senhores por e-mail para esclarecimento. E tão logo o relatório fique pronto e aprovado na comissão, nós também vamos compartilhar com os senhores. Agradeço a presença de quem acompanhou aqui no plenário, quem acompanhou de forma online, pela televisão também. E assim, agradeço a secretaria, essa incrível secretaria, obrigada. E nada mais tendo a tratar, dando por alcançada a meta dessa audiência pública, eu declaro encerrada a nossa reunião.
3: Em Brasília, 4 horas e 32 minutos, está encerrada a audiência pública da Comissão de Educação e Cultura do Senado Federal. Esta foi a terceira audiência do ciclo de debates destinado a subsidiar a avaliação do programa Escola em Tempo Integral. O programa estabelece um mecanismo de cooperação entre a União e os Estados, o Distrito Federal e os municípios para ampliar a oferta de matrículas em tempo integral nas redes públicas de ensino. A audiência foi presidida pela senadora

0: Damaris Alves e contou com a presença de diversos especialistas e gestores do setor educacional. 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
0: Em Brasília, 4 horas e 33 minutos, passamos a acompanhar ao vivo a audiência pública da Comissão de Direitos Humanos e Legislação Participativa do Senado. Esta audiência é destinada a instruir a proposta que proíbe a adoção de sistema de cotas nos processos seletivos para programas de residência médica. Na presidência desta audiência está o senador Paulo Paim, do PT do Rio Grande do Sul, e agora com a palavra o senhor Caio Graco, da Associação Nacional de Médicos Residentes.
6: Então, em primeiro lugar, a gente tem cota para pessoas trans, que é uma modalidade bastante rara, mas ainda existe em alguns pontos do nosso país, senador Paulo. Além dela, também a cota racial, como discutimos bastante aqui. Também temos cotas para hipossuficiente e para PCD. E eu trouxe aqui alguns dados que são do último processo seletivo de residência médica do ano de 2025 para ingresso agora em 2026 da Secretaria de Saúde do Distrito Federal. Portanto, tivemos 6 mil... Eu vou falar os números aproximados para ficar mais fácil a compreensão. Tivemos aproximadamente 6.500 inscritos, das quais metade das vagas eram para ampla concorrência, 20% para candidatos negros, 20% para candidatos PCD e 10% para hipossuficientes. Então, desses 5.700 na ampla concorrência, para as 277 vagas, temos uma relação de 20 candidatos por vaga. Candidatos negros, 670 para 111 vagas, com uma relação candidato-vaga de 6. PCD, 145 candidatos para 111 vagas, uma relação candidato-vaga de 1. Hipossuficientes, 54 candidatos para 55 vagas, então a gente tem, na verdade, mais vagas do que candidatos aqui. E destrinchando uma por uma delas, a cota para hipossuficiente, para quem não sabe, ela é definida como um médico que recebe um valor mensal bruto inferior a R$ 1.500. Eu não conheço, creio que vocês também não conhecem nenhum médico formado, porque residência médica é para médicos formados, que tenha uma renda inferior a isso. Mas acontece que a gente teve 54 pessoas que foram lá, 54 médicos que se inscreveram, que alegaram receber menos de R$ 1.500 bruto mensal, o que é praticamente impossível, porque se você faz um plantão por semana, você já vai passar desse valor. E ainda assim eles estão lá, ou seja, a gente observa que o Estado, na tentativa de uma reserva de vagas, ele acaba criando um descompasso grande entre o cenário econômico que de fato existe na vida de um médico e o que está definido no edital. Então, eu acho que ninguém aqui vai discordar. A gente não tem médicos ganhando menos do que esse valor. São pessoas que, de má fé e desonestidade, vão e aplicam. E isso é um problema gigantesco que a gente tem. Então, quando a gente fala agora, passando para a parte da cota de PCD, lógico que a gente é a favor que haja inclusão, que pessoas com deficiência façam residência médica, que façam parte de todo esse processo, mas a gente tem que ser muito claro aqui. Eu, como contei para vocês, sou cirurgião geral. Se Deus livre guarde, acontece alguma coisa e eu perco o movimento da minha mão, eu não posso mais ser cirurgião. Eu posso ser psiquiatra, eu posso ir para outra área, agora cirurgião, infelizmente, eu não consigo mais ser. E a gente já teve aqui no Distrito Federal relato de residentes que não tinham a visão cursando radiologia, fazendo especialização em radiologia. Então, como que ele vai analisar um exame? Ou então, um residente cego em anestesiologia, como é que ele vai garantir a perviedade de uma via aérea? Como que ele vai entubar um paciente? Manejar uma emergência? Não tem como. Tem certas deficiências que são incompatíveis com o exercício de certas áreas da medicina. Isso é um fato. E passando agora, falando um pouquinho da parte de cota racial, vou voltar na minha frase lá do início, que vários outros expositores, Conselho Federal de Medicina, Academia Nacional de Medicina, Associação de Estudantes de Medicina do Brasil, já abordaram aqui. Residência médica é para médicos já formados, Já houve uma política de acesso na graduação, que a gente logicamente é favorável.

0: favorável, mas então até onde vai a política de cotas? Ela presente na graduação, na especialização, na subespecialização, no mestrado, no doutorado? É isso que a gente critica e por isso que o senador Irã, ao ouvir nós da NMR, ao ouvir todas as outras entidades, decidiu ser o autor desse projeto de lei PL452, que nós da NMR apoiamos integralmente. E eu quero deixar aqui uma reflexão final. Eu tenho certeza absoluta que todos os presentes desejam ser atendidos e desejam que seus familiares, seus entes queridos, marido, esposa, filho, pai, mãe, todo mundo, seja atendido pelo médico com a maior capacidade técnica, com a maior aptidão, com a maior aptidão possível. Então, com essa fala final, eu gostaria de agradecer aqui mais uma vez o espaço, o respeito, a opinião de todos vocês. Eu sei, assim como o senador Irã falou, que aqui estamos em minoria e eu acho que essa casa é um ambiente saudável realmente para a gente praticar esse debate. Muito obrigado.
1: Muito bem, esse foi o Dr. Caio Craco, que gentilmente fez a sua fala com a elegância também do Dr. Irã, tem que ser dito isso. Meus cumprimentos. Ele é vice-presidente da Associação Nacional de Médicos Residentes. Passamos agora para o diretor de Ensino, Pesquisa e Inovação da empresa Brasileira de Serviços Hospitalares, senhor José Santos Souza Santana.
2: Alô, pronto. Obrigado, senador Paulo Paim. Bom dia a todas e todos. Prazer grande estar aqui com vocês. Meu nome é José Santana, eu sou médico sanitarista, doutor em saúde coletiva. Atualmente estou diretor de ensino, pesquisa e inovação da nossa HU Brasil, né? Que mudou de nome agora, não é mais a Bicé. E eu vim falar aqui para vocês um pouco sobre o processo de seleção de residência que a gente faz na HU Brasil, o ENARI. Né, que é o Exame Nacional de Residência. Eu acho que traz um caso concreto que pode servir um pouco para coroar essa discussão, trazer números do maior processo seletivo de residência realizado nacionalmente em todos os estados, para a gente entender um pouco como é que tem funcionado na prática. Antes disso, a HU Brasil, para quem não conhece, é a estatal federal que é responsável pela gestão dos hospitais universitários das nossas universidades federais, né? Hoje são 47 hospitais universitários e o ENARI foi originalmente criado em 2020 para fazer o processo seletivo desses hospitais e ele vem crescendo ano a ano, né? E hoje ele já conta com 309 instituições participantes, são mais de 14 mil vagas de residência ofertadas e a gente tem o objetivo de transformá-lo no que a gente está chamando de Enem da residência, né? Um processo nacional que garante que as pessoas façam as provas das suas cidades, ou seja, não gastem com deslocamento e que façam uma prova que ela é a seleção, não tem entrevista, né? Então, que seja o processo mais justo possível, né? Então, a gente fala que é um exame que democratiza o acesso à residência. Mas, para democratizar o acesso da residência, ele precisa de um programa de ações afirmativas nele, porque senão não é democratização do acesso, porque a gente tem que considerar, como os meus antecessores bem falaram, que as pessoas partem de lugares diferentes, né? Porque elas se formaram em medicina, que elas automaticamente saem daquele lugar e vão para outro. Não, existem realidades sociais, eu pediria para colocar a apresentação, existem realidades sociais que as acompanham, né? E acho que aqui vai demonstrar por que isso é tão importante do ponto de vista fático, né? Então, o ENARI... Vamos lá. Pronto. Então, a política de ações afirmativas, ela está desde 21, começou com a reserva de vagas para pessoas com deficiência, em 23 foram incluídas vagas para pessoas pretas e pardas, e a partir de 24 também indígenas e quilombolas, todas as ações afirmativas vigentes alinhadas às legislações federais, nos mesmos percentuais, né, ressaltando o compromisso de democratização do acesso à residência. Aqui é uma linha do tempo, a apresentação vai estar disponível para vocês, tá? Mas só colocando em gráfico, né? O que é que eu falei agora, o momento de entrada de cada modalidade de residência, que eu acho que é fundamental para balizar o debate. A estrutura das reservas do ENARI. Primeiro, tem uma inscrição no sistema, que é aberto para todo mundo, a realização de prova objetiva e a aprovação. A aprovação é muito importante. Sem aprovação no exame, não se concorre às cotas. Tá? E hoje o exame

ele é o exame para acesso direto, que é mais de 90% das vagas de residência médica. O exame é o INAMED, que é o exame que avalia a formação do estudante, que já foi citado aqui, que detectou, sim, várias deficiências no processo de formação. Acho que isso é uma outra discussão muito importante. O MEC já está tomando as medidas, mas voltemos à residência. Então, o INAMED, a pontuação dele é 60. Ou seja, só vão concorrer às cotas os médicos que atingiram 60. Então, a gente está falando aqui de profissionais que passaram na prova. Ou seja, como é bem foi falado aqui, a prova de residência é uma prova muito difícil, das provas mais difíceis, então esses profissionais aqui passaram. Eles foram formados pela faculdade de medicina deles e eles foram aprovados na prova de residência. Então, em seguida, ele vai ter que confirmar a condição que ele declarou. Ou seja, vai ter que comprovar a modalidade de cota que ele entrou. Se ele é PCD, se ele é preto, pardo, se ele é indígena ou se ele é quilombola. E aí, só depois, o resultado final é a matrícula. Tá? Então, sem a confirmação desse processo, ele não concorre à vaga reservada. Sem aprovação na prova de residência, ele não concorre à vaga reservada. Quais são as reservas? São os percentuais já conhecidos e aprovados pela Lei 15.142 de 2025. 25% participados, 3% indígena, 2% quilombola, totalizando 30% e 10% PCD. E aí, aqui é só um quadro, eu também vou passar rápido aqui, está a apresentação disponível, só explicando a dinâmica, né? Quando é que a pessoa vai concorrendo para a vaga, a partir de quantas vagas já entra o candidato que passou por cota, tá? E aí a gente vai conseguindo ver como é que funciona essa dinâmica de distribuição. E aqui já é uma primeira distorção, programas que ofertam poucas vagas, eles não, no fim das contas, acabam não sendo, não participando efetivamente da política de cotas, porque se menos vagas do que o previsto, acaba se não entrando, e essa é uma distorção que a gente está tentando trabalhar lá no âmbito do HU Brasil. Como é que a condição é declarada e confirmada? Então, eu vou passar mais rápido. Conforme as regras para cada modalidade, algumas com comprovação documental, outras com avaliação biopsicossocial, está aqui, eu também vou passar porque o tempo não é muito. As principais regras de edital de reserva também, as regras estão postas no edital, né? Então, e os optantes pela reserva de vagas aprovados e convocados dentro do número oferecido para ampla concorrência, eles não são computados para efeito de preenchimento de vagas. O que quer dizer? Caso um candidato que esteja na modalidade de cota seja aprovado dentro da ampla concorrência, aquela vaga dele vai ser ofertada para um outro candidato que foi por cota, isso também como acontece nos concursos públicos. Então, as nossas regras do Enar, elas seguem exatamente o que se dá nos concursos. E aí aqui, quando uma vaga, quando uma modalidade não é preenchida, ela é passada para outra modalidade, conforme esse esquema aqui, que eu também não vou detalhar, a apresentação está disponível, tudo conforme regras editalícias. E aqui é o que eu queria chegar, que eu acho que são os números que trazem materialidade para o que a gente está discutindo aqui. A evolução das vagas ofertadas e preenchidas no Enare. Então, aqui é o crescimento, a expansão do Enare ano a ano. A gente vê que ela começou pequenininho, era só para os hospitais universitários federais. Foram crescendo, como eu falei, 309 instituições. São 14.203 vagas, 8.287 de residência médica, 5.926 vagas para residência multiprofissional ou em área profissional da saúde. E aí aqui, vejam. Então, aqui esse gráfico é muito interessante. Então, as vagas ofertadas aqui de 20 a 26. Então, esse primeiro gráfico de cima é residência médica, ofertada versus preenchida. A gente tem, na primeira vez que a gente ofertou na modalidade racial, né, pretos e pardos, a gente ofertou 539 vagas, preenchemos apenas 333. Em seguida, no outro ano, 867 vagas, preenchemos 315. Depois ofertamos 2.082 vagas, preenchemos 1.228. Depois, 2.522, aguardando, porque a prova ainda não aconteceu, vai ser dia 13 de setembro. E aí a gente faz um paralelo para a residência multi. Vejam que a distância entre o que a gente oferta e o que a gente preenche, ela é muito diferente da médica. Na multi, o que a gente oferta, praticamente a gente preenche. E por que será? Isso condiz com os dados que foram apresentados aqui. Os estudantes de medicina, eles ainda, principais, ainda estão numa proporção muito inferior ao que a gente tem na população e muito inferior ao que é ofertado em cota. Isso é uma realidade. E a outra realidade, e aí vai num dado que não está aqui, mas eu posso dizer para vocês, esse ano foram 98 mil médicos inscritos no Enamed. Desses 98 mil, apenas 11 mil optaram por algum tipo de cota. Ou seja, nem 10%.
optaram. E a gente sabe que são mais de 10%.

0: nas faculdades. Aí tem algumas, uma hipótese principal que a gente está trabalhando, a gente está iniciando um estudo lá na Galbraith sobre isso, é de que as pessoas que entram por cota nas nossas faculdades, elas não estão indo fazer a prova de residência porque elas estão indo para o mercado de trabalho para conseguir, assim que saem, ajudar as famílias, porque o salário na medicina ainda é um salário bastante atrativo e ele chama para o mercado. Já da multiprofissional, que o salário não é tão atrativo, eles vão para a residência porque a bolsa, ela se equipara ao salário, então esses profissionais eles tendem a ingressar mais na residência. Mas isso aqui, como eu falei, é uma hipótese, porque a gente está ainda trabalhando em estudos para poder confirmá-lo. Aí aqui é vagas PCD também, a gente vê o número de ofertadas aí é muito superior ao número de ocupadas. A gente sabe que ainda é uma dificuldade para os candidatos, com as pessoas com deficiência, cursarem cursos na medicina, em área de saúde no geral. Vagas ofertadas e preenchidas indígenas também, essa realidade, ou seja, ela não é, a gente, ela não é ocupada no percentual das cotas. Então a gente vê que o problema aqui é outro, na verdade. A gente precisa conseguir fazer com que essas vagas sejam ocupadas e não retirar as cotas. A gente está ainda atrás na discussão. A mesma coisa que quilombolas, né? Vocês veem a disparidade. E aí, eu acho que é importante a gente considerar nessa discussão que, usando aqui esses 2 minutos que me faltam, que essa discussão para o acesso por cota, ela é uma discussão, sem querer me repetir aqui, ela é uma discussão social de reparação. A gente não está fazendo com essa política com que pessoas que não são capazes de exercer medicina entrem para a especialidade. Pelo contrário, a pessoa, ela se formou em medicina, ela passou no vestibular, ela fez a graduação inteira e foi avaliada e passou por cada etapa, ela obteve o diploma, ela fez a prova de residência, ela foi aprovada. Residência é formação e serviço. Residência é onde ela vai aprender na prática. Eu sou médico, eu passei pelo internato. O internato é um período de prática, os 2 anos final de curso. É um período de prática, que você começa a lidar com o paciente, faz procedimento. Mas quem faz mesmo os procedimentos no dia a dia do ambulatório, do curso, do serviço, é o residente. O residente, ele pega a mão ali. Então, esse médico que foi aprovado na faculdade, que passou na prova de residência, não importa se ele ficou um pouco atrás do outro profissional, isso é por conta das diferenças históricas que já foram discutidas aqui. Mas ele está apto a exercer a medicina. Um médico, ele pode exercer qualquer procedimento, ele está habilitado para exercer qualquer procedimento, de qualquer especialidade. O que ele não pode fazer é anunciar que ele é especialista se ele não for, mas ele é habilitado, ele já está no mercado. A residência forma ele em serviço. Então a gente não está discutindo aqui de colocar pessoas inaptas para cuidar da população brasileira. A gente está falando de médicos formados, que foram aprovados no exame de residência, que todos concorreram, mas ele entrou por cota, por uma questão legal, fez toda a especialização em serviço dele, foi aprovado ao final, e aí sim ele está indo para o mercado de trabalho cuidar da população brasileira. Então não se trata aqui de colocar a população em risco, se trata sim de fazer uma reparação histórica a um processo extremamente desigual que está no nosso país. Eu acho que a gente sim está fazendo história aqui, promovendo esse princípio da equidade consagrado na Constituição. É isso, obrigado.
1: Muito bem, José Santos Souza Santana, diretor de Ensino, Pesquisa e Inovação da Empresa Brasileira de Serviços Hospitalares. Parabéns pela sua fala. De imediato para o senhor Kleber Santos Vieira, secretário substituto da Secretaria de Educação Continuada, Alfabetização de Jovens e Adultos, Diversidade e Inclusão. Já esteve conosco aqui diversas vezes no debate nessa comissão. E eu quero, com muita satisfação, registrar a presença já aqui conosco da presidenta da CDH, senadora Damares, que tem mantido um critério muito democrático. Aquele que apresentar o requerimento acaba presidindo a sessão e ela vem sempre prestigiar. Quero aqui cumprimentar a Vossa Excelência pela postura diante dessa comissão. Kleber, é com você, meu amigo.
2: Bom, muito.
1: A senhora fala no momento que a senhora entender adequado.
2: Muito boa tarde a todas as pessoas presentes, as que também estão acompanhando este debate, essa importante audiência. Como o senador Paim, aqui um cumprimento, senadora Damares, meus colegas aqui de mesa, nesse momento.

eu sou professor da Universidade Federal de São Paulo, da Unifesp, onde atuo lá de maneira concursada desde o ano de 2010. E desde o início de 23 eu estou cedido aqui no Ministério da Educação, trabalhando na SECADI, né? A nossa secretária Zara Figueiredo, neste momento, inclusive, está lá na terra do autor do projeto do senador Airan, está lá em Roraima, fazendo uma visita às comunidades Yanomamis, onde a SECADI atua, e nós sabemos que ainda hoje prevalece a questão de calamidade, mas com muito trabalho fazendo as coisas. Então, desse lugar que eu falo, né, como professor, como aqui secretário substituto, mas também como alguém que conhece desde cedo, né, essa agenda de ações afirmativas no Brasil. Então, nós que acompanhamos essa há décadas, talvez décadas acompanhando esse debate de maneira intensa, cotidiana, às vezes eu fico surpreso com algumas questões que são colocadas. Eu queria passar diretamente a um dos slides. E daqui a pouco chega, que é o já foi citado aqui agora há pouco, né? Mas é o slide que fala sobre a resolução da Comissão Nacional de Residência Médica, número 17, de 21 de dezembro de 2022. Essa resolução, em seu artigo 45, ela traz a reserva de vagas a candidatos que concorrem no âmbito das ações afirmativas deverá constar dos editais dos processos de seleção para ingresso nos programas de residência médica. Aí, parágrafo único, os editais de que trata o CAPT deverão especificar as regras sobre a reserva de vagas. Por que eu começo citando exatamente essa resolução? Porque 2022 foi um ano muito importante. Esta casa, o Congresso Nacional, o Senado, a Câmara dos Deputados, aprovou a Convenção Interamericana de Combate à Discriminação Racial, que nós sabemos que tem força de lei no Brasil. Aprovou. Isso foi no começo de 22, né? No começo de 2022. E de maneira bastante coerente, seguindo aquilo que o Brasil tem feito, as instâncias, sejam elas legislativas, jurídicas, têm feito, no combate às desigualdades, o Congresso Nacional cumpriu com seu dever e, né, não apenas transformou em forma de lei, como deu exemplo para outras instâncias. E a Comissão Nacional de Residência Médica, né, resolveu, enfim, adotar as ações afirmativas. Eis que, 4 anos depois, nós estamos aqui nessa mesma casa debatendo se as ações afirmativas têm valor legal ou não. Se devemos interromper o processo ou não. E aí eu quero recuar um pouquinho mais ainda nesse debate sobre as ações afirmativas quando voltamos para o processo histórico. Sou historiador. Eu dou aula de teoria e prática do ensino de história e de educação para as relações étnico-raciais. Então, eu tenho uma história com minha companheira de profissão. E é muito importante nós lembrarmos, e aqui quem está na luta mais tempo vai se lembrar disso, quando o debate sobre ações afirmativas nas universidades, no ensino superior, começou. E aí tinha uma série de mitos. O primeiro deles era o seguinte: nós vamos transformar as universidades em palco de conflito racial. O brasileiro, o Brasil enquanto nação, país unido, com as cotas se transformará num palco de disputas raciais com conflitos à la apartheid, ao contrário, na África do Sul. Era isso que nós escutávamos. Tinha outros mitos que percorriam a sociedade brasileira naquele instante. Muitos outros mitos que foram colocados. O ensino, a pesquisa e a extensão vão fragilizar a educação superior brasileira. A graduação e a pós-graduação estarão caminhando para o fim, caso as cotas passem. Por quê? Porque o problema estava lá na base, na educação, no ensino médio, no ensino fundamental.

tinha outros mitos que percorriam esse debate ainda. Debate de que os alunos que entrassem por cotas não conseguiriam concluir porque não tinha base, não tinha fundamento, não conseguiriam

E o aluno que não entra por cotas. Os conflitos raciais acabaram com a universidade brasileira? As universidades brasileiras caíram absolutamente na produção científica? Elas não produzem mais ciência? 10, agora já 14 anos após o estabelecimento da Lei 12.711, da Lei de Cotas? Não. O que nós temos aqui hoje, então vamos, né, avançar, é que nós temos assim um debate sobre o que é retrocesso e o que é implementação daquilo que o Congresso Nacional reconheceu, daquilo que a Justiça Brasileira reconheceu e daquilo que o Poder Executivo tem implementado de maneira tão vigorosa. A DPF 186, relatoria do ministro Lewandowski, ela reconheceu não apenas a constitucionalidade das cotas, como a sua eficácia na redução de desigualdades educacionais. Da mesma forma que a DC 41 reconheceu não apenas a constitucionalidade, como inclusive os processos diferenciados de seleção e critérios para combater as fraudes de maneira eficaz. E mais recentemente, o STF reconheceu a existência do racismo estrutural no Brasil. Reconheceu a existência do racismo estrutural no Brasil. Bom, se nós pensarmos que a residência médica está fora da estrutura do Estado brasileiro, aí, bom, vamos fazer um outro debate. Agora, se nós admitirmos que faz parte da formação de profissionais que atuam na área médica e que, portanto, fazem parte da estrutura do Estado brasileiro, seja na forma de autorizar o funcionamento de instituições privadas, seja na manutenção, monitoramento, avaliação do sistema público, então nós temos de admitir que a residência médica faz parte da estrutura da sociedade brasileira, que, portanto, está sobre a mesma leitura do racismo estrutural. Temos que admitir. Ou vamos colocar a residência médica fora desse processo. Se nós admitirmos, portanto, que ela tem legislação, ali, ó, em 2022, a própria Comissão Nacional da Residência Médica reconheceu a existência de ações afirmativas. Reconheceu e pratica. Então, nós estamos aqui num momento crucial da história das ações afirmativas. Um momento muito importante de, então, avançarmos sobre aquilo que significa o direito à educação, portanto, como direito subjetivo, e que, portanto, com regras em que as ações afirmativas combatem em si, como está comprovada a desigualdade, as desigualdades de todas as formas, ou não. E eu queria avançar para mais um dado importante que nós debatemos, né? Eu representei o MEC aqui em muitas audiências, em muitos diálogos com colegas que atuam aqui, mas também com assessoria de senadores, senadoras, de deputados e deputadas, sobre a própria lei de cotas no acesso à educação superior. Tinha um outro mito ali, dizia, né? Que o aluno. Nisso ali que o representante da Associação dos Residentes falou, a nota do aluno cotista é baixa, a nota do aluno é injusta concorrer com a nota superior de um aluno que não é cotista. A lei de cotas mudou com a liderança aqui no Senado do senador Paulo Paim, em que os alunos que se inscrevem por cotas passam a concorrer na ampla concorrência. Obviamente, desde que alcance as notas. Entre 2024 e 2025, portanto, após essa lei passar a vigorar, foram mais de 28 mil pessoas, dados, né, do Ministério da Educação, mais de 28 mil pessoas que se inscreveram pelas cotas e não usaram, não precisaram usar das vagas reservadas, porque alcançaram notas suficientes para disputar uma vaga na ampla concorrência. Isso é para desmontar mais um dos mitos de que existe uma
baixa qualidade na concorrência em que os estudantes, né, pleiteiam ali a sua vaga, a sua instância. Então, eu quero agradecer aqui no Ministério da Educação a oportunidade de participar da audiência. É sempre uma honra discutir

0: ações afirmativas no Brasil, porque, de fato, ações afirmativas no Brasil é um processo de inclusão para valer. Se nós falarmos de ações afirmativas nos Estados Unidos, nós estamos falando da inclusão de 12, 13% da população. No Brasil, nós estamos falando de 55% da população. Portanto, qualquer passo que darmos em relação às ações afirmativas, nós estamos num processo que, de fato, é a democratização da sociedade brasileira e da educação brasileira. Obrigado.
1: Muito bem, Kleber Santos Vieira, secretário da Secretaria de Educação Continuada, alfabetização de jovens e adultos, diversidade e inclusão, que de fato em todos os debates aqui, para o serviço público, como também para a universidade, o Kleber sempre foi, eu diria, quase que um suplente de senador. Esteve sempre ao meu lado colaborando e participando do bom debate, contribuindo para a aprovação. Eu quero passar a palavra agora para a senhora Priscila, que pediu, que ela está à distância, que ela tem um outro compromisso. Então, passo a palavra para a senhora Priscila Celares, Coordenadora-Geral de Articulação Institucional e Participação Social da Secretaria Nacional dos Direitos da Pessoa com Deficiência, do Ministério dos Direitos Humanos e da Cidadania. Por favor, doutora Priscila.
2: Essa mesa, todos que estão na plenária, eu vou me descrever primeiramente, sou uma mulher branca, com deficiência visual, tenho os olhos e cabelos castanhos, cabelos com mechas, estou usando um headphone, vestindo uma blusa marrom, ao fundo uma parede clara, e muito feliz e honrado com a possibilidade de poder participar desse debate importantíssimo sobre a garantia da continuidade das cotas, justamente no acesso às residências do curso de medicina. Então, assim, eu queria pedir o auxílio, por favor, para colocar as telas. E interessante que quando eu preparei as telas, foram apenas 3 telas, são bastante objetivas, e logo no início das falas eu pensei assim, eu já nem preciso mais discorrer sobre a primeira tela, que é justamente o conceito de ação afirmativa, porque várias pessoas já falaram sobre elas. Mas depois de algumas falas, especialmente após as falas, né, principalmente de alguns médicos presentes, eu senti a necessidade, vou ter que falar, porque eu acho que não ficou claro que cotas não constituem privilégios para quem é destinatário da cota, né? E isso acabou que eu fiquei bastante satisfeita agora, né, de ter sido antecedida pela fala tanto do José quanto do Kleber, mas especialmente do José, por ele justamente trazer os dados que mostram que, na verdade, a permanência das cotas, em momento algum, consiste no acesso direto dos cotistas às residências. Né? A gente está falando que, naturalmente, qualquer pessoa que queira acessar a residência vai precisar passar por um processo seletivo, independente, né, da sua condição, da sua característica, ou de estar concorrendo ali nas cotas. Né? Então, assim, só para ressaltar a necessidade da manutenção das cotas enquanto ações afirmativas que visam corrigir injustiças sociais, né? Promover de fato uma transformação social que prime por uma equidade, né? Por uma igualdade ali diante de pessoas que vivem em condições tão desiguais. Então, não poderia deixar de reforçar isso, até porque os exemplos trazidos, né, como por exemplo do próprio senador, que é o autor, né, do projeto de lei, se trata de uma exceção, né, diante de uma regra predominante. Quando a gente olha para uma sociedade predominantemente, né, composta por pessoas negras, né, já que são maioria, 55%, e a gente tem apenas 4% como médicos, né, a gente já percebe que a gente não está falando de algo que possa ser considerado como uma regra geral. Então, assim, acho que essas exceções justamente reforçam a necessidade de regras, como justamente a manutenção das cotas das ações afirmativas. Então, assim, só para fazer esse reforço, mas não vou me estender, faço um curto tempo, já vou passar, por favor, para a próxima tela. E aí, eu venho aqui especialmente para fazer o recorte em relação às pessoas com deficiência, e aí fiquei feliz também da fala do José, nós fomos contemplados, porque dificilmente, né, nesses debates as pessoas com deficiência são referidas, mesmo nós tendo as nossas cotas previstas desde a Constituição da República, né, de 1988. Então, fico feliz que tenhamos sido lembrados e que

0: inclusive é a primeira cota prevista no Enare tenha sido justamente para pessoas com deficiência. Lamento o fato de ainda não conseguirmos ocupar as vagas como nós gostaríamos. Eu até quis trazer os dados das pessoas com deficiência no Enare, mas como não conseguia no tempo hábil necessário, eu optei por trazer aqui como dados para a gente fazer um paralelo sobre as diferentes cotas existentes. E aí aproveito para retomar a fala de um dos médicos que me antecedeu, que ele falou apenas, né, da validade das cotas relacionadas ao acesso à graduação, e aí destacar que as ações afirmativas como um todo são determinantes, como, por exemplo, a cota de acesso para as pessoas com deficiência às empresas privadas com mais de 100 empregados. Mas o que eu quero trazer dessa cota é justamente o fato de que a mera existência da cota não determina a maior participação de pessoas com deficiência no mundo do trabalho, por exemplo. A gente tem a cota regulamentada, né? Desde 99, a lei foi publicada em 91. A gente hoje, esse ano, comemora 35 anos da lei de cota, mas a sua regulamentação aconteceu em 99. E quando a gente olha hoje, embora de acordo com o IBGE, nós sejamos 14,4 milhões de pessoas, apenas 755.246 pessoas com deficiência estão ocupando um vínculo formal de trabalho. E se a gente olha para esse número, 93% dele é decorrente das cotas reservadas para as pessoas com deficiência por força de determinação legal. Ou seja,
1: Fernando,
0: se a gente não
1: será que eu
0: tivesse
1: posso
0: a
1: já ir
0: cota
1: embora?
0: nas empresas privadas determinando a obrigatoriedade das pessoas com deficiência, a gente sequer estaria ocupando esse espaço, né, no mundo do trabalho. E outro ponto também que eu coloco aqui são justamente os dados da PNAD de 2022, a PNAD contínua, que falam que, aliás, ainda dentro da RAIS, que justamente dentro desse percentual de pessoas com deficiência no mundo do trabalho, né, com vínculos formais, 55% ocupam postos que exigem nível médio ou nível superior incompleto, né, que responde 55%. Superior completo só 19%. O que eu quero dizer com isso? É que muitas das vezes o fato da gente ter uma graduação não nos assegura um lugar no mundo do trabalho. Justamente porque, diferente do que foi falado, o que demonstrou um certo desconhecimento acerca da realidade, né, da maioria da população brasileira, ingressar na universidade não significa, primeiro, que a gente vai conseguir concluir, e uma vez concluindo, que essa conclusão se deu da mesma forma para todas as pessoas. Falando especialmente das pessoas com deficiência, nós enfrentamos inúmeras barreiras para conseguir chegar às universidades, aí não estou me referindo ao acesso em relação a cotas, mas a toda a questão da mobilidade urbana que a gente enfrenta, desde a hora que sai de casa até o momento que chega na universidade, que acessa o prédio, e principalmente dentro da universidade, em relação à disponibilidade de todos os recursos que são necessários na perspectiva da acessibilidade, para que a gente possa acessar os conteúdos transmitidos. E eu falo isso enquanto uma pessoa que fez direito numa universidade federal, onde uma universidade não contava com nenhum recurso ideal para que uma aluna cega pudesse cursar direito. Então, assim, é um pouco distante da realidade, né? Simplesmente dizer que uma vez que as pessoas concluíram a graduação, elas estão no mesmo nível, como se tantas desigualdades não existissem. Pode colocar o próximo slide, por favor. E agora já é o meu último slide, quero só destacar os aspectos constitucionais que esse projeto de lei precisa observar, ou que ele deixou de observar. Primeiramente, o fato de que ele disciplina, né, os processos seletivos às residências públicas e privadas. E aí, destacar que a Constituição já prevê no seu artigo 37, inciso 8º, que os concursos públicos reservarão vagas para as pessoas com deficiência. Então, prever a retirada, né, da obrigatoriedade das cotas para as pessoas com deficiência seria, com base no artigo 37, já uma violação constitucional. Por outro lado, a gente precisa considerar também que a nossa Convenção Internacional sobre os Direitos da Pessoa com Deficiência, internalizada no nosso ordenamento jurídico pelo Decreto 6949, de 2009, e que foi o primeiro tratado de direitos humanos a ingressar no nosso ordenamento jurídico com força constitucional, ele também prevê a obrigação dos Estados-parte de contribuírem para a redução das desigualdades sociais e veda toda e qualquer forma de discriminação em razão da deficiência. E aí, no artigo 5º, especialmente, fala da obrigação do Estado em remover as barreiras

0: em todos os aspectos, inclusive legislativos, administrativos, que possam impedir a plena participação das pessoas com deficiência e igualdade de condição com as demais pessoas. E se a gente olha para esse projeto de lei, a gente percebe a constituição de uma barreira de acesso às pessoas com deficiência nas residências médicas. E aí, por fim, mais ou menos importante, a nossa Lei Brasileira de Inclusão, que tanto contou com a atuação do nosso senador Paulo Paim para que pudesse ser uma realidade para nós, e que justamente foi publicada à luz da nossa convenção, também prevê no seu artigo 4º o fato, né, de a gente não poder constituir qualquer ação que constitua discriminação das pessoas com deficiência. E aí, nesse caso, se a gente acaba com as cotas, a gente está justamente determinando que as pessoas com deficiência continuarão à margem das oportunidades de acesso às residências médicas. Pode colocar o último slide, por favor. Então, assim, a Secretaria Nacional dos Direitos da Pessoa com Deficiência, do NDHC, já teve a oportunidade, né, de se manifestar, com relação a esse projeto de lei formalmente, mas diante desse chamamento, né, dessa audiência pública proposta pelo senador Paulo Paim, a gente não poderia deixar de vir aqui reafirmar o nosso posicionamento. E aí, muito feliz com todas as falas, que me antecederam, especialmente dos representantes dos ministérios, justamente, e eu tenho certeza que não será diferente da companheira do CONAD que vai me suceder, mas principalmente ressaltar que se as falas aqui são predominantemente contrárias ao projeto de lei, é justamente porque estão sendo consideradas dos lugares de fala de quem são os destinatários da cota. E essa audiência pública visa justamente isso, dar voz às pessoas que são destinatárias das cotas, diferentemente, né, do que propõe o projeto de lei que pretende nos manter fora das residências médicas. Então, senador, parabéns pela condução da audiência pública, agradeço imensamente pela oportunidade e desejo um feliz resultado aí no final da audiência. Obrigada.
1: Parabéns, Priscila Celagues, coordenadora geral de articulação institucional e participação social da Secretaria Nacional dos Direitos da Pessoa com Deficiência, do Ministério dos Direitos Humanos e da Cidadania. Agora,
2: Presidente,
1: pois não,
2: é possível?
1: a presidenta fala sempre aqui.
2: Presidente,
1: A palavra é sua.
2: antes de eu falar sobre o tema da audiência, eu queria fazer um triste registro. Acabamos de receber a notícia que a veterinária, nossa colega de trabalho aqui do Senado, que sofreu um acidente absurdo e trágico hoje. Nós temos cães farejadores dentro do Senado, faz parte de nossa segurança. Ela estava atendendo os nossos cães aqui dentro do Senado e o cão atacou ela de uma forma brutal no pescoço. Quando eu cheguei pela manhã, havia muita tristeza, lágrimas e dor entre os colegas. E agora eu acabo de receber a notícia que a doutora Vitória Vale faleceu. Ela não resistiu. Nossa colega é uma mulher extraordinária. E eu queria pedir permissão, a interrupção dessa audiência, e a gente fazer um minuto de silêncio em memória da
1: Agora.
2: doutora Vitória, nossa colega aqui no Senado, se possível.
1: De imediato.
3: Em Brasília, 5h17. 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E neste momento, a pedido da senadora Damares, foi feito um minuto de silêncio em memória à veterinária Vitória Vale de Oliveira Pinha, de 36 anos, que morreu após ser atacada por um cão da raça Pastor Belga Malinois no Senado Federal. Terceirizada da casa, ela prestava atendimento ao animal quando foi mordida. Vitória teve uma lesão gravíssima na artéria do pescoço por causa do ataque. A vítima sofreu uma parada cardiorrespiratória e foi levada em estado grave ao hospital de base. A veterinária era contratada por uma prestadora de serviços encarregada dos cuidados de quatro animais do Senado Federal.
1: Agradecemos a Vossa Excelência
2: E só
1: e
2: lembrar
1: fica
2: que
1: aqui a nossa solidariedade total à
2: a
1: família e
2: família
1: aos colegas.
2: Havia todos os requisitos de segurança. Era um cão que ela lidava com ele há muitos anos já, mas aconteceu o acidente. E quero cumprimentar, presidente, o debate. Eu

0: Me permita a todos da mesa que já falaram, cumprimentar todos os senhores em nome do Frei Davi. Já estamos juntos há algum tempo, né, Frei Davi? Há algum tempo. E todos os senhores sabem que o relator já apresentou o voto dele ao projeto de lei. E essa aqui não é uma audiência tão somente protelatória, tá? É uma audiência realmente para a gente fazer uma discussão do tema. O tema despertou a atenção de toda a sociedade. Classe médica, estudante, os defensores das políticas afirmativas. Então, não é uma audiência protelatória. É realmente para que dados sejam apresentados para influenciar o relator na revisão do seu relatório, melhorar. O relator não está presente, eu acho que já foi justificado, o nosso relator é pai, está de licença paternidade, acabou de ter um bebezinho, mas eu sei que toda a equipe técnica dele está acompanhando essa audiência. Claro que existe pedidos constantes para que a presidente paute imediatamente a matéria, mas eu vou conversar com o senador Paim. Nós vamos pautar a matéria quando o assunto estiver maduro para vir para a pauta. Eu estou vendo todas as posições, as intervenções anteriores que eu não consegui assistir. Eu vou assistir de casa, depois a gente consegue pegar essa audiência. Essa audiência vai ser repetida inúmeras vezes, reprisada inúmeras vezes, que o debate está de alto nível, estou percebendo. Eu estava presidindo uma outra audiência pública na Comissão de Educação, discutindo sobre educação em tempo integral, e não consegui terminar antes para chegar a tempo. Mas eu acho que os elementos que estão sendo colocados na mesa, o relator precisa considerar, essa comissão precisa considerar, de ambos os lados. Nós estamos aqui de forma democrática ouvindo os lados, as versões e as posições divergentes. Então, parabéns pela forma como o senhor está conduzindo. Vou ficar mais um pouco, ficar o máximo que eu puder. Temos outros compromissos, mas vou ficar. E as intervenções que eu não consegui, depois eu vou estar assistindo. E obrigada a todos que vieram, a comissão, que estão aqui de forma presencial. E saibam que a audiência está muito grande. A televisão está ao vivo, está nas redes sociais. Eu estou recebendo muitas mensagens, então parabéns pela audiência e pela forma como o senhor está conduzindo. E todos os convidados, sejam muito bem-vindos à Comissão de Direitos Humanos.
1: Parabéns, presidente Damares. Eu não esperava outra posição de Vossa Excelência, até porque no dia que havia uma vontade de algum senador de votar, eu conversei com Vossa Excelência e Vossa Excelência me disse: é regimental, senador. Você pede a audiência pública e eu vou tirar de pauta e vamos para a audiência pública. Vossa Excelência tem sido muito, eu diria, companheiro aqui em muitos temas polêmicos, inclusive da política de cotas, né? Que nós aprovamos aqui e depois aprovamos no plenário. Muito obrigado, senadora. É um prazer trabalhar com Vossa Excelência nessa comissão. Eu passo a palavra nesse momento à senhora Cleonice Bom de Lima, conselheira titular da Federação Brasileira das Associações de Síndrome de Down, representante do Conselho Nacional dos Direitos da Pessoa com Deficiência.
2: Boa tarde a todos. Senhor presidente, que está presidindo a sessão, o senador Paim, senhoras e senhores senadores, a senadora Damares, muito obrigada pela sua presença. É muito grande parceira também, como disse o senador, de vários debates das questões das pessoas com deficiência. O senador Irã, que já passou por essa mesa, autor do projeto, os assessores que estão aqui presentes, de outros parlamentares, representantes do governo federal, colegas de mesa, enfim, representantes da sociedade civil e todo o público presente e quem nos assiste. Boa tarde. Meu nome é Cleonice, pode me chamar de Cleo Bom, sou presidente da Federação Brasileira das Associações de Síndrome de Down e ocupo e estou na condição nessa mesa de representante do Conselho Nacional pelos Direitos da Pessoa com Deficiência, que ele tem uma mesa ampliada e eu faço parte. Eu sou coordenadora da Comissão de Monitoramento da Convenção dentro do CONAD. Começo as minhas contribuições afirmando que essa não

é uma discussão apenas sobre uma prova de residência médica. Estamos discutindo que tipo de residência nós queremos construir, que tipo de formação profissional nós queremos oferecer ao país e, principalmente, quais pessoas nós queremos que tenham acesso à carreira médica especializada. O projeto de lei 452/2025 pretende proibir qualquer sistema de cotas nos processos seletivos de residência médica, substituindo qualquer política de ação afirmativa por uma seleção baseada exclusivamente no desempenho nos testes. A proposta pode parecer, à primeira vista, uma defesa de igualdade, mas precisamos perguntar: igualdade de quê? Igualdade não significa tratar como iguais pessoas que tiveram trajetórias marcadas por condições profundamente desiguais. E é justamente esse o ponto que nós precisamos enfrentar nessa audiência. A nota técnica número 28/2026 da Secretaria Nacional dos Direitos da Pessoa com Deficiência é muito clara ao analisar esse projeto. A secretaria se manifesta contrariamente à sua aprovação e reconhece que a proposta pode produzir impacto negativo sobre os direitos das pessoas com deficiência. E há uma razão fundamental para isso. O Brasil construiu nas últimas décadas uma política de inclusão no ensino superior baseada na compreensão de que determinadas barreiras não desaparecem simplesmente porque uma pessoa conseguiu chegar à universidade. A lei de cotas e sua ampliação para pessoas com deficiência foram instrumentos para modificar o acesso ao ensino superior brasileiro. E a própria nota técnica reconhece que, apesar desses avanços, pessoas com deficiência ainda enfrentam barreiras adicionais para permanência, formação e ingresso no mundo do trabalho. A ação afirmativa atua sobre o acesso. Ela não substitui a formação, ela não substitui a avaliação, ela não substitui a responsabilidade profissional. As ações afirmativas enfrentam barreiras históricas que fizeram com que determinados grupos sequer conseguissem chegar a esses espaços em condições de igualdade. E há ainda uma questão particularmente importante quando falamos de medicina. A nota técnica do Ministério dos Direitos Humanos chama atenção para o fato de que a área de formação médica, assim como outras áreas da saúde, historicamente foi marcada por uma composição social muito pouco diversa e destaca que profissionais de saúde precisam estar preparados para atender populações igualmente diversas. Isso nos leva a uma pergunta simples: que medicina nós queremos formar e as próprias pessoas com deficiência continuam praticamente ausentes dos espaços de formação e especialização médica? Uma medicina que conhece a pessoa com deficiência apenas como paciente? Ou uma medicina capaz de reconhecer a pessoa com deficiência também como estudante, pesquisadora, profissional, médica e especialista? A diversidade afeta qualitativamente na própria qualidade da atenção à saúde. Quando pessoas com deficiência ocupam os espaços de formação e de trabalho, elas também têm papel fundamental no desenvolvimento da acessibilidade, da ética do cuidado e da participação. Por isso, a presença de pessoas com deficiência na formação médica especializada não deve ser vista como uma concessão. É parte de uma universidade, de um sistema de saúde verdadeiramente inclusivo. E nós conseguimos chegar ao doutorado, nós temos cota no doutorado. A Convenção sobre os Direitos das Pessoas com Deficiência, que integra o ordenamento jurídico brasileiro com status constitucional, estabelece princípios como a não discriminação, a plena participação, a inclusão social e a igualdade de oportunidades. A nota técnica do MDHC utiliza esses princípios para analisar o PL 452. E a Convenção também reconhece o direito das pessoas com deficiência ao trabalho em igualdade de oportunidades, inclusive no que diz respeito ao recrutamento, à contratação e à permanência no emprego. Portanto, a nossa defesa não é de uma preferência concedida a um determinado candidato. Portanto, quando se afirma que a política de inclusão já cumpriu sua função no momento em que o estudante ingressa na graduação, está desconsiderando as evidências sobre a experiência educacional de pessoas com deficiência no ensino superior. A trajetória educacional não termina na porta da universidade e também não termina quando o estudante recebe o diploma de medicina. A residência médica é uma etapa de formação profissional, é uma etapa de aprofundamento, especialização e desenvolvimento de recursos e ferramentas
ferramentas importantes para o exercício profissional. E se está em pauta a formação, precisamos

Reconhecer que a educação é um processo contínuo. Não podemos estabelecer uma fronteira artificial dizendo até aqui a inclusão é legítima, daqui para frente ela passa a ser privilégio. Essa separação não encontra respaldo nas evidências científicas sobre inclusão educacional e na própria lógica das políticas brasileiras de inclusão. E aqui existe uma questão que considero central para esse debate. O projeto utiliza a ideia de mérito e ação afirmativa como se fossem conceitos incompatíveis. Não são. Uma política de cotas não significa retirar do candidato a necessidade de demonstrar as condições necessárias para o acesso ao programa de residência. O próprio relatório final do grupo de trabalho interministerial do programa Mais Médicos demonstra isso de maneira muito objetiva. Ao propor a reserva de vagas para médicos com deficiência, o relatório estabelece que os candidatos cotistas participarão do chamamento público em igualdade de condições com os demais candidatos, no que se refere à avaliação e aos critérios de aprovação. Isso é muito importante, porque precisamos parar de apresentar uma falsa escolha entre inclusão e qualidade. Não precisamos escolher entre diversidade e competência. Podemos e devemos trabalhar para termos os dois. A pessoa com deficiência que concorre a uma vaga reservada não deixa de ser avaliada. Ela continua precisando demonstrar aquilo que é necessário para exercer a sua profissão e a segurança do paciente dentro dos limites. Defendemos uma política pública destinada a enfrentar barreiras que continuam presentes na trajetória educacional e profissional das pessoas com deficiência. Por isso, em nome da Federação Brasileira das Associações de Síndrome de Down e na condição de representante do CONAD, quero deixar uma mensagem objetiva a essa comissão. Não precisamos retirar as ações afirmativas da residência médica para defender a qualidade na formação médica. Precisamos, ao contrário, aperfeiçoar as políticas de inclusão. Precisamos garantir que os processos seletivos sejam acessíveis. Precisamos assegurar avaliações adequadas. Precisamos garantir a inclusão educacional em todos os níveis formativos. Precisamos enfrentar barreiras atitudinais, institucionais e pedagógicas. E precisamos produzir dados sobre a presença e a trajetória das pessoas com deficiência na formação médica e no exercício profissional. O próprio Estado brasileiro já reconheceu essa necessidade. O grupo de trabalho interministerial, criado no âmbito do Mais Médicos, foi justamente constituído para estudar e propor mecanismos de reserva de vagas para pessoas com deficiência e grupos étnico-raciais. E as evidências trazidas por esse grupo não entendem a inclusão como uma ameaça à qualidade. Ao contrário, procura construir mecanismos para que a inclusão aconteça, preservando os critérios de avaliação e considerando as necessidades do sistema de saúde. É esse o caminho que precisamos seguir. Não o caminho da proibição, mas o caminho do aperfeiçoamento. Não podemos transformar a residência médica em uma exceção dentro das políticas brasileiras de inclusão educacional. A medicina não pode ser uma ilha dentro da universidade. Se reconhecermos que pessoas com deficiência têm direito à educação em igualdade de oportunidades, esse direito precisa acompanhar toda a trajetória formativa. E se reconhecemos que têm esse direito ao trabalho, igualdade de oportunidades, precisamos garantir que as barreiras não sejam reconstruídas justamente na passagem entre a formação e o exercício profissional. Por isso, nossa posição é clara: somos contrários ao PL 452/2025 e ao substitutivo que mantém a proibição das ações afirmativas nos processos seletivos de residência médica. A Secretaria Nacional dos Direitos da Pessoa com Deficiência também se manifestou formalmente contra a proposta, e a nossa colega falou aí, né, a Priscila Celares. O que pedimos a essa comissão não é um privilégio, pedimos coerência, coerência com a Constituição, com a Convenção sobre os Direitos das Pessoas com Deficiência, coerência com a Lei Brasileira de Inclusão, de autoria do senador Paim. Muito obrigada. Coerência com as evidências que sustentam a inclusão educacional e coerência com tudo aquilo que o Brasil vem construindo para que a educação superior seja de fato um espaço de diversidade humana e igualdade de oportunidades.
Que possamos formar médicos cada vez mais qualificados, mas que possamos também formar médicos que conheçam e valorizem a diversidade humana. Que a pessoa com deficiência pode possa estar na medicina e não apenas como paciente. Que possa estar como estudante, como pesquisadora, como professora, como médico, como especialista e como parte ativa

0: da construção do sistema de saúde brasileiro. Muito obrigado e obrigado a todos os senadores que nos apoiam nessa causa, aos presentes e quem nos assiste. Muito obrigado.
1: Muito bem, Cleonice Bom de Lima, conselheira titular da Federação Brasileira das Associações de Síndrome de Down, representante do Conselho Nacional dos Direitos da Pessoa com Deficiência. Uma bela exposição, nossos cumprimentos. Agora vamos para o senhor Rodrigo Alves Rodrigues. Rodrigo Alves Rodrigues, coordenador-geral de Residências em Saúde do Ministério da Educação, o MEC.
2: Boa tarde, todos me ouvem?
1: Perfeito.
2: Só abrir aqui a apresentação.
1: Ok.
2: Eu consigo compartilhar direto daqui?
1: Você pode, sim.
2: Está aparecendo para vocês?
1: Perfeito.
2: Pronto. Vou complementar um pouco as informações, né, do secretário.
1: E pede para que você coloque modo apresentação.
2: Modo apresentação?
1: Isto. Segundo eles, que eles estão me orientando aqui, não é eu que descobri, tem que ser no F5 que você tem que tocar aí.
2: Agora foi? Não?
1: Ainda não.
2: Eu vou tentar. Eu acho que eu vou tentar ir sem a apresentação. Então, por conta do tempo, senão não vai dar tempo.
1: Não, vai tranquilo, tenta aí. Vocês podem ajudá-lo daqui? Só um minuto que a assessoria vai tentar ligar para você.
3: Em Brasília, 5 horas e 35 minutos.
1: Aonde?
3: Se acompanha pela rádio.
1: Eles estão pedindo para que você tente apertar no cantinho da tela à minha direita aqui. No teu caso, deve ser a tua esquerda.
4: Ao lado da régua do Zoom.
1: Ao lado da régua do Zoom.
3: Você acompanha a audiência pública da Comissão de Direitos Humanos e Legislação Participativa.
1: Doutor José Santos Souza, que foi que nos deu a dica final.
2: Está aparecendo para vocês agora?
1: Agora está.
2: Pronto. Para complementar um pouco as informações do secretário Kleber, queria trazer mais assim, né? A gente pensa as ações afirmativas, tem pensado as ações afirmativas, né? Lá na Comissão Nacional de Residência Médica, eu estou na Coordenação Nacional de Residência Médica, esse debate vem sendo feito desde 2022, né? A Comissão Nacional, ela é a comissão que é composta não só pelo Ministério da Educação, Ministério da Saúde, mas também Conselho Federal de Medicina, Associação Médica Brasileira, ANMR, que é a Associação Nacional dos Médicos Residentes, ANM, e ainda que na composição anterior, a Comissão Nacional, né, aprovou essa normativa que o Kleber sinalizou, que prevê a adoção de ações afirmativas na residência, né? Analisando as atas da Comissão Nacional e também esse debate que foi feito, tudo se deu muito em função da discussão e estruturação, né, que existe das ações afirmativas no Estado brasileiro, né? Então, a gente tem as ações afirmativas como uma ação estrutural, né? Foi citado a Constituição Federal do Brasil, que prevê, né, que todos são iguais perante a lei, e a Convenção Interamericana contra o Racismo, né? Ela foi incorporada com força de emenda constitucional e ela prevê expressamente que o poder público deve adotar as ações afirmativas, né? O Brasil também é signatário dessa declaração de Durban, que prevê as ações para enfrentamento do racismo, né? Na Conferência Mundial de Combate ao Racismo, Discriminação Racial, Xenofobia e Intolerância Correlata, que também prevê a adoção de ações afirmativas, né? E também com base nas normas que foram apresentadas, né, na arguição de preceito fundamental ADPF.

186 e a 41, né, foi também colocado esta tese que o STF fixou para adoção de as ações afirmativas, além de outras normativas também, né, que vêm sendo adotadas pelo Estado brasileiro, né, como a lei do Estatuto da Igualdade Racial, que prevê claramente também que o poder público deve adotar, né, programas de ação afirmativa, né, prevê de forma expressa. Além também do Programa Federal de Ações Afirmativas e da própria Lei das Cotas, que instituiu, né, o processo com a reformulação em 2000, a última reformulação da lei, agora em 23, com a Lei 14.723, prevê a implementação das ações afirmativas nos programas de pós-graduação, estricto senso, né? Então, a Lei das Cotas, inclusive, ela prever essa adoção de ações afirmativas, né, inclusive igual à proporção de pretos, pardos, indígenas e pessoas com deficiência no respectivo estado da federação, né. Quando a gente vai para o âmbito da Comissão Nacional de Residência Médica, essa normativa ela não é tão expressa, né, sobre os percentuais, sobre como se deve dar o processo de ação afirmativa, de seleção, né, utilizando as ações afirmativas, mas ela deixa evidente que as instituições elas devem adotar as ações afirmativas no processo de seleção, né? E aí foi muito apontado já esses dados do perfil da população brasileira, não vou destacar muito, né? Mas a gente tem, por exemplo, aqui, né? Foi tratado nessa última mesa agora que foi composta. O percentual de pessoas com deficiência que a gente tem na população brasileira, né? Em torno de 9%. Quando a gente vai avaliar na residência, esse percentual ainda é muito pequeno, né? A gente tem feito uma discussão importante na Comissão Nacional de Residência sobre medidas que podem ser adotadas, né? De suporte às pessoas com deficiência que ingressam na residência, né? As adaptações que são necessárias, as medidas que são necessárias, inclusive, para possibilitar que o residente faça, ajuste no seu. Nos seus cenários de prática, né, que os preceptores sejam qualificados também para poder, a depender do tipo de deficiência, né, organizar o projeto pedagógico do programa para conseguir acolher essas pessoas que estão ingressando na residência, né. E é importante também a gente destacar essa diferença, né, que já tinha sido apontada pela análise técnica que o Ministério da Igualdade Racial apresentou, inclusive de forma muito coerente, né, porque de fato, quando a gente analisa para os dados, né, essa representatividade da população brasileira no ingresso na residência, ela se acentua, né? Então, ela é menor quando a gente analisa a graduação e ela é ainda maior quando a gente analisa as residências, né? E quando a gente também faz essa análise para as pessoas indígenas e quilombolas, esse percentual, apesar de algumas instituições, né, já ter adotado as ações afirmativas com base nessa resolução da Comissão Nacional e também o ENARE já ter feito esse processo de implementação, ainda é muito abaixo, né, da representatividade da população brasileira, principalmente, né, naqueles estados em que a gente tem o maior percentual de população indígena, né, como por exemplo Amazonas, Roraima, né, que tem sido feito também um processo de expansão das vagas de residência. Então, eu acho que os principais pontos eles foram apresentados, né. Além disso, a gente tem feito uma discussão, né, com as COREMES, CODEMUS e SEREMS também, que são das comissões estaduais, sobre a necessidade de aplicação de medidas para auxiliar, né, a inclusão dessas pessoas no acesso à realização das provas, né, de residência médica, né? Então, possibilidades que podem ser adotadas pelas instituições. Então, para finalizar, o que a gente queria colocar também que na nossa análise aqui, enquanto a partir do que está previsto na Comissão Nacional de Residência Médica, é que a gente gostaria e acha importante a manutenção dessa legislação, né, que a comissão já aprovou e a comissão, como essa entidade representativa, isso foi aprovado na Comissão Nacional, está nos autos, nas atas da Comissão Nacional, e isso porque a gente entende que a forma como o projeto de lei está proposto, ele fere, né, o que está previsto na Constituição brasileira, né, a partir do reconhecimento da necessidade expressa do poder público de adotar ações afirmativas, né, e também como foi colocado anteriormente nesse reconhecimento que o STF entendeu que as ações afirmativas na educação superior, né, elas são legítimas, né, inclusive na ADPF 186, reconhece que não só elas são constitucionais, ainda que não tenha uma previsão
em lei em sentido formal, exatamente.

0: porque o STF entende que a Constituição ela prevê, né, a inclusão desses grupos populacionais por meio das ações afirmativas. Vocês ainda me ouvem?
1: Isso, tem ainda no mínimo 4 minutos.
0: Quantos?
1: 4.
0: Ah, 4 minutos.
1: É, falta
0: Tem
1: dois,
0: uma
1: com mais
0: questão.
1: dois que eu dei para todos, e com o limite
0: Ok.
1: que eu sempre dou, vou te dar mais um, dá 5.
0: Ok. Uma questão importante que foi colocada, né, sobre as pessoas com deficiência, né? Acho que é importante a gente fazer uma reflexão sobre a Lei Brasileira da Inclusão, né, ela prevê a inclusão independente da formação que a pessoa, o profissional, foi ingressar. Então, se a gente pensa na inclusão na engenharia, na pedagogia, isso não deve ser diferente, né, da inclusão das pessoas com deficiência também na medicina, né? Então, cabe a gente refletir quais adaptações que são necessárias para a gente incluir as pessoas que são profissionais médicos já formados, já atestados pela instituição da sua capacidade técnica de exercer a medicina, né? Então a gente está tratando na residência de pessoas que passam por um processo de avaliação pelos professores, pelo colegiado de curso e que se forma com competências de exercer a medicina em qualquer das suas áreas. É claro que, a depender do tipo de deficiência, né, a pessoa vai optar ou não por uma especialidade ou outra. Inclusive, é importante a gente pensar estratégias, né, de que, a partir do momento que esse médico formado apto a exercer a medicina ingresse em determinada especialidade ou não, é necessário a gente pensar em normativas, né, inclusive da Comissão Nacional de Residência Médica, que faça um ajuste, inclusive possibilitando a migração de uma área para outra, caso a deficiência não seja compatível com ingresso em determinada especialidade. Isso é uma das adaptações que podem ser feitas, né? Na Comissão Nacional também vem sendo discutida uma adaptação importante sobre, a depender do tipo de deficiência, poder prolongar ou não o tempo da residência. Da residência médica, né? Então, isso já foi discutido, já foi aplicado, inclusive em alguns casos concretos, né? Que são adaptações razoáveis e necessárias, a depender do tipo de deficiência. E a gente entende que a gente precisa avançar nesse caminho, né? Enquanto Ministério da Educação agora, no sentido de possibilitar que as pessoas com deficiência, esses médicos formados com deficiência, que ingressem na residência médica, a gente qualifique não só, né, o corpo pedagógico dos programas, como também, né, a gente promova orientações quanto adaptações que são necessárias e razoáveis, né, para essas pessoas concluírem a sua formação e poder atuar em determinados segmentos da medicina conforme as possibilidades, né? Então, acho que é importante destacar isso, porque senão, se a gente for nessa perspectiva de que a pessoa com deficiência não deve ingressar na residência, a gente caminha numa perspectiva anterior à Lei Brasileira da Inclusão, de que elas não deveriam ser incluídas. Então, isso é muito ruim, se a gente for nesse sentido. Então, a gente tem defendido que a gente siga, né, o que está previsto na Constituição Federal da inclusão das pessoas negras, das ações afirmativas, assim também como na Lei Brasileira da Inclusão.
1: Muito bem, terminou, Rodrigo.
0: Sim, estou contemplado já.
1: Então tá, meus cumprimentos, uma salva de palmas pela bela exposição, viu? Esse foi Rodrigo Alves Rodrigues, coordenador-geral de Residências em Saúde do Ministério da Educação, o MEC. O último orador escrito, nós vamos passar a palavra ao Frei Davi dos Santos, da Educafo Brasil, que esteve no meu gabinete e disse que estaria presente e traria essa moçada toda que está aqui nesse plenário, como já fez em outras oportunidades. Permita que eu dê uma salva de palmas. Agora não para o senhor, para a Educafo, depois para o senhor. Essa moçada aí é guerreiros e guerreiras de fé mesmo. Mas eu estendo a salva de palmas, foi tão boa que vale para o senhor também.
2: Foi tão bom, obrigado. Eu saúdo, portanto, com muita alegria o senador Paim, esse guerreiro que eu sou contra ele ter deixado de disputar a próxima eleição para senador e quero

ver se consigo convencer o PT de convencê-lo a disputar, sei lá, ainda tem tempo, disputar a vaga de senador pelo Rio Grande do Sul. Quero saudar também a Damares. Paim é o presidente dessa sessão, da reunião de hoje, o senador Paim. A Damares, veja, o senador Paim é de esquerda e é um homem do diálogo. A Damares, mulher de direita, do PL, também mulher de diálogo. E eu quero falar com a irmã Damares e demais irmãos de direita, que eu tenho vários amigos da direita. Eu sou de esquerda, ninguém tem dúvida disso. Tem vários amigos da direita, entre eles o grande desembargador William Douglas, que quase foi ministro do STF no governo Bolsonaro. Bom, também quero saudar os demais senadores e demais deputados federais que irão debater esse projeto 452. Agora, o debate é sempre muito bom. No entanto, com muita sinceridade e humildade, eu peço a meus irmãos senadores, a meus irmãos deputados, que sejam honestos com o Brasil, tanto deputados de esquerda, como de direita, como de centro. Sejam honestos com o Brasil. Vocês mesmos, deputados, vocês mesmos, senadores, aprovaram aqui nesta casa e na outra casa, na Câmara Federal, vocês mesmos aprovaram a Convenção Interamericana contra todas as formas de discriminação, contra os meus irmãos deficientes, contra indígenas, contra quilombolas, contra negros. Vocês aprovaram. E vocês, ao aprovar com alta margem de voto, vocês obrigaram o Brasil a incluir a Convenção Interamericana como lei constitucional. E a Convenção é límpida. Ela exige que todos os órgãos particulares e todos os órgãos públicos, ela exige, trabalhem pela equidade. Senador Paim, a Convenção não pede 20%. A Convenção não pede 30%. Ela pede equidade. Equidade é, nós, afro-brasileiros, somos 55% do Brasil, segundo o IBGE. Então, desculpem, não queremos mais 20%. Não queremos mais 30%. Queremos nosso direito. 55% das vagas da residência médica precisa ser para afro-brasileiro. Sim ou não? Mas o mais duro eu vou falar agora. Toda discussão, como eu falei, senador Paim de esquerda é um homem de diálogo, a senadora Damares é uma mulher de diálogo, toda discussão é válida. Mas esse assunto não tem mais o que discutir. Já está decidido. Quem manda esse país é a Constituição brasileira. E a Convenção já está anexada à Constituição. Não tem mais o que discutir. Se por acaso os meus irmãos senadores de direita e meus irmãos deputados de direita votarem a favor, vai cair dia seguinte. Porque dia seguinte, a Educafro já reuniu um grupo de irmãos advogados, inclusive o doutor Michael, eu estou aqui, que acabou de tirar. Faim, acabou de fazer doutorado na USP. É um dos pouquíssimos negros que termina doutorado na USP. Portanto, uma comissão de advogados já estão prontinhos para no dia seguinte entrar contra esse projeto de lei, se for aprovado aqui. Então, que bom, vai discutir. Quando eu pedi ali ao meu irmão senador, Irã, quando eu pedi para ele se ele tira de pauta, foi com sinceridade, porque eu sinto que temos tanta coisa para discutir. Isso já está resolvido. Não precisa mais discutir. Mas se vocês querem, vamos trazer tantos ônibus quantos forem necessário, todas as sessões que tiver, para poder fazer com que haja um despertar de consciência. Porque o grande problema da direita no Brasil, o grande problema do centro do Brasil, agora falar baixinho, hein? E o grande problema da esquerda do Brasil é falta de letramento racial. Senadores e senadoras que vão ouvir ou estão ouvindo essa audiência, o nosso irmão doutor Erzei, do Ministério da Saúde, Gezei, ele deixou aqui evidente

95% das verbas empregadas na residência médica são verbas públicas. Se são verbas públicas, mais ainda é obrigado a ter. Mais ainda é obrigado a ter a cota na residência médica. Mais ainda digo, é uma discussão que só vai roubar o tempo de vocês, senadores, que recebem um salário muito alto em relação ao povo brasileiro, e vai gastar o dinheiro dos deputados, que recebem um salário muito alto. Quando o senador Irã, com muita sinceridade, não foi nem maldade dele, não, falou, olha, estou aqui em um grupo, ele usou um verbo que... inóspito. Gente, foi equívoco dele. Ele não está em um grupo inóspito. Ele está em um grupo de Brasil, onde normalmente esta casa, boa parte dos senadores, e a outra casa, boa parte dos deputados, não comunga conosco. Não nos enxergam. Somos invisíveis para eles. E aqui está o problema. Eles defendem exageradamente a classe dominante. A classe do dinheiro não enxerga nós pobres, a nós negros, a nós deficientes. E isso tem que mudar. Não pode continuar assim. Irmãos deputados, irmãos senadores, também o nosso irmão Gesei, do Ministério da Saúde, disse que 4,7%. Do quem faz medicina apenas são pessoas negras e entraram por cotas. 4,7% apenas entraram por cotas. Então vocês nos devem demais. E eu pergunto, quando foi que uma associação médica, que já tem branco praticamente, levantou a voz, por menor que seja, quanto a essa baixaria que é o abuso dos brancos nas cotas de graduação? De cada 10 vagas de cota na rede de medicina do Brasil, na rede federal de medicina e na rede estadual de medicina, de cada 10 vagas, 8 são ocupadas por brancos mentirosos, sem ética, que se declaram negro falsamente. E quando é que uma associação desta defendeu e denunciou? Como é possível ter um médico sem ética? E todas as associações estão apoiando que formemos médicos sem ética. Porque todo mundo que rouba não tem ética. Então, irmãos senadores, irmãs deputadas e deputados, o PL 452 precisa responder e abraçar a necessidade do Brasil e não da Noruega ou da Suíça. Bem, nós agora quero fazer uma mensagem para os meus irmãos e minhas irmãs, que faz parte dos vários conselhos de medicina no Brasil. Vocês, meus irmãos, conselheiros de medicina, infelizmente já tenho embate com vocês há quase 30 anos. Porque vocês sempre foram contra as cotas. Eu já fui em várias faculdades de medicina, antes de existir cota no Brasil, para fazer debate de cotas, sempre nas universidades. A principal faculdade da universidade que era contra as cotas era a medicina. Então vocês, médicos brancos, precisam descobrir o Brasil no sentido positivo da palavra, e não no sentido português da palavra. Olha só, irmãos parlamentares de direita, meus amigos, meus irmãos, irmãos parlamentares de centro, irmãos parlamentares de esquerda, é impossível vocês serem honestos com o Brasil se vocês forem votar esse projeto 452 sem ler esse documento aqui. Equidade racial, enunciados aprovados pelo STJ. O STJ aprovou esse documento dizendo que todos os órgãos públicos têm que respeitar esse documento para fazer qualquer movimentação no Brasil. Então, se algum deputado, votar sem ler esse documento, está sendo desonesto com o Brasil e desrespeitoso com o STJ. Também, para nossa alegria, o Conselho Nacional de

Justiça aprovou o protocolo para julgamento com perspectiva racial. Não dá para vocês votarem sem lerem esse documento. Esse documento é decisivo para dar a vocês luz. Qual é o problema?

0: do Paraná tinha cota para negro no concurso público, nem 2%. Nós conseguimos convencer o Ministério Público do Paraná para fazer uma carta aberta a todas as prefeituras, comunicando às prefeituras que o Brasil assinou a convenção interamericana contra o racismo e que agora com a convenção era lei constitucional. E que se o prefeito, sem precisar consultar os vereadores, não criasse cota para negro, esse prefeito poderia sofrer um processo por improbidade administrativa. Senador Paim, o Paraná, que é um dos mais conservadores estados do Brasil, infelizmente, só tinha 2% de prefeituras. Eu pergunto ao senhor, hoje, quantos por cento de prefeituras do Paraná, por causa da convenção interamericana, já adotam cota para negro, na sua opinião? Pode chutar, porque é um assunto que não circula, a imprensa não está divulgando isso.
1: Vou chutar, porque eu não tenho dúvida. Eu joguei futebol e não era bom fazer gol, viu? Eu era centro médio, estava meio de campo ali, dialogando. Mas, bom, de 2%, pela força da sua voz, eu diria que está em 50%.
0: 86%. É, chutou bem, chutou bem, chutou bem. De modo, gente, que veja só, graças a Deus, chegou um documento que realmente tem potência, tem respaldo jurídico e é incontestável, a não ser que queime a Constituição. E isso eu acho que nós não vamos deixar. Ou vocês vão deixar? Então pronto, então pronto. Portanto, irmãos deputados, irmãos senadores, vocês estão discutindo uma coisa que não vai dar em nada. A gente vai ao STF. Se por acaso até lá o STF virar para a direita, não tem problema. Vamos aos instrumentos internacionais. Mas isso aqui não vai passar. Eu, olha só, garanto a vocês que cota, que a falta de cota na residência médica não irá passar, com certeza, no Brasil. Eu estou certo disso e peço a vocês, mãos brancos, que não entendem do drama do negro, que vão encurtar esse diálogo, vão arquivar esse projeto e vão sair para outras demandas, que o Brasil precisa de tantas demandas a serem discutidas. Também eu queria partilhar que esse projeto, o 425, corre o perigo de ser um projeto egoísta e anticristão. Por quê, egoísta? Porque é um projeto que está olhando só um lado do Brasil, que é o lado branco, o lado bem-sucedido, com muito dinheiro no bolso. Não olha para o lado dos oprimidos, do lado que são vítimas da escravidão, da exploração, da mão de obra desse povo. Então não dá para vocês pensarem um projeto com honestidade sem olhar esse outro lado. E para ajudar vocês brancos, que apoiam outros brancos e ouvem facilmente outros bancos poderosos, sugiro a vocês que leiam o maior professor da Universidade de Harvard, Michael Sandel. Michael Sandel escreveu um livro chamado A Tirania do Mérito. O que estamos discutindo aqui, junto com quem é a favor de não ter cota para negro na residência médica, nada mais é do que pessoas que vivem inconscientemente, que são pessoas boas, mas inconscientemente eles vivem sob o domínio da tirania do mérito. E quem quiser entender isso, por favor, baixe no Google aí esse livro, já tá, me parece que já tem edição livre aí. Michael Sandel é o nome do autor, é o mais caro palestrante do mundo hoje, Michael Sandel, e o livro é A Tirania do Mérito. Senador, eu fiquei assustado quando foi dito aqui, não sei quem foi que falou, que sobram mais de 20 mil vagas nas residências médicas no Brasil. Não sei quem foi que falou, alguém lembra quem falou isso? Aqui no debate? Foi você? Não, né? Tá legal. Pois é, eu nunca imaginei isso. Gente, sobram 20 mil vagas na residência médica no Brasil. Olha que legal. Então está na cara que o que está gerando essa doideira de jogar no lixo...

0: 20 mil vagas todo ano é a meritocracia injusta. Somente quem aplica a meritocracia injusta faz uma besteira dessa. Faz uma prova muito difícil só para passar quem tem dinheiro para pagar cursinho caro e jogar no lixo nós negros, nós pobres. Porque na residência médica só passa quem tem dinheiro. Gente, o valor da inscrição para fazer essa prova de residência médica é caro. O valor dos cursos preparatórios é uma violência para nós pobres e para nós negros. Insistir nessas violências não constrói um Brasil melhor. Eu quero concluir e dizer para o senador Paim, para todos vocês, que há um precedente fantástico. Nós, há 12 anos atrás, fomos convocados por um grupo de cotistas negros que foram aprovados na prova da AGU. O que é a AGU mesmo, gente? O pessoal é... A Cida reprovou vocês. Ah, não?
1: Bom, isso, eu fiquei aqui bem quietinho, eu não sou bobo, né? Vou falar quanto fez Davi.
0: Encerrando, há 12 anos atrás, a AGU, a Advocacia Geral da União, votou, o Conselho da AGU votou que era proibido cota na promoção, cota na remoção, cota para subir nas etapas superiores. Por quê? Porque na cabeça deles, para nós bastaria uma esmolinha, cota somente na ingresso, e acabou. E aí a gente conseguiu convencer o conselho da AGU, foi de 14-0 que a votação ganhou, para não ter cota na promoção e na remoção, etc. A gente conseguiu convencer a AGU, que era a Grace, foi tempo do Temer, né? Parece da Grace. Era a Grace? Alguém lembra aí? Não, né? A Grace, que era ministra da AGU, a gente conseguiu convencê-la de reconvocar todo o conselho para rediscutir o tema. E levamos pessoas bem preparadas. Gente, que coisa linda! Conseguimos reverter de 14-0 a nosso favor para ter cota na promoção, nas etapas superiores, na remoção. Então, essa discussão também já tem um precedente muito sólido que está na AGU. Então, concluo falando que a senadora Damares, que é uma mulher que procura refletir, vai nos ajudar nesse processo da condução desse projeto. E o meu irmão Irã, também senador, que eu vi que é um homem do bem, que defendeu tantas coisas boas para nós aí, vai também rever a posição dele e vai mandar esse projeto ficar arquivado até o futuro momento, quando o Brasil não mais quando o Brasil desassinar a Convenção Interamericana contra a discriminação e todas as formas correlatas de racismo. Um abraço.
2: Muito bem, Frei Davi. O discurso do Frei Davi foi tão bom nesses 30 minutos, foi bom mesmo, sério. Não, falou firme, falou o que o senhor pensa, e isso é democracia, né? Pode alguém não gostar, mas eu vou dizer que nós gostamos. Nós todos aqui gostamos. E só dizer que eu tenho muito orgulho, Frei Davi, que quando eu era presidente dessa comissão, eu fui relator da Convenção Interamericana contra o Racismo. Alguém poderia dizer... O Paim diz que todo projeto aqui no Senado, quando trata de negros e negras, quilombola e pardos, ele foi autor ou relator. Mas também só tem eu de negro aqui, isso não dá para quem relatar essa matéria? Não dá para quem? Tem que dar para mim mesmo. Né? Como foi aquele embate que eu até hoje eu lembro, e tenho orgulho que o senhor estava lá com o Ducafro, que foi no Supremo Tribunal Federal para discutir se o Estatuto da Igualdade Racial, que queria cotas, era incondicional ou não. Lembra? O senhor estava lá com toda a equipe. Aí fui eu e um desembargador, o promotor, aqui que eu não vou dizer o nome, e disseram, Paim, vai ter um senador lá e o outro vai ser você. Mas eu digo, mas por que eu? Daí eles disseram, porque só tem você de negro aqui. Vai sim. E fui. Vocês lotaram o plenário, fizemos a defesa, não vou contar aqui detalhes, contei muitas vezes, está no filme Raça, que Vossa Excelência colocou, no filme Raça, ganhamos de 10-0.

0: foi considerado constitucional nas cotas. Mas foi pela mobilização também de todos nós. Pessoal, claro que eu, por mim, continuaria aqui. Mas tem a casa, tem os funcionários, todos que tem também, que tem atividades e tem outras amanhã já. Então, a nossa audiência de hoje, ela atingiu todos os objetivos. Com a fala brilhante agora no encerramento do Frei Davi, né? Que deixou claro o pensamento, eu diria, de 90%, inclusive, dos painelistas, que vão na mesma linha do que o Frei Davi falou. E assim nós vamos encerrar nossa audiência pública. Ela atingiu, de fato, todos os objetivos. Só depende agora, naturalmente, dessa pressão continuar, de preferência que a matéria não seja nem votada. Mas eu fico com a sua fala, né? E acredito na força, inclusive, dos nossos advogados, que se essa matéria for votada, poderemos ganhar no Supremo. Mas tem um fato aqui que a assessoria me lembrou, que eu vou informar agora com alegria, e eu espero que as palmas sejam de energia para ela. A assessoria disse para mim, que chegou aqui agora, que um informe que foi noticiado aqui sobre o falecimento da veterinária no Senado Federal foi um pouco precipitado, vamos dizer, né? O informe que deram aqui. A servidora encontra-se em estado grave na UTI, mas está viva. Essa comissão, e falo em nome da Damares também, porque ela recebeu essa informação, essa comissão deseja a pronta recuperação da nossa querida veterinária e fica aqui também nosso total apoio à família. Vida longa à veterinária, que ela se recupere e a família toda. Com essa notícia boa, e damos encerrado o nosso trabalho. Vida longa à classe trabalhadora do campo e da cidade.
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0: Vida longa ao movimento negro. Vida longa às cotas. Em todo o sentido.
2: Em Brasília, 6 horas e 11 minutos, você ouviu o senador Paulo Paim, que encerrou a audiência pública da Comissão de Direitos Humanos e Legislação Participativa para instruir a proposta que proíbe a adoção de sistema de cotas nos processos seletivos para programas de residência médica. A proposta de autoria do senador Dr. Irã, do PP de Roraima, visa proibir a adoção de sistemas de cotas, sejam elas raciais, sociais ou de outras modalidades, nos processos seletivos para programas de residência médica em todo o país. O ponto central do projeto é a defesa de que o ingresso na residência médica deve pautar-se exclusivamente em critérios meritocráticos e no desempenho dos candidatos em avaliações teóricas e práticas. Voltamos já.

0: Brasília, 6h12, você volta a acompanhar a audiência pública da Comissão de Direitos Humanos.
1: Dado aqui o momento de nós nos manifestarmos, independentemente da discórdia aqui de alguns pontos, da concordância em outros, algumas vezes nos fizeram a mesma pergunta, e o último foi o Dr. Caio, nada direcionado a ele, mas aquele foi o último que falou, perguntando para nós se nós pudéssemos escolher passar com um médico que tirou 80 pontos ou um de 60, quem nós escolheríamos. E me trouxe uma reflexão, como que é o critério de avaliação para nós sabermos em que medida que esses pontos são atribuídos? Porque, olha só, eu não vou falar do eu hoje, porque o eu hoje tem acesso a uma medicina que poucos brasileiros têm, mas o eu de ontem tinha acesso a uma medicina precarizada. E aí que me vem a pergunta, se perguntasse para o eu de ontem, uma pessoa que fez 80 pontos com base numa avaliação totalmente empírica, ligada a teorias e uma, mas sem nenhum aperfeiçoamento humanitário, uma pessoa que fez 60 pontos, mas vem de uma origem igual a minha, entende o corpo negro e conhece a comunidade da qual eu vim e as ferramentas que eu vou ter para seguir aquele tratamento, eu prefiro a pessoa que tirou 60 pontos.
2: Pronto, respondeu. Você respondeu. Respondeu ao Brasil. Isso assim, pessoal, cumprimentando a tua fala, que foi brilhante, eu vou encerrar agora por motivo.

0: De força maior, que são os funcionários do Congresso aqui, mas nós vamos querer tirar uma foto conjunto aqui, oba, com todos vocês. Está encerrada a audiência pública de hoje, ok? Vamos tirar uma
1: foto aqui todos. Agora em Brasília, 6 horas e 14 minutos, portanto, encerrada a audiência pública da Comissão de Direitos Humanos. Essa audiência pública que debateu a proposta que proíbe a adoção de sistema de cotas nos processos seletivos para programas de residência médica. Voltamos já.

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1: Um ótimo começo de noite para você. Eu sou Regina Pinheiro, na mesa de áudio, Manuel Filho. A programação musical é de Josimar Fernandes. Começamos com Rubel.

0: Você ouviu André Bujanra refazendo a Marisa Monte diariamente. A primeira foi Rubel, só pra te mostrar.
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0: Em Brasília, 6h27.
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0: Na Rádio Senado, Elisete Cardoso.

0: Essa foi Clara Nunes, morena de Angola, Paulo César Pinheiro, Nomes de Favela e ainda Elisete Cardoso, Doce de Coco.
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0: Em Brasília, 6 horas e 40 minutos.
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0: 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Agora você ouve Elis Regina. Se eu quiser...

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0: A Goldly.
1: Você ouviu ela, Luiz Caldas e Matheus Aleluia, Deixa Girar. Elza Soares, hoje é dia de festa. Chico Buarque, Renata Maria, antes Elis Regina, Se Eu Quiser Falar com Deus.

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0: Terça-feira, 18 de agosto de 2026.
1: Vamos aos destaques do dia.
0: Atualização da lei seca.
1: Nova regulamentação prevê o uso de equipamentos para identificar outras substâncias além do álcool.
0: Após acidente, em caso de morte, será obrigatória a realização de exame para detectar álcool ou drogas ilícitas.
1: Atendimento à mulher.
0: Busca de informações sobre direitos e proteção lideram chamadas ao Ligue 180. Graziela Mendonça.
2: A violência psicológica respondeu por 35% das mais de 98 mil denúncias recebidas pelo canal nesta primeira metade do ano.
1: Anvisa aprova duas novas canetas para tratamento de diabetes.
0: Os dispositivos possuem como princípio ativo a semaglutida, obtida por via sintética.
1: Em entrevista, a diretora da agência da agência, Daniela Marreco, destaca a importância da aprovação desses medicamentos.
3: Consideramos, sim, bastante perigoso e, em termos de segurança, para o paciente utilizar produtos que não estão regularizados pode, sim, trazer um risco à saúde das pessoas.
0: Hoje, na apresentação da Voz do Brasil, Luciana Vasconcelos e Luciano Seixas.
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0: O Conselho Nacional de Trânsito atualizou procedimentos de fiscalização da Lei Seca, que estabelece regras para coibir a condução de veículos sob influência de álcool.
1: As novas medidas entram em vigor após publicação no Diário Oficial da União.
0: E quem tem todos os detalhes das atualizações é a repórter Luana Karen, que conversa com a gente ao vivo. Boa noite, Luana.
4: Boa noite, Luciano e Luciana. Boa noite aos ouvintes da Voz do Brasil. O novo regulamento passa a prever três formas principais de verificação durante fiscalizações: teste com bafômetro, teste em equipamento específico que indica outras substâncias psicoativas, como drogas ilícitas, e constatação de sinais de alteração psicomotora do motorista por agentes de trânsito. Continuam sendo admitidas imagens, vídeos e outros meios de prova aceitos legalmente. A partir da resolução, fica instituída uma fase de triagem nas operações. Nesta etapa, poderá ser utilizado o pré-teste ou teste passivo de alcoolemia. O resultado dessa primeira fase não poderá isoladamente gerar autuação ou caracterizar a condução sob influência de álcool. Nesses casos, será necessária a continuidade das avaliações previstas na norma, como o uso do bafômetro.
1: E Luana, a nova regra detalha mecanismos para situações que possam interferir no resultado do bafômetro?
4: Detalhe sim, Luciana. Em situações envolvendo produtos que podem deixar temporariamente resíduos de álcool na boca, como o consumo de bombom de licor, pão de forma ou enxaguante bucal, a norma estabelece que deverá ser feito um novo teste. Isso pode ocorrer também quando algum fator técnico ou operacional comprometer o resultado válido.
0: Luana, a nova resolução também prevê o uso de equipamentos adicionais para verificar o uso de substâncias psicoativas, como drogas ilícitas?
4: Prevê sim, Luciana. A norma permite o uso de equipamentos para identificar a presença de outras substâncias além do álcool, capazes de alterar e comprometer a capacidade de dirigir, como drogas ilícitas e substâncias que determinem dependência. De acordo com a norma, o auto de infração deverá conter o tipo de substância detectada pelo equipamento. Para serem usados na fiscalização, os equipamentos deverão ser certificados pelo Inmetro. O texto regulamenta a possibilidade de testes toxicológicos e outros meios técnicos ou científicos para constatar a influência de substâncias psicoativas.
1: E Luana, naquele caso que o condutor se nega a fazer os testes quando solicitado, ainda continua valendo?
4: Continua assim, Luciana. Neste caso, o motorista continuará sujeito à multa e suspensão do direito de dirigir por 12 meses. Mas o Manual Brasileiro de Fiscalização de Trânsito foi atualizado para detalhar e padronizar a atuação em casos de recusa ao teste. Para o condutor que não realizar o procedimento, a norma estabelece como cada situação deve ser registrada e determina que, em uma mesma abordagem, não sejam lavrados simultaneamente autos de infração por dirigir sob influência de álcool ou outras substâncias psicoativas e por se recusar ao exame. Nos casos de acidentes que resultem em óbito, o motorista será obrigado a fazer exame para detectar álcool ou outras substâncias

0: ficou ativas.
1: Luana, foram criadas novas penalidades ou infrações com a medida?
0: Foram não, Luciano. A atualização da lei seca não altera ou cria novas penalidades, apenas regulamenta os critérios de fiscalização e de comprovação de infração. A norma atualiza procedimentos vigentes desde 2013 e também estabelece o modo de identificação de outras substâncias psicoativas. As novas regras entram em vigor após a publicação da norma no Diário Oficial da União. Os equipamentos para exames toxicológicos poderão ser usados imediatamente após a publicação, a depender apenas da disponibilidade e da existência de equipamentos certificados conforme os requisitos estabelecidos pela resolução. Luciana e Luciano, volto com vocês.
2: Muito obrigada, Luana Karen, pelas informações ao vivo aqui na Voz do Brasil.
1: Mais de 1 milhão de ligações já foram recebidas este ano pelo Ligue 180.
2: A Central de Atendimento à Mulher é gratuita e recebe denúncias, pedidos de informações e dá orientações relacionadas à proteção da mulher.
3: O Ligue 180 recebeu 1.035.647 ligações de janeiro até julho deste ano, o equivalente a 4.884 chamadas por dia. A Central de Atendimento à Mulher é gratuita e serve não apenas para denúncias, mas também para pedidos de informação e orientações sobre os serviços da rede. O Estado de São Paulo liderou os atendimentos no primeiro semestre, com mais de 106 mil ligações recebidas. Em seguida, vem Rio de Janeiro, Minas Gerais, Bahia e Rio Grande do Sul. Estela Bezerra, secretária nacional de enfrentamento à violência contra mulheres, aponta qual tem sido o papel deste canal.
4: O canal 180, ele tem uma importância de demonstrar à população o como a consciência, a conscientização sobre violência contra as mulheres tem ampliado. Antes você só considerava violência contra as mulheres, feminicídio e agressão física. Hoje você tem denúncias de violência psicológica, que é a primeira no ranking das denúncias. A gente tem denúncias de violências digitais, que é uma violência nova, contemporânea, né, que não se percebia dessa maneira.
3: A violência psicológica respondeu por 35% das mais de 98 mil denúncias recebidas pelo canal nesta primeira metade do ano. Em seguida, vem a violência doméstica, com mais de 24 mil ligações. Também foram registrados casos de violência moral e patrimonial. Se você é mulher e está sofrendo algum tipo de violência ou conhece alguém nesta situação, ligue 180 ou envie uma mensagem pelo WhatsApp. WhatsApp 61 96 10 0180. O serviço funciona 24 horas, 7 dias por semana. O atendimento é feito em português, inglês ou espanhol e ainda na língua brasileira de sinais. Reportagem Graziela Mendonça.
1: Estão abertas as inscrições para uma capacitação online em inteligência artificial voltada para mulheres à frente de pequenos negócios.
2: A iniciativa oferece 5 mil vagas, sendo metade delas para mulheres negras.
1: As atividades começam em 1º de setembro e vão tratar do uso da inteligência artificial em áreas como gestão, planejamento, marketing, vendas, atendimento ao cliente, análise de dados, produtividade e inovação.
2: Ao final do curso, 50 negócios poderão ser selecionados para receber um investimento inicial, destinado à implementação dos projetos desenvolvidos durante a formação.
1: As interessadas podem se inscrever até o dia 20 de outubro no portal do Ministério do Empreendedorismo, da Microempresa e da Empresa de Pequeno Porte.
2: E professores da educação básica de todo o país podem realizar cursos sobre inteligência artificial, IA, de graça.
1: A formação continuada está disponível no ambiente virtual de aprendizagem do Ministério da Educação, AVAMEC.
5: Os cursos tratam desde os conceitos básicos de IA até a aplicação das ferramentas em atividades de sala de aula. Cada participante pode organizar o próprio ritmo de estudos e há formações voltadas para o ensino fundamental e para o ensino médio. Entre os assuntos abordados estão uso pedagógico da IA, criação de recursos digitais, planejamento de atividades e o uso responsável das ferramentas. Os conteúdos também tratam de temas como autoria, pensamento crítico, proteção de dados, segurança digital e avaliação das informações produzidas por ferramentas de inteligência artificial.

0: artificial generativa. Os cursos variam entre 20 a 180 horas de duração. Para se inscrever, basta acessar o AvaMec, fazer login ou criar uma conta na plataforma. O endereço é avamec.mec.gov.br. Priscila Machado, para a Voz do Brasil. Dicas do Enem.
1: Olá, meu nome é Ana Júlia Toches e a minha pergunta é: eu devo começar pelas questões fáceis ou difíceis no Enem?
2: Quem responde é o professor de matemática Marcelo Almeida, que aproveita para dar mais dicas para se sair bem na prova.
3: Olá, pessoal. Estou aqui para trazer para vocês uma dica muito importante. Você que está se preparando para as provas do Enem que estão aí chegando e precisa aumentar sua nota em matemática. Muitas vezes o estudante se apega nas questões difíceis e acaba perdendo muito tempo em resolução dessas questões. Dica: questões fáceis e médias. São as questões que vão aumentar em muito a sua nota em matemática. Acertem questões fáceis, acertem. Não erre uma questão fácil. E em matemática, onde a gente vê essas questões? Estatística básica. Média, moda, mediana, gráfico, interpretação gráfica. São questões que muita gente, por achar que é fácil, acaba deixando de estudar. Então, dica: pegue as provas anteriores e faça todas essas questões. Tenho certeza que vai dar bom demais.
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4: A prova será aplicada em dois domingos seguidos, nos dias 8 e 15 de novembro.
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4: Duas novas canetas emagrecedoras à base de semaglutida foram aprovadas pela Agência Nacional de Vigilância Sanitária, Anvisa.
2: Uma das canetas é genérica, produzida por farmacêutica brasileira.
4: A semaglutida é um medicamento que age de maneira similar ao hormônio GLP-1 e, com isso, reduz apetite, diminui as taxas de açúcar no sangue e tem sido amplamente utilizado para o controle da obesidade.
2: Com a queda da patente do primeiro medicamento comercial à base de semaglutida, a agência tem analisado e liberado pedidos de laboratórios para produzir medicamentos similares e genéricos.
4: Em conversa com a Voz do Brasil, a diretora da Anvisa, Daniela Marreco, explica como é o processo de análise para esses pedidos e os riscos do uso de canetas falsificadas. Acompanhe.
5: Diretora Daniela Marreco, da Agência Nacional de Vigilância Sanitária, é um prazer ter a senhora conosco aqui na Voz do Brasil. Bom, vamos começar então explicando para o nosso ouvinte como é que funcionam esses processos de registro, quanto tempo em média eles duram?
6: Os processos de registro de medicamentos realizados pela Anvisa, eles têm como base avaliar aspectos essenciais do medicamento, que é a qualidade, a segurança e a eficácia daquele medicamento. A gente também verifica, no âmbito dessa análise, as boas práticas de fabricação, ou seja, se a empresa fabricante daquele medicamento cumpre as boas práticas durante o processo produtivo. Esse prazo de avaliação, ele depende não só do tempo que a Anvisa leva para avaliar toda essa documentação que é apresentada pela empresa, mas também do prazo que as empresas precisam para cumprir eventuais questionamentos que sejam feitos pela agência.
4: A Anvisa baseia toda a sua avaliação em documentos apresentados pelos laboratórios interessados no registro, né? Ela pode pedir algum tipo de complementação nas pesquisas, por exemplo, para atender aos quesitos de eficácia ou de segurança?
6: Com certeza, isso acontece na maior parte dos casos após a avaliação da documentação que é inicialmente apresentada pela empresa. Caso fique qualquer dúvida ou qualquer necessidade de complementação dos dados que foram apresentados, a Anvisa faz solicitações adicionais para o laboratório fabricante para que ele complemente a documentação de qualidade ou a documentação de segurança e eficácia daquele medicamento, para que a gente possa, ao final do processo, ter certeza em relação ao cumprimento de todos os critérios necessários para dar segurança à população ao uso daquele medicamento que foi aprovado pela agência.
5: Agora, no caso de princípios ativos como o da semaglutida, já tinha um medicamento prévio com registro e a patente dele caiu. Isso torna mais fácil?

0: fácil conseguir o registro das novas medicações em relação, por exemplo, a medicamentos que ainda não tem nenhum no mercado?
1: Sim, são processos de avaliação diferentes. Quando o medicamento é novo, é inédito no país, a empresa precisa, além da documentação de qualidade, ela precisa comprovar também a segurança e a eficácia daquele medicamento por meio de estudos clínicos. Então, é um dossiê com dados adicionais que envolvem a realização dessas etapas de estudo clínico. No caso dos medicamentos que são cópias ou que são similares a um outro medicamento registrado, nós vamos comparar esses novos medicamentos ao medicamento de referência, esse medicamento anterior que já tinha registro na Anvisa. Então, eles vão poder apresentar provas comparativas, é uma caracterização bastante extensa em termos físico-químicos, mas de forma comparativa ao medicamento que já comprovou esses aspectos de qualidade, segurança e eficácia. Então, sim, nós podemos dizer que é um processo um pouco mais fácil para essa comprovação dos critérios técnicos necessários para o registro.
2: Diretora, já existem muitos vídeos na internet circulando falando sobre novos princípios ativos que seriam ainda mais eficazes que a semaglutida e a tirzepatida, que são os dois mais utilizados atualmente, né? Seria o caso da retatrutida, que provocaria uma perda de peso mais rápida e ainda maior. Esse princípio não está aprovado ainda no Brasil, né?
1: Isso, perfeito. A retatrutida ainda não tem um pedido de registro aqui na Anvisa, é um medicamento que se encontra ainda em etapa de estudo clínico, então nós não podemos afirmar nem qualidade, nem segurança, nem eficácia em relação a esse produto. A gente precisa aguardar que ele complete o seu desenvolvimento clínico, que ele seja submetido para análise da Anvisa, para aí sim a gente ter qualquer conclusão em relação aos efeitos desse produto.
0: Agora, diretora, junto com o sucesso das canetas, veio também, claro, como sempre, as falsificações, a entrada no país de versões de marcas que não passaram pelo processo de registro na Anvisa. Quais são os controles que a Anvisa faz e quais os riscos de o consumidor usar esses medicamentos que não tenham passado por esses controles?
1: A Anvisa tem intensificado muito durante esse ano de 2026 a fiscalização em relação a esses produtos, que são produtos irregulares, produtos que, como você colocou, não passaram pela avaliação da agência, com o objetivo de proteger a saúde da população para que não utilize esses produtos. Em relação aos riscos, como são produtos que não passaram pela avaliação da Anvisa, a gente não consegue saber quais são as substâncias, qual é a composição daquele produto, quais são os critérios de eficácia, ou seja, aquele produto vai realmente funcionar quando foi utilizado pelo paciente, qual é a população que poderia utilizar aquele produto e, principalmente, quais são os riscos para as pessoas que utilizarem esses produtos que não tiveram uma avaliação pela Anvisa. Então, consideramos, sim, bastante perigoso e, em termos de segurança, para o paciente utilizar produtos que não estão regularizados, pode, sim, trazer um risco à saúde das pessoas.
2: Se a pessoa quiser conferir se uma determinada marca, algum medicamento está aprovado pela Anvisa, como é que ela deve proceder? É possível fazer a consulta no site da agência, por exemplo?
1: Sim, é possível. No site da Anvisa existe um mecanismo de busca, consulta de produtos regularizados. Esse site de consulta, ele é dividido de acordo com todas as categorias de produtos que a agência regula. Se a pessoa buscar na parte de medicamentos, ela pode digitar ali o nome comercial do medicamento, ela pode digitar a substância ativa. Existem vários critérios de busca que o cidadão pode utilizar para conseguir conferir se aquele medicamento está de fato registrado e regularizado no Brasil. Além disso, o medicamento também, quando o paciente adquire aquele produto, ele vai ter um número de registro identificado na caixinha do medicamento, número de registro na Anvisa, e por meio desse número, a pessoa também consegue, no nosso site, localizar se o produto é ou não um produto regular perante a agência.
0: Muito bem, nós conversamos com Daniela Marreco, diretora da Agência Nacional de Vigilância Sanitária, Anvisa. Muito obrigada, diretora, pela sua entrevista aqui à Voz do Brasil.
1: Eu que agradeço.
3: A aproximação entre o Brasil e os países do Sudeste Asiático está no centro da agenda do secretário-geral da ASEAN, Cao Kim Hong, em Brasília.
2: Em reunião com o ministro das Relações Exteriores, Mauro Vieira, foram discutidas formas de ampliar o comércio, os investimentos e a cooperação em áreas como transformação digital, segurança alimentar e sustentabilidade.
4: Comércio, investimentos, transformação digital, segurança alimentar.

0: e sustentabilidade estiveram entre os temas tratados durante a visita do secretário-geral da Associação de Nações do Sudeste Asiático, Cao Quinh Horn, a Brasília. Horn foi recebido nesta terça-feira no Palácio do Itamaraty pelo ministro das Relações Exteriores, Mauro Vieira. Segundo o chanceler brasileiro, o encontro tem como objetivo aprofundar a relação política e econômica do Brasil com os países do Sudeste Asiático e ampliar a cooperação com a ASEAN e seus Estados-membros.
1: O comércio Brasil-ASEAN tem crescido a uma média de 13% a cada ano desde 2020. Nesse ritmo, o intercâmbio comercial deverá ultrapassar aquele com parceiros tradicionais do Brasil, como os Estados Unidos ou a União Europeia, num futuro próximo. O Brasil já exporta mais para a Indonésia, para o Vietnã e para a Malásia e Tailândia do que para a França.
0: Fazem parte da ASEAN 11 países: Brunei, Camboja, Indonésia, Laos, Malásia, Mianmar, Filipinas, Singapura, Tailândia, Timor-Leste e Vietnã. Em 2025, o comércio entre o Brasil e países do grupo somou mais de 38 bilhões de dólares. O bloco foi o quinto maior parceiro comercial do Brasil, atrás de China, União Europeia, Estados Unidos e Mercosul. Mauro Vieira destacou ainda que a visita faz parte da estratégia brasileira de diversificação das parcerias externas e de fortalecimento da presença brasileira em diferentes regiões do mundo.
1: O aprofundamento da relação com a ASEAN está em plena sintonia com as prioridades da política externa brasileira. A diversificação das parcerias econômicas, o estreitamento dos vínculos com regiões que são destino importante de nossas exportações, a coordenação em temas multilaterais e o fortalecimento da cooperação Sul-Sul.
0: Esta é a primeira visita de um secretário-geral da ASEAN ao Brasil. Além do Itamaraty, a agenda também inclui encontros com outras autoridades dos ministérios, além de contatos com representantes empresariais e acadêmicos brasileiros. Reportagem Gabriela Noronha.
2: Começou hoje o pagamento da parcela do Bolsa Família referente ao mês de agosto.
3: Os depósitos vão ser realizados até o dia 31 de agosto.
2: O calendário segue de acordo com o dígito final do NIS impresso no cartão dos beneficiários.
4: Os repasses do Bolsa Família de agosto começam nesta terça-feira, dia 18, e vão até o dia 31. O valor médio do benefício este mês é de R$ 678,35. O pagamento é feito de acordo com o último dígito do número de identificação social, o NIS, que cada família tem no cartão do programa. Recebem primeiro famílias com o NIS terminado em 1 e assim sucessivamente até o NIS final 0, no dia 31 de agosto. Para receber o benefício, as famílias devem atender aos critérios do programa, manter o cadastro único atualizado e cumprir as condicionalidades nas áreas de saúde e educação. Para verificar a situação do benefício, extratos e valores, o beneficiário pode consultar os aplicativos do Bolsa Família e Caixa Tem. O Disque Social, pelo número 121, também está disponível para atendimento ao público. A ligação é gratuita de todo o Brasil. Reportagem Érica Brás.
3: Lembrando que o pagamento é unificado às famílias que vivem em locais em situação de emergência ou calamidade pública decretada pelo governo federal.
2: A partir de hoje já podem ser atualizadas as informações do indicador de capacidade municipal.
3: As informações são utilizadas para acompanhar diferentes aspectos da capacidade do município na área de proteção e defesa civil.
2: Os municípios têm até o dia 31 de outubro para preencher o formulário em defesacivil-icm.com.br.
3: E essas foram as notícias do governo federal.
2: Uma realização da Secretaria de Comunicação Social da Presidência da República.
3: Com produção da empresa Brasil de Comunicação.
2: Fique agora com as notícias do Poder Judiciário e do Congresso Nacional. Uma boa noite.
3: Boa noite para você e até amanhã.
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7: CNJ lança a cartilha Remuneração de Magistrados e Magistradas.
8: TSE esclarece que é falso que a urna eletrônica exibe a mensagem com

0: Confirma o seu voto.
1: STJ valida a eliminação de candidato a policial penal com histórico social incompatível.
0: Boa noite, eu sou Leandro Bezerra.
1: E eu sou Walter Lima.
0: O Conselho Nacional de Justiça lançou nesta terça-feira a cartilha Remuneração de Magistrados e Magistradas, Dúvidas Frequentes.
1: O material detalha a decisão do Supremo Tribunal Federal sobre o tema e as medidas do CNJ para fiscalizar e dar mais transparência aos pagamentos da magistratura. Repórter Carolina Chaves.
2: A publicação reúne o histórico de normas e traz um formato prático de perguntas e respostas com links diretos para a legislação. A cartilha está disponível no site do CNJ para acesso de toda a sociedade. Durante a reunião, o presidente do CNJ e do STF, ministro Edson Fachin, fez um pronunciamento.
3: Criamos o Observatório Nacional de Integridade e Transparência. Ampliamos os mecanismos de controles, disponibilizamos dados em volume sem precedentes e temos agora um contracheque único a caminho e todas as rubricas conhecidas e uniformizadas.
2: O ministro Fachin destacou que o judiciário está aberto ao controle social, mas ressaltou que questionamentos legítimos não podem ser confundidos com campanhas de descredibilização.
0: STJ considera válida a eliminação de candidato em concurso público para o cargo de policial penal.
1: Mesmo sem condenação criminal definitiva, havia registros policiais, processos arquivados e o inquérito em andamento. Fátima Uchoa.
4: Após ser eliminado do certame, o candidato impetrou o mandado de segurança. O juízo concedeu liminar para que ele participasse do curso de formação, mas o Tribunal de Justiça do Rio Grande do Sul revogou a medida, o que o levou a interpor recurso no STJ. E a segunda turma decidiu que foi legal a exclusão. Para o relator ministro Marco Aurélio Belize, o histórico comportamental do candidato é incompatível com o padrão ético e funcional exigido para o cargo pretendido e quanto a funções ligadas à segurança pública, que exigem padrões éticos mais rigorosos, a análise da vida pregressa deve ir além dos antecedentes criminais, abrangendo também a conduta moral e social do candidato.
0: É falso que a urna eletrônica exibe a mensagem "confirma o seu voto".
1: Eleitor não precisa esperar essa frase para apertar a tecla verde na hora de votar. Fábio Ruas.
5: A frase "confirma o seu voto" não aparece na tela da urna eletrônica. A mensagem que afirma isso e está circulando pelas redes sociais é falsa. A mensagem enganosa diz que se a eleitora ou eleitor apertar a tecla "confirma" antes da suposta frase aparecer na tela, o voto será anulado. Isso não acontece. A Justiça Eleitoral informa que a urna não tem qualquer mecanismo que anule o voto por esse motivo. É importante não confundir. A mensagem que aparece na tela antes de concluir cada voto é "confira seu voto" e não "confirma o seu voto", como alegam as publicações falsas.
0: Advogado da Caixa consegue restabelecer salário que foi reduzido após ação trabalhista contra o banco.
1: Para a Justiça Trabalhista, houve indícios de retaliação. Repórter Rafael Silva.
6: O advogado entrou com ação na Justiça do Trabalho pedindo redução de jornada para 4 horas por dia, conforme prevê o Estatuto da Advocacia. A Caixa concordou, mas reduziu o salário do empregado. Ele alegou retaliação por parte do banco e pediu a manutenção do salário em nova ação judicial. O Tribunal Superior do Trabalho reconheceu a represália e manteve a decisão de restabelecer o salário do advogado. Para os ministros, a Caixa agiu de forma abusiva ao alterar a jornada e diminuir a remuneração sem respaldo legal. A decisão foi unânime.
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0: A você, uma boa noite.
1: E até amanhã.
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9: Eu sou Paula Groba.
10: E eu sou Humberto Pinheiro.
9: E estes são os destaques de hoje do Jornal do Senado, que começa agora.
11: Política de combate à violência contra a mulher pode ser votada no próximo esforço concentrado.
12: Projeto que proíbe cotas em residências médicas divide opiniões.

0: eleições no Senado.
1: Eleições 2026. Candidaturas femininas ao Senado crescem e chegam a todos os estados.
0: Boa noite.
1: Boa noite.
0: O combate à violência contra a mulher pode ganhar uma nova estrutura nacional, com mais integração entre os serviços públicos e garantia de continuidade das políticas de proteção.
1: É o que prevê um projeto do senador Paulo Paim, do PT do Rio Grande do Sul, que está em regime de urgência para votação no plenário. A proposta deve ser votada no próximo esforço concentrado. As informações com o repórter César Mendes.
2: O projeto do senador Paulo Paim, do PT gaúcho, que cria a Política Nacional de Enfrentamento à Violência contra a Mulher, busca respostas mais efetivas para as vítimas, continuidade nas políticas e um maior controle social para a proteção dos direitos das mulheres. Relatora, a senadora Damaris Alves, do Republicanos do Distrito Federal, explicou por que é tão importante transformar em lei as ações destinadas ao combate da violência de gênero no país.
3: Para que haja continuidade, que ninguém interrompa para a política pública de enfrentamento à violência contra a mulher.
2: Damaris se comprometeu com Paim a encaminhar a votação do projeto na CDH no próximo esforço concentrado, no início de setembro, e diz que vai levar ao presidente do Senado, Davi Alcolumbre, o pedido de urgência com a sugestão de que o texto seja votado em plenário durante os 21 dias de ativismo pelo fim da violência contra a mulher, de 20 de novembro a 10 de dezembro.
0: E pequenos criadores terão mais opções para alimentar os rebanhos por meio do programa de venda em balcão. Além do milho, a Conab poderá adquirir sorgo, caroço de algodão, farelo de soja e farelo de milho.
1: Após a aprovação pelos senadores, foi sancionada pelo presidente da República a lei que amplia o programa de venda em balcão para alimentação animal. Um dos objetivos é facilitar o acesso de pequenos criadores e cooperativas aos estoques públicos de ração. Repórter Pedro Pincer.
4: O Poder Executivo sancionou a lei que altera o programa de venda em balcão e a Lei de Política Agrícola de 1991. A proposta foi aprovada pelo Senado antes de virar lei. A nova regra amplia a lista de produtos que podem ser adquiridos pela Companhia Nacional de Abastecimento, a Conab, para a alimentação animal. Entram nessa lista milho, sorgo, farelo de soja, farelo de milho e outros produtos, com preço de até 25% acima do mínimo vigente no estado onde ocorrer a compra. A relatora no Senado, senadora Tereza Leitão, do PT de Pernambuco, explicou a importância da medida para o setor.
5: É muito importante para o momento atual que nós vivemos com a ameaça dos impactos climáticos provocados pelo El Niño. Ele faz uma adaptação dos instrumentos consolidados a esses novos desafios climáticos e de mercado, quando o acesso à alimentação animal é decisiva para mitigar perdas. Ele fortalece a produção e a renda rural, amplia a capacidade de resposta do Estado e contribui para a segurança alimentar do Brasil.
4: A lei estabelece limites mensais de compra de 27 toneladas para pequenos criadores cadastrados no Sistema de Cadastro Nacional de Produtores Rurais e demais agentes e de 80 toneladas para cooperativas e associações de agricultores familiares.
0: E virou lei a medida provisória aprovada pelo Congresso que ocorreu regiões afetadas por desastres naturais.
1: Os recursos destinados somam 350 milhões de reais. A reportagem é de Herman Kulitz.
6: O crédito extraordinário de 350 milhões de reais cobrirá ações emergenciais de proteção e defesa civil em regiões atingidas por desastres naturais, como excesso de chuvas ou seca e estiagem intensas no início de 2026. Os fenômenos afetaram aproximadamente 5 milhões de pessoas nas 5 regiões do país. A relatora da proposição, senadora Tereza Cristina, do Progressista de Mato Grosso do Sul, deu parecer favorável à medida, em solidariedade aos que sofreram os prejuízos. Por isso, defendeu a distribuição equilibrada do dinheiro por todas as regiões.
7: Diante de desastres que já atingiram milhões de brasileiros, socorrer as vítimas é dever do Estado. Por isso, meu voto é pela aprovação deste crédito de 305 milhões de reais, porque responsabilidade fiscal, antes de ser controle de despesa, é também sensibilidade com quem perdeu a casa, a lavoura e o meio de vida.
6: Os recursos poderão ser usados para assistência humanitária e restabelecimento de serviços essenciais.
0: E o presidente do Senado, Davi Alcolumbre, acompanhou o presidente.

0: Presidente Lula, nesta segunda-feira, em uma visita a um navio-sonda da Petrobras em Oiapoque, no Amapá. A agenda ocorreu após a Petrobras anunciar a presença de petróleo em um poço exploratório na bacia da Foz do Amazonas.
1: Alcolumbre destacou o potencial de geração de riquezas para o país e defendeu que os brasileiros decidam sobre o futuro da exploração de petróleo na região. Segundo ele, os recursos do petróleo podem contribuir para a educação e a saúde públicas, além de gerar emprego e renda.
2: Nós sabemos o que a riqueza do petróleo é transformada para a vida das pessoas, sobretudo com os recursos do Fundo Social que vão para a educação pública brasileira e para a saúde pública brasileira.
0: O projeto de lei que proíbe a adoção do sistema de cotas no ingresso dos programas de residência médica foi alvo de debate na Comissão de Direitos Humanos.
1: Na audiência pública interativa, senadores, representantes de ministérios e de conselhos discutiram-se as regras de acesso. A formação acadêmica deve valer também para a seleção da especialização. Repórter Douglas Castilho.
3: O autor do requerimento para a reunião, senador Paulo Paim, do PT do Rio Grande do Sul, se manifestou contra o avanço da proposta, lembrando que é um defensor histórico das ações afirmativas no Senado Federal.
4: A política de cotas não é um privilégio, é simplesmente um instrumento de correção de desigualdades históricas e de ampliação de oportunidades. Não estamos discutindo apenas uma regra de seleção para programas de residência. Estamos discutindo que país queremos.
3: O autor do texto, o senador doutor Irã, do PP de Roraima, também se afirmou partidário das medidas de equidade, mas acredita que a existência desse tipo de política na graduação já cumpre a função de reduzir desigualdades, devendo prevalecer a partir dessa etapa a pura avaliação de competência.
5: Quando a gente entra na faculdade, a gente tem as mesmas oportunidades, os mesmos professores, e hoje, com a internet, com a democratização do conhecimento, depois disso tudo, a gente ainda tem cota para fazer residente? Não.
3: O projeto já recebeu o relatório favorável do senador Márcio Bittar, do PL do Acre, e encontra-se pronto para a votação na comissão.
6: Eleições 2026.
0: O número de mulheres na disputa por uma vaga no Senado cresceu nas eleições de 2026. São 69 candidatas, o maior número das três últimas eleições.
1: Mas mesmo com o avanço, elas ainda são minoria entre os concorrentes. Neste ano, as mulheres representam 22% das candidaturas ao Senado. O repórter Alexandre Campos mostra como está a participação feminina nessa disputa.
7: O número de candidatas representa 22% do total de candidaturas registradas neste ano. Para mudar esse cenário, o Senado, além de analisar projetos que visam aumentar a participação feminina na política e combater a chamada violência política de gênero, também lançou o Guia da Candidata. O manual, com linguagem clara e prática, traz orientações sobre diversos pontos durante o processo eleitoral e sobre o caminho para ocupar espaços de poder com segurança, informação e autonomia. Em sessão especial em março deste ano, a então senadora e procuradora da mulher no Senado, Augusta Brito, lamentou a necessidade de uma publicação como essa.
8: A política não é neutra. Mulheres enfrentam dificuldades maiores de acesso a financiamentos, às redes de apoio, à visibilidade, bem como são alvos mais frequentes de ataques, de desinformação e de violência política.
7: Dos atuais 54 senadores em final de mandato, 32 vão tentar a reeleição. Quanto à idade, três candidatos têm mais de 90 anos e 20 têm menos de 40. No critério cor-raça, dois afirmaram que são amarelos, 192 brancos, quatro indígenas, 88 pardos e 29 pretos.
1: Com trabalhos técnicos de João Lira, o Jornal do Senado fica por aqui. Acompanhe agora as notícias da Câmara dos Deputados. Boa noite.
0: Boa noite e até amanhã.
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9: Câmara cria símbolo para conscientizar a população sobre doenças raras.
10: Avança a proposta que institui Dia Nacional sobre Climatério e Menopausa.
9: Deputados devem regulamentar a produção celular de proteínas animais.
10: O projeto prevê verba específica da primeira infância no orçamento público.

0: Boa noite. Já está pronto para entrar na pauta de votações do plenário da Câmara projeto que prevê detalhamento de recursos da primeira infância no orçamento público. A repórter Paula Bittar traz mais informações sobre a proposta.
1: A Comissão de Constituição e Justiça da Câmara aprovou um projeto que torna obrigatória a inclusão de quadros específicos no orçamento público para detalhar os recursos destinados à primeira infância, ou seja, a crianças de 0 a 6 anos de idade. De acordo com o projeto, os quadros deverão ser anexos à Lei Orçamentária Anual e ao relatório resumido da execução orçamentária e discriminar as despesas em educação, saúde, assistência social e ações intersetoriais que tenham como beneficiárias diretas crianças de até 6 anos e suas famílias. A autora da proposta, a deputada Laura Carneiro, do PSD do Rio de Janeiro, afirma que a criação do quadro Orçamento Criança é mais um passo no sentido de garantir políticas públicas para essa faixa etária.
2: Sem recursos, sem garantia de orçamento, dificilmente as políticas públicas podem ser levadas a cabo. Então, não adianta a gente criar legislação, a gente ter a vontade política se a gente não tiver os recursos necessários para implementá-las. E a fiscalização dessas políticas se faz através do orçamento. Então, garantir a existência desses recursos, o levantamento desses recursos, os dados, são absolutamente necessários à política de proteção à infância e adolescência brasileiras.
1: A proposta que torna obrigatória a inclusão de quadros específicos no orçamento público para detalhar os recursos destinados à primeira infância ainda precisa ser analisada pelo plenário antes de seguir ao Senado. Da Rádio Câmara, de Brasília, Paula Bittar.
3: Educação. Ayrton Faleiro, do PT, celebra a expansão do ensino superior no Pará. O congressista registra a criação de novas unidades federais no estado e o envio de verbas para apoiar a cultura e o esporte amador na região.
0: O legislador defende as políticas e programas como o Pé de Meia para garantir a conclusão da educação escolar e o ingresso no ensino superior. Ayrton Faleiro cumprimenta os mais de 100 líderes juvenis com quem se reuniu para traçar ações de apoio à educação e ao esporte.
3: Santim Roveda, do União, comemora a liderança do Paraná no IDEB, mantida nos resultados de 2025. O deputado atribui o desempenho aos investimentos do governo estadual na estrutura das escolas, na alimentação dos estudantes e na qualificação dos profissionais da educação.
0: Santim Roveda também cita a climatização das salas de aula e a oferta diária de proteína animal na merenda, entre as medidas adotadas pela rede estadual. O parlamentar ainda destaca a seleção técnica de profissionais para as chefias dos núcleos regionais de educação.
3: Inácio Arruda, do PCdoB, comemora os resultados da educação pública no Ceará. Segundo o parlamentar, 80 das 100 melhores escolas públicas de ensino fundamental do país estão no estado, conquista que ele atribui a políticas de educação e ao trabalho de professores e municípios.
0: Inácio Arruda também ressalta iniciativas como a ampliação das escolas de tempo integral e a formação e valorização dos professores. Ele cita municípios como Sobral, Coreaú, Cruz, Pires Ferreira e Pedra Branca, entre os que possuem escolas de destaque.
3: General Girão, do PL, critica a política de aprovação de alunos adotada no Rio Grande do Norte. Ele conta que estudantes do ensino médio podem avançar de ano mesmo reprovados em até 6 disciplinas, o que, na avaliação do parlamentar, engana os resultados da educação no estado.
0: General Girão questiona os resultados divulgados pelo IDEB para o Rio Grande do Norte, afirmando que os indicadores de matemática e português pouco avançaram. Para ele, a política adotada pelo governo do estado não representa uma melhoria efetiva na qualidade do ensino.
3: Saúde. A criação de um Dia Nacional de Conscientização sobre o Climatério e a Menopausa avançou na Câmara, com a aprovação da proposta pela Comissão de Saúde. Quem informa é a repórter Júlia Lopes.
4: A Comissão de Saúde da Câmara dos Deputados aprovou um projeto que cria o Dia Nacional de Conscientização sobre o Climatério e a Menopausa, a ser celebrado em 18 de outubro. A proposta da deputada Ana Paula Lima, do PT de Santa Catarina, busca ampliar a informação sobre os sintomas, impactos e tratamentos desse período, além de incentivar as mulheres a procurarem acompanhamento médico. O climatério é uma fase de transição que antecede e inclui a menopausa. Com a queda hormonal, podem surgir sintomas como ondas de calor, insônia,

0: alterações de humor e dores nas articulações. Especialistas destacam que o tratamento deve ser individualizado de acordo com a necessidade de cada paciente. Para a deputada Ana Paula Lima, muitas mulheres passam por essa fase sem identificar os sintomas e sem receber orientação adequada.
1: É que muitas mulheres passam por essa etapa e elas não são identificadas e elas precisam fazer a reposição hormonal, se assim desejarem e se assim forem orientadas pelo médico que faz a assistência.
0: O projeto também prevê ações de conscientização, como palestras, seminários, campanhas nos meios de comunicação e redes sociais, além da distribuição de materiais informativos. Além da proposta, a Comissão de Saúde também aprovou a criação da Subcomissão Especial de Climatério e Menopausa, para aprofundar o debate sobre o tema. O projeto que institui o Dia Nacional de Conscientização sobre o Climatério e a Menopausa segue agora para análise na Comissão da Mulher. Da Rádio Câmara de Brasília, Júlia Lopes.
2: O projeto prevê a instalação de bebedouros e pontos de água potável em locais públicos de grande circulação, como praças, parques e áreas de lazer. O autor da proposta, Paulo Teixeira, do PT de São Paulo, afirma que a medida amplia o acesso gratuito à água e estimula hábitos saudáveis de hidratação.
3: Paulo Teixeira acrescenta que a iniciativa ajuda as cidades a enfrentar os efeitos das ondas de calor, priorizando áreas vulneráveis e locais com grande exposição a altas temperaturas. O texto ainda incentiva o uso de garrafas reutilizáveis para reduzir o consumo de embalagens plásticas descartáveis.
4: Segurança Pública.
2: Aloysio Mendes, do Republicanos do Maranhão, foi indicado para presidir a comissão especial que vai discutir a redução da maioridade penal para 16 anos. Apesar de ser favorável à proposta, o deputado afirma que guiará os trabalhos com isenção e responsabilidade.
3: Aloysio Mendes informa que o colegiado ouvirá autoridades e especialistas antes de votar a proposta. Segundo ele, mais de 80% da população apoia a redução da maioridade penal, rejeita a impunidade e cobra medidas mais duras contra crimes cometidos por jovens.
2: Juliana Cardoso, do PT de São Paulo, cobra a votação de projeto que criminaliza a misoginia, já aprovado pelo Senado e com regime de urgência na Câmara. Ela afirma que a proposta busca responsabilizar condutas de ódio, ameaça e humilhação dirigidas às mulheres por sua condição de gênero.
3: Juliana Cardoso alerta que a violência contra a mulher também se manifesta por ataques e intimidações, inclusive no ambiente digital. A parlamentar pede ao presidente da Câmara e aos líderes partidários que incluam a matéria na pauta do plenário.
2: Carol D'Artora, do PT do Paraná, defende a criminalização da misoginia para ampliar a proteção das mulheres contra discursos de ódio, ameaças e perseguições. A deputada apresentou proposta para punir práticas machistas no ambiente digital em complemento à matéria já em tramitação.
3: Carol D'Artora argumenta que a violência contra as mulheres muitas vezes começa antes da agressão física, com manifestações de ódio e intimidação. A parlamentar avalia que o combate a essas práticas nas redes sociais ajuda a prevenir formas mais graves de violência de gênero.
4: Justiça.
2: Fernanda Melchiona, do PSOL do Rio Grande do Sul, defende a revogação da lei da alienação parental. A congressista acredita que a legislação pode ser usada para revitimizar mulheres que denunciam violência ou buscam o pagamento de pensão alimentícia.
3: Por isso, Fernanda Melchiona cobra a votação do projeto que revoga a lei e critica um recurso apresentado na Câmara que impede o texto de seguir para o Senado. A deputada também defende a aprovação de uma proposta que criminaliza a misoginia.
2: Soraya Santos, do PL do Rio de Janeiro, celebra o papel dos advogados na defesa de direitos e na reparação de injustiças. A parlamentar ressalta iniciativas para ampliar o acesso à justiça e garantir proteção a grupos vulneráveis.
3: Soraya Santos também destaca a chamada Lei Júlia, que assegura a suspensão de processos por 30 dias para advogadas após o nascimento de filhos. Ela cita ainda uma iniciativa da OAB para oferecer assistência jurídica a vítimas de violência, idosos e filhos de vítima de feminicídio.
2: Rui Falcão, do PT de São Paulo, apresentou projeto para permitir que advogados públicos federais aposentados votem e sejam candidatos no conselho que administra os honorários da categoria. Hoje, esses profissionais não participam da escolha dos representantes do colegiado.
3: Rui Falcão argumenta que os aposentados também são afetados pelas decisões sobre a distribuição

0: questão dos honorários. O deputado afirma que a mudança amplia a participação de mais de 4 mil profissionais nas decisões do Conselho.
1: Agricultura.
2: A Câmara analisa um projeto de lei para regulamentar a produção celular de proteína animal. A ideia é incentivar a pesquisa na área apontada como uma alternativa ambientalmente mais sustentável para a produção de alimentos. Quem informa é a repórter Maria Neves.
3: A Comissão de Defesa do Consumidor da Câmara analisa projeto do deputado Jorge Goten, do Republicanos de Santa Catarina, que prevê a criação de regras para pesquisa, produção e comercialização de alimentos por meio de cultivo celular. As normas devem valer também para os derivados e subprodutos desses alimentos, assim como para o incentivo à pesquisa no setor. Jorge Goten explica que a produção celular de alimentos envolve a multiplicação e a maturação de células-tronco em laboratório, resultando em produto com as mesmas características de carnes convencionais de origem animal. Pelo texto aprovado, o Executivo Federal deve criar as regras para cultivo celular de alimentos por meio de regulamentação da nova lei. Essas normas devem garantir a sanidade, inocuidade e sustentabilidade dos produtos, assim como a saúde do consumidor. A regulamentação também deverá garantir que a produção minimize os riscos de contaminação ambiental. O texto já foi aprovado na Comissão de Ciência, Tecnologia e Inovação, onde o relator, deputado Dr. Zacarias Calil, do MDB de Goiás, ressaltou que o Brasil é o maior exportador mundial de proteína animal. Segundo ele, o país responde por cerca de 28% das exportações de carne bovina no mundo e por aproximadamente 31% das carnes de aves.
4: Ao combinar rigor técnico com flexibilidade regulatória, o texto garante que o país esteja preparado para competir também no nascente mercado de alimentos cultivados com qualidade, segurança e credibilidade internacional.
3: Zacarias Calil argumenta ainda que o projeto responde a uma demanda global crescente por fontes alternativas de proteína que conciliem eficiência produtiva, segurança alimentar e responsabilidade ecológica. Segundo ele, o impacto ambiental causado pelo sistema alimentar vigente responde por 34% do total de emissões globais de gases do efeito estufa. O deputado cita ainda um estudo internacional que compara os impactos ambientais da produção tradicional de carnes e de proteína cultivada a partir de células. O levantamento apontaria redução de até 92% no aquecimento global e gasto de água 78% menor. De acordo com o autor, deputado Jorge Goten, no Brasil, a indústria de fontes alternativas de proteínas conta atualmente com pouco mais de 100 startups. Ainda segundo o parlamentar, esse mercado já atraiu cerca de US$ 600 milhões em investimentos. Pela cotação atual, esse valor corresponde a quase R$ 3 bilhões. Da Rádio Câmara de Brasília, Maria Neves.
0: Dilceu Esperafico, do PP, destaca a importância da produção de suínos para a economia de Toledo, município localizado no oeste do Paraná. O deputado afirma que a cidade lidera o PIB agropecuário do estado há 13 anos, impulsionado pela suinocultura.
2: Dilceu Esperafico ressalta que a força da atividade também se reflete na tradicional festa do porco assado no Rolete, marcada para 13 de setembro. O parlamentar aponta que o evento divulga Toledo e valoriza a produção agropecuária da região.
1: Direitos Humanos.
0: A Câmara aprovou a criação de um símbolo nacional para conscientização sobre doenças raras. A repórter Paula Bittar acompanhou a votação.
5: A Comissão de Constituição e Justiça da Câmara aprovou uma proposta que reconhece o laço multicolorido como símbolo nacional da luta pelos direitos das pessoas com doenças raras no Brasil. O símbolo terá 5 cores: rosa, lilás, azul, verde e amarelo. Segundo o texto, as pontas começam em rosa e passam gradualmente pelo lilás, azul e verde até chegar ao amarelo no centro do laço. O uso do símbolo será opcional e sua ausência não prejudica ao exercício de direitos e garantias previstos em lei. As doenças raras, embora individualmente pouco prevalentes,

0: afetam milhões de brasileiros, conforme destaca a relatora na comissão, deputada Silvia Cristina, do PP de Rondônia.
1: Mais do que um símbolo, esse laço representa milhões de brasileiros que convivem diariamente com o desafio do diagnóstico tardio, da dificuldade de acesso ao tratamento e, muitas vezes, da invisibilidade. Segundo o Ministério da Saúde, cerca de 13 milhões de brasileiros vivem com alguma doença rara. São mais de 7 mil doenças raras descritas, das quais aproximadamente 80% têm origem genética e 20% decorrem de causas infecciosas, imunológicas, ambientais ou degenerativas.
0: Segundo Silvia Cristina, as doenças raras são um relevante desafio para o sistema público de saúde. Ela afirma que iniciativas legislativas de conscientização e visibilidade social são legítimas e adequadas ao interesse público. O Brasil já conta com o Dia Nacional das Doenças Raras e o Dia Nacional da Informação, Capacitação e Pesquisa sobre Doenças Raras, mas ainda não possui um símbolo oficial para a causa. O projeto que reconhece o laço multicolorido como símbolo nacional da luta pelos direitos das pessoas com doenças raras no Brasil segue para o Senado, a menos que haja recurso para análise pelo plenário. Da Rádio Câmara de Brasília, Paula Bittar.
2: Transportes. Fausto Júnior, do União, cobra do governo federal a recuperação da BR-230, a Transamazônica, para garantir o escoamento agrícola e o transporte no sul do Amazonas. De acordo com o parlamentar, trechos entre Sucunduri e Apuí estão quase intrafegáveis.
3: Fausto Júnior argumenta que a falta de asfalto isola comunidades, impede o acesso a serviços especiais e gera pobreza. O parlamentar cobra a união da bancada amazonense por melhorias na Transamazônica, assim como ocorreu na mobilização pela BR-319, que liga Manaus a Porto Velho.
2: Projeto de doutor Ismael Alexandrino, do PSD de Goiás, obriga postos de combustíveis com 3 ou mais bicos de gasolina a disponibilizar uma bomba com gasolina E10, que tem até 10% de etanol. O parlamentar explica que o objetivo é oferecer uma alternativa aos veículos antigos.
3: Dr. Ismael Alexandrino também inclui no texto que o preço da gasolina E10 não seja superior ao da gasolina comum, com diferença máxima de 5%. Ele argumenta que muitas motocicletas e automóveis no Brasil ainda não são adaptados a combustíveis com maior concentração de etanol.
2: Economia. Relator do projeto do Simples Nacional e um dos principais articuladores do MEI, Luiz Carlos Rauli, do Podemos do Paraná, critica o baixo desenvolvimento do Brasil, atribuindo o desempenho a falhas de gestão e as políticas econômicas de governos de centro-esquerda.
3: Ao protestar contra os indicadores sociais, Luiz Carlos Rauli ressalta que, apesar de ser a 10ª economia mundial, o Brasil ocupa a posição 84 no Índice de Desenvolvimento Humano. Para ele, é preciso diversificar o setor produtivo e desburocratizar tributos para gerar emprego e renda.
2: Adriana Ventura, do Novo de São Paulo, critica o pagamento de salários acima do teto constitucional no serviço público. A congressista afirma que benefícios adicionais e outras vantagens elevam a remuneração de integrantes do Judiciário, do Ministério Público e de órgãos de controle.
3: Adriana Ventura cobra do Congresso medidas para limitar os chamados supersalários e reduzir privilégios no funcionalismo. A parlamentar argumenta que esses gastos comprometem recursos públicos que deveriam atender às necessidades da população.
2: Termina agora o Jornal Câmara dos Deputados, produzido pela Rádio Câmara, com trabalhos técnicos de Everson Urani e apresentação de Márcio Aquiles Sardi e Val Monteiro. Boa noite.
3: Uma boa noite para você. A Voz do Brasil volta amanhã.
4: 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Boa noite.

0: 7h59 em Brasília.
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1: Ótima noite para você, ouvinte da Rádio Senado. Eu sou Regina Pinheiro e a programação musical é de Carlos Andrade. Começamos com Nando Reis e Marisa Monte.

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0: Fechando o bloco, Roberto Carlos, o Calhambeque, Vanessa da Mata, Ai Ai Ai e também Nando Reis e Marisa Monte, pra você guardei o amor. Em Brasília, 8:11. 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
0: Na sequência, Beth Carvalho.

0: Essa foi Maria Rita Saco Cheio, Arlindo Cruz, Meu Lugar, e ainda Bete Carvalho, Meu Guri.
1: A semana de vivência legislativa começou com a posse dos 27 estudantes da rede pública como jovens senadores. Os participantes também elegeram a mesa diretora, que teve protagonismo das meninas. Repórter Lana Dias.
2: 27 estudantes, um de cada estado e do Distrito Federal, tomarão posse como jovens senadores e jovens senadoras em sessão especial no plenário. Eles foram vencedores do concurso de redação do programa Jovem Senador e Jovem Senadora Brasileiros e agora passarão a semana no Senado, vivendo o trabalho parlamentar na prática, com participação em comissões, apresentação e votação de propostas. O processo de seleção começou nas escolas de ensino médio da rede pública de todo o Brasil, com a inscrição de redações com o tema Democracia nas redes sociais, como construir um debate saudável. O senador Paulo Paim, do PT do Rio Grande do Sul, presidente do Conselho do Projeto Jovem Senador, destacou a relevância do assunto, especialmente pela velocidade com que as informações são difundidas.
3: O conhecimento circula, mas a desinformação também. Discutir democracia nas redes sociais é discutir o próprio futuro da nossa gente, do nosso povo, do nosso país. E vocês, jovens, estão no centro desse debate.
2: O senador Nelson Utrade, do PSD de Mato Grosso do Sul, também participou da sessão e ressaltou a importância da participação cidadã dos jovens.
4: A participação dos jovens é essencial para que esse processo possa constar também com a opinião importante do segmento que vocês representam.
2: Durante a sessão, os jovens elegeram a mesa diretora, que desta vez foi 100% formada por meninas, seguindo o recorde da participação delas no projeto. A jovem senadora Yolanda Paiva Favacho Ribeiro, representante do Pará, foi eleita presidente. O seu discurso, antes da votação, focou no combate à desigualdade no país.
5: Estar aqui hoje, representando os nossos estados, é um motivo de grande orgulho, mas também nos traz a consciência de que muitos jovens brasileiros não encontram a estrutura nem o suporte necessário para alcançar espaços como jovem senador. É por isso que precisamos de um espaço no Senado em que os representantes de todos os estados tenham a oportunidade de defender suas ideias.
2: A mobilização deste ano foi a maior na história do programa, envolvendo cerca de 240 mil estudantes e mais de 5 mil escolas.
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0: Em Brasília, 8h29. Ouça agora Mascavo.

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1: Esse foi o som do grupo Barão Vermelho, Todo Amor Que Houver Nessa Vida. Alice Caymmi, O Que É Que a Baiana Tem? A primeira foi Mascavo, Um Anjo do Céu.
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6: Com erros propositais de português, o sambista João Rubinato, conhecido como Adoniran Barbosa, desenvolveu um jeito certo de cantar errado.
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6: Juntando as habilidades de cantor, compositor, ator e humorista, Adoniran Barbosa foi um brilhante cronista da cidade de São Paulo dos anos 1930 aos 70, narrando situações cotidianas do período de maior crescimento e transformação da grande metrópole do Brasil. Com histórias inspiradas em fatos reais, Adoniran apresentava uma síntese de diversos tipos do povo, como caipiras, retirantes nordestinos, negros, moradores das favelas e imigrantes italianos.
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6: Filho de um casal de italianos, Adoniran Barbosa nasceu em 1912, no interior de São Paulo, e começou a trabalhar ainda criança, exercendo funções como entregador, carregador, pintor, varredor, garçom, tecelão e metalúrgico, até que em 1933, já vivendo na capital do estado, ingressou no rádio por meio de um programa de calouros.
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6: Contratado pela Rádio Cruzeiro do Sul como apresentador e cantor,

cantor, nessa época adotou o nome artístico de Adoniran Barbosa, compôs as primeiras músicas e, no início dos anos 40, destacou-se como ator e comediante no cinema e na Rádio Record, interpretando personagens que influenciaram bastante suas músicas desde então.

0: E a partir dos anos 50 começaram a surgir os grandes sucessos gravados pelo grupo Demônios da Garoa, como as canções As Mariposas, Samba do Arnesto, Saudosa Maloca, Um Samba no Bexiga, Iracema, Tiro ao Álvaro e a mais famosa delas, Trem das Onze, que estourou primeiramente no Rio de Janeiro no Carnaval de 1964. Depois disso, a Dona Irã gravou alguns LPs, fez sucesso atuando em telenovelas e teve a obra revisitada por artistas mais jovens, como Clara Nunes, Djavan e Elis Regina, até que em 1982 morreu em decorrência de um enfisema pulmonar aos 72 anos de idade.
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0: Agora ficaremos com o maior sucesso de Adoniran Barbosa, numa gravação lançada pelo próprio artista em 1974, a música Trem das Onze.

0: Acabamos de ouvir a Adoniran Barbosa na composição própria, Trem das Onze.
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0: Em Brasília, 8h46.
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0: Fique agora com Maria Bethânia.

0: Ouvimos Mônica Salmaso, Minha Vida, Renato Teixeira e Pena Branca e Chavantinho, Calis Bento. Antes, Maria Bethânia, Romaria.
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2: Agora em Brasília, 8h58.
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2: Em Brasília, pontualmente, 9 horas.
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2: Eu sou Regina Pinheiro e você ouve agora as principais notícias do Senado Federal. O projeto que proíbe a adoção do sistema de cotas no ingresso dos programas de residência médica foi alvo de debate na Comissão de Direitos Humanos. O senador Paulo Paim, do PT do Rio Grande do Sul, se manifestou contra o avanço da proposta, lembrando que é um defensor histórico das ações afirmativas no Senado Federal. Já o autor do projeto, o senador doutor Irã, do PP de Roraima, acredita que a existência desse tipo de política na graduação já cumpre